0: comunidades.
1: Recursos também serão investidos em educação e em obras de um dos maiores bairros da capital fluminense, Grazielle Bezerra.
2: Serão mais de 700 milhões de reais do novo PAC para a construção de redes de esgoto, parques e praças, obras de pavimentação e melhorias na rede elétrica.
3: Você vai ouvir também acolhimento a refugiados.
1: Relatório mostra aumento do número de pedidos de asilo e de regularização de migrantes no Brasil.
3: País busca fortalecer mecanismos de acolhida e integração para pessoas que chegam em busca de proteção internacional. Caroline Blaut.
4: Como parte desse esforço, o governo do Brasil lançou uma consulta pública do primeiro Plano Nacional de Migrações, Refúgio e Apatridia.
1: Hoje, na apresentação da Voz do Brasil, Mariana Jungmann e Luciano Seixas.
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1: O presidente Lula cumpriu hoje uma série de agendas no Rio de Janeiro.
3: Entre elas, o anúncio de mais 140 bilhões de reais para o programa Nova Indústria Brasil.
1: Os recursos vão priorizar investimentos em setores essenciais para a economia do país, como fertilizantes, máquinas agrícolas e indústria da saúde.
5: Lançada em 2024, a Nova Indústria Brasil tem o objetivo de impulsionar o desenvolvimento industrial até 2033. No seminário sobre os 74 anos do Banco Nacional de Desenvolvimento Econômico e Social, foi anunciada a ampliação da NIB, com mais 140 bilhões de reais até o fim de 2026. São recursos do BNDES, da Financiadora de Estudos e Projetos e da Empresa Brasileira de Pesquisa e Inovação Industrial, o que eleva o investimento na política industrial para 750 bilhões de reais em 4 anos. O presidente do BNDES, Aloysio Mercadante, detalhou as prioridades.
6: As áreas prioritárias são fertilizantes e máquinas agrícolas, depois saúde, biofármacos, terapias avançadas, IFAs, vacinas, mobilidade sustentável, inteligência artificial e audiovisual, toda essa indústria criativa que nós queremos olhar também com atenção.
5: A ministra da Ciência, Tecnologia e Inovação, Luciana Santos, anunciou que o Ministério vai liberar também 440 milhões de reais para que a Embrapi desenvolva projetos de inovação.
7: Os recursos vão alavancar investimentos privados e permitirão contratar 550 projetos de inovação de empresas em um valor total de 1,2 bilhões.
5: Na área socioambiental foi divulgado o resultado do primeiro processo público para a compra de créditos de carbono, o Profloresta Mais. O programa, uma parceria do BNDES com a Petrobras, financia projetos de restauração ecológica na Amazônia. As empresas vencedoras vão fornecer 5 milhões de créditos de carbono com replantio de espécies nativas, como detalhou a presidente da Petrobras, Magda Chambriá.
8: Nós recebemos 16 propostas, 3 foram selecionadas e cada um comprometido com a restauração de pelo menos 3 mil hectares de áreas degradadas no bioma amazônico.
5: Além disso, foi oficializada com a Petrobras uma parceria para pesquisas sobre minerais críticos essenciais para a transição energética. O presidente Lula destacou a importância dos investimentos públicos e privados para o crescimento do país.
9: O que nós estamos assistindo hoje é apenas uma demonstração de que o Brasil não pode comportar mais aquele discurso atrasado entre a competência privada e a competência pública. O que é público e que funciona tem que continuar público e funcionando. O que é privado e funciona tem que continuar sendo privado e funcionando. O que importa é que os dois produzam.
5: No evento, houve ainda o anúncio de financiamento de 340 milhões de reais a uma empresa de mobilidade urbana para aquisição de 85 mil bicicletas elétricas, voltadas para entregadores de aplicativos. O projeto utiliza recursos do Fundo Clima. Reportagem Nazi Brum.
3: Obras também de drenagem, saneamento, pavimentação e melhorias da rede elétrica em comunidades do Rio de Janeiro.
1: E ainda um grande projeto que vai ajudar a conter as enchentes na região do Jardim Maravilha.
3: Investimentos do governo federal que somam mais de 1 bilhão de reais.
1: O presidente Lula fez os anúncios hoje no Rio de Janeiro e autorizou o início de obras que devem melhorar a vida de quem mora nas periferias.
2: Com a assinatura da ordem de serviço, está autorizado o início das obras para controle de enchentes no Jardim Maravilha, em Guaratiba, zona oeste do Rio de Janeiro. Um dique de mais de 3 quilômetros vai funcionar como uma barragem, evitando que as águas cheguem às áreas habitadas. O projeto conta com drenagem.

0: drenagem e construção de reservatórios. Serão investidos 340 milhões de reais por meio do novo PAC, o Programa de Aceleração do Crescimento, beneficiando cerca de 30 mil pessoas. Gente como a Ivone Abrantes, que sofre há décadas com as inundações.
1: Cada enchente que tem, a gente é mais uma perda de tudo, aí a gente fica sem nada novamente, então fica muito difícil. Eu passei aqui esse tempo todo, que são décadas e décadas, vivendo nessa situação.
0: As obras terão duração de 3 anos. O presidente Lula pediu atenção da comunidade na execução dos trabalhos.
2: Eu queria que vocês fiscalizassem essas obras. Alguém está fazendo alguma coisa ou não está fazendo? As obras estão andando ou não estão andando? Porque se vocês não fiscalizarem e não denunciarem para a gente fica lá em Brasília achando que está tudo maravilhoso. Essas obras precisam andar rápido.
0: Favela da Maré, Complexo do Alemão e Rocinha também vão receber obras de urbanização. Serão mais de 700 milhões de reais do novo PAC para a construção de redes de esgoto, parques e praças, obras de pavimentação e melhorias na rede elétrica. O ministro das Cidades, Vladimir Lima, comentou os investimentos.
3: Nós estamos trazendo aqui hoje também cerca de 170 milhões de reais para o Complexo da Maré, onde hoje damos ordem de serviço para início do parque linear e do ecoponto que vai auxiliar no descarte de lixo no Complexo da Maré, gente. Além disso, hoje nós concluímos aqui no mês de junho o endereçamento CEP de todas as ruas, becos e vielas do Complexo da Maré. Com isso, a gente trazendo a oportunidade de você receber uma encomenda em casa ou de você acessar um serviço social.
0: Na área da educação, o governo anunciou um novo campus do Instituto Federal do Rio de Janeiro, na Cidade de Deus, em Jacarepaguá. A construção de uma nova escola em Realengo e também autorizou o início das obras do campus do Instituto Federal no Complexo do Alemão. Serão criados ainda 10 MovCels, equipamentos de cultura itinerantes que contam com biblioteca, estúdios para produção e edição audiovisual. Reportagem Graziele Bezerra.
4: E o governo do estado do Rio de Janeiro aderiu hoje ao PROPAG, Programa de Pleno Pagamento de Dívidas dos Estados.
5: O Rio possui uma dívida de 210 bilhões de reais com a União e todo mês são cobrados sobre ela o valor da inflação oficial, o IPCA, mais 4% de juros.
4: Mas com a adesão ao PROPAG, o estado fluminense pagará agora apenas o IPCA e a dívida foi renegociada por 30 anos.
5: Isso significa uma economia para os cofres locais de 3 bilhões e 100 milhões de reais somente neste ano.
4: Em contrapartida, o estado deve investir em programas sociais.
5: Ao assinar o termo de adesão ao PROPAG, junto com o governador em exercício do Rio, Ricardo Couto, o presidente Lula destacou os ganhos para a população.
2: O que é importante é que vai sobrar mais dinheiro para o governador administrar o Rio de Janeiro. E esse dinheiro, uma parte dele tem que ser alocada em políticas sociais. De preferência em duas áreas que são cruciais, saúde e educação.
4: E agora à noite, ainda na capital fluminense, o presidente Lula participa da cerimônia nacional de premiação da 20ª edição da Olimpíada Brasileira de Matemática das Escolas Públicas, a OBMEP.
5: A competição é voltada a alunos do 6º ano do ensino fundamental até o último ano do ensino médio de escolas públicas e privadas.
4: A repórter Thaís Antônio preparou uma reportagem pra gente sobre esse que é um dos principais estímulos ao estudo da matemática no Brasil.
6: Criada em 2005, a Olimpíada Brasileira de Matemática das Escolas Públicas, OBMEP, busca estimular o interesse pela matemática, descobrir novos talentos e incentivar estudantes a seguirem trajetórias nas áreas científica e tecnológica. Foi o que aconteceu com Luana Aparecida Costa, mestre em matemática pelo Instituto de Matemática Pura e Aplicada. Ela conquistou 5 medalhas na OBMEP, mas nunca se esqueceu da primeira, que despertou-a para o sonho de estudar essa disciplina.
7: Eu tenho uma irmã um ano mais velha que eu e ela ganhou uma medalha de bronze, então eu fiquei com vontade de ganhar medalha também e comecei a estudar. E comecei a me apaixonar pela matemática. E assim eu pude ganhar minha primeira medalha, que foi a medalha de ouro, o tão sonhado ouro. Foi o melhor dia da minha vida, a cerimônia nacional de premiação da OBMEP. Eu lembro até hoje.
6: A iniciativa também contribui para fortalecer a educação básica pública, ampliar o acesso a materiais de qualidade e incentivar a formação e valorização de professores. Sanduel Vieira, professor da Universidade Federal do Piauí e medalhista da primeira edição da UBMEP, conta que descobriu sua vocação por meio da participação nas Olimpíadas.
8: Foi um divisor de águas na minha vida, me ajudou a escolher o curso que eu ia fazer. Fiz matemática, mestrado, doutorado em matemática e hoje sou professor da Universidade Federal do Piauí. Eu sou quem eu sou hoje, a pessoa que eu sou, por causa da UBMEP.
6: A UBMEP é realizada pelo Instituto de Matemática Pura e Aplicada, o INPA, com apoio dos Ministérios da Educação e da Ciência, Tecnologia e Inovação. Voltada para estudantes do sexto ano do ensino fundamental até o último ano do ensino médio, a Olimpíada segue mobilizando escolas de todo o país. Na edição de 2025, mais de 18 milhões de alunos se inscreveram para a prova, alcançando mais de 99% dos municípios brasileiros. Reportagem Thaís Antônio.
5: A plataforma de envio do Defesa Civil Alerta foi tirada do ar na madrugada do último sábado, após ter sofrido uma invasão e disparado alertas para diversas regiões do país.
4: A mensagem foi do tipo alerta extremo, que é disparado apenas em situações de risco iminente, e continha a palavra misantropia, que significa ódio à humanidade.
5: O alerta foi registrado nos estados de São Paulo, Rio de Janeiro, Mato Grosso do Sul, Distrito Federal e Paraná.
4: Ainda não é possível calcular quantos aparelhos móveis receberam as mensagens, de acordo com o secretário nacional de Proteção e Defesa Civil, Volney Wolff, mas ele já se encontra em desenvolvimento uma nova versão mais segura para esse sistema.
9: Temos que avaliar e ter informações bastante seguras de como é que aconteceu esse ataque, como é que essas pessoas conseguiram furar a nossa segurança, ver se está atendido por esse desenvolvimento que está em andamento no Ministério e, no menor tempo possível, é uma questão de prioridade, né, do governo federal, colocar essa nova versão que garanta mais segurança ao sistema e, enfim, aos usuários do Sistema Nacional de Proteção e Defesa Civil.
5: A Polícia Federal está investigando o caso e uma perícia técnica vai apurar o alcance dos disparos não autorizados.
4: Ligue 180, canal de atendimento às mulheres, tem registrado aumento expressivo de violência nos ambientes digitais.
5: De acordo com o Ministério das Mulheres, o número de denúncias saltou de 5 mil para mais de 16 mil casos em 2026.
4: Isso representa tanto um crescimento nos casos, como também maior confiança da população no canal de denúncias.
5: Diante dessa realidade, a central passa a operar um novo protocolo para se adaptar às novas dinâmicas da violência digital.
10: O Ligue 180, Central Telefônica de Atendimento à Mulher, registrou 16.725 casos de violência contra mulheres em ambiente digital nos primeiros 5 meses deste ano. Esse número é 188% maior que o registrado nos 5 primeiros meses do ano passado, quando chegou à marca de 5.795 denúncias. De acordo com a ministra das Mulheres, Márcia Lopes, nos últimos anos, houve uma subnotificação dos casos. Com melhorias no sistema, o Ligue 180 passou a receber mais denúncias. Segundo a ministra, isso é importante para investir nas políticas públicas de combate à violência.
11: A gente está percebendo que o grau de confiabilidade no 180 tem aumentado muito. Tem um espaço que não é só de denúncia, mas é de mapear a realidade.
10: Para lidar com o aumento expressivo, a central de atendimento Ligue 180 passou por atualizações. A ideia é aprimorar o atendimento para acolher e orientar vítimas de violência digital. Para isso, os atendentes passaram por capacitação. O sistema de registro também foi reformulado e passa a contar com um registro mais detalhado das ocorrências. Com isso, é possível especificar a atuação do governo federal, como detalha a ministra das Mulheres, Márcia Lopes.
11: Todas as medidas estão sendo pensadas a partir das realidades do Brasil. E nós estamos hoje num ambiente absolutamente favorável para a gente tomar as medidas. É só assim que a gente vai romper esse ciclo estarrecedor de violência contra as mulheres.
10: A Central de Atendimento à Mulher, Ligue 180, funciona 24 horas por dia, todos os dias da semana. Também é possível falar com a central por mensagem de WhatsApp pelo número 61 9610 0180. Reportagem Márcia Fernandes.
4: você já tirou a nova carteira de identidade nacional essa semana?

0: semana você deve receber uma notificação pelo WhatsApp e pela caixa postal do gov.br, avisando sobre a possibilidade de uso da versão digital do documento.
1: A versão digital fica disponível no aplicativo gov.br e tem benefícios, como a inclusão do ao título de eleitor e a Carteira Nacional de Habilitação.
0: Além da Carteira de Identidade Nacional, a conta gov.br também tem uma nova funcionalidade, um formato digital de procuração para que beneficiários do INSS sejam representados por outras pessoas.
1: A procuração eletrônica pode ser usada somente no aplicativo ou site do meu INSS e não tem validade se impressa ou compartilhada como documento.
0: Ao aceitar a procuração eletrônica, o cidadão deve também indicar quais serviços ele autoriza que o representante possa consultar e o período de validade da procuração.
1: Por enquanto, dois serviços estão disponíveis: consultas de documentos e de serviços online e consultas de pedidos e de benefícios.
0: Mas atenção com as fraudes. O governo do Brasil não envia mensagens por WhatsApp solicitando seus dados pessoais ou pedindo que você clique em nenhum link.
1: E tanto para a carteira de identidade nacional quanto para a procuração do INSS, você deve fazer os procedimentos dentro do site ou aplicativo do gov.br após inserir a sua senha.
0: Considerada a maior obra ferroviária do país, a Malha Norte teve concluído o trecho de 163 quilômetros entre Rondonópolis e Dom Aquino, no Mato Grosso.
1: O vice-presidente Geraldo Alckmin participou da entrega nesse fim de semana.
0: Integrado ao novo PAC, o empreendimento prevê 743 quilômetros de trilhos, ampliando a conexão das regiões produtoras de Mato Grosso com a Malha Ferroviária Nacional e o Porto de Santos.
1: A etapa entregue contou com investimentos privados de 5 bilhões de reais.
0: Alckmin lembrou que o avanço ferroviário é essencial não só para o escoamento da produção brasileira.
2: Reduz emissão de carbono, de gás de efeito estufa, diminui acidente, então ajuda o meio ambiente, ajuda a saúde pública, reduz custo Brasil, melhora a competitividade e o país cresce mais, gera mais emprego e mais renda.
1: Conflitos, perseguições e crises humanitárias contribuíram para um aumento de pedidos de refúgio no Brasil.
0: O estudo divulgado hoje pelo Ministério da Justiça e Segurança Pública mostra que o país recebeu quase 76 mil solicitações de refúgio em 2025.
3: Pela primeira vez, os cubanos lideraram os pedidos de refúgio no Brasil, superando os venezuelanos. Foram 41.919 solicitações feitas por cubanos e 21.233 por venezuelanos ao longo do ano passado. Os dados fazem parte do relatório Refúgio em Números 2026, apresentado durante evento realizado em Brasília, que marca os 75 anos da Convenção sobre o Estatuto dos Refugiados. O ministro da Justiça e Segurança Pública, Wellington César Lima e Silva, avalia que o documento continua atual diante do crescimento dos deslocamentos forçados em todo o mundo.
4: Essa data não marca apenas a assinatura de um tratado, mas a reafirmação da própria dignidade da pessoa humana diante do desafio do deslocamento forçado. É essa força da expressão direito a ter direitos. E é esse vazio que a política de refúgio busca enfrentar.
3: Por trás das estatísticas estão histórias de pessoas que precisaram abandonar suas casas em busca de segurança ou melhores condições de vida. É o caso da cantora iraniana Mamoni, refugiada no Brasil desde 2012.
5: Saí do Irã para falta de liberdade, para direitos mulheres. Eu saí do Irã, eu sou cantora, mas cantar no Irã para mulheres é proibido. Você não pode subir no palco, cantar, porque você é mulher.
3: O aumento dos deslocamentos forçados tem exigido o aperfeiçoamento constante das políticas de proteção e acolhimento. Segundo a Secretária Nacional de Justiça, Maria Rosa Lola, o Brasil tem buscado fortalecer mecanismos de acolhida e integração para pessoas que chegam ao país em busca de proteção internacional.
6: Num mundo em conflito, num mundo em que os deslocamentos forçados crescem a cada dia, o Instituto do Refúgio precisa e deve se aprimorar também a cada dia. O acolhimento que o Estado brasileiro tem proporcionado com o resguardo dos direitos humanos, da identificação, da segurança, promovendo a tão desejada migração segura e ordenada,

0: É um exemplo para o mundo hoje.
1: Como parte desse esforço, o governo do Brasil lançou uma consulta pública do primeiro Plano Nacional de Migrações, Refúgio e Apatridia. O documento vai orientar pelos próximos 4 anos ações voltadas ao acolhimento, à proteção de direitos e à integração social e econômica de imigrantes, refugiados e apátridas no Brasil. Participe e contribua pelo site brasilparticipativo.com. presidencia.gov.br. Reportagem Caroline Blaut.
2: Pacientes que enfrentam câncer de mama avançado agora contam com uma nova aliada na luta contra a doença.
3: A Anvisa aprovou hoje um tratamento oral inédito com o uso do medicamento Inlurio, fabricado no Brasil.
2: A medicação é indicada para pacientes adultos cujo tumor já se espalhou ou não pode ser operado.
4: Foi registrado nesta segunda-feira pela Agência Nacional de Vigilância Sanitária, Anvisa, o medicamento de nome Inlurio, que é o tocilato de inlunestranto. Ele é indicado para adultos com câncer de mama avançado, que não pode ser removido por cirurgia ou que já se espalhou para outras partes do corpo. O novo medicamento bloqueia os receptores de estrogênio do tecido mamário, ajudando a impedir o crescimento e a disseminação das células cancerígenas. O produto, desenvolvido pela Eli Lilly, do Brasil Limitada, é oral e indicado como monoterapia. Segundo dados do Instituto Nacional do Câncer, o INCA, o câncer de mama é a neoplasia maligna mais incidente em mulheres. Entre 2023 e 2025, foram registrados 73.610 casos da doença, o que representa 30% dos cânceres em mulheres. Daniele Popov, para A Voz do Brasil.
3: Pais e responsáveis por crianças menores de 5 anos já podem procurar os postos de saúde e garantir a proteção contra doenças graves como pneumonia, meningite e otite.
2: O SUS começou a disponibilizar a nova vacina Pneumo20, que substitui a versão anterior e amplia a cobertura para 20 tipos da bactéria pneumococo.
3: O Ministério da Saúde já distribuiu mais de 570 mil doses para os estados e espera entregar mais de 6 milhões até o fim do ano.
5: Crianças menores de 5 anos que ainda não completaram a vacinação contra o pneumococo já podem receber a nova vacina Pneumo20 pelo Sistema Único de Saúde, o SUS. O imunizante passa a integrar o calendário nacional de vacinação e protege contra 20 tipos da bactéria responsável por doenças como pneumonia, meningite e otite. Segundo o Ministério da Saúde, mais de 570 mil doses já foram distribuídas nos estados e a previsão é entregar mais de 6 milhões de doses até o fim deste ano. A vacina amplia a cobertura contra os sorotipos mais associados aos casos graves da doença pneumocócica. Dados da Organização Mundial da Saúde, OMS, apontam que essa é uma das principais causas de morte infantil por doenças que podem ser prevenidas com vacinação. Além das crianças, a Pneumo20 também vai ser oferecida a povos indígenas sem histórico de vacinação pneumocócica, idosos acamados ou que vivem em instituições e pessoas atendidas pela rede de imunobiológicos para pessoas em situações especiais. Com redação de Diego Freitas, Gilson Santa Fé, para A Voz do Brasil.
2: E essas foram as notícias do governo do Brasil.
3: Fique agora com as notícias do Poder Judiciário e do Congresso Nacional. Boa noite.
2: Boa noite para você e até amanhã.
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8: Supremo Tribunal Federal mantém critérios de distribuição de receitas do ICMS Educacional a municípios mineiros.
9: STJ decide que plano de saúde deve cobrir cirurgia robótica para câncer de próstata, mesmo fora do rol da ANS.
8: Dois municípios de Minas Gerais, dois de São Paulo e um de Goiás, elegeram novos prefeitos.
9: Boa noite, eu sou Marcela Luiz.
8: E eu sou Walter Lima.
9: O Supremo Tribunal Federal manteve critérios de distribuição de receitas do ICMS Educacional a municípios mineiros.
10: A ação foi julgada em sessão no plenário virtual. Marta Ferreira.
11: A controvérsia teve origem nas alterações promovidas pela Emenda Constitucional 108 de 2020, que autorizou os estados a definir critérios para a distribuição de até 35% da cota parte municipal do ICMS.

0: Relatora do caso, a ministra Carmen Lúcia, votou pela improcedência do pedido. Em seu entendimento, a regulamentação da norma incorporou dados quantitativos relacionados ao número de alunos, afastando a afirmação de que o critério populacional teria sido ignorado. Os demais ministros acompanharam a relatora e assim validaram os trechos questionados.
1: Plano de saúde deve cobrir cirurgia robótica indicada a beneficiário para tratar câncer de próstata.
2: Essa decisão é do STJ, Fátima Uchoa.
3: O beneficiário ajuizou ação contra o plano de saúde pedindo o ressarcimento de despesas médicas e consultas, além de indenização por danos morais. O Tribunal de Justiça do Rio Grande do Sul reformou sentença que havia concedido os pedidos. Já no STJ, a quarta turma determinou a devolução de valores gastos com a cirurgia, mas entendeu que o dano moral deverá ser rediscutido no Tribunal Estadual por necessitar análise de fatos e provas. Segundo o relator ministro João Otávio de Noronha, nesse caso deve ser flexibilizado o rol de procedimentos da Agência Nacional de Saúde Suplementar e observados critérios técnicos fixados pelo próprio STJ e pelo Supremo Tribunal Federal.
1: Dois municípios de Minas Gerais, dois de São Paulo e um de Goiás elegeram novos prefeitos nesse domingo.
2: As eleições suplementares são reguladas pelo Código Eleitoral. Fábio Ruas.
4: No estado de São Paulo, Reginópolis elegeu João Paulo Veríssimo e em Tuiuti, quem teve mais votos foi Alexandre Tadeu Gonçalves. Em Goiás, Elisberto Luz foi eleito prefeito de Joviânia. E em Minas Gerais, Amparo da Serra elegeu uma mulher para ser a nova prefeita. Quem ganhou foi Ayla Barbosa. Já em Bonito de Minas, Miqueias Mota Figueiredo foi o mais votado e se tornou o novo chefe do Poder Executivo do município.
1: Técnica de enfermagem consegue encerrar contrato após ser transferida de cidade.
2: Para o TST, a mudança foi considerada uma falta grave do empregador. Marla Lacerda.
5: A técnica de enfermagem passou em um concurso público para trabalhar em um hospital de Itanhaém, São Paulo. 3 anos depois, acabou o convênio entre o hospital e o estado. E ela foi transferida para outra unidade de saúde, em Pariquerassu, a 155 quilômetros de distância. Para os ministros, a mudança violou o edital do concurso, uma alteração ilegal do contrato de trabalho. Por isso, a técnica de enfermagem conseguiu a rescisão indireta, ou seja, ela pôs fim ao contrato de trabalho, mas com direito a todas as verbas trabalhistas, como se fosse uma demissão sem justa causa.
1: Tribunal Regional Federal da Terceira Região mantém decisão que obriga Estado de Mato Grosso do Sul a atender indígenas pelo telefone 190.
2: A ação foi proposta pelo MPF e pela FUNAI. Vanessa Pereira.
6: Segundo denúncias da comunidade indígena Guarani Kaiowá, não há atendimento policial nas reservas. Situação que se arrasta no Poder Executivo de Mato Grosso do Sul desde 2009. Em decisão, o TRF3 manteve a obrigação de atuação das polícias civil e militar do estado e fixou multa diária de R$ 1.000 ao governo de Mato Grosso do Sul em caso de descumprimento.
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1: Uma boa noite.
2: E até amanhã.
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9: Eu sou Paula Groba.
10: E eu sou Ricardo Nakaoka.
9: E estes são os destaques de hoje do Jornal do Senado, que começa agora.
10: O Congresso vai analisar veto ao projeto do contrato de primeiro emprego.
9: Parlamentares vão debater MP que exige prova nacional do MEC para exercício da medicina.
10: Lei garante até 1 ano para mulheres denunciarem violência doméstica e familiar.
9: Boa noite.
10: Boa noite.
9: Mulheres vítimas de violência doméstica e familiar passam a ter mais tempo para buscar a justiça. Uma nova lei ampliou de 6 meses para 1 ano o prazo para denunciar o agressor.
10: O objetivo da mudança é reforçar a proteção.

0: as vítimas em sintonia com os princípios da Lei Maria da Penha. Repórter Bruno Lourenço.
1: A lei agora dá a vítimas de violência doméstica e familiar até um ano para tomar providências legais contra seus agressores. O prazo anterior era de 6 meses, contado do dia em que a mulher tem conhecimento do autor do crime. A senadora Damaris Alves, do Republicanos do Distrito Federal, afirmou que essa extensão do tempo se insere no espírito da Lei Maria da Penha e no tratamento mais protetivo às vítimas.
2: Neste sentido, apenas com o decurso do tempo, com a progressiva conscientização da violência vivida e o consequente fortalecimento moral, é que a mulher possui condições de denunciar seu agressor. Assim, nada mais razoável que o direito de queixa possa ser exercido dentro do período de 12 meses, ao contrário dos 6 meses ora vigentes.
1: Em caso de falha do Ministério Público, esse prazo também vai a 1 ano e começaria a contar a partir do término do período reservado à promotoria para o oferecimento da denúncia à justiça.
3: O senador Randolfe Rodrigues, do PT do Amapá, afirmou estar confiante na votação da proposta que acaba com a escala de trabalho 6x1 antes do recesso parlamentar, previsto para começar no dia 17 de julho. Para o líder do governo no Congresso Nacional, a realização de uma sessão de debates sobre o tema, marcada para 1º de julho, demonstra que a matéria está avançando no Senado.
0: Randolfe também avalia que há tempo para que a proposta que reduz a jornada para 40 horas semanais, sem corte de salários, seja analisada pela Comissão de Constituição e Justiça e pelo plenário ainda neste semestre.
4: E eu estou otimista que nós não entraremos em recesso sem a apreciação do fim da 6x1.
3: E foi vetado integralmente pelo governo o projeto que criava o programa Contrato de Primeiro Emprego, voltado à ampliação das vagas para quem ainda não teve a carteira assinada.
0: A decisão presidencial agora será analisada por deputados e senadores em sessão do Congresso. Mais detalhes com o repórter Márcio Maturana.
5: O projeto que criava o programa Contrato de Primeiro Emprego para jovens de 18 a 29 anos foi vetado integralmente. O governo argumentou que a proposta prejudica os estudos com jornadas de até 44 horas semanais e cria uma categoria de trabalhadores com menos direitos porque diminui a parte do patrão para o FGTS e para a Previdência. O autor foi o senador Irajá, do PSD do Tocantins, que pretendia, com a proposta, reduzir um problema dos profissionais iniciantes.
6: Os adolescentes, os jovens, que tanto sonham e almejam ter uma profissão, ter a sua independência financeira, de poder ajudar com o orçamento doméstico da sua família em casa, de poder ter um trabalho digno, hoje não possuem nenhum tipo de perspectiva, porque o próprio mercado de trabalho justifica que esses jovens não têm experiência profissional. Ora, é um dilema. Se ele não tem oportunidade, como é que ele vai ter experiência?
5: O veto precisa ser analisado agora numa sessão do Congresso Nacional.
3: E para obter registro profissional nos conselhos regionais, estudantes de medicina deverão ser aprovados no Exame Nacional de Avaliação da Formação Médica, o ENAMED, no último ano da graduação. A exigência foi determinada por medida provisória publicada pelo presidente Lula.
0: A prova será aplicada pelo Ministério da Educação, mas a obrigatoriedade valerá apenas para os alunos que ingressarem no curso após a publicação da medida provisória. Os candidatos reprovados poderão refazer o exame em edições posteriores, que ocorrerão semestralmente.
3: No Senado, aguarda análise do plenário um projeto que também estabelece prova de proficiência como pré-requisito para obtenção do registro profissional. No entanto, nesse caso, a aplicação do exame seria feita pelo Conselho Federal de Medicina. O relator da proposta, senador Dr. Irã, do Progressistas de Roraima, defende a iniciativa.
7: De 100 médicos que se formam, 30 não sabem nada. E aí, esses médicos vão cuidar da gente. E isso deixa as pessoas que principalmente vão procurar os ambulatórios do SUS, os prontos-socorros, uma situação de absoluta fragilidade.
0: O projeto que cria regras para regularizar áreas rurais embargadas por infrações ambientais terá de ser analisado pelo plenário.
3: Um recurso apresentado por senadores derrubou a decisão terminativa da Comissão de Agricultura. Os detalhes com a repórter Marcela Cunha.
8: O texto tinha sido aprovado de forma terminativa pela Comissão de Agricultura e seguiria direto para a Câmara se não houvesse o recurso. O documento foi assinado por senadores do PT, PDT, PSB e PSD, que defendem uma discussão mais ampla, por entenderem que a proposta envolve proteção ambiental, fiscalização e responsabilização por infrações. O projeto do senador Sérgio Petecão, do PSD do Acre, cria termos de compromisso entre produtores

0: e órgãos ambientais para cessar a infração, reparar o dano e permitir o retorno da área à regularidade. Se o órgão ambiental não responder ao pedido em 60 dias, os efeitos econômicos do embargo, como restrição ao crédito rural, poderão ser suspensos. O relator, senador Zequinha Marinho, do Podemos do Pará, defendeu que a proposta dá mais previsibilidade sem comprometer o meio ambiente.
1: O embargo não pode ser via satélite. O embargo tem que ser com a presença do técnico, identificando a área e isolando aquela área para que não haja qualquer tipo de comprometimento no sentido inverso e liberando a área não embargada para a continuidade da produção.
0: Com o recurso, a proposta ainda não segue para a Câmara e terá que ser analisada pelo plenário do Senado.
2: E comprar um imóvel na planta pode representar a realização de um sonho, mas também envolve riscos para o comprador. Para aumentar a segurança de quem investe nesse tipo de aquisição, o Senado pode iniciar a análise de um projeto que cria novas garantias durante a execução da obra.
3: Entre as medidas previstas está a constituição de garantia até a conclusão do empreendimento. A reportagem é de Alexandre Campos.
4: Pelo projeto do senador Paulo Paim, do PT do Rio Grande do Sul, o valor da garantia correspondente a 5% do custo estimado do empreendimento deverá ser oferecido antes mesmo do início da obra, por meio de caução em dinheiro, seguro-garantia, fiança bancária ou em caução em títulos da dívida pública. Na opinião dele, isso pode evitar prejuízos aos consumidores em cenários de crise, por exemplo.
5: Além disso, os contratos deverão ser muito mais claros, apresentando o projeto completo, o cronograma e as datas exatas de início e entrega da obra. É mais respeito com o bolso do consumidor e é muito mais segurança para o patrimônio das famílias.
4: O projeto ainda torna obrigatório submeter o empreendimento ao regime de afetação. Assim, o terreno, direitos e bens relacionados a determinada incorporação imobiliária não poderão ser usados para, por exemplo, cobrir eventuais dívidas do incorporador sem relação com a obra em execução.
2: O Senado debateu em plenário a criação do Estatuto dos Cães e Gatos.
3: A proposta estabelece deveres e políticas públicas para a proteção e bem-estar desses animais. Repórter Patrícia Oliveira.
6: A proposta surgiu a partir de sugestões de entidades civis protetoras dos animais, após a repercussão da morte do cão Orelha. O texto define regras para o cuidado de cães e gatos comunitários, a responsabilidade do poder público no atendimento veterinário, castração em massa, microchipagem e apoio a ONGs e protetores. Fernanda Becker, presidente da Associação dos Amigos dos Animais, destacou o reconhecimento no texto de que cães e gatos são seres sencientes, que sofrem, sentem medo, prazer e afeto.
7: Eles não sabem o que é o Senado Federal, o que é uma lei, o que é um estatuto, mas eles conhecem na pele o que é a fome, o frio, a dor.
6: O estatuto prevê também penas de prisão para o assassinato de animais e criminaliza abandono, maus tratos, zoofilia, omissão de socorro e comércio clandestino. O senador Paulo Paim, do PT do Rio Grande do Sul, destacou o compartilhamento de imagens de crueldade contra animais cometidas por jovens na internet.
5: Quem comete uma crueldade contra um animal, no futuro, comete o mesmo tipo de crime contra um ser humano.
6: O Estatuto dos Cães e Gatos aguarda votação na Comissão de Constituição e Justiça.
2: Com edição de Paula Groba e trabalhos técnicos de João Lira, o Jornal do Senado fica por aqui. Acompanhe agora as notícias da Câmara dos Deputados. Boa noite.
3: Boa noite e até amanhã.
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9: Câmara define política para prevenção e tratamento de doenças da pele.
10: Deputados incluem robótica como matéria optativa no currículo escolar.
9: Comissão especial garante prioridade de direitos para a primeira infância.
10: Plenário pode sustar demarcações de terras indígenas em Santa Catarina.
9: Boa noite. O plenário da Câmara pode votar projeto que susta decretos de demarcação de terras indígenas em Santa Catarina. O repórter Antônio Vital acompanhou a discussão da proposta.
11: O plenário da Câmara aprovou o regime de urgência para um projeto que susta decretos do governo federal sobre demarcações de terras indígenas em Santa Catarina. O projeto susta dois decretos de 2024. Um deles demarcou a terra indígena Todo Imbu, no município de Abelardo Luz. O outro demarcou a terra indígena Morro dos Cavalos, na cidade de Palhoça. A proposta também susta um artigo inteiro de um decreto de 1996 que trata de procedimentos administrativos a serem seguidos pela FUNAI, desde a identificação até a homologação de terras indígenas no país. O trecho trata do levantamento fundiário da área e dos estudos antropológicos necessários para a demarcação. Um dos dispositivos obriga municípios e pessoas atingidas a apresentarem provas como títulos dominiais, laudos periciais, pareceres, declarações de testemunhas, fotografias e mapas para questionar a demarcação ou pedir indenização. O projeto foi apresentado pelo senador Espiridião Amin, do PP de Santa Catarina, e já foi aprovado pelo Senado. Com regime de urgência, pode ser votado diretamente pelo plenário da Câmara, sem passar pelas comissões permanentes da Casa. Espiridião Amin argumentou que os decretos não seguem as determinações da Lei do Marco Temporal, que reconhece terras indígenas existentes antes de 1988. Segundo ele, famílias de agricultores da região ocupam as propriedades há mais de um século. Na Câmara, o regime de urgência foi pedido pela deputada Júlia Zanatta, do PL de Santa Catarina, que alegou irregularidades nos procedimentos de demarcação.
12: É garantir a propriedade privada e a segurança jurídica, porque esse decreto tem problemas gravíssimos, laudos antropológicos muito questionáveis, a população local não foi ouvida. O decreto não foi feito de maneira adequada.
11: O deputado Bongás, do PT do Rio Grande do Sul, criticou a proposta. Para ele, o Congresso suspendeu os dois decretos de demarcação, fere as atribuições do governo federal. E o projeto também impede novas demarcações.
13: Então, o que nós estamos decretando aqui é que nunca mais o executivo possa fazer demarcações. Ora, se esta casa reclama que tem interferência de outro poder, interpoderes, esta é uma interferência do parlamento sobre o executivo. Então tem duas gravidades e duas inconstitucionalidades.
11: Ainda não há data para votação no plenário da Câmara do projeto que susta decretos do governo federal sobre demarcações de terras indígenas em Santa Catarina. Rádio Câmara, de Brasília, Antônio Vital.
8: Economia.
14: Capitão Alden, do PL da Bahia, defende a criação de uma política específica para o gás de cozinha destinado ao consumo residencial. Segundo o deputado, é necessário reduzir o impacto do preço do produto no orçamento das famílias brasileiras.
9: Capitão Alden argumenta que o Brasil possui produção própria de gás e que o consumidor doméstico não deve ser tratado da mesma forma que grandes usuários industriais e comerciais. Para ele, a proposta fortalece a proteção social e contribui para diminuir o custo de vida da população.
14: João Daniel, do PT, celebra os investimentos federais anunciados para Sergipe nas áreas de infraestrutura, saúde e energia. Na visão do deputado, os recursos representam uma oportunidade para impulsionar o desenvolvimento econômico e ampliar a oferta de serviços à população.
9: João Daniel ressalta a retomada de projetos da Petrobras, a ampliação da produção de fertilizantes e a execução de obras como a Adutora do Leite e a nova ponte entre Aracaju e Barra dos Coqueiros. Ele afirma que as iniciativas devem gerar empregos e fortalecer a economia.
8: Segurança Pública.
14: Câmara aprova projeto que prevê confisco de bens em crimes contra crianças. A repórter Sofia Peçanha tem os detalhes sobre a medida.
15: A Comissão de Constituição e Justiça da Câmara dos Deputados aprovou o projeto que prevê o confisco de bens utilizados em crimes contra crianças e adolescentes. Apresentada pelo deputado José Medeiros, do PL de Mato Grosso, a proposta altera o Estatuto da Criança e do Adolescente. Segundo o texto, o projeto visa endurecer as punições e atingir os bens utilizados ou obtidos por meio de práticas criminosas como a exploração sexual, a pornografia infantil e o tráfico de menores. A medida permite que imóveis, veículos, dinheiro e outros bens sejam apreendidos e destinados à indenização das vítimas ou ao Fundo dos Direitos da Criança e do Adolescente. Durante a votação na Comissão de Segurança Pública e Combate ao Crime Organizado, o parecer foi lido pelo deputado Davi Toro, do PP do Espírito Santo. Ele destacou a importância de fortalecer os mecanismos de combate a esses crimes.
16: É necessário o estabelecimento de políticas criminais que coloquem à disposição do Estado instrumentos e infraestrutura adequados para a repressão e prevenção dos crimes de tráfico de criança e adolescente ou contra a liberdade de dignidade sexual de criança ou adolescente.
15: O projeto também prevê que ainda durante a investigação, o juiz pode bloquear os bens, evitando que sejam escondidos, vendidos ou transferidos. Além disso, equipamentos e veículos apreendidos poderão ser utilizados pelas forças de segurança em operações de combate a esses crimes, mediante autorização judicial. no caso de estabelecimentos que facilitem ou permitam esse tipo de prática.

0: prática criminosa, os responsáveis podem ser penalizados, com possibilidade de cassação da licença de funcionamento. A medida também foi aprovada pela Comissão de Seguridade Social e Família. A relatora, a deputada Flávia Moraes, argumentou que a proposta aumenta a proteção de crianças e adolescentes. Em concordância na comissão, o deputado Dr. Zacarias Calil, de Goiás, ressaltou, com base na sua experiência como cirurgião pediátrico, o impacto dessas violações na vida das vítimas.
1: Tanto de criança que nós já atendemos, vítimas de abuso sexual. É uma coisa assim impressionante. E com sequelas não só psicológicas, mas também com sequelas anatômicas, que ficam ali para o resto da vida.
0: Agora, o projeto que prevê o confisco de bens em crimes contra crianças segue para votação no plenário da Câmara. Da Rádio Câmara de Brasília, Sofia Peçanha.
2: Habitação.
3: Reginaldo Lopes, do PT de Minas Gerais, exalta o programa Imóvel da Gente, do governo federal, que destina imóveis da União a estados e municípios para projetos de interesse público. Ele acredita que a iniciativa contribui para ações de mobilidade urbana, saúde e educação.
4: Uma das áreas citadas por Reginaldo Lopes é a antiga linha férrea Águas Claras, na região metropolitana de Belo Horizonte. Segundo o parlamentar, a medida vai permitir a implantação de um parque linear e de novas vias de acesso em Belo Horizonte e Nova Lima.
2: Ciência e tecnologia.
3: A Câmara aprovou um projeto que autoriza a inclusão da robótica como disciplina optativa nas escolas. O repórter Marcelo Lacher explica como isso será feito.
5: O plenário da Câmara aprovou um projeto que autoriza o governo a incluir a robótica como matéria optativa nos currículos de toda a rede de ensino. Isso vai valer para a educação pública e privada. A proposta também reconhece a robótica como esporte de competição. A robótica é uma disciplina que envolve conceitos de diversas áreas de conhecimento, como mecânica, elétrica, eletrônica e computação. E como o próprio nome diz, o objetivo é construir robôs capazes de desempenhar diversas tarefas. O projeto original do deputado Luiz Carlos Mota, do PL de São Paulo, incluía a robótica como disciplina obrigatória, o que foi retirado do texto pelo relator, deputado Saulo Pedroso, do PSD de São Paulo. Hoje, diversos sistemas de ensino já prevêem a robótica como disciplina optativa, o que é admitido pela Base Nacional Comum Curricular. A proposta foi criticada em plenário pelo deputado Tarcísio Mota, do PSOL do Rio de Janeiro, para quem sugerir disciplinas escolares não é papel do parlamento.
6: Esse parágrafo, esse artigo é inócuo, ele diz que o Poder Executivo pode fazer uma coisa que ele já pode, mas ele abre um precedente muito difícil. Porque não é papel nosso dizer que o governo pode ou não pode fazer disciplina no currículo escolar. Isso é papel da Base Nacional Curricular Comum e do Conselho Nacional de Educação, ouvindo o Ministério da Educação e no Plano Nacional de Educação votado aqui.
5: O projeto prevê ainda que a robótica educacional e a robótica como competição dependerão de recursos do orçamento, mas admite a participação de parcerias público-privadas. O relator, Saulo Pedroso, disse que o projeto pode ajudar a atrair investimentos.
7: O projeto de robótica já é uma realidade hoje, na atualidade, e o que nós estamos fazendo, é, além da possibilidade de fazer parte da grade educacional de ensino, é que ela seja reconhecida como uma modalidade esportiva e a gente possa incentivar, né, investimento nessa área no país. Investimentos vão acontecer, nós vamos ter a oportunidade de gerar emprego, gerar renda.
5: O projeto que autoriza o governo a incluir a robótica como matéria optativa nos currículos escolares e reconhece a modalidade como esporte de competição seguiu para análise do Senado. Da Rádio Câmara de Brasília, com informações de Antônio Vital, Marcelo Larcher.
2: Política.
4: Sâmia Bonfim, do PSOL de São Paulo, registra a decisão da primeira turma do STF que condenou o ex-deputado Eduardo Bolsonaro pelo crime de coação. Ela entende que responsabilizar agentes públicos por atos ilegais é importante para a defesa das instituições democráticas.
3: De acordo com Sâmia Bonfim, não deve haver tratamento diferenciado para autoridades investigadas pela Justiça. A parlamentar considera que a aplicação imparcial da lei preserva o Estado Democrático de Direito e a confiança da população nas instituições.
4: Já cabo Gilberto Silva, do PL da Paraíba, repudia a decisão do Supremo que envolve Eduardo Bolsonaro. O congressista questiona a condução do processo e afirma que houve desrespeito a princípios constitucionais e ao devido processo legal.
3: Cabo Gilberto Silva manifesta solidariedade a Eduardo Bolsonaro e sustenta que a decisão tem motivação política. Na visão do deputado, o caso reforça a necessidade de debate sobre garantias individuais, independência entre os poderes e respeito às

0: Prerrogativas parlamentares.
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2: Direitos Humanos.
3: A Comissão Especial da Primeira Infância aprovou a inclusão de prioridade para este grupo na Constituição. A repórter Maria Neves tem mais informações.
4: A comissão especial que analisou a proposta de incluir na Constituição a prioridade da primeira infância, período que vai de 0 a 6 anos no acesso a uma série de direitos previstos na Carta Constitucional, aprovou o texto da relatora, deputada Amanda Gentil, do PP do Maranhão. Ao apresentar o relatório, a parlamentar ressaltou que as experiências vividas nessa fase moldam o cérebro da criança por toda a vida, com consequências para o aprendizado e a saúde física e mental.
5: É um dado científico, foi através do ganhador do Prêmio Nobel, James Heckman. A cada dólar investido na primeira infância, nós temos um retorno 7 vezes maior. Então, isso aqui é muito mais do que pensar no hoje. A gente está aprovando um texto hoje que muda a realidade de muitas crianças na primeira infância, mas também muda a realidade de muitos jovens e adolescentes e adultos lá na frente.
4: Hoje a Constituição determina que o Estado, a família e a sociedade devem assegurar a crianças, adolescentes e jovens direitos como saúde, educação, cultura e convivência familiar com prioridade absoluta. O texto constitucional também estabelece a obrigatoriedade de proteção integral desse grupo social contra a violência e o abandono. A proposta aprovada, que foi apresentada pela deputada Laura Carneiro, do PSD do Rio de Janeiro, inclui expressamente na Constituição a menção à primeira infância na garantia desses direitos. Para o presidente da Comissão Especial, deputado Osmar Terra, do PL do Rio Grande do Sul, não há prioridade maior que a primeira infância em qualquer política pública. O parlamentar, que é médico, sustenta que essa fase da vida representa um momento crucial em que o ser humano organiza todas as competências que vai usar pelo resto da vida. De acordo com ele, as vivências nessa idade têm consequências, inclusive, para a saúde cardíaca.
6: Uma criança bem cuidada no início da vida tem menos chance de ter problemas cardíacos graves na idade adulta, embora possa ter até tendência genética, mas pode ser prevenido pela estimulação e pelo manejo do estresse.
4: Ainda de acordo com o projeto aprovado, União, Estados e Municípios terão de dar publicidade aos investimentos realizados anualmente em ações e programas voltados à família, à criança, desde a primeira infância, ao adolescente, ao jovem, à mulher e ao idoso. A relatora, deputada Amanda Gentil, também apresentou um projeto para alterar o marco legal da primeira infância. Uma das mudanças propostas prevê a adoção de medidas para evitar a exposição precoce e excessiva de crianças à propaganda e a conteúdos e tecnologias inadequados ao desenvolvimento infantil. O projeto também cria o Indicador Nacional de Desenvolvimento da Primeira Infância, como um instrumento de monitoramento e avaliação das políticas públicas destinadas a pessoas nessa faixa etária. Da Rádio Câmara de Brasília, Maria Neves.
2: Saúde.
7: Deputados aprovaram a Política Nacional para a Prevenção.

0: O governo do PSD de Goiás argumenta que essas doenças exigem um cuidado mais completo e humanizado, pois causam impactos profundos na qualidade de vida.
1: É a promoção de um atendimento integral e multidisciplinar, que inclui não apenas o tratamento clínico, mas também suporte psicológico, psiquiátrico e social. Esta abordagem reflete a compreensão de que as doenças crônicas de pele têm implicações que vão além do físico, afetando também a saúde mental e o bem-estar social dos pacientes.
0: Outras medidas da proposta incluem o incentivo às pesquisas científicas e a realização de campanhas educativas para conscientizar a população e reduzir o preconceito contra pessoas com doenças de pele. O projeto que cria a Política Nacional de Prevenção, Tratamento e Controle das Doenças Crônicas da Pele foi aprovado por 3 comissões da Câmara e foi para o Senado, sem necessidade de passar pelo plenário. Para virar a lei, precisa ser aprovado pela Câmara e pelo Senado. Da Rádio Câmara de Brasília, Daniele Lessa.
2: Luiz Couto, do PT da Paraíba, manifesta apoio à criação da Frente Parlamentar de Apoio às Pessoas com Epilepsia. De acordo com o deputado, a iniciativa amplia o debate sobre a doença e combate o preconceito enfrentado por milhões de pacientes.
3: Ele defende ainda mais investimento em diagnóstico precoce, acesso a medicamentos e políticas públicas voltadas às pessoas com epilepsia. Para Luiz Couto, a Frente Parlamentar pode contribuir para garantir mais inclusão, dignidade e qualidade de vida aos pacientes e suas famílias.
2: Termina agora o Jornal Câmara dos Deputados, produzido pela Rádio Câmara, com trabalhos técnicos de Alan de Souza e apresentação de Val Monteiro e Luciana Vieira. Uma boa noite para você.
3: Você fica agora com as notícias do Tribunal de Contas da União. Boa noite.
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4: 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Boa noite.

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9: Ariel B. Opa, tá na Atlântida, a rádio das nossas vidas. E a partir de agora tu vai ouvir o melhor do funk aqui na Atlântida. Tá começando o B de baile nessa segunda-feira. O maior programa de funk do sul do Brasil. Então já pega o teu celular, grava um vídeo ouvindo o programa e me marca lá no Insta, no arroba O Ariel B. Vou estar contigo aqui nessa próxima hora, então me manda um direct com teu funk favorito.

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3: Aê, Ariel B, manda um ponte pra elas acompanhar com o bumbum, vai. 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

Chegando ao final de mais um B de Baile aqui na Atlântida. Obrigado a todo mundo que ouviu, mandou mensagem, marcou lá nos stories e fortaleceu o programa. Lembra, B de Baile, de segunda a sábado, 10 da noite, o maior programa de funk do sul do Brasil. Eu sou o Ariel B e até a próxima. Valeu!

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2: 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Hungry for the Power não tem um drop super explosivo, não depende de um refrão chiclete, mas mesmo assim ela conquistou as pistas do mundo inteiro, como toda grande música que acaba virando um clássico. 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

Esse é o My Club, o aquece da madrugada da nossa audiência em todo o sul do Brasil, aqui na Rede Atlântida. Começamos com essa sonzeira de LF System, Lift You Up. Eu espero que você esteja curtindo, se divertindo aqui com o My Club, pra gente começar muito bem a nossa madrugada, a noite da nossa semana. Enfim, muito obrigado pela sua audiência e parceria. Eu sou o Mix Silva, arroba o Mix Silva nas redes sociais. Vou trazer por aqui o cara que vai comandar a noite do dia 22 de agosto, em mais uma edição do Green Valley Gramado, na nossa Serra Gaúcha, com promoção exclusiva da Atlântida. Vintage Culture com Lost My Club. 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

0: Esse é o My Club, o aquece da madrugada da nossa audiência em todo o sul do Brasil na Rede Atlântida. Essa aqui é música minha, Mix Silva, chamada Dancing on the Edge, que você ouve na programação do My Club também. Pode encontrar no seu streaming favorito. Muito obrigado pela sua audiência. Seguimos de música com James Hype.
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1: Esse é o Aquece da Madrugada da nossa audiência em todo o sul do Brasil, aqui na Rede Atlântida. De segunda a sexta-feira, entre 11 e meia-noite. É assim, continua com o volume no alto. Agora tem Chris Lake.

0: entre um sucesso e outro, do que bomba nas pistas do Brasil e do mundo. A gente toca também por aqui o que já bombou, o que já virou clássico. E essa aqui é mais uma, Planet Funk, com a música chamada Chase the Sun. Um prazer compartilhar essas músicas aqui na programação no MyClub na Rede Atlântida para todo o nosso sul do Brasil. Obrigado desde já pela sua agência e parceria.
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0: Continue com o volume no alto, afinal de contas, música eletrônica é legal quando a gente pode ouvir com o volume no talô. A gente segue com James Cole e o remix para Somebody That I Used to Know.

0: My Club, o aquece da madrugada da nossa audiência em todo o sul do Brasil. Mais uma produção gaúcha, é o som do DJ e produtor Mesomo, chamado Fortune Teller, um dos mais recentes lançamentos do Mesomo, tocando na programação da Rede Atlântida.
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0: Agora tem Mark Knight com James Hurd e uma clássica das pistas, Lady.

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1: A última de hoje vem com mais uma sonzeira de DJs e produtores brasileiros. Vem Sync, Drunk Daniels e Vintage Culture. O nome do som é Happy.

0: o My Club chega no final de mais uma edição, a primeira dessa semana, com Fancy Inc, Drunk Daniels e Vintage Culture, e a parceria de Miss K nos vocais, cantando Happy, um dos grandes hits desse trio de DJs e produtores brasileiros. Aliás, um deles é o Vintage Culture, que vai desembarcar mais uma vez em mais uma edição do Green Valley Gramado, dia 22 de agosto, na Serra Gaúcha, promoção exclusiva aqui da Atlântida. Fechamos dessa maneira e amanhã tem tudo de novo, a partir das 11 da noite aqui na Rede Atlântida. O My Club fazendo aquece da madrugada da nossa audiência em todo o sul do Brasil. Comigo, Mix Silva, arroba o Mix Silva nas redes sociais. Obrigado pela sua audiência e parceria. Cuide-se por aí. Uma excelente madrugada. Valeu!
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0: 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É uma daquelas coisas que a gente só percebe quando falta. 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
3: Da Rádio das Nossas Vidas, Dois Gordos e Uma Madrugada, de segunda a sexta, da meia-noite às duas da manhã, a qualquer momento no teu Spotify, de vez em quando no YouTube com imagens, mas a gente tá todo dia lá, hoje, com convidados diferentes. Larissa Guerra hoje pegou uma folga, Gordo Léo durante a Copa do Mundo abandonou a madrugada, porque ele tá narrando nesse momento. Nesse momento, Gordo Léo está narrando na Gaúcha e a gente tá ao vivo pra concorrer com ele e mostrar que o programa dele tem mais audiência do que ele. Então, Nathan Nunes, seja muito bem-vindo.
5: Bom dia, rapaziada. Que prazer estar aqui nessa madrugada fresquinha com vocês.
3: Igor Krolow.
6: Boa madrugada para quem está ouvindo. Um prazer enorme estar aqui com vocês novamente. Eu já tinha gravado um com o senhor Léo Oliveira, o tempo que ele fazia esse programa.
3: Qual é o teu sobrenome de verdade? Como é que...
6: Krolow.
3: Krolow.
6: Krolow. O pessoal aqui é de Pelotas, Zona Sul, vai conhecer que é o sobrenome conhecido.
3: Vamos mudar teu
5: sabe
3: sobrenome.
5: Que eu fui no memorial japonês que tem em Voti? E tinha uma lojinha de coisas japonesas lá. Uhum. E tinha um pacote de arroz. E a marca era Krolow.
6: É mesmo?
5: É sério.
6: Cara, ali aquela região ali... vou tirar um pouco mais pra cima, mas Novo Hamburgo tem os parentes também.
5: Deve ter uns parentes.
6: Tem os parentes ali,
5: faz arroz.
6: É, eu acho que sim. Não, não conheço, infelizmente, pra esse parente rico.
5: Sim, só a gente pobres. Dá pra ver pela,
3: então hoje nós vamos fazer um programa em homenagem a ele, então. Um programa vai ser em homenagem a ele, Natan, mas nós vamos se dedicar, tá?
5: Tá.
3: Porque o tema do programa é Pelotas.
5: Pelotas.
3: Tá, o tema do programa é Pelotas e a gente tem muitos questionamentos. O principal deles, onde está o público do Pretinho Básico em Pelotas? As poucas vezes que a gente foi lá, não teve muita gente pra nos assistir.
5: Ah, o pessoal acho que é caseiro.
3: É?
6: Cara, mas assim, chega muito e-mail de Pelotas, né?
3: Muito e-mail, chega bastante.
6: Eu acho isso louco também, porque eu acho que falaram de shows, tá, não teve tanto, né, engajamento. Mas, cara, bastante gente manda e-mail e a audiência de Pelotas tem, né, cara?
5: Os pelotenses são tímidos?
6: Cara, é um povo...
5: Como é que é a noite, assim, de Pelotas?
6: Não, tem bastante coisa pra fazer, sim, sim, sim. Na verdade, é mais ou menos assim, né? Tipo assim, Pelotas tem umas leis, umas regras, assim, meio que estipuladas, não por ninguém, mas, tipo, na legalidade que dá rolê.
5: Sim.
6: Sexta-feira, Rafa, bomba Pelotas. Rolezão, sexta-feira, bomba. Sábado, morto. Tu não tem nada pra fazer em Pelotas, sábado. Sábado, a pessoa vai fazer um churrasco em casa, só vai fazer uma socialzinha em casa, vai no restaurante com a família.

0: Ilha, não tem nada em Pelotas Sábado. Ou uma festa fechada pra tu ir. Mas aquele rolezão, tomar uma na rua e tal, não existe Pelotas Sábado.
1: Eu só fui num rolê em Pelotas, o JK.
0: JK é um tipo um espaço com comida, com
1: isso,
0: isso, é legalzinho, mas é mais família, né?
1: Foi a formatura do Gordo Léo lá.
0: É, é mais família.
1: E
0: mais
1: depois
0: família.
1: Eu fui num outro pagode que não tava legal.
0: Qual que era? Não lembro.
1: Eu não lembro.
2: É. Eu acho que eu fui duas vezes. Uma vez fazer o Bola na Rua e a outra vez pra fazer o Bola Fora.
1: É, eu tenho família em Pelotas, eu fui muitas vezes, mas eu fui muito criança e adolescente, assim. Eu fui pouco dar rolê. Mas uma coisa é fato, e isso eu preciso tirar o meu chapéu. Pelotas tem muita mulher bonita.
0: Tem pra caramba, cara. Uma cidade com bastante mulher bonita, isso é verdade.
1: A compensação, homem e os caras que nem tu.
0: Não, só os caras que nem eu, é, só uns acabados, assim.
2: Tem aqui
0: não, mas
2: Pelotense.
0: É, cara, que é uma cidade universitária também, né, Rafa? Então dá uma girada, vem bastante mulher de fora.
2: O Arildo é pelotense também, né?
0: O Arildo é Rio Grande... Não, o Arildo, puta.
2: Não, acho que é
0: Santa Vitória, eu acho que ele é. Não, ele não, ele é de perto, mas ele morou em Pelotas. Sim, ele estudou na mesma faculdade que eu.
1: Tá, o que que tem em Pelotas que não tem mais em lugar nenhum?
0: Ah, os docinhos de Pelotas não tem como lá.
1: Os doces de Pelotas é boa,
0: é
1: Fernando.
0: Bom pra caramba, bom cara. Demais, bom pra caramba, bom pra caramba.
2: Ah, eu fui três vezes. Eu fui com o Léo no na Biscoito Zezé.
1: Biscoito Zezé lá em Pelotas também.
0: É,
1: em Pelotas.
0: Ah, não tem. É. Ah, quer dizer, Biscoito Zezé tem em todos os lugares, né? Mas assim,
1: a fábrica.
0: A fábrica lá. Cara, eu gosto muito da comida lá, é muito bom pra comer. Tem bastante opção boa de rango.
2: Sim,
0: lá.
2: O Gomes falou.
1: Não tava prestando atenção no programa.
0: Não, mas doce, falou comida rango no geral, restaurante, entendeu? Ah, outra coisa, eu vou criar uma polêmica aqui.
1: Qual é a polêmica?
0: O X de Pelotas é bem melhor que qualquer X em Porto Alegre.
2: De Canoas, não. De Porto Alegre
1: também. Ah, nós vamos ter que mudar o tema do programa.
2: Eu preciso fazer uma pergunta sobre Pelotas, que acho que todo mundo da audiência tá pensando em perguntar.
1: Por que vocês têm fama de viado?
2: É, por que vocês têm fama de...
0: Eu posso explicar essa história, você tem um contexto social.
1: Eu gostaria.
0: Isso. Eu vou explicar, então. A cultura popular explica pra nós que lá é Pelotas até a cidade das charqueadas, né? Pessoas que tinham criadores de charque, produziam charque, isso lá em não sei quanto, não sou bom em história, não vou. O Léo saberia dizer.
2: 1833.
0: E lá por aí, exatamente, nesse dia aí, nessa data desse ano aí.
2: Tá.
0: E aí o pessoal tinha muita grana, né? Esse pessoal que deu charqueadas. E começaram a mandar seus filhos a estudar na Europa. E naquela redondeza ali, pessoal, era o pessoal chucro, né? Que tinha charqueado, grosso, gauchão, que fazia charque. E o pessoal voltava de lá com uma certa garbo, assim, né? Tomando um chazinho, se vestindo melhor. Tomando mais banho, mais educado.
2: Na verdade.
0: Exatamente, com uma certa educação. E criou-se esse estigma. Pô, pelotense, os caras estão voltando lá, os caras estão...
2: Os pelotenses são macios.
0: São macios, são frescos, são maciozinhos. E aí que se criou essa história que Pelotas é a terra do viado. Mas vem daí desse contexto social, porque era uma cidade muito rica, na
1: Porque eu tenho família lá, eu tenho família em Pedro Machado, tenho família em Bagé. Minha família é toda da Zona Sul.
0: É tudo viado.
1: E a minha tia-avó dizia que tinha uns garotos de programa... Que ficavam nas esquinas de Pelotas com a calça riada e a bundinha empinada. Porque em Pelotas o vento é de fuder.
0: Puta, essa é muito boa, velho. Bah, essa é muito boa, cara.

0: Não tinha jeito melhor de acabar, não. Tem que guardar as coisas que tá chovendo, rapaz.
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2: Dois gordos e uma pelotas, dois gordos e uma madrugada ao vivo para toda a rede Atlântida. Curiosidades sobre uma das maiores cidades do Rio Grande do Sul. Se não me falha a memória, as cinco maiores cidades são Porto Alegre, Canoas, Pelotas, Caxias e Santa Maria.
3: Tu acertou, acho que Caxias vem antes de Pelotas só.
2: É, acho que é o
3: Pelotas é a quarta, né?
2: Porto Alegre, Caxias é terceiro, tem razão. Porto Alegre, Canoas, Caxias, Pelotas, Santa Maria. Sim,
3: Pelotas tá
2: acho que é sexta e Viamão.
3: Pelotas tá de quarta até aí, né?
2: É, até aí Pelotas é de quarta. É impressionante.
3: Eu posso fazer, né? Eu sou de Pelotas. Essa piada eu posso
2: fazer.
3: Quem
2: é famoso que nasceu em Pelotas? O Tyson?
3: Theo Becker.
2: Pá, mas aí isso não sei.
3: Teu Becker de Pelotas.
4: Eu não sabia que ele era gaúcho.
3: Mano
2: que claro!
3: Aquele
2: que... Esse aqui é irmão
3: não, esse aqui. Isso aqui, ó, tutula, tua cara.
4: Não faz sentido ele estar no Aqualux esse ano.
2: Sim, cara.
4: Eu não sabia que ele era gaúcho.
2: Ah, não, meu, teu imbecil.
3: Pô, olha o sotaque dele, cara.
2: É, meu, para. É tipo o Cigano Igor,
3: velho. Tá, ó, Cleiton e Cledir.
2: Porra, a família Cledir como um todo, assim, Vitor Ramil, porra, aí é outra.
3: A consagrada atriz Glória Menezes é nascida em Pelotas também.
2: Sério? Eu não sabia disso. É. Aí tu tem a Glória Menezes pra se exibir e tu soltou o Theo Becker de primeiro.
4: Não, mas eu acho que a Glória Menezes é a mais famosa de Pelotas.
3: Eu acho que sim, Natan.
4: Eu acho que é.
3: Qual que eu tô pensando? Ah, aquele mano que tá cancelado agora, o Casarré.
2: Juliano Casarré, Pelotense
3: também.
2: Porra, mas o meu, a cidade de vocês não tá fácil, hein?
3: É, não, estamos fodidos.
2: Quem mais que é de lá? Eu acho.
3: O governador do estado.
2: Eu acho que. Ah, sim, mas eu acho que o Michel Bastos é de lá também, não é?
3: Michel Bastos é Pelotense. Sim, jogou no Pelotas.
2: Ele e o Emerson, que era
3: os dois. Sim, sim. O Emerson também. É o campeão do mundo.
4: É verdade que a galera do Grêmio Brasil não gosta que chame o time de Brasil.
2: Mas eu só preciso te corrigir. O Emerson não é campeão do mundo. Ele foi cortado.
3: Ah, é verdade.
2: Exatamente.
3: O Kleberson foi no lugar dele, né?
2: Exatamente.
3: Desculpa.
2: Não. Também não é verdade, não é real, porque o Kleberson ele já estava convocado. Quem foi convocar no lugar dele foi o Kaká, eu acho.
3: É?
2: É, tem alguém que ia convocar no lugar dele porque ele é cortado e o Kleberson ele vira titular. Mas enfim, não vem o caso agora. Mas, pô, Glória Menezes, pô, vamos falar Glória Menezes ao invés do Theo Becker, né?
4: É. Eu acho que o Michel Bastos tá na frente do Theo Becker também.
2: Ah, não sei.
3: Essa mina aqui que fez Rebelde. O Rebelde versão brasileira, ela era famosinha.
4: Ah, tá.
3: Mel Frankowiak. Lembra dela? Que ela fez Rebelde?
4: Famosa, sim. Ela é uma atriz.
2: Mas ela é bem bonita.
3: Ela tem uma certa relevância da...
4: Quem mais
3: jovem aí? O Rômulo que jogou no Cruzeiro, aquele volante.
2: Ah, não, não, não.
4: Jogou no Grêmio também?
2: Não
4: jogou no Grêmio. Não é o mesmo Rômulo?
3: Não é o Rômulo que
2: jogou. Não. Aí deu já, tá?
3: Não, já não é famoso, né? Já.
2: Não, mas eu não acredito.
4: Uma galera famosa.
2: O padre do balão de Pelotas.
3: É, o padre do balão de Pelotas.
4: É o mais famoso. Esse é o mais famoso.
2: Agora que ele na parada. Seu Adelir Antônio De Carli, o padre do balão, nascido em Pelotas.
4: Mas assim, ô Igor, o que tem pra fazer em Pelotas? A pessoa tava por lá, passou em Pelotas.
2: Alice Bastos Neves.
3: Alice Bastos Neves é Pelotas.
2: Porra, ali, ó. Meu, tu não sabe nada da tua cidade, velho.
3: Ah, eu não lembro de todos os famosos.
4: O que tem pra fazer lá em Pelotas?
3: Cara, Natan, penso que é uma cidade, apesar de ser grande, como a gente citou aqui, tá entre as cinco maiores, ainda é muito interior, sabe?
2: Daniel Carvalho. Vai falando.
3: Vai. Não é essa vibe que, sei lá, eu me passo, sei lá, Canoas. Apesar de eu não conhecer tanto, eu acho que Canoas é uma cidade um pouco mais agitada, né?
4: Sim. Porque também o pessoal tá muito na capital.
3: É, então o pessoal vem muito pra Porto Alegre e tal. Cara, Pelotas é uma cidade que tu vai ter, sem brincadeira, comer bem. Tu vai ter opção de comer bem lá, tem bastante restaurantes bons.
2: Leonardo Gaciba.
3: Leonardo Gaciba, Pelotense também.
4: Pô, uma galera.
3: Não, muita gente.
4: Ligado ao esporte também.
3: Também. O que mais eu vou dizer pra tu fazer em Pelotas? Cara, a região na volta ali tem bastante interior, tem bastante fazendas, as próprias charqueadas, lugares pra tu conhecer, assim, histórico,
4: não tem uma paisagem, assim, um mirante.
3: Tem a Praia do Laranjal, é bem bonita. Praia do Laranjal, tu pode ir no Trapiche, caminha até a metade da certa altura da praia, é bem legal, uma praia bonita.
4: Tem uma igreja bonita, assim, uma...
3: Tem uma igreja no centro da cidade, que é o nome estranho, que é a Igreja Cabeluda.
4: Isso é legal, a Igreja Cabeluda é legal.
3: Porque ela...
4: Sempre tem.
2: Ah, ela é uma cidade maravilhosa.
3: É, porque ela tem aqueles... Como é que é um daqueles matos, Rafa, que cresce na...
2: Inso.
3: É, e aí ela toda cheia daquilo na volta da igreja toda por fora. Aí o pessoal chama de ponto de referência Igreja Cabeluda. Eu pegava ônibus pra faculdade... até o ângulo, que era longe do centro até lá embaixo.
4: Bonita.
3: Na igreja. Tá abrindo a foto aí?
4: Tô aqui.
3: Aí, ó, aqui, Rafa. É bonita pra caramba, ó. Eu pegava ônibus dessa esquina pra ir na faculdade.
2: Putz,
3: eu não sei o nome científico, mas todo mundo chama de Igreja Cabeluda.
4: Tá, mas tipo assim, a galera vai lá e tira foto.
3: Quando tu for lá, eu vou te apresentar a cabeluda, Nathan.

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2: Atlântida, Dois Gordos e uma Madrugada, Dois Gordos e uma Pelotas, aqui com Rafael Gomes. Gordo Léo está temporariamente fora desse programa. Eu, Nathan Nunes e Igor Kroloff, o único pelotense do programa.
3: É, o único que tem propriedade pra falar e o que menos sabe sobre a cidade, a princípio, que a gente tá vendo aqui.
4: Mas é surpreendente o quanto é frio essa cidade, velho.
3: Cara, isso aí. Eu ia citar isso antes, Rafael. Vocês foram pra lá, vocês passaram mais frio que aqui, né? Ou não?
4: Com certeza, época de frio. Com certeza.
3: Cara,
4: não,
3: muito.
4: Não, de verdade, assim, ó, eu já viajei muito nesse Rio Grande do Sul. Assim, poucas pessoas, eu diria que Neto Fagundes.
3: Ai,
4: e não sei se o Gordo Léo, porque o Gordo Léo ele não conhece muita. Neto Fagundes com certeza é uma pessoa que conhece mais o Rio Grande do Sul do que eu, mas eu viajei muito, velho.
3: Uhum.
4: Cara, Pelotas é muito frio.
3: Bagé
4: é mais frio que
3: Pelotas. Eu senti muito frio em Bagé.
4: É mais frio
3: ali pra campanha, é frio pra caramba.
2: Pelo amor de Deus.
4: E meu, e não é porque minha família é de lá, Pinheiro Machado, meu, é meio que um buraco entre as duas.
3: É.
4: Várias vezes a cidade mais fria do estado é Pinheiro Machado.
3: É porque tem o tal do Minuano, o vento é descampado lá, né?
4: Então, José dos Ausentes.
3: Cara, tu sente o vento. Não tem, tipo assim, eu tava comentando com os amigos meus essa semana de frio, passou, pá, tá frio. Eu falei, cara, é frio, a gente sai de noite pra tomar um troço e tal na rua, é frio. Mas, cara, Pelotas é muito pior. Eu fui faz uns 2 meses pra lá, já tava frio já. Não tava no auge do inverno, mas já tava frio. Cara, e a gente saiu com a mesma coisa, com os amigos de lá, pra tomar uma cerveja e conversar. Natan, insuportável ficar na rua, velho. Aquele vento, mesmo tu agasalhado, tu sente o vento.
2: Tava com seus amigos?
3: Sim, tava com meus amigos.
2: Daí vocês ficaram abraçadinhos pra
3: ficar. Sim, pra aquela coisa, né? Tiramos a roupa e ficamos abraçados. Cara, aqui em Porto Alegre tu não sente o frio que tem lá, sabe?
4: Não, não sente.
3: Dá uma segurada,
2: tô ligado,
3: assim.
2: Tô ligado.
4: Cara, os próprios prédios. É uma cidade fria.
3: Não, é.
4: Parada média.
3: Não, o pessoal que é de fora, né? A gente conhece, o pessoal vem na rádio que fala, ah, tá frio aqui. Eu falo, não, tá frio, cara. Mas, cara, Pelotas é muito pior.
2: É que eu sei que tu vai te encasacar, fui e ainda vai sentir frio
3: aqui. Assim, exatamente.
4: Assim como, meu, dois dos frios que eu... A Serra Gaúcha é muito fria também, São José dos Ausentes. Cara, eu tenho um top 5 cidades, Garibaldi, frio par burro, assim. Assim como Campo Bom é sempre mais quente do que qualquer outro lugar.
3: É mesmo? Pô, eu fui passar a fazer um jogo do Juventude ano passado, cara, que frio em Caxias, velho. Eu passei...
4: Caxias é fogo merda. Também.
3: E aquela neblina, aquela névoa, cara, é outro frio que tu congela, tu sente descongelado a ponta do dedão até o osso da cabeça, velho. É um frio desgraçado também. Mas Pelotas é... Não, eu acho que não perde muito, sinceramente. O pessoal fala da Serra, mas a campanha ali pra baixo... Não,
4: eu acho eu acho a campanha mais fria do que...
3: Eu acho que é um frio mais chato de passar, Rafa. Normalmente tá aquele vento junto ou uma neblina, uma chuvinha
2: clasqueada. Tem rio em Pelotas, perto, assim?
3: Tem.
4: Claro.
3: Tem a Praia do Laranjal, que é com o Lago dos Patos. O Lago dos Patos,
2: você
3: o Lago dos Patos.
2: É gelado também, né?
3: Eu acho que sim. Eu acho que o Lago dos Patos deixa mais frio tudo.
4: Como é que é a Praia do Laranjal? Eu nunca fui na Praia do Laranjal.
3: Tô falando pro Natan, cara, é bonitinho ali. É, já foram em Ipanema aqui, obviamente, né?
4: Na Zona
3: Sul. Eu acho que esse tipo de praia, assim. É uma praia dentro da cidade, então, com praia de lagoa. Só que aquele rolê, Rafa, que lá vai todo mundo, pô, domingo, o que nós vamos fazer? Todo mundo pega seu carro, vai pro Laranjal, pegar um sol e tomar um chimarrão. Tipo a Redenção domingo em Porto Alegre, entendeu?
2: Só toma banho. Entendi. Ou fica só na volta?
3: Não, dá pra tomar banho, Eu já muito tomei banho na...
2: É limpinho?
3: Sim. Dá pra tomar banho.
4: Claro, claro. É balneável.
3: É balneável. Pode tomar banho. O pessoal vai já... Tem quadra pra jogar o futebolzinho de areia. Tem campeonato de futebol de areia lá. Não sei como é. Não sei, porque faz tempo que eu não...
2: Tem pesca?
3: Tem pescador também. Ah, tem a zona dos pescadores lá, que é a Z3, que é perto da Praia do Laranjal. Então, é uma colônia de pescadores. Então, lá é muito bom pra comprar peixe. Época do camarão, isso daí, o pessoal vai lá comprar peixe pra fazer. Tem muitos restaurantes de pesca também, só frutos do mar e tal. Então, cara, tem opção. Eu já falei, opções culinárias em Pelotas, tu não passa trabalho e normalmente tu vai pagar muito menos do que tu paga em Porto Alegre.
4: Claro, porque o pessoal pesca muito lá, né? Não precisa importar o peixe. O pessoal pega na vara e.
3: Isso. Pega na vara e pesca o mussum.
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2: Dois Gordos e Uma Pelotas, Dois Gordos e Uma Madrugada ao vivo para toda a rede Atlântida. A galera da Zona Sul do Estado tá muito feliz com esse programa, porque eles gostam muito quando a gente fala das curiosidades da cidade, apesar de que a gente trouxe o pior pelotense para trazer curiosidades sobre a cidade dele, né?
3: Sim.
4: Tu tem vergonha de dizer que é pelotense?
3: Claro que não.
4: Tu diz pouco, eu acho.
3: Claro que não, tio. Mas agora eu lembrei que o Cléo também é pelotense,
2: Cléo, viu, de Pelotas? Porra, olha aí, velho.
3: Eu nasci em Pelotas, tio, claro.
4: Grandes estrelas da
3: RBS. E é muito frio lá, viu, tio? Barbaridade, tchê.
4: Como é que fica o garotão?
3: Ah, olha, tchê, lá em Pelotas não tem como, tchê. Eu mijo todos os dias 4 horas da manhã, problema, porque ele me levantou 6 lá.
2: Cara, eu adoro o sotaque da Zona Sul do Estado. Eu gosto principalmente de duas expressões que vocês falam. O merece ao invés do de nada.
4: Merece é bom.
2: Merece é muito bom. E o capaz.
3: Capaz.
2: Uma guria falando capaz tem poucas coisas mais interessantes.
3: Você pega uma guria falando capaz, assim?
2: Me pega muito.
3: Capaz, Rafa.
2: Capaz,
3: meu, que tá de Porto Alegre.
4: Capaz. O merece eu senti muito quando eu fui na Fina Doce lá. É tu comprar qualquer coisinha, pessoal.
3: Merece. Eu acho fofo, merece. Eu acho fofo. Cara, o merece é até legal de falar, que o merece é de uma coisa meio do Uruguai ali. Então, o pessoal da região sul fala bastante. Tem Bagé, em outras cidades, perto da fronteira do Uruguai. Porque o uruguaio fala merece. Quando fala graça, merece. Eles falam assim.
4: Como é que é?
3: Merece.
4: Merece.
3: Merece.
4: Merece.
3: Merece, não. Merece.
4: Merece, merece.
3: Então é uma coisa meio que, pra quem é mais próximo da região ali, tem esse hábito de falar merece. Mas em Pelotas ficou bem famoso.
2: O nome da cidade de Pelotas tem origem curiosa. Vem de pequenas embarcações feitas com varas. É tudo vara em Pelotas, né? De corticeira e revestidas com couro animal. Essas embarcações eram usados para atravessar rios durante o período das charqueadas, como bem Igor Krolov falou na abertura. O primeiro nome tenha sido associado ao Arroio Pelotas, onde essas embarcações eram utilizadas. Cara, qual foi o ano que tu falou, Natan?
3: Falou 1833, ele falou.
2: Cara, é 1835.
3: Caralho, errou por 2.
4: Pouco.
3: Tá, ele pesquisou.
4: Ele pesquisei.
3: Não, eu te conheço, eu sei que tu não pesquisou.
2: Cara,
3: porra, não, que sorte.
4: Se fosse numa prova, não.
3: Eu não tenho como defender a cidade. Se tu traduzir em espanhol, é bolas, né?
2: É bolas, é isso.
3: Tu vem de onde? Eu vim das bolas.
4: Ela é a princesa do sul.
2: Mas não tem nada a ver com isso, né?
3: Não sei porque é a princesa do sul. A Bagé é a rainha da fronteira, pode ser a princesa do sul, mas não sei porquê. Procurei rápido.
2: Ah, meu Deus do céu, cara.
3: Por que Pelotas é a princesa do sul? Porque todo mundo...
2: Porque todo mundo passa a vara, né? Pô. Por causa da riqueza e elegância cultural do século XIX.
4: Tem todo... Toda a ferramenta pra ter...
3: Como eu falei, durante o ciclo do Shark, o município foi um dos mais prósperos e influentes do Brasil. Cara, Pelotas tinha muito... Os caras tinham muita grana, esse pessoal do Shark.
4: O que aconteceu?
3: Que é a época que não tinha como tu armazenar carne, né, cara? Tu tinha que... O Shark era a carne, era
2: no
3: carne
2: sal. Grosso.
3: Era no sal grosso. Então, tipo, o cara fazia muito dinheiro. Os caras tinham muita gente rica lá. E aí, como eu falei, mandava os filhos pra Europa, os caras estudavam em Paris e voltavam cheio de frufru.
2: Uma cidade do samba, né? Sabe que tem muito samba?
3: Muito, cara, muito. Cultura popular bem forte lá.
2: Muito, muito.
3: Muito.
2: Porque o Giba Giba é de lá também, um dos grandes músicos desse estado. É uma cidade muito cultural. Na real é essa.
3: Ah, hoje em dia não é mais tanto, né, Rafa? Por vários fatores, questão de também uma cidade que hoje não tem mais tanta riqueza, mas o carnaval de Pelotas foi muito forte por muito tempo também, por causa disso. Tem
2: e um dos teatros mais bonitos do Rio Grande do Sul.
4: Pena que não lá.
3: 7 de abril ou qual é o Guarani?
2: O Guarani.
3: Tem o 7, eu vi uma informação que o 7 de abril tá por ser reinaugurado. Não sei como é que tá, quantas anda, mas tá por
4: ser. Que
3: tem
4: outro que vai ser reinaugurado?
3: Tomara que seja 7 de abril, né?
4: Importante.

Salve, Rael. Salve, Mano Brown. O filósofo Friedrich Nietzsche declarou: não acredito num Deus que não dance. E eu, Dom Filó, acrescento: não acredito num fiel que não mexa. Corpos pretos dançantes, pensantes, libertos e esperançosos, seguem como ondas resistindo aos novos tempos, em busca de futuras conquistas.

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1: Dois gordos e uma madrugada, dois gordos e uma pelota, Rafael Gomes.
2: Eu quero falar de futebol. Futebol, porque Pelotas, assim como Caxias do Sul, tem uma rivalidade, mas eu diria, com o meu conhecimento futebolístico e sem nenhum bairrismo, eu acho que a rivalidade Brapel é maior que a rivalidade Caju. Por um simples motivo. Eu acho que o Juventude, ele é melhor time que o Caxias há muito mais tempo.
1: Sim, a diferença é muito maior entre os dois.
2: Por mais que o Brasil tenha mais sucesso recente, ele tem mais insucesso recente também, uhum. E ele já foi mais equalitário nos últimos anos. Apesar de o Brasil, aí os meus amigos pelotenses Lobão, que me desculpem, o Brasil é maior que o Pelotas.
3: Sim, eu vou...
1: Por quê?
3: Vou te dar outra também, porque eu acho... Pela distância também um pouco maior da capital, lá o pessoal é muito Brasil, muito Pelotas. É. Assim, mais do que... Porque eu vejo, eu não conheço tanto Caxias,
1: mas
3: eu conheço...
1: Tem mais misto em Caxias.
3: Eu acho que sim, eu acho que sim. Não tem esse estudo, não, tô falando, mas parece... Cara, é que o pessoal lá sempre vai preferir, Natan.
1: Mas tu, que nasce em
3: Pelotas... Cara, eu sou... Meu pai é muito Pelotas, meu avô é Pelotas.
1: A família lá, como é que é?
3: A minha família é... tem dividida. A família embaixo do meu

0: pai é Pelotas, parte da minha mãe é Brasil.
1: Tá, mas a
0: mas eu
1: Grêmio Inter?
0: Maioria Colorado. Aí eu acabei por ser Colorado e tudo, eu sou Pelotas também, mas eu sou Colorado acima de tudo.
1: Sim.
0: Eu sou diferente lá, porque o pessoal é o Pelotas ou o Brasil acima de tudo.
1: A opinião que tu deu que tem mais misto em Caxias, tu refutou com a tua família.
0: Não, mas eu falei que a minha família é misto também, tem misto. Ah,
2: tá. A minha família é maior torcedora do Pelotas. Eu tinha um tio, meu tio Magrão era conselheiro do Pelotas.
0: Aqui, ó, o meu tio, por exemplo, que é Colorado também, o meu afilhado, meu primo
2: Marco
0: Colorado.
2: Marco Aurélio.
0: Ele é mais...
2: Marco Aurélio Fadel.
0: Ele é mais Brasil do que Inter, com certeza. Eu que sou mais Colorado. O meu pai, eu tenho certeza que meu pai é... Ele, nunca tive essa conversa com ele, mas ele é mais Pelotas, ele entra no jogo do Pelotas contra o Inter, ele vai no jogo do Pelotas, entendeu? Eu sou mais Colorado. Eu sou mais Colorado da família, com certeza. Eu sou mais Colorado que, né? Eu sou doente. Você sabe disso. Mas... Lá tem mais Pelotas. O cara são Pelotas do Brasil, entendeu? Muito.
1: Pode crer.
0: Assim. Eu vejo que tem mais do que Caxias. Caxias eu vejo uma cultura mais time da capital também, sabe? Assim, pela proximidade também, Caxias. Pô, Caxias é uma hora daqui, Pelotas é 3 horas e meia daqui, né? Tem esse rolê também.
1: E
0: eu
1: uma acho questão que... de...
2: É, 3 horas. 3 horas
0: é,
2: agora.
0: 3 horas.
1: Sei lá, uma região horas. A mais da cidade é mais Brasil, a outra é mais Pelotas.
0: Eu sou Pelotas, mas o Brasil é um time mais popular. Até pela história e tal, o Pelotas nasceu com... Já era um time de pessoas mais de boa grana. É a região, o Sérgio Pelotas é uma região bem central, bem localizada. Aí o Brasil é uma região mais periférica. Então a torcida do Brasil é mais povoada, do que o Pelotas é um pouco mais elite. Não é uma regra, né? Mas
1: sim.
0: Toda cidade com dois clubes, acho que tem um pouco disso, né?
2: É, claro. Eu gosto muito das cores, Auro Cerúleo. Puta, é muito bonito.
0: É bonito, time, porra.
2: Cara, azul e amarelo.
0: Eu trabalhei...
2: E o nome do estádio, Boca do Lobo.
0: Boca do Lobo, é maravilhoso.
2: É um baita...
0: O mais antigo do país, Rafa. O estádio mais antigo do país.
2: Eu acho que é o nome de estádio mais legal que existe no Brasil.
0: Boca do Lobo é
1: muito bom.
2: Boca do Lobo é um baita.
1: A Bento Freitas é meio...
2: É que Bento Freitas é normal.
0: E você sabe, né? Agora, falando, ela não é só por causa que é um time é Pelotas e é Lobão e é o Lobo, o mascote, mas é que faz uma interseção de ruas. Agora, é na Amarante, eu não vou levar o nome da outra rua, que forma, tipo, um bico e parece uma boca realmente de um lobo, tá ligado?
2: Que legal. Ah, é eu não tava ali. Pô, finalmente tu veio com uma curiosidade legal.
0: Cara. Aí, ó. E aí, então parece que tá na boca do lobo, entendeu? E, cara, eu trabalhei no Pelotas, foi o primeiro estágio na faculdade, foi no Pelotas, só um ano e meio.
1: O Pelotas contratou o Lobão pra fazer alguma ação de marketing? O cantor Lobão?
0: Não. Poderia. Mas o cantor Lobão, já, a gente quando eu trabalhava lá, ele quando respondia alguns tweets e tal, ele engajava com a gente e dava muito bom pro perfil. E a gente tinha o Lobão como um brother de Twitter do Pelotas.
1: Baita.
0: Quando eu era estagiário, a gente
1: custava. Você trabalhou nessa situação?
0: Sim, eu fui assessor de imprensa do Pelotas.
1: Pô, cara.
0: Trabalhei em um ano e meio de assessor de imprensa.
2: Não tá prestando atenção no programa.
0: Ah, essa fui parte, fui essa campeão.
2: Parte. Acabou de falar.
0: Fui campeão da Copinha em 2019 aqui com o São José.
2: Não, foi campeão, desculpa.
0: Eu tava no. Eu ganhei bicho.
2: Ah, não, aí foi campeão.
0: Eu ganhei bicho.
2: Puta,
0: qual é o ganho de bicho? Cara, foi tipo, sei lá, uns 800 pila.
2: Porra, tá lindo, velho.
0: 600.
2: Estagiário?
0: Pô,
2: tá louco, velho.
0: Foi nessa faixa, sim.
2: Pobre em Pelotas.
0: Ah, foi por aí. É, não, tava bom. Também não, recebia 3 meses.

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2: Acabou. Dois gordos e uma Pelotas, dois gordos e uma Satolep. Tu não faz a menor ideia do que eu tô falando.
3: Não faço ideia. Mas de
4: Pelotas
3: muita coisa.
4: Ao contrário.
2: Pelotas, ao contrário, você fala Satolep.
3: Satolep. Por quê?
2: Família Ramil inventou essa brincadeira aí.
3: E por quê?
2: Cara, é só uma coisa cultural da cidade. É um jeito de tu mostrar.
3: Ah, nossa, Satolep.
4: É um jeito fofo.
2: É um jeito de tu entendi. Mostrar que tu é de lá, sabe?
3: É tipo falar, vou lá pra Sapuca.
4: Tipo, vou lá pra...
3: Isso, exatamente. Uma abreviação.
2: Pra eu sou tipo Noia. Bah, eu sou Noia.
3: Tá, pode ser.
2: Novo Hamburgo.
3: Entendi.
4: É melhor do que falar que eu sou das bolas, né?
3: Mas eu gosto do nome Pelotas. É bonito. É bonito.
4: Deixa a boca pra falar.
3: Deixa
4: né?
3: a boca. Pelotas.
2: Tô tentando lembrar, meu, viu? Cara, a rodoviária de Pelotas é uma das rodoviárias que eu mais frequentei no estado.
3: Por quê? Tu tinha alguma namoradinha lá?
2: Porra, já falei 10 vezes que eu tenho família lá, ô Mangolão.
3: Eu sei, mas podia ter família e uma namoradinha.
2: E outra? Não,
3: eu tenho uma família lá.
2: Não tá prestando atenção no programa, cara.
3: Aí ele tem uma lá e outra aqui em Porto Alegre.
2: Cara.
4: Gosta tanto que tem duas.
2: Não,
4: tem
2: uma. Na época, Pinheiro Machado, eu não podia comprar uma passagem de Porto Alegre pra Pinheiro Machado.
3: Não,
2: eu pegava um ônibus até Pelotas. E aí lá em Pelotas eu precisava descer e comprar um outro ônibus até Pinheiro Machado.
3: É muito querer ver a família.
4: Pô, a gente pode fazer... Eu tenho zero conhecimento de Pinheiro Machado, mas é uma cidade com bastante gaudério, né? Bastante gente que gosta da tradição gaúcha, né?
2: Não, meu, é muito pequena a cidade.
4: É, eu tô ligado.
2: O meu sonho é... Porque eu tenho um sonho. Por exemplo, até de Pelotas, tem muita gente famosa. Mas se tu for bem na tua carreira, tu consegue ser homenageado na Câmara dos Vereadores de Pelotas. Eu, velho, Porto Alegre eu não arranco. Mas não arranco. Então eu tô começando a mentir que eu sou de Pinheiro Machado. Porque eu quero ganhar uma chave da cidade. Eu quero ganhar uma placa.
4: Cara, não. Aquele dia que eu apareci.
3: Cara, tem o Douglas Costa e a menina que fez a Ágata em Avenida Brasil. Só isso.
4: Não sei nem.
3: Só
4: as duas pessoas.
3: Meu, cara, aquela gordinha que era a filha da Carminha, e ela
4: falou, tá gorda!
3: Ela é sapucaia.
4: Só que gorda!
3: Agora eu lembrei, entendeu?
4: Tá gorda!
3: Gorda!
4: Magrante, cara, gorda. Eu pra ter uma ideia, o dia que eu imitei o Natan no Bola, e eu fiz um vídeo, assim, deu uma viralizada, eu fui, uma semana depois, eu vou pra lá tomar uma cerveja num bar, o cara parou assim.
3: Tu viu só?
4: Ô, meu, tu é de Pelotas?
3: Fez o Neto?
4: Cara, eu nem me conheço, né? Sou, cara, por quê? Ah, eu vi, a tua imitação do Natan tava muito boa. Eu falei, bah, obrigado,
3: meu. Craque Neto e a galera que agora.
4: Não, mas eu imitei Natan Nunes,
3: exatamente.
4: É isso.
2: Ô, meu, mas é muito real, velho. Então eu tô começando a mentir. Eu tô falando abertamente que eu tô mentindo. Porque daqui a uns anos vai ter um vereador que vai me homenagear.
3: Não foi a Elô que agora recentemente saiu da...
2: Sim,
3: da...
2: Serafina Correia.
3: É.
2: Cara, a Elô ficou 2 anos na RBS e foi homenageado, cara.
3: Isso.
2: Ah, eu... Com todo respeito, eu amo a Eloísa Gordinho, entende muito de
3: mereceu,
2: futebol.
3: Mereceu, merece.
4: Um grande comentário esportivo.
3: Mas o Gomes também merece de Pinheiro Machado.
2: Não, é isso. Eu só quero a chave da cidade.
4: Puta, uma fotinho do Gomes. Você está querendo Machado da cidade, Rafael Gomes.
2: Na Câmara dos Vereadores de Pinheiro Machado.
3: Se tem alguém aí de Pinheiro Machado nos escutando, por favor.
2: Por favor. Por favor, exatamente.
4: Nós vamos em Pinheiro Machado, hein?
2: É isso.
4: Nós vamos em Pinheiro Machado. Depois uma Pelota, seu Pertinho.
3: O show pocket do Pretinho. Com Rafael Gomes e convidados.
2: Não, calma.
3: Não é só o Gomes, não. Só
2: mas aí é nós três.
4: Só os tantan brilharam aqui. Vamos só os tantan.
2: É
4: vamos,
2: nós três.
4: Não vamos enredar os outros, que já é difícil.
3: Isso.
4: Vamos só nós, os tantan, fazer
2: convidados. Tu mesmo. Se eu te convidar, tu não vai, doido.
3: Se pá, não vou mesmo.
4: Tu não vem em Porto Alegre no final de semana, porque é ruim.
3: A Júlia não deixou.
4: Não, a Júlia deixa.
3: A gente vai jogar na casa dos amigos.
4: Eu só uso ela como desculpa.
3: Final de semana é ruim pra sair de Sapucaia.
2: Dois gordos e uma Pelota ficando por aqui. Obrigado, Igor.
4: Valeu. Obrigado, Rafa.
2: Valeu, Natan.
4: Tamo junto.
2: Você que é de Pelotas, se você não gostou do nosso programa, manda lá o seu recado na @GomesRafael. Sugere curiosidades que a gente não falou, se você lembra de alguma coisa de Pelotas. E o principal, mande doces, né? Doces de Pelotas a gente aceita sempre. Como é que é o nome da confeitaria aquela? A mais famosa?
4: Berola.
2: A Berola. Mande docinho na Berola. Tu já comeu a Berola?
3: Nunca comi uma Berola.
2: Cara,
3: posso comer?
2: Acho que há 2 semanas a Berola nos mandou os docinhos, uma delícia. E o café aquele que é bom, dos Antiquários? Que é do Aquário?
4: Café Aquário.
2: Maravilhoso, viu? Quase acertei. O que mais que eu tô tentando soltar todo o meu conhecimento.
4: Círculos Lanches? Não? Isso não pegou?
2: A Churrascaria Lobão?
4: Churrascaria Lobão, boa churrascaria.
2: Churrascaria Lobão. O que mais?
3: Putz.
2: Mais nada. Tchau.
4: Falou.
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2: Esqueci de
3: por... Eu imagino. O que aconteceu?
4: Mestre, por que tá chorando, grande mestre? Eu tenho uma mulher maravilhosa, ela tem 19 anos, loira, olhos azuis, corpinho de academia, de manhã, me acorda com café, faz um boquete, vem gostoso.
5: Meia,
4: de
5: já
4: tarde,
5: pode falar
4: isso? Almoço, não sei se eu poderia. E quando acordo da soneca, ela libera tudo que a gente gosta. 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
1: Um cavalo, uma vaca, uma ovelha e um pato. E também uma galinha. E uma capivara também. Eles entraram no bar, os seis. E aí o Barmel olhou pra trás e falou... Barmel. Bah, tem que arrumar essa porta. Preciso trancar essa porta.
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2: Nunca esqueci dele,
3: porém. Ai, que tristeza, o que aconteceu? 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
4: Meia,
3: de
4: já pode falar
3: isso? Almoço, não sei se eu poderia. E quando acordo na soneca, libera tudo que a gente gosta. A noite ainda fecha com massagem completa e o final feliz.
1: Aí o gafanhoto indignado: mas mestre, por que tá chorando?
3: Tá chorando porque não lembro mais onde moro.
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1: O médico, ele tá no hospício e ele iria liberar o paciente que respondesse certa pergunta. 2 vezes 2, quanto é? Paciente 1. Quanto é 2 vezes 2? O paciente pensou e disse: é terça-feira. Não foi liberado. Paciente 2, quanto é 2 vezes 2? O paciente pensou e disse: abacaxi. O paciente 3, a mesma pergunta: quanto é 2 vezes 2? Dilata assim, ó, 4.
2: Ó,
1: né, uma sobriedade. O médico abismado pergunta: mas como tu chegou a essa conclusão tão rápido?
3: É óbvio, terça-feira mais abacaxi, Goku.
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0: Atlântida, rádio das nossas vidas. Muito bom dia, seus lindos. Tá começando por aqui o Morning Show mais gostosinho do FM. É o nosso despertador. 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Terça-feira, dia 23 de junho, começa fria em todo o estado. Aliás, gaúchos estão enfrentando aí primeira onda de frio do inverno real oficial. Até porque, né, o inverno começou neste último domingo, então assim, não tem como ser a segunda, né, Carolina? Mas falando de temperatura, eu acordei aqui em Porto Alegre, sede da Rede Atlântida para todo o estado, nossa capital, 8 graus. Mas galera de Passo Fundo com 3 graus, Caxias do Sul, 3 graus, Pelotas, 6 graus, galera lá em Uruguaiana, 4 graus. Tá todo mundo encarangado, misericórdia. Agora 7 horas e 7 minutos, que tu tem aí uma terça-feira leve, tranquila. Segunda-feira deu pra engatar, agora a gente vai correr atrás. É assim que funciona, sempre olhando então o copo meio cheio, trazer uma leveza, rir das nossas besteiras, rir das nossas bocabertation. Aliás, ontem eu fiz uma bocabertation. Foi a pauta do dia de ontem? Ah, ontem... Depois eu conto pra ti. Mas quem sou eu? Eu sou ela.
1: Carla Carolina!
2: Wine e barriguinha!
0: Nem sei se você café. Tá
2: vendo a madeira.
0: Sou a Carol Sanches, arroba carol.sanches ali no Instagram, que é por onde tu chega, manda teu recado e interage comigo na pauta do dia. Vou aproveitar a minha trilha aqui com Shaggy ou Carolina pra contar a minha bocabertation de ontem. Não sei se funciona pra ti da mesma forma, mas na minha cabeça as horas funcionam de meia em meia hora. Ou se, pode ser algo do rádio, que eu tenho normalmente um intervalo, um break de meia em meia hora. Pode ser por causa disso, sei lá se é por algum outro motivo. Mas na minha cabeça, o 29, o 7:29, digamos assim, é igual ao 7:59. É igual. E eu me confundi, achando que o 29, achando que o 59 era o 29. Ou ao contrário, que agora eu já também me confundi, porque agora, neste momento, é 7 horas e 9 minutos, nada a ver com... Então, o que eu tinha que resolver, eu não resolvi, eu me lembrei meia hora depois, entendeu? Porque na minha cabeça, quando eu botei o despertador para as 59, eu estava colocando para as 29 anterior, entendeu? Não sei se eu fui muito clara, mas enfim, os malucos me entenderam, né? Bora conectar então toda a Rede Atlântida, todos os cantinhos do nosso lindo, maravilhoso e frio Rio Grande do Sul, por aqui, todas as nossas frequências.

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E chega ali no @carol.sanches para interagir no quadro mais interativo do Rádio Gaúcho. 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

0: Muito bem, senhoras e senhores, hoje a nossa pauta do dia é em cima de algo que, para quem estava escutando o programa desta segunda-feira, ouviu que Rodrigo Adams entrou de penetra, foi ali de fininho, num evento que estava acontecendo na Ocean Drive, em Miami, em época de Copa do Mundo, um evento que tinha ali, não entendi se era do Ronaldinho Gaúcho ou tinha a participação do Ronaldinho Gaúcho. E Rodrigo Adams não só entrou de penetra, como encheu o bucho. Oh, como esse menino comeu. E ele postou ali no @ Rodrigo Adams esse vídeo dele neste evento, comendo um monte de coisinha e entrou de penetra. Depois, às 8 horas, quando o Rodrigo Adams entrar no ar aqui com a gente, já que a partir da semana passada estabelecemos que Rodrigo Adams entra na segunda hora do programa para não ter que começar seu dia às 6 horas da manhã no ar, ou seja, antes ainda para estar às 6 horas no ar de lá. Por isso, ele nos conta a história depois ali das 8 horas, tá? Mas, especificamente, o Rodrigo Adams entrou de penetra numa festa do Ronaldinho Gaúcho, que teve o quê? 5 segundos de Ronaldinho Gaúcho, mas teve muita comida, muita bebida, e ele mostrou ali no @ Rodrigo Adams. A nossa pauta do dia quer saber histórias de penetras. Pode ser um momento que tu foi penetra na festa de alguém, pode ser um momento que alguém foi penetra na tua festa. Eu não me lembro de eu ter entrado de penetra, mas certamente aconteceu. Oh, com certeza aconteceu. Ali teve uma época que foi só isso, basicamente. Mas me lembro na minha festa de 15 anos que teve alguns dos meus colegas de aula que não confirmaram, que acabaram não indo. E tinha uma galera lá na frente querendo entrar. Tava tudo arrumadinho, tudo de terninho. Eram só guris, praticamente. Ah, entra aí. O segurança me dizendo: teus amigos não vão poder entrar se eles entrarem depois. Ah, já não estão essa hora, vão entrar depois. Eu, hein? Deixa eu abrir os trabalhos por aqui com o nosso despertador. Eu nunca abri o despertador com essa música. Tô muito afim.
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0: Muito bom dia, o despertador tá ao vivo na manhã desta terça-feira. Vou ali pegar o meu café enquanto Avril Lavigne já dizia: complicated, complicated.

0: Atlântida, Rádio das Nossas Vidas, muito bom dia, o despertador tá ao vivo na manhã desta terça-feira.
1: Eu sou.
2: E é bom parar.
1: É mesmo.
2: De desse jeito.
1: Ui.
2: Me provocar. Você não sabe.
0: Agora é 7 horas e 24 minutos desta terça-feira, dia 23 de junho. Que tu tenha aí um início de dia lindo, leve, tranquilo, já que somos todos terríveis.
1: Ai! Vamos botar tudo pra derreter. 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

0: 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Pauta do dia que é inspirada no Rodrigo Adams, que entrou de penetra num evento do Ronaldinho Gaúcho em Miami. As coisas aleatórias da vida, né? E daí, já que ele entrou de penetra e vai trazer essa história pra gente depois, a partir das 8 horas, quando ele entrar ao vivo aqui com a gente, tu vai mandar na nossa pauta do dia a tua história de penetra. Agora, o senhor, a senhora, foi o penetra da festa? Não sei, tu tem que me contar. Pode ser o contrário. Pode ser alguém que foi penetra na tua festa de casamento, na tua festa de formatura, na festa do teu cunhado, na festa do teu papagaio. Tu me conta essa história e conta pra toda a audiência do Despertaverso ali no arroba carol.sanches. Deixa eu ir com o Diego aqui.
1: Oi, Carol, quem fala é o Diego São João, motorista de Uber aqui em Porto Alegre.
0: Tudo bem? Bom dia.
1: Então, eu quando era adolescente entrei numa festa, na verdade nem não foi festa, né? Foi num velório, no cemitério do João 23, de penetra, não conhecia o morto, não sabia quem era, mas entrei ali, tomei um cafezinho, socializei com o pessoal, chorei um pouco, e é isso aí. Foi uma história engraçada.
0: Não!
1: Que? Um abraço pra vocês aí.
0: Entrar de penetra em velório, tomar cafezinho do morto. Cara, não. Amei.
2: Carol, bom dia. Aqui é a Ana de Gramado.
0: Tudo bom, meu amor?
2: De penetra foi numa edição da Balonê, tradicional festa aí de Porto Alegre, que aconteceu em Canela, na mansão do restaurante Magnólia.
0: Olha só.
2: Sendo que ali do lado tem uma construção que é um Airbnb. Os hóspedes não estavam muito contentes com o barulho da festa ultrapassando um horário determinado.
0: Tá.
2: Mas foi só convidá-los para participar e dar uma cervejinha que foi tudo resolvido.
0: Se o barulho tá acontecendo e o barulho é nosso, é um pouquinho mais fácil de lidar. Deixa eu ir com o João.
3: Bom dia, Carol. João Pedro de Porto Alegre.
0: Tudo bom?
3: Na época de escola, tinha as festas de 15 anos, né? Que
0: sim,
3: a gente sempre dava um jeito de entrar nas festas das outras escolas.
0: Isso.
3: Teve uma que a gente foi e era um garçom para cada 3 mesas. E na mesa que a gente sentou, nas outras 2 não tinha ninguém. Então o garçom ficou só na nossa mesa. Cada vez que ele passava, ele enchia o copo de uísque. Pensa
0: que
3: no
0: isso?
3: Jeito que a gente ficou. Kikiki!
0: Que perigo isso aí, meu amor. Mas tá, já passou. Já expirou, né? Pela latinha, já expirou. Vamos com a Cristina.
4: Olá, Carol. Bom dia. Tudo bem?
0: Bem?
4: Aqui é a Cristina, da cidade de Montenegro. Então, eu já fui de penetra no sítio do próprio Ronaldinho Gaúcho.
0: Não.
4: Eu tenho uma amiga que é amiga pessoal do Ronaldinho. E um dia ela me convidou pra ir junto numa festa lá no sítio dele.
0: Tá.
4: Foi muito divertido. Um beijo. Kikiki!
0: Então tá, e do nada a gente vai descobrindo mais histórias relacionadas com o nosso bruxo, é assim que fala? Vamos com o Thiago.
5: Bom dia, Carol. Vamos pra
0: tipo
5: cima.
0: Isso.
5: Azar do frio.
0: É, azar dele.
5: Ah, um dia eu fui convidado pra ir nos 15 anos, não conhecia debutante, ninguém.
0: É.
5: E pro azar dela era o dia da luta do Anderson Silva contra o Vitor Belfort.
0: Ai, meu Deus.
5: E o que aconteceu? A festa tava meio chururu e
0: não,
5: tal. Tinha uma televisãozinha lá em cima. E eu pedi pro cara da Copa ligar e o cara da Copa ligou. Resumo da história, olhei pra trás, assim, todo mundo que tava sentadinho, tio velho, pra minha volta, olhando a luta do Vitor Belfort contra o Anderson Silva e a debutante no meio do salão, olhando pra nós com uma cara assim, tipo... E a festa. Azar. Vambora.
0: Mas eu acho que eu ia parar pra assistir também, vou ser bem sincera. Aliás, na minha festa de 15, bem normalzinha ela com 15 anos, né? Eu coloquei não era telão? Sei lá se era telão, se era televisão, o que que era aquilo lá, não me lembro mais. Mas estava passando as minhas séries favoritas e tinham que passar os episódios corretos. As minhas séries favoritas da época dos 15 anos eram Grey's Anatomy, ou seja, tava passando uma cirurgia no meio da minha festa de 15 anos. E também coloquei CSI, ou seja, morte, né? Uma investigação policial, né? Perícia. E também estava passando Supernatural, que era correr atrás de demônios e matar o mal. Ou seja, bem normalzinha, Carolzinha, dos 15 anos. Bom, vocês conseguem entender como é que eu surgi, como é que estou eu aqui nessa situação agora, aqui na Atlântida, entendeu? Agora 7 horas e 29 minutos, na sequência, bate aí o sinal das 7h30. Quero a tua participação na pauta do dia. Manda ali no @carol.sanches, histórias de penetras.
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Atlântida, Rádio das Nossas Vidas, muito bom dia, seus lindos! Bora que já começou a terça-feira, tá no ar o despertador, agora faltam 13 minutos para as 8 horas. Vamos dar-lhe para não tomar-lhe, transformar esse dia na loucura do despertaverso. Assim que eu gosto. 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Tu chega ali no @carol.sanches, manda tua participação na pauta do dia, áudio de até 30 segundos contando a tua história de penetra. Pode ser tu que foi penetra da festa de alguém, do evento de alguém, ou alguém foi penetra da tua festa, do teu evento.

0: teu áudio por ali, acabei de liberar uma galera, deixando bem claro, o Despertador não usa WhatsApp, usa somente o Instagram, tanto meu no @carol.sanches como no @rodrigoadams. E se tu entrar nas mensagens no inbox e não aparecer o ícone de áudio, isso significa que tu não vai conseguir mandar o teu áudio naquele momento, vai estar faltando ali o ícone do microfonezinho. Tu escreve qualquer coisa, qualquer coisinha, libera. Oi, bom dia, manda uma figurinha. Eu vou entender que tu precisa ser liberado e eu te libero, certo? E, aliás, aconteceu isso muito no último bloco. Deixa eu mandar o áudio da galera, então, por aqui. Bora abrir os trabalhos com o Stefano.
1: Bom dia, Carol. Good morning, Adams. Stefano, de Caxias do Sul.
0: Tudo
1: hoje
0: bom?
1: Morando em Francisco Beltrão, no Paraná. Então, Carol, em meados dos anos 90, eu e os meus amigos, praticamente, a gente criou o roteiro de Penetras Bons de Bico. Tomara que tu conheça o filme, entenda a referência. Só que a diferença é que, ao invés de casamentos, a gente ia em festas de 15.
0: Tá, legal.
1: A gente ia de furão em quase todas que a gente conseguia. E a gente foi em algumas de pessoas bem ilustres. Pra te ter uma ideia, eu fui na da Roberta Rigotto, que era filha do nosso, até então, governador Germano Rigotto. Essa foi uma das festas que a gente foi.
0: Cara, ali nos 15, o que a galera entrou de penetra, uma na festa do outro, foi incrível. Eu não sei se o áudio da Francine vai dar certo aqui, tá? Vamos ver.
2: Oi, bom dia, Carol.
0: É, Francine ficou no Bluetooth, tá muito longe, manda de novo que eu acabei de liberar. Bora com a Bruna.
3: Bom dia, Carolzinha. Minha Tudo. História é que uma vez saído de Santa Cruz, fui até Venâncio Soares no aniversário que eu tinha. Chegando no aniversário, vi que não tinha ninguém conhecido, não tinha um aniversariante, que era filho da minha prima. Não encontrei a minha prima. Perguntei para as moças da recepção se não era o aniversário dele. E elas me falaram que não, que o aniversário dessa pessoa seria no domingo. E eu fui no sábado. Pedi o presente de volta e retornei no domingo.
0: Parabéns, tá de parabéns. Quase ali já tomou seu drinkzito, já tava sentando, pegando sua cadeira. Deixei com a Bruna.
4: Oi, Carol, bom dia.
0: Bom dia.
4: Sou a Bruna aqui de Porto Alegre. Então, uma história de penetra. Há muitos anos atrás, meu sogro foi convidado por um amigo para ir numa festa de 15 anos. E a aniversariante é, então, hoje a minha sogra.
0: Meu
4: Há mais
0: Deus.
4: De 30 anos, eles estão casados e hoje são os avós da minha filhinha.
0: Ai,
4: bom
0: cara.
4: Dia, beijo.
0: Tá vendo? Nem toda história de penetra é negativa, digamos assim, né? Não sei, não sei. Vamos aqui com o Germano.
5: Fala, Carol. Fala, Adams. Bom dia. Esfriou. Vamos lá. A história que eu tenho que entrei de penetra foi em duas formaturas. Só pra comer e beber. E isso que nós estava numa galera de 10, né? E nós dizia que era convidado de tal pessoa e tudo mais. É que tinha alguns amigos nossos no meio da festa que a gente dizia, oh, não, é aquele formando lá, nosso lá. E nós ia só pra comer e beber e depois fazia festa, dançava. Abração, Kikiki!
0: Fazia umas amizades, enfim. A nossa pauta do dia quer saber a tua história de penetra, inspirado aí, querendo ou não, na história de penetra, de entrada de fininho, ali, de Rodrigo Adams, que hoje, faltando aí 8 minutos para as 8 horas aqui no Brasil, já chegou aqui com a gente. Direto dos Estados Unidos, de Miami, good morning, Rodrigo Adams.
6: Good morning, Brasil, bom dia, América, aqui estamos, derrama, derrama.
0: Ui.
6: É Miami Beach, é, olha o velho, vai para um lado, vai para o outro, op, girou, ah, tá embaixo.
0: Bonitinha essa dança, hein?
6: Fatiou, passou.
0: Fatiou.
6: É isso. E aí, Caroleta, como é que estamos? Tudo bem?
0: Tudo bem, Adanzinho. Por favor, traga a tua história de penetra, já que foi a que inspirou a nossa pauta do dia de hoje. Já chamei a galera ali pra ver o teu reels no @RodrigoAdams sobre as comidinhas que você comeu lá no evento, mas tem todo um contexto, né?
6: Verdade, verdade. Bom, agora nesse momento aqui, 7:07 da manhã, temperatura de 29 graus. Em South Beach, em Miami Beach, onde estamos com a nossa base do grupo RBS. Mas é, é, é,

0: essa história aí, ela foi engraçada, Carol, porque eu fui... Eu tava me preparando no último domingo pra fazer a entrada no Bate-Bola, o programa que nós temos, né, dentro do YouTube de GZH, enfim, né, de Gaúcho Esportes. Aí o que acontece? Eu tô a caminho e eu sabia que tava tendo um evento, só não sabia que ia ser bem naquela hora, que seria um evento de Ronaldinho Gala. O desfile de Ronaldinho Gaúcho, assinado por ele. E aí tinha uma passarela, um tapete vermelho, tinham mesas para as pessoas jantarem na rua e ver o desfile, tipo aqueles desfiles de igreja no interior, sabe? Que a galera
1: fica ali, entendi.
0: O chá da tarde, sabe? O chazinho, aquele
1: clássico. Só que o
0: clássico,
1: chá tava batizado.
0: Com salgadinho. Ah, não, ali era margarita, para, outra coisa. E aí, Carol, o que que acontece? Tinha uma passarela, e aí na passarela também tinham cadeiras, bem clima de desfile de moda mesmo. Aí eu vi que tinham jornalistas lá dentro, credenciados, e eu digo, ué, eu sou um jornalista, estou credenciado,
1: fardado
0: no maior
1: ainda, né?
0: evento do mundo neste momento, fardadinho, tava de banho tomado, que é importante, não tava no traje de gala dos amiguinhos ali, mas estava muito bem vestido com a minha camiseta do Grupo RBS.
1: Isso, então, a farda era diferenciada.
0: Eu tava no grau, claro, velho. Peguei, dei aquela alinhada na sobrancelha, no bigodinho, e disse, agora eles vão ver uma coisa com quem estão lidando. Cheguei na frente da moça que estava fazendo ali, botando a pulseira nos convidados, pessoas que pagaram mais de $150 para estar numa cachorreira ali onde eu fiquei, porque a mesa era muito mais cara.
1: Puxa, mas $150?
0: Isso. Que aí loucura. Eu disse pra meninota, eu vi que ela falava português, né? E aí, brasileira, o jeito que ela falava. E eu disse assim, opa, tudo bom? Como é que eu faço pra entrar no evento como jornalista? Ela fez que puxou o celular assim, olhou numa lista, ela, como é teu nome? Aí eu disse, Rodrigo. E ela, Rodrigo Lucas? E eu, Adams. E ela, Rodrigo Lucas, né?
1: Lucas, né, senhor?
0: E aí quando ela fez o né, eu digo, é isso, Rodrigo Lucas. Aí quando ela tá botando a pulseira, ela me olha no branco do olho e diz assim, ó, quando alguém falar duas vezes o teu nome e não é o teu nome, diz que é o teu nome. Essa é uma dica de quem quer te ajudar aqui. Eu digo, entendi da dica.
1: É
0: a... Entrei no evento.
1: Instinto de sobrevivência do brasileiro no outro lugar.
0: Exatamente.
1: Em lugares diferentes.
0: Entrei no evento, me posicionei ali na cachorreira, conheci uma galera que veio de New Orleans, brasileiras que vieram de New Orleans,
1: que legal.
0: 12 horas de carro e não viram o Ronaldinho, assim como eu.
1: Poxa vida.
0: Porque ele não foi naquela parte do rolê, ele foi ali na frente da casa do Gianni Versace, fez uma foto e deu Pirelli. Então, ficamos ali a ver navios. Aí eu pensei, cara, quer saber de uma coisa? Vou fazer um conteúdo do rango que tá tendo aqui. Aí mostrei ali no vídeo tudo que eu consegui papar no evento Ronaldinho Gala, em que eu vi as modelos desfilando, os designers ali, os estilistas, né? Depois recebendo o aplauso do público, mas não vimos o cara que assina o evento, simplesmente Ronaldinho Bruxo.
1: Mas eu adorei essa história e ficou aí o ensinamento, né? Se alguém diz duas vezes teu nome e não é teu nome...
0: Aceita
1: que dói menos.
0: A não ser que seja Josnel, né? Daí Josnel não é legal.
1: Ou Jurandir, Jurandir também não é.
0: É, Tânia.
1: Tânia?
0: É.
1: É? Não?
0: É.
1: Ah, então
0: é que
1: tá.
0: Ia ficar estranho se ela me dissesse, ah, tu é a Tânia? Eu ia dizer, sou, moça.
1: É, daí ia ser um pouco complicado fingir que tu é a Tânia. É. Deixa eu ir com mais um áudio da audiência aqui, a Jéssica.
2: Bom dia, Carol. Jéssica de Caxias do Sul. A minha história de penetra é que uns anos atrás, umas amigas conheceram uns rapazes na fila de uma festa e eles convidaram elas pra irem num churrasco no dia seguinte. E elas me disseram, ai, vamos lá, a gente tá sem fazer nada, né? Vamos no churrasco. Enfim, fui no churrasco de penetra, conheci o meu marido lá, nunca mais nos desgrudamos, isso já fazem 5 anos e temos hoje uma filha linda, maravilhosa de 9 meses. Então ser penetra vale a pena. Kikiki!
1: Dependendo do contexto, vale sim.
0: Muito bom, muito bom.
1: Conta ali pra gente, então, a tua história de penetra. Tenho certeza que a galera aqui do Esperta Verso já se inspirou bastante, já abriu algumas caixinhas aí na memória pra trazer essas histórias ali pra gente no @RodrigoAdams e no @Carol.Sanches, Adãozinho.
0: Boa, manda a partir de agora pro titio também aquele áudio
1: isso.
0: De até 30 segundos, tá bom? @RodrigoAdams, @Carol.Sanches. Depois, mais adiante, eu vou contar da festa de 15 anos que eu entrei de furo e participei do Bolo Vivo.
1: Perfeito. Bolo Vivo é ótimo, cara. Agora faltam 2 minutinhos para as 8 horas. Bora de música e depois a gente volta.
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Atlântida, Rádio das Nossas Vidas, muito bom dia, o despertador tá ao vivo, é porque a terça-feira já começou, bora conectar todo mundo, América Latina e

0: Agora 8 horas e 12 minutos, o despertador Morning Show mais gostosinho do FM e mais morning do que nunca. 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Eu sou a Carol Sanches, arroba carol.sanches no Instagram, conectando então Rede Atlântida com os Estados Unidos, porque Rodrigo Adams está direto da Copa do Mundo 2026, direto de Miami. Good morning, Adamzinho.
1: Good morning, Carolzita. Aqui estamos diretamente de South Beach, em Miami Beach, no hotel do Grupo RBS, onde estamos nos preparando para a terceira rodada do Grupo C da Copa do Mundo. Amanhã nós temos, no horário brasileiro, acho que é 7 da noite o jogo, pode ser. Uhum. E aqui, 18 horas, Brasil e Escócia, cidade tomada de brasileiros e escoceses. Até ontem tínhamos muitos uruguaios e argentinos também, agora chegando na área. Ou seja, é aquela miscelânea legal de Copa do Mundo, né? A congregação dos povos, a galera trocando ideia. Tínhamos torcedores do Cabo Verde por aqui também. Enfim, o que não falta é momento pra gente pegar e admirar a cultura do próximo e saber que, beleza, é um evento esportivo, todo mundo quer vencer, todo mundo quer ganhar, mas na verdade é uma grande consagração dos povos, assim, né? Eu acho que
0: é uma festa, né?
1: É uma festa, exatamente. Eu acho que é o carnaval da bola, assim, sabe? Isso é muito legal, cara. A gente tá vendo todo mundo indo embora, pegando sua malinha agora, daí chegam novos. É muito legal esse movimento, né? De quem tá num lugar e vai vendo o organismo vivo que se tornou a Copa do Mundo, assim, né?
0: Sim, claro.
1: Chega uma torcida, vai outra e tal. Por enquanto é assim, né? Daqui a pouco começam as eliminatórias e aí o pessoal vai indo pra casa e aí não seguem por aqui em sua maioria. Daí fica um pouco diferente, né?
0: E comparado com os outros lugares que tu já foi, Adãozinho, aí tem realmente uma vibe mais latina nas torcidas? A praia pega, total, de fato?
1: Total, total. Não, aqui é assim, ó, os Estados Unidos são... faz muito sentido o nome Estados Unidos, né? Porque são vários estados, mas na verdade são vários Estados Unidos, sabe? Que a gente já viveu, assim. Os Estados Unidos de New Jersey barra Nova York, os Estados Unidos da Filadélfia e agora os Estados Unidos de Miami. Aqui é uma outra coisa. Miami é essa latinidade, essa coisa tropical, né? Aqui, quem não fala inglês, se virar um pouquinho, e é um poquito, vamos falar assim, no espanhol, vai se dar super bem, né? É uma cidade que abriga muitos, muitos sul-americanos, né? Muitos mexicanos, também cubanos. Uhum. Então, assim, tu te vira por aqui. Tu te vira muito tranquilamente sem falar inglês. Mas, cara, eu sou suspeito pra falar, né? Eu adoro esse lugar aqui, eu acho que... não é à toa que muitos dos americanos que se aposentam vêm morar na Flórida, pois também, é. Porque tem essa questão da temperatura, né, que ajuda muito, né, no processo ali de terceira idade, enfim, acaba sendo
0: mais gostoso
1: algo melhor.
0: Também, né?
1: É verdade, né, judia menos do corpo, aquela coisa.
0: Aí é
1: assim,
0: muito,
1: sabe,
0: frio,
1: machuca,
0: né, quando é frio,
1: menos,
0: é frio.
1: Aqui em Miami, assim, por exemplo, eu vim no inverno já, e a temperatura mais baixa que eu peguei na época ali era de 17 graus.
0: Tá ótimo. Nossa Senhora, coisa incrível.
1: Mais baixo.
0: E Adanzinho, imagino que esse clima tenha afetado e muitas torcidas, né? Porque deixa a coisa até mais leve, essa festa num calorzinho. Qual é a torcida que mais tá chamando a atenção de quem tá aí?
1: Escócia, com certeza.
0: Jura, Escócia?
1: Sim, eles acabaram com a cerveja na Filadélfia, vão acabar com a de Miami também. Eles cantam, se divertem, eles são muito orgulhosos da cultura deles, que eu acho que é muito na nossa levada do Rio Grande do Sul, né?
0: Ah,
1: eles andam
0: legal.
1: Com kilt pela rua, como se a gente andasse com a bombacha para representar uma figura, né, clássica nossa. E, ao invés de usar uma gaita, eles estão sempre com a gaita de fole, no caso, né?
0: Sim.
1: Então, assim, eles andam com elas na rua, eles cantam o tempo todo, eles se divertem e eles são apaixonados pelo Brasil. Então, toda vez que eles veem a gente... eles vêm conversar sobre, pô, o que está acontecendo com o Brasil, essa geração aí, não sei o quê. Mas, assim, é muito respeitoso o tratamento por parte
0: legal,
1: deles. E amanhã,
0: cara,
1: se preparem, eu já disse isso no Bola ontem, amanhã a gente sai perdendo na arquibancada, mesmo que tenha mais torcedores.
0: Jura?
1: Brasileiros, eles cantam muito mais, eles fazem mais festa. Eles levam um de um jeito que então. É isso, é um show à parte.
0: Que massa. Bom, fica aí então todo mundo na expectativa para o jogo de amanhã entre Brasil e Escócia. Nossa pauta do dia de hoje, pauta do dia que sempre chega junto com a Docile. Gentileza muda tudo, experimente. Queremos o quê, Adãozinho?
1: Queremos um áudio de até 30 segundos contando para arroba Rodrigo Adams, arroba Carol.Sanches, aquela história de penetra, penetra bom de bico,
0: isso,
1: em que tu entrou de supetão num lugar que não foi chamado e acabou tendo um baita enredo. Se tu tem uma história dessas, manda pra gente aquele áudio de até 30 segundos, gabarito, se puder tirar do Bluetooth e não passar os 30 segundos, vai rodar em seguida.
0: Bora com a Ju agora.
2: Bom dia, Carol. Eu não sei bem se foi penetra ou não, mas quando eu tinha uns 20 anos por aí, eu tava passando na rua com meu namorado na época e uma vizinha nos chamou e disse que sempre achou a gente um casal muito bonito e simpático e que a filha dela, a neta dela ia fazer 15 anos e não tinha gente pra convidar pra festa.
0: Meu Deus.
2: E disse pra gente ir e levar alguns amigos. Daí fizemos uma singela turma de 8 pessoas e fomos pra festa, tiramos fotos com a aniversariante, fizemos tudo, mas a gente não conhecia ela. Foi ótimo. É isso.
0: Eu acho que esse entra no que

0: Quesito dos penetras contratados, quase, né? Convidados para serem penetras. Deixa eu ir com o áudio do Anderson aqui.
1: Fala, Carolzinha, bom dia.
0: Bom dia.
1: A minha história é o seguinte: eu trabalhava numa empresa de barman uns anos atrás.
0: Ai, meu Deus.
1: A gente fazia várias festas de noite. Quando a gente acabava uma festa, a gente ia pra outra, onde a galera tava trabalhando.
0: Uhum.
1: E lá a gente comia, bebia e ficava o resto da festa com a galera lá. Ou até a hora da gente ir embora. Kiki, bom dia aí.
0: Valeu, querido. Deixa eu mandar mais um áudio por aqui. Ou tu tem aí, Adãozinho?
2: Vai, não, toca a ficha.
0: Deixa eu ir com esse aqui, ó.
3: Bom dia, Carol. Tudo bem? Pedro de Pelotas. Eu me considero um eterno penetra, porque eu não tenho pessoas muito próximas de mim que fazem festa de formatura, festa de 15 anos, essas coisas assim.
0: Ok.
3: Mas a minha mulher tem, e sempre que ela tá, eu tô junto. Eterno penetra. Kiki, bom dia, Carol.
0: Bom dia. Deixa eu ir com mais um, então.
4: Oi, Carol. Bom dia. Natália aqui de Santa Cruz.
0: Tudo bom, Nath?
4: Então, minha história de penetra. Na infância, eu, minha irmã e um amigo, a gente não podia ver um velório que a gente tava dentro.
0: Não.
4: E o pior, nós chorava pelo morto.
0: Não.
4: Nós nem sabíamos quem era a criatura que estava sendo velada. Mas as lágrimas escorriam. Isso aí, bom dia, terçou.
2: Ah, a emoção faz parte do ser humano, né? Principalmente quando tomou uma coisinha, né? E
0: exato.
2: Entrou num velório aí que não era pra...
0: Cara, penetra de velório, é demais pra mim.
2: É, eu, certa feita, eu falei antes, vou contar agora, então.
0: Por favor,
2: entrei num 15 anos de furo, né? Que era de uma conhecida minha, eu morava já em Porto Alegre, eu tinha meus 14 pra 15 anos já.
0: Tá.
2: E aí, essa menina tinha sido minha colega em Viamão, a Grazi. E ela era muito querida e tal, só que assim, eu entendo, a Grazi deve ter convidado a galera que morava em Viamão ainda. Só que eu ia direto pra lá, pra passar o final de semana na casa de amigos e tal. E eu tava no final de semana que seria o aniversário dela. E aí, bah, improvisei... Bah, tô derrubando tudo aqui.
0: Tô nervoso.
2: Não, o pessoal tá recolhendo o lixo da piscina ali, eu tô pertinho aqui numa...
0: Entendi.
2: Numa área. Aí o que acontece, Carol? Eu peguei uma roupa emprestada com meu amigo Lipão lá.
0: Lipão?
2: E aí... Lipão, é o Filipão. Aí nós fomos pro 15 anos. E aí ela veio bater a foto com a galera, assim, aí chegou na minha vez... E ela disse assim, ah, que bom que tu recebeu o convite. E aí eu disse assim, não, pois é, bah, deu tudo certo, que bom que eu tô aqui contigo. Bah, ela me tratou super bem, sabe? Apesar da mentira, né? Ela
0: tu acha que foi uma mentira?
2: Bem. Claro que foi.
0: Será? Será que não de fato chegou assim?
2: Não, ela tentou enviar? Não tentou, não é pra mim.
0: Gostei da cara dura dela.
2: Não, até porque depois, anos depois... A gente relembrou essa história, ela dava risada, assim, sabe? Virou uma história divertida, assim.
0: Que massa.
2: E aí o que acontece? Eu não sei se tu te lembra disso, mas nos bailes de 15 anos, tinha uma tradição que era o tal do bolo vivo, que era, tipo, a debutante dançava com um menino e outras 14 meninas, ou 15 meninas, formavam um bolo vivo, que era uma coreografia com meninos, pares, assim. E aí entravam na pista e dançavam.
0: Ah, eu não sabia que tinha esse nome.
2: Sim, era pelo menos como eu conhecia.
0: Tá,
2: aí o que aconteceu, Carol? Faltou um menino pra dançar o tal do bolo vivo. Cara, tu acredita que essa menina veio e disse assim, Rodrigo, olha só, tá faltando um guri ali, tu não quer fazer? E aí, pá, cara, eu sempre fui despachado, eu digo, eu faço.
0: Por que não,
2: fui
0: né?
2: Fui lá, fiz o tal do bolo vivo. Te lembra que tinha a dança da debutante?
0: Sim.
2: E aí as pessoas podiam tirar pra dançar?
0: Sim,
2: eu fui
0: lembro.
2: O segundo, eu fui depois do pai dela.
0: Bah!
2: Tirei pra dançar e curti a festa numa boa. Foi uma tranquila,
0: linda.
2: Numa relax. Mas eu não tinha sido convidado, né? E ainda recebi aquela mentira. Mas tu não recebeu. Pá, chegou a receber, né?
0: Cara de pau, sim. gostei. A tua história de penetra, tu conta ali no @carol.sanches e no @rodrigoadams, tá? Pode mandar teu áudio ali pro Adãozinho, né? Não, Adãozinho?
2: Pode mandar o que quiser. Sinal de fumaça, invadir as redes sociais. A gente tá cheio de conteúdo. Tu viu o vídeo de eu e Lelê correndo
0: eu
2: na
0: vi.
2: Beira da praia ontem?
0: Achei sexy, as tetas balançando.
2: Claro, Rigueira. Vamos à la playa, oh, oh, oh, oh. Vamos ter outros conteúdos nesse pique aí pra dar uma destravada no péssimo bom senso que temos.
0: É o clima Miami Beach na Copa do Mundo de 2026. Por aqui, no Despertador, na Rádio Atlântida. Tu manda teu áudio ali e participa da pauta do dia. Bora de música!
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0: Atlântida, Rádio das Nossas Vidas. Sim, terça-feira começou o despertador. Tá aqui ao vivo. Agora faltam 24 minutos para as 9 horas. Despertador que tá aqui esperando a tua participação no @carol.sanches e no @rodrigoadams. Bom dia, Adãozinho.
1: Bom dia, Carolzinha. Bom dia, galera ligada no Morning Show número 1 do Rio Grande do Sul. Aqui estamos diretamente de Miami Beach. Agora a temperatura 29 graus. Como é que tá a temperatura aí, Carol?
0: Neste momento, a capital dos gaúchos tá com a temperatura de 8 graus.
1: Caramba, velho.
0: 8 graus. Passa o fundo, 4
1: graus. Eu juro que pra todo mundo ficar legal, a gente podia dividir assim, sabe? Eu juntava tudo, aí dividia e todo mundo ficava numa temperatura mais amena. Porque aqui, assim, na boa, tá, já é quase 30 graus, é 20 minutos agora, faltam 20 minutos para as 8 da manhã, mas não é só o calor em si, porque a sensação térmica é sempre muito acima, sabe? Então amanhã, dia de transmissão do jogo, a gente tava conversando ontem até aqui, levar camisetinha reserva, toalha do hotel, sabe? Tudo
0: protetor,
1: que pode.
0: Protetor, por favor.
1: Protetor, muito protetor usando aqui, Carol, muito mesmo, já tô no meu segundo tubo, assim. Bah. E, cara, água. E aí eu e o Lelê tava conversando ontem, onde é que vai parar essa água? Porque a gente tá fazendo menos xixi aqui do que faz no Brasil. É sério? No Brasil tu faz ali, sei lá, vamos dizer, uns 15, 20 xixi no dia, sabe? Cara, mano, aqui tu vai 4 vezes no dia, sabe? Tipo, é uma loucura,
0: mas
1: cara.
0: Mas talvez seja até pela loucura da cabeça focada em outras coisas, até esquece do xixi numa dessas.
1: Bah, cara, lá, mas né? Sério, assim... E como a gente tá sempre indo de um lado pro outro com equipamento, a gente leva uma mochila onde tem nosso equipamento de rádio, nosso equipamento de
0: vídeo.
1: Mais
0: peso, né?
1: É, não, velho, olha, e a nossa média de passos, assim, ela é muito intensa. Principalmente agora aqui em Miami, ela deu meio que uma baixada, porque as coisas são mais perto, né? Uhum. Então a gente tá fazendo pautas mais perto do nosso hotel, assim. Mas quando a gente tava em New Jersey ou Filadélfia, a média de passos de 22 a 25 mil passos por dia. Bem... Sabe, isso é bastante coisa. O Lelê até tinha feito uma conta ali que, se eu não me engano, nos 10 primeiros dias de Copa nós tínhamos andado algo perto de 160 quilômetros já.
0: Nossa senhora, muita coisa mesmo.
1: Era, não, no final nós vamos fazer uma contabilidade, isso vai render um baita post, assim, também.
0: Massa.
1: É porque tem coisas que, assim, a gente não transmite numa... No microfone, o despertador nos permite isso, né? Uhum. Esse programa que
0: a
1: como a gente traz a pauta do cotidiano,
0: né?
1: Exato, é. Na transmissão, no bola. No bola até tem um pouquinho, assim, mas a gente debate mais o esporte, né? Na transmissão da Gaúcha tu não vai ouvir isso. Na RBS TV tu também não vai ouvir. Então a gente traz no despertador esse momento mais destravado da nossa rotina aqui, né? Daqui a pouco eu vou terminar, vou desligar o aparelho aqui, Carol, eu vou achar uma lavanderia, eu preciso lavar roupa.
0: Vai, imagina esse desespero.
1: É, e pô, até esses dias eu fiz um post ali, né, que um ouvinte nosso em New Jersey fez a mão pra gente, o Juliano, um grande

0: abraço. Ele disse, cara, eu lavo as tuas roupas aí, a do Lelê também, fez o carinho, ele, a esposa dele e a filhinha, né? Pô, a gente ficou super emocionado com esse carinho, né? E aí o pessoal dizendo assim, bah, mas a RBS não paga pra vocês, que a gente paga. Paga, sim. Só que tem um detalhe, que é tempo.
1: É verdade.
0: É tempo. A gente tá fazendo muita coisa aqui, eu vou... Posso trazer um pouquinho da minha rotina, quebrando um pouco da pauta, assim, né? Momento de vã do Adão agora. Cara, olha o horário que eu tô acordando. Aí eu saio. Eu tenho que fazer já um preparativo pra entender onde é que nós vamos entregar o Bola nas Costas, junto com o Lelê, isso. Depois a gente tá fazendo Pretinho. Nesse meio tempo entre Bola e Pretinho, eu tô entregando boletins na Rádio 92 e também pra nossa galera do Tá Vazando na Rede, no interior do Rio Grande do Sul. Fora isso, a gente tá fazendo colaboração com galera de Globo Esporte, RBS TV, Gaúcha Esportes, Rádio Gaúcha. A gente tá atirando o tempo todo. Enquanto tem munição, a gente tá avançando. Uhum. Então, não para, a coisa não para. E aí tem a questão, deslocamento. Não é fácil se deslocar por aqui. Questão parar pra comer, cara. Isso geram duas coisas, né? Tu ficar mais pobre, né? Porque é muito caro comer aqui. E outra coisa é que tu tá perdendo tempo pra tá fazendo outra coisa. Então, por isso que naquele dia eu postei, né? Pá, ajuda. O pessoal, bah, mas não, não... Gente, tem sim um valor destinado pra isso. Mas às vezes o que falta é tempo. Como eu vou ter um tempinho, uma janelinha de meia hora agora, eu vou tentar ali levar as minhas roupas e as do Lelê pra gente tá cheirosinha a partir de amanhã.
1: Boa, Donzinho. Na nossa pauta do dia, hoje a gente quer histórias de penetra. Entrou de penetra numa festa ou alguém entrou ali no mansinho, na tua festa? Tu conta pra gente no arroba Rodrigo Adams e no arroba carol.sanches. Deixa eu ir com o William.
2: Fala, Carol. Fala, Adams. Bom dia. Bom tudo dia. Certo?
0: Mano, velho.
2: Bah, cara, a melhor festa de penetra, assim, que eu e a galera fomos, foi num casamento, cara. Nós tava em casa de bobeira e do nada, disse, ô, gurizada, vamos numa festa de 15 anos e tal.
1: Do nada.
2: Vamos catar uma. Aí saímos, chegamos no salão que a gente tava acostumado aí, não era um 15, era um casamento. Aí nós, vamos entrar assim mesmo. Chegamos lá, no fim da festa, tá dançando o Creu com o noivo com a noiva.
0: E vai, velocidade 5.
1: Ah, que doideira, cara. Deixa eu ir com o Fabiano, acabei de liberar ele.
0: Vamos lá.
1: Deixa eu clicar aqui que o Instagram foi.
3: Fala, Carol, bom dia. Fala, Adams, tudo bem?
1: Bom dia.
0: E aí, meu consagrado?
3: Olha, fui num casamento uma vez e conheci uma moça muito bonita. E ela tava de penetra naquela festa. Isso foram há 27 anos. E há 27 anos nós estamos juntos, numa linda união.
0: Espetáculo, velho.
3: Valeu, é abraço, Kiki.
0: A vida é isso, é no momento que tu menos espera, teu coração bate de um jeito diferente, teu olho brilha, e aí não tem, nunca mais se desgruda.
1: São os encontros da vida, né? Deixa eu mandar mais um.
0: É o amor super bonder.
4: Bom dia, Carol, bom dia, Rodrigo.
1: Bom dia.
4: A minha é o seguinte, eu sou muito fã de samba, samba enredo, e... A escola de samba que eu mais gosto é o Império Serrano.
1: Tá, foi
4: em 2003.
0: Tu penetrou o
4: desfile.
0: Era
4: o Arlindo Cruz, que é o meu maior ídolo, né?
0: Não vem.
4: Eu conheço o Arlindinho e tal, conversando com ele. Que em Porto Alegre, o Arlindinho disse, não, vai que eu vou te dar uma camiseta pra tu desfilar. Chegou lá o presidente do Império Serrano, não distribuiu a quantidade de camisetas que era pra distribuir pra ele repassar pra todo mundo, né? Mas mesmo assim, eu tava na armação, na concentração e desfilei na...
0: Claro.
4: Na Sapucaí de penetra e foi uma das maiores emoções que eu já tive na vida.
1: Que demais!
0: Isso é uma boa história, cara. Isso é uma boa história, boa história.
1: Essa é uma história que com certeza não caberia em 30 segundos. É o limite aqui do despertador pra gente poder rodar vários áudios. Então, muito obrigada a todo mundo que interage. E chega ali, né, Danzinha?
0: Verdade, no arroba carol.sanches, no arroba Rodrigo Adams, manda teu áudio, participa com a gente, mais uma vez reforçando pra galera, pô, vai ali no arroba Rodrigo Adams, vai no arroba Lelê Bortolassi, a gente tá trazendo muito conteúdo, um viés único da Copa, essa coisa do bastidor, do perrengue, da vida como ela é, faz esse carinho pra gente, pois esse impulsionamento, essa curtida, esse carinho de mensagens, ou até o encaminhamento pros amigos, pô, olha aqui como é que é essa coisa e tal. Isso fortalece demais a nossa relação com o algoritmo, né? Que às vezes ele é muito sacana com a gente, mas eles não contam que nós temos o Despertaverso ao nosso favor. Então, tu que tá aí do outro lado, ajuda a gente. Vai ali, curte, te diverte, porque a gente tá se divertindo bastante. Tá cansativo? Tá, mas a vida, ela é cansativa. A gente fica se enganando muito, mas com certeza a gente tá de sorriso no rosto. Um monte de olheira. A mãe do Diverio ontem, fui jantar com os pais do Diverio ontem. Ela disse assim, meu Deus, guris, pra mim e pro Rafa. Ela disse assim, meu Deus, guris, vocês dois estão com olheiras verdes.
1: Olheiras verdes. Vamos pegar um corretivo de base.
0: É, eu tô
1: Deixa
0: precisado.
1: Eu colocar uma Matheus aqui no ar pra gente.
5: Bom dia, Carol. Bom dia, Adams. Matheus Basília aqui de Capão.
1: Tudo bom?
5: Cara, a vez que eu fui o Penetra Bom de Bico foi no maior evento do litoral.
1: Olha,
0: planeta, meu.
5: Atlântida. Fui ajudar a...
0: É teu nome aí, velho, que nós vamos botar numa lista.
5: Sonorização, que na época eu fazia uns trampos de DJ. E fiquei por lá. Deixei as coisas lá e isso era tipo cedo ainda, era o dia que ia abrir.
1: Safado!
5: Aí fiquei zanzando, quando veio, deu as 4 horas, abriu os portão e eu fui ficando. Melhor dia da minha vida. Kiki!
0: Pô, tu sabe que ontem a gente foi na casa Rede Ronaldo, que é a casa do Ronaldo Fenômeno, né? Até postei ali um Reels do museu que tem dele, com peças exclusivas e tal. E quem tava lá e nos atendeu de maneira muito querida, que guri simpático, é o filho dele, o Ronald.
1: Tá brincando.
0: Que é DJ. Cara, pensa num cara sangue bom, velho.
1: Que
0: conversou
1: legal
0: comigo e com o Diverio. E eu perguntei pra ele, tá, meu, e aí quando é que a gente vai ver teu nome num planeta Atlântida?
1: Bah!
0: E aí ele, pô, tu sabe que eu trabalho com música desde os meus 12 anos, é um dos meus sonhos e tal. Então,
1: poxa
0: aqui, ó,
1: vida.
0: Carol Torma, eu sei que tu ouve a gente
1: escuta
0: de manhã aqui, tu é a nossa rede, a nossa liderança nessa... Vamos levar o filho do homem no próximo planeta. O guri é bom pra caramba e tá empolgadíssimo com a ideia. Tá bom?
1: Chegou
0: depois
1: até...
0: a gente vai postar essa resposta aí.
1: Chegou até a dar uma falhadinha no teu áudio, mas eu acho que é pra abençoar, é pra confirmar essa parceria aí. Agora faltam 14 minutos para as 9 horas. Bora de música aqui no Despertador. Continua chegando na nossa pauta do dia, Adãozinho.
0: É isso aí, histórias inusitadas, penetras bons de bico, seja casamento, velório, enfim, batizado, tá valendo também, catequese, por que não?
1: É.
0: Manda no @ Rodrigo Adams e no @carol.sanches.
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0: 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Se acabou por aqui o despertador.
1: Você foi.

0: Bom dia, despertador, que diariamente vem com a força de Sicredi. Abra sua conta PJ. Agora faltam 7 minutinhos para as 9 horas. Muito obrigada a todo mundo que interagiu na pauta do dia desta terça-feira. Estamos aqui na torcida para que tu tenha começado o dia leve, tranquilo, nessa loucura básica do Despertaverso e que leve a palavra do despertador para o restante do teu dia. Muito obrigada por mais um programa, Danzinho.
1: Muito obrigado a ti, Carolzinha, que tá segurando a onda por aí, enquanto a gente tá por aqui também, trazendo muito conteúdo pra turma. É um privilégio saber que a gente tem condições de estar fazendo um programa tão longe de casa, mas sendo abraçado por uma audiência incrível, o que diminui aquela sensação de saudade e dá mais coragem para que a gente traga conteúdo e um pouco dessa visão do que é o maior evento esportivo do planeta. 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Quem quiser, então, já segue ali no arroba Rodrigo Adams, arroba Lele Bortolassi, arroba Rafael de Vério, arroba Diori V e as nossas arrobinhas oficiais, arroba Rede Underline Atlântida e arroba O Bola Nas Costas. É por ali que despejamos, derramamos tudo que estamos fazendo por aqui, Caroleta.
0: Coisa linda, e claro, aqui no Despertador essa outra perspectiva, né? Que a gente consegue discorrer um pouco mais sobre os bastidores. Então, pra todo mundo ficar ligado na Copa 2026, porque sim, na RBS tem mais Copa. Boa! Adanzinho, amanhã temos o Jogo do Brasil, né?
1: Exatamente, Carol. Amanhã a gente começa um deslocamento bem forte e bem cedo para evitar qualquer perrengue. Afinal, a logística da Copa do Mundo, ela tá deixando a desejar demais, sabe? Então a gente tem que ter um cuidado para sair cedo e a gente sabe que vai voltar tarde. Então, eu tô me despedindo hoje do Despertador, mas volto na próxima sexta-feira junto com vocês, justamente por causa dessa questão logística. Se eu estiver tranquilo, a volta for tranquila amanhã, prometo estar com vocês na quinta-feira, pelo menos pra gente trazer um panorama de como é que foi a noite anterior, mas a princípio é isso. E ainda não sabemos, Carol, pra onde vamos depois daqui, pois isso depende da partida de amanhã, e aí quem sabe, quando eu voltar no Despertador, eu já posso estar em outro lugar dos Estados Unidos, ou até mesmo do México.
0: Que doideira! Bom, estamos aqui na expectativa, torcendo muito pra ti aí do outro lado, Adanzinho. Galera, ouvintes, muito obrigada então por mais um programa, por começar mais um dia aqui na Atlântida, na melhor vibe do FM. Programação segue por aqui, vem aí intervalo e depois hashtag Atlântida por toda a rede Atlântida e com o teu comunicador local favorito. Beijo, Adams, tamo junto!
1: Beijo, raça, amo você!
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4: Olha só a dúvida do Roberto. Doutor, me ajuda. Fiz o ato com a minha namorada e senti um estralinho, que não era no freio, e sim numa pelinha que tava em cima dele. Ficou sangrando um pouco. Eu acho que foi só um corte superficial. Será que melhora sozinho? Olha só, Roberto, provavelmente sim. Durante a relação sexual, às vezes você tem uma parte mais sensível do prepúcio, ou então nessa pele que liga o prepúcio, a glande, a cabeça do pênis, às vezes, durante o ato sexual, pode haver um pequeno ferimento e isso provoca um sangramento. Normalmente, basta uma pressão, você colocar um papel ou um algodão em cima, segurar por um tempinho, e isso por si só vai fazer com que o sangramento seja interrompido. Agora, enquanto está cicatrizando, o ideal é que você não pratique nada com seu pênis, nem masturbação, nem uma nova relação sexual, até ficar bem cicatrizado para não sangrar novamente. Se não melhorar, se estiver sangrando demais ou qualquer outra dificuldade, eu recomendo procurar um urologista. Tá com dúvidas? Escreve pra gente no @ Jairo Bauer Oficial.
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7: Sim, tá na Atlântida, a rádio das nossas vidas. Um bom dia pra ti, uma linda manhã, uma ótima, uma sensacional terça-feira. Agora 9:04, manhã ensolarada na região central do estado. Sol brilhando bonito em Santa Maria, temperatura é de 7 graus, com sensação térmica aqui na Avenida Maurício Sirotsky Sobrinho de 5 graus. Ou seja, o sol tá lá fora e mesmo assim tá frio pra caramba. Não tem problema não, vamos juntos, parceria legal, colocando por aqui energia, música boa pra aquecer o teu dia, pra colocar mais energia ainda nessa terça-feira. E é claro, pra isso conto contigo, com a tua parceria no Instagram, @dizaifabiano, @AtlântidaSM. Pede teu som por ali, troca uma ideia comigo e assim nós vamos numa boa pra fazer ainda mais legal essa manhã, essa terça-feira. E quero começar a manhã de hoje dando um recado da Prefeitura Municipal. 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Tá então um recado da Prefeitura de Santa Maria. Vamos começar esse bloco de sons, esperando por aqui Harry Styles com Is That Was.

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1: Madonna pode estar se preparando para voltar aos palcos em grande estilo. Te explico. De acordo com informações divulgadas pelo jornal britânico Daily Mail, a cantora pretende lançar uma nova turnê mundial para promover o Confessions 2, seu 13º álbum de estúdio que chega às plataformas no dia 3 de julho. Segundo as fontes ouvidas, Madonna estaria especialmente motivada para retornar à estrada e apresentar ao vivo as músicas desse seu novo projeto em uma série de apresentações em arenas, incluindo uma possível passagem por Londres. Caso a nova turnê seja confirmada, ela sucederá The Celebration Tour, realizada entre 2023 e 2024. A série de shows celebrou os 40 anos de carreira da cantora e passou por arenas e estádios ao redor do mundo, totalizando cerca de 80 apresentações, incluindo o show em Copacabana em 2024. Confessions 2 é uma continuação direta de Confessions on a Dance Floor, um álbum lançado lá em 2005 e considerado um dos trabalhos mais aclamados da discografia de Madonna. E agora a gente fica na torcida para que ela realmente confirme essa turnê mundial. A linha Atlântida.com.br tem mais informações sobre Madonna, sobre outros artistas e tudo que tu precisa saber sobre o mundo do entretenimento. Corre pra lá. Eu sou a Babi e daqui a pouquinho tô de volta.
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12: Quero lembrar a galera que o ar mais seco ele pode irritar nariz, garganta e olhos, especialmente em transições sazonais. Então, beber água regularmente é um aliado simples e eficaz. Mantenha ambientes arejados, limpos e com menos poeira. E use soro fisiológico nas narinas para alívio diário se necessário, também conhecido como a lavagem nasal. Redobre cuidado se você tem rinite, bronquite ou asma nesses períodos e evite fumaça e poluição nos dias mais sensíveis. Procure orientação médica em casos de sintomas persistentes. Respirar bem é fundamental para energia e qualidade de vida.
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16: Atlântida, a rádio das nossas vidas, de volta para mais um bloco legal de sons aqui na manhã da Atlântida, agora faltando 28 minutos para as 10 horas da manhã, temperatura em Santa Maria 8 graus, com sensação térmica de 6 graus, manhã ensolarada, o sol brilhando lá fora, mas o frio ainda assim dando aquele clima de que o sol podia ficar um pouquinho mais quente, porque ainda assim, no sol mesmo, a galera tá sentindo uma friaca, mas o sol, vale dizer, ajuda a dar uma amenizada também, muito mais, por exemplo, do que ontem, naquele dia chuvoso, nublado que tivemos na segunda-feira. Deixa eu aproveitar para dar um recado aqui da Prefeitura de Santa Maria, recado para você, tem os últimos dias para aproveitar o Refis 2026 da Prefeitura de Santa Maria. 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Vamos começar esse bloco de sons? Disparando por aqui, Miley Smith.

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1: Os fãs brasileiros de K-pop têm muitos motivos para comemorar nesse ano. O segundo semestre de 2026 será marcado pela passagem de grandes artistas e grupos sul-coreanos pelo país, incluindo turnês mundiais, apresentações solo e participações em festivais. Entre os destaques está o retorno do BTS ao Brasil. Além disso, nomes como NTX, Jay Park, The Rose, entre outros, também desembarcam por aqui nos próximos meses. Do dia 21 de junho ao dia 31 de outubro serão 26 apresentações espalhadas por diferentes regiões do país e a presença de alguns dos maiores nomes da música sul-coreana. Assim, 2026 já se consolida como um dos anos mais movimentados para o K-pop no Brasil. 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Eu sou a Babi Bittencourt e daqui a pouquinho tô de volta.
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4: Atlântida, rádio das nossas vidas, tá no ar o Bola nas Costas dessa terça-feira. de junho de 2026, olha que segunda-feira de belíssimo futebol, de Copa do Mundo que tivemos. Deixa eu ir apresentando as pessoas aqui enquanto o nosso roteiro comercial não abre, não rolou por enquanto. O que que aconteceu aqui? Vamos ver se o pessoal tá on lá.
5: Rodrigo Adams!
6: Salve, Rafa! Salve, rapaziada sintonizada e conectada com a gente no Bola nas Costas. Tamo juntasso!
5: Lele Bortolassi! É isso aí, galera. Muito bom dia, diretamente aqui de Miami Beach. Estamos aqui para um programa de muita história, né? Hoje nós vamos ter que fazer um programa histórico porque estamos vendo a história na nossa lata no dia de ontem. Rafael de Velho!
7: Deu certo, deu certo. Tamo aí, tá me ouvindo legal, né?
4: Legal.
7: Então que bom, então tá legal. Tudo bem, guris? Tá
4: um tudo bem?
7: Mas menos pior do que ontem.
4: Cadê?
5: Jory Vasconcelos!
8: Salve, salve, Bola nas Costas! Tô aqui em Seattle, no Peak Place Market. Pertinho do Peak Place Market. Aqui atrás tem a roda gigante, pra quem tá nos acompanhando na live, no Waterfront Park. À minha esquerda tem Elliott Bay. E aqui ao fundo, bem no cantinho aqui no meu ombro...
4: Que coisa linda,
8: hein? Tem o estádio de Seattle, que é onde acontecem os jogos da Copa do Mundo por aqui.
4: Pô, que imagem linda vocês estão. Os guris estão num cenário de TV.
8: E aqui atrás tem um magrão tomando um café do Starbucks número 1, que é aqui pertinho.
4: teu novo namorado,
8: eu posso conversar, eu posso conversar com ele aqui, se vocês quiserem.
4: Não, nós vamos querer. Deixa eu só apresentar o resto do pessoal aqui, ó.
5: Gordo Léo! Bom dia, Rafa! Bom dia pra todo mundo. Uma ótima terça-feira, véspera de Brasil e Escócia. Já tô naquele clima de Brasil e feliz da vida, porque é um momento muito especial hoje pra gente aqui na TLTV.
4: Ô, narrador da Rádio Gaúcha, que
9: Carol
4: delícia.
9: Freitas! Bom dia, bom dia, bom dia. Pô, desculpa, eu não sabia que eu tava no ar quando eu tava reclamando do fone.
4: Tava full. Ah, e agora sim, abriu aqui, ó. 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Quem tá nos vendo na live, tá vendo o cenário dos guris maravilhoso e tá vendo que a gente tá decorando o nosso estúdio, afinal, 300k, a gente tá em ATL TV. Uma salva de palmas.
5: Toda a nossa equipe, 300 inscritos.
4: Então tem bolo, tem balão.
9: Docinho.
4: Tem docinho?
9: Tem. Ali. Falei pro Igor pegar uns na mão grande.
4: Manda trazer aqui, manda trazer. Então, clima
7: tem
4: de festa.
7: Balão aí?
5: Tem balão.
4: Calma, cara, calma.
7: Onde não, mas... o Rafael Gomes?
4: O que é, velho?
5: Mas de carteira...
4: Onde está sendo a festa? Me ajuda.
5: O sétimo andar ali.
10: Meu, olha, cara, você não tem ideia do que foi
4: mas olha, Lelê, tu não tem ideia do que tá aqui.
10: Lelê, oi, a audiência vai ficar boiando. A gente tá rindo assim, não há 24 horas, mas a noite toda, cara. Sério, de doer a barriga ontem.
4: Ô, Lelê, eu não sei vocês, mas eu tô rindo com os meus melhores amigos do jeito que ninguém nunca riu.
5: Ô, Lelê, tem um detalhe importante. Se tiver com o gibizinho assinado, não pode, viu?
10: É?
5: Se o gibi tiver assinado, a carteirinha assinada, não dá, tem que esperar.
10: Mas o convidarem, né? Ô, Léo, mas aqui é legalizado.
5: Ah, é legalizado? Mas aqui também é no sétimo.
4: Tá, gurizada, seguinte.

0: Gente, olha, vivemos história ontem.
1: Pra que virada da Argélia em cima da Jordânia, é isso?
0: Não, com todo respeito, nós vamos chegar no teu jogo, porque foi muito legal.
1: Mas é o único jogo que eu vi da Copa.
0: Foi muito legal de novo te ver narrando, mas olha só.
1: Não vi mais
0: nenhum. A gente viu ontem um homem que está em decadência se tornar o maior artilheiro das Copas, Lele Bortolassi.
2: É, cara, ele tá realmente num momento ímpar, né, cara? Ah, e também tem, a gente tem que considerar o seguinte, cara.
0: Errou um pênalti.
2: Não, eu digo assim, cara, o lance do segundo gol...
3: Que prova que ele tá em decadência, né?
2: O lance do segundo gol é muito... É, a terceira Copa que ele erra pênalti, né, cara? Não dá mais.
4: É o primeiro jogador a errar pênalti em três Copas seguidas, né?
2: Pois é.
5: Isso aí, cara. Isso ninguém tá falando, né?
2: Isso aí não mostra.
5: Isso aí não roda pé.
2: Fica jogando
5: com o manchete, meu.
2: Mas, ô, Rafa...
5: Messi pé de rato, velho.
2: Ô, Rafa, é que tem um... Assim, ó, eu não sei se vocês repararam no lance do segundo gol dele, como é que começa. É um ataque da Áustria. Porque o final do jogo, ele tava meio tenso pra Argentina, assim, cara. Eu acho que a Áustria tava... faltou qualidade, claro, pra botar a bola pra dentro, mas o jogo tava tenso, né? A Áustria tava em cima e tal, e aí tem um jogador da Áustria que vai tentar jogar uma bola pra dentro da área da Argentina, ela bate na perna no jogador argentino, não sei qual é, cara, e não é que ela é assim, ó, cara, o campo de futebol é muito grande, só que a bola espirra,
0: no pé
2: ela
0: dele.
2: Vai parar no pé do Messi. No pé do Messi. Ele tá lá na ponta, lá, sabe, esperando lá. Porque ele é aquele jogador que ele se faz de sonso pra ficar desmarcado, né? E aí depois que a bola cai no pé dele, com todo o espaço que tem, ele dá a jogada, ele faz a jogada, dá o gol pro cara, não sei qual é o nome do jogador, só que o cara devolve a bola pra ele. E aí dá todo aquele entrever, tem 5, 6 jogadores e ele consegue botar a bola pra dentro.
5: Isso que a Áustria...
2: O cara é um extraterrestre.
5: Isso que a Áustria fez, o que eu vinha cobrando há algum tempo, acho que desde o Qatar, né? Ninguém passa pimenta nele. Bah, ontem atenderam ele.
0: Atenderam.
5: Bateram o brinde dele de fora a fora. Desculpa, deu um problema técnico aqui.
0: Não.
5: Mas é o seguinte, cara, é impressionante, assim, ontem os caras tentaram fazer de tudo que era jeito pra parar ele e não conseguiu. O Lelê tem razão, parece que tem uma conexão da bola com o pé dele.
0: Um imã, que, quase meu, um imã.
5: Isso, é um imã, um wi-fi,
2: sei lá. E aí, cara, e eu, assim, ó, a minha visão, tá, tirando toda e qualquer galhofa mesmo dessa parada do Messi, tá, o mais impressionante, cara, é que termina o jogo da Argentina, e a gente vai para um próximo jogo da mesma Copa do Mundo, que tem outro extraterrestre que tá na cola do Messi. Isso para mim é o mais inacreditável. E aí depois de noite tu tá, velho, aí deu um intervalo, o jogo da França, bababá, beleza, não sei o quê. Aí vem o jogo da Noruega. Aí tem um terceiro extraterrestre no mesmo dia.
0: E mais a coincidência que é a segunda vez que eles fazem isso, os três no mesmo dia, né, Lelê?
5: É inacreditável.
0: É surreal, cara, o que esse dia dos grupos J e J fazem, porque eles nos apresentam os três melhores atacantes do mundo hoje, no seu auge, numa Copa do Mundo.
5: E isso mostra, Gomes, que salvo um alinhamento dos astros também, né? Nós não vamos adiante na Copa, porque a gente não tem um cara que faça isso que eles façam. Sabe, o Vini Júnior, pô, a nossa maior esperança ali hoje, até consegue entregar e tal, é o Vini Moura. Mas não é no mesmo nível dos caras, e é isso que assusta todo brasileiro que tá aqui, sabe? Na real, meu, a gente tá vivendo meio que a crônica de uma morte anunciada, sabe? A gente sabe que não vai dar, a não ser que seja vem o improvável, cara.
1: Mas o improvável se chama Vini Júnior. Porque o problema de velho é que, além de não ter nenhum extra classe, a gente também não tem conjunto. E essas seleções têm conjunto também. O time da França, ele é o melhor da Copa.
0: É disparado.
1: É assim, ó, é absurdo que ele joga, assim, o que tem de qualidade.
6: E quem entra, quem sai, quem tem de opção no banco de reservas, pô, é absurdo assistir a França. E ontem, pô, o Mbappé fez um gol, mas podia ter feito 3, 4.
0: Não, ontem ele tava com o pé no freio,
6: ele
0: assim.
6: O Messi também, ele fez 2 gols, mas no finalzinho, errou, além do pênalti perdido.
0: Errou pênalti, no finalzinho ele
6: fez falta lá.
1: Ele foi.
2: Vocês viram
4: o... Foi cima da linha do Messi aí também.
2: Assim, tu pega a gente que gosta do mano a mano...
4: Tem, olha, talvez dois jogadores da seleção brasileira que entrariam na França.
1: Quem?
4: Seria tipo goleiro, talvez.
0: O Alisson,
4: talvez. E o Vini Júnior, se tu quiser lá com o Barcola, de repente, pode...
1: Tá, ele é melhor, ele é melhor, o Vini Júnior é muito melhor.
4: Guris, não tem nenhum, tá?
1: Não tem. Não,
2: e aí, assim, e a gente vai pro... A gente vai pro Haaland também, porque o Haaland fez 2 gols ontem.
0: E uma assistência.
2: Só que ele, no primeiro tempo...
0: Mais uma, ele já tinha dado...
2: Ele rouba... Ele rouba uma bola do goleiro, e ele erra o gol, a bola dá na trave, não tem goleiro, mas o goleiro fecha o ângulo dele. E o segundo gol, cara, ele tem uma rapidez pra mudar.

0: dá o pé que vai botar a bola pra dentro, porque ele perde uma bola, ele meio que larga a jogada, uhum. E aí o cara cruza, e tu, na hora eu tava vendo o jogo, eu pensei, ah, ele vai bater de esquerda. Não, cara, ele faz um movimento com o corpo muito rápido pra bater de... pra deixar praticamente a bola bater no pé direito dele e entrar. É impressionante a qualidade desse cara, velho. É impressionante.
1: E o mais
0: impressionante... O time da Noruega vai incomodar,
1: hein, cara? Era o que eu ia dizer. O mais impressionante é que esse time da Noruega é melhor do que eu achava.
2: Eu acho que no conjunto, se a gente pega o que o Brasil vem jogando
1: menos.
2: E a Noruega vem jogando, mas é meio
1: complicado. O Odegaard aqui, ele tá jogando fino da bola também.
3: Sem olhar pra trás.
0: E o time mais azarado... O time mais azarado dessa Copa, sem dúvida nenhuma, é o Senegal, cara. Que pegou o grupo com França. E aliás, o Senegal, cara...
1: Não é mau time. Já,
0: não é mau time, não, cara. A Noruega terminou o jogo ontem
3: com a calça na mão. O Senegal é o campeão africano, mano.
0: E outra coisa, cara. Assim, ó. O Senegal vai ganhar do Iraque.
1: Vai
0: fazer 3 pontos. E muito provavelmente vai entrar como um dos melhores terceiros colocados. Mesmo estando num grupo de França e Noruega.
1: Porque no saldo ele não perdeu por muito, né? Ele toma 3-1 da França e ontem ele busca o 3-2 ali, aquele sufoco no final.
4: Mas aí tem uma coisa, guris. É o seguinte, por exemplo, se o Uruguai empatar com a Espanha, tá? O Uruguai vai ficar com 3 pontos e saldo 0.
1: Aham.
4: O saldo de gols define antes do confronto do número de vitórias, como é no Brasileirão. Entendi. Então, o Senegal, que vai provavelmente ganhar um jogo, vai ter que ganhar de 3 gols de diferença do Iraque para empatar com o Uruguai.
5: Mas eu não sei se o Uruguai ganha da Espanha. Tu já viu o Uruguai jogar? Vai
4: empatar com a Espanha.
5: Não, mas não, nem empatar. É muito ruim o Uruguai.
1: É, mas por exemplo, o grupo A já tem 2 rodadas de velho. E a República Tcheca e a África do Sul só tem 1 ponto. E eles não se enfrentam na última rodada. Então daqui a pouco a Coreia e o México no mínimo empatam. Já esse melhor terceiro já não entra desse grupo. O grupo B é a mesma coisa. Já tem 2 rodadas. Bósnia e Catar se enfrentam na última rodada, mas os dois têm só 1 ponto passado as 2 rodadas. Eu não duvido que Senegal passe.
4: Acho que a Bósnia vai entrar com 4 pontos.
1: O grupo E é a mesma coisa.
5: Terceiro com 4 pontos entra dentro.
1: Equador e Curaçao também. Os dois no grupo E têm 1 ponto só, estão em terceiro e quarto. E o Equador joga fora contra a Alemanha, vai perder, tá eliminado o Equador.
0: Joga fora contra a Alemanha?
1: Joga contra a Alemanha na última rodada. Campo vai perder.
5: Bayern,
1: e Curaçao joga contra a Costa do Marfim, que tá um empate de se classificar. Então eu também acho que nesse grupo E também não passa melhor terceiro. Então acho que Senegal tá. Tá, tem uma luz no final.
5: É, o Equador, quando empata com o Curaçao, Adas, ele não merece mais jogar a Copa do Mundo.
1: Não merece.
4: Não, tem um detalhe sobre a Noruega, né?
3: A Espanha também.
1: E a torcida do Inter fica de olho nesse grupo, né? Porque a gente fica preocupado, porque quanto antes o Equador for eliminado, antes o Félix Torres volta.
3: Pra mim, dinheiro. A gente tava falando do Vini Júnior, né? E aí tem um detalhe que pra mim é o mais importante, assim. O Vini Júnior, obviamente, é de uma prateleira altíssima do futebol, mas quando a gente tá falando de Haaland, tá falando do Messi, tá falando do Mbappé, a gente tá falando de cara extra classe.
1: Uhum.
3: E o jogador que a gente tem extra classe, ele não tá jogando, né? O cara que é o extra classe, que é o Neymar, se ele voltar, ele vai voltar com 40, 50% dele. E aí é isso que me pega, assim, sabe? O Neymar vai ir pro jogo amanhã, quanto tempo ele vai jogar? E o medo que esse cara arrebente, velho. Sabe? Porque pra mim a esperança passaria pelo fato da gente conseguir recuperar minimamente esse cara.
6: Deixa eu falar um negócio sobre a Noruega que me preocupa e me deixa em alerta, de certa forma, assim. Vocês estão falando da força do time. Bom, o Haaland é uma máquina, né, cara?
1: O cara
6: tem 2 jogos em Copa do Mundo, é uma máquina de fazer gol, é um absurdo. Talvez seja um dos maiores centroavantes da história que a gente está vendo jogar. Ele tem só 25 anos. Mas o que me preocupa é a Noruega se fingindo de morta. O Haaland, quando foi perguntado depois do jogo na coletiva sobre o time da França, ele disse assim, provavelmente eles ganham da gente, a gente não tá preocupado com isso, mas hoje tem que ser um dia comemorado pelos noruegueses.
1: Porque eles classificaram, né?
6: Então, tipo assim, o Haaland tá tratando de tirar o peso, assim, sabe? Tipo, não, a França é muito melhor, a gente provavelmente vai perder pra eles. Então a Noruega vem se fazendo de morta. Cara, quando tu vê a Noruega tá nas quartas, tá na semi, sei lá, cara.
0: Diori, ontem, quando tava 3-1 pra Noruega, eu tava vendo o final do jogo com o Diverio aqui, e a gente já tava vendo ali na tabela o seguinte, se o Senegal não faz aquele segundo gol, a Noruega jogaria pelo empate com a França na última rodada, pra ser líder. E a França ficando em segundo lugar, cara, isso muda toda a história da Copa.
6: Sim, muda muito.
0: A tabela, o Diverio, fala o que tu falou pra mim ontem, Diverio.
4: É que a tabela foi montada da Copa pra França e Argentina, em primeiro lugar, só se encontrarem na final. mudando um para segundo ou para terceiro, muda também esse chaveamento.
6: Aí é bom. Aí eu gosto.
4: Antes da final.

0: Mas, cara, tinha um desenho ontem, eu tinha mostrado pro Lele, eu vou achar que o desenho momentâneo pode ter alterado com a vitória da Jordânia, tá? Que é aqueles famosos...
1: Não, da Argélia.
0: O que eu falei?
2: Jordânia. A Jordânia perdeu.
0: Foi Jordânia. Ah, o Jordânia perdeu, é.
3: Tomou a virada. Foi dormir mais cedo. Que... Não ficou até a final do jogo?
2: Não ficou pro segundo tempo.
0: Olha aqui, ó.
2: Só viu o primeiro.
0: A Argentina, naquele momento, enfrentaria o Uruguai na próxima rodada. Depois, o vencedor de Austrália e Irã. Depois, o vencedor de Canadá, Bélgica, Colômbia ou Paraguai.
2: Bah!
0: E a brincadeira era que o Messi tem 18 gols na Copa do Mundo. E aí, 3 são contra a Argélia, 3 contra a Nigéria, 2 contra a Áustria, 1 contra a Sérvia, 1 contra a Bósnia. Um contra o Irã, um contra a Arábia Saudita, um contra o México e um contra a Austrália. E aí a brincadeira é, pô, mas desse jeito ele vai fazer 50 gols
2: na Copa do
0: Mundo,
2: isso
0: enfrentando esses adversários aí. Claro que falta uma rodada e tudo pode mudar ainda, né? Mas um adversário difícil vocês têm que pegar. Para aí. Umzinho só.
2: É, mas falta uma rodada e o próximo adversário deles é a Jordânia, de velho. Quantos mais o Messi vai fazer?
0: Mais 2 ou 3. No próximo jogo, mais 2 ou 3. Isso eu não tenho a menor dúvida.
4: Eu falei isso ontem no Vibe Copa com o Rafinha, com o Vini ontem, que é o seguinte, ó. Beleza, cara. Não, é indiscutível o que o Messi tá fazendo. Mas o grupo mais fácil desta Copa, na primeira fase, é o grupo da Argentina.
2: É, disparado.
4: Não tem, disparado. Não se debate, sabe? É o único grupo que a Argentina está num degrau e os outros três estão muito abaixo.
2: É.
4: Muito abaixo.
2: É.
4: Mas só... a gente está fazendo o que tem que fazer.
5: Só voltando no que o Adams falou antes do Neymar, eu não sei se eu sou muito pessimista, mas eu não tenho nenhum tipo de expectativa de que o Neymar faça na seleção brasileira.
2: Também
5: não. O que Messi faz na Argentina, o que Haaland faz, o que Mbappé faz. Para mim, o Neymar... vai ser um jogador ali a mais pra Pom atingir as expectativas do povo, que queria muito que o Neymar estivesse na seleção, mas ele não é pra mim o que a gente esperava dele quando ele apareceu no Santos, desabrochou naquela primeira Copa lá.
3: Quando eu falei,
2: não, sendo bem sincero, a minha expectativa tá
3: da turma dos caras.
2: A minha expectativa agora tá no Vini, velho, querendo ou não, pra nossa... Não, a
6: melhor coisa pro Neymar.
2: Pro nosso atual nível. Pro nosso atual nível, querendo ou não, o Vini 2 jogos fez 2 gols, velho.
6: A melhor coisa pro Neymar na Copa é não jogar, porque ele deixa a expectativa de que ele possa ser o Neymar. Quando ele jogar, ele vai acabar com a expectativa.
1: Mas é que aí é muito do...
7: Brasil!
1: É uma confiança que, cara, não tem, não é racional, cara. Não é racional tu achar que o Neymar vai jogar alguma coisa na Copa do Mundo, cara.
8: Não!
1: Não é, porque a gente vê ele jogando pelo Santos, cara. Ele não conseguiu driblar os zagueiros do Inter, cara. Ele não conseguiu passar pelo Félix Torres da Vila Belmiro, cara. Sabe? Então isso aí assusta. Isso assusta, aí assusta. Prejudica.
2: Assusta, porque é o que a gente falou, velho. A gente viu o auge de 3 excelentes dos maiores da história. E o Neymar, acho que é isso que o Adam estava querendo dizer. O Neymar esteve em algum momento entre os maiores da história. Mas ele não
6: tá. Meu amigo tá indo embora aqui, ó. Deixa eu chamar ele aqui.
2: Dá um tchau pra ele aí, Jory.
6: Deixa eu falar com ele aqui. We are live for a Brazilian radio show, the best Brazilian radio show. Okay. Could you have a seat here to answer a few questions?
9: Absolutely.
6: Okay.
9: Absolutely.
6: First, you bought your coffee in the Starbucks number one?
9: The Starbucks number one, absolutely.
6: Just and right up there. How was it?
9: Oh, it was delicious. I got the chai tea latte. Oh my gosh. First time here in Seattle, so I had to try the Starbucks. You know, you got to do all the tourist destinations, but it was good.
6: Where are you from?
9: I'm from Texas.
6: Texas. And are you following the World Cup?
9: Absolutely. Yeah, U.S. beat Australia. That's why I'm here.
6: Perfect. Perfect. Thank you. Thank you so much and have a great day.
9: Yes, sir. Absolutely. You too.
6: Thank you. Pois é, ele disse que tá acompanhando a Copa do Mundo, que veio pra
1: Seattle. Garota, tem voz de ator pornô, meu irmão. Parece aquele VHS.
3: Esse drink aí.
6: Thank you so much.
3: Quero ver esse drink que vocês combinaram.
1: E vai escorrer um
9: molhado. Tilate, Starbucks number one. Absolutamente.
1: O cara tem um pique de zagueiro, Adams. Vai acabar com o Jory. A pinta de zagueiro, é um armário.
2: Tá, esse maluco aí te maceta, Jory. Tu não vê nada.
6: O meu pique é sair correndo, cara. Tá maluco?
3: Ah, um lagartinho aqui, cheio desse lagartinho sem rabo ali, ó. Tipo jacarezinho de parede.
2: Quem que houve? Comeram o rabo dele?
3: Não, o Lelê é o nosso Richard Rasmussen. Ele vê os animaizinhos, ele tenta uma interação aqui com a turma.
1: Doutor do Liro, né?
3: É isso, Doutor do Liro. Pá, como é que é aquela apresentadora lá que
1: Luiz Amel.
3: Isso, isso.

0: 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Já que a gente tá falando de Messi, já que a gente tá falando do maior artilheiro da história das Copas do Mundo, e tudo leva a crer, como bem disse o Rafael de Vera, ele vai muito mais longe, tem um tweet retrô que é um clássico de Lionel Messi. Calma, Lelê, não é contigo, tá? Por quê? Porque vocês lembram daquele narrador argentino que o Dybala uma vez dá uma entrevista dizendo que é difícil jogar com o Messi? Pois então, como o Messi virou o maior artilheiro da história das Copas, esse áudio voltou a viralizar ontem. E é muito bom o áudio do narrador falando sobre esse caso do Dybala. Prestem atenção.
1: Amigo, um problemita menos para Sampaoli, que não sabia quem convocar, delantero, que Benedetto, que Higuaín, que Alario, que não sei o quê. Parece que se solucionou o tema Dybala, saiu a declarar que... Dybala salió a declarar que es difícil jugar con Messi. ¡Increíble! ¡Dybala! ¡Nene! ¡Difícil es jugar con vos para Messi! ¿Cómo vas a decir que es difícil jugar con Messi? ¡Difícil es jugar con los muertos de mis amigos! ¡No con Messi! ¡Salame!
0: ¡Salame!
1: Tenés que cerrar los ojos y dársela a Messi, nada más. Para él es difícil jugar con vos, Dybala. ¿Quién te conoce, infeliz? ¿Cómo vas a decir que es difícil jugar con Messi, salame? ¡El mejor jugador de la historia! ¿Cómo vas a decir que es difícil jugar con Messi, infeliz?
2: Ponderou.
0: Como que é difícil jogar com o melhor da história? Ô, salame! Salame!
3: Tá também viralizando um corte de um relato de uma entrevista que o Pelé deu uma vez, né? É, daí perguntaram pro Pelé, né? Tipo, ah, quem era melhor, ele ou o Messi?
0: Uhum.
3: Aí o Pelé, bah, isso me perguntam desde lá de trás, quem era melhor, eu ou fulano? Depois era eu ou Maradona? Agora eu ou Messi? Daí ele olha pro cara e diz assim, quem sabe vocês se decidam primeiro aí quem é melhor que eu e aí depois bota pra fazer essa pergunta.
0: Aham.
3: Uhum. Você tem o Pelé na pergunta, tá entendendo? Então é o seguinte, vamos dar uma segurada. Tá?
0: Não, mas é óbvio, o que eu acho, é a Copa do Mundo...
3: É lindo o que o Messi fez, é poesia. Pra nossa geração que viu o Messi nascer dentro do campo, é espetacular o que a gente tá vendo.
4: Adams,
3: e a gente não viu o Maradona jogar, cara, no auge. Sabe? E a gente tem a oportunidade de ver o Messi hoje é do caralho, Adams, velho.
4: O Messi é o Pelé da nossa geração.
3: É isso.
0: Eu gosto dessa frase,
3: é,
0: porque
3: Pelé é o Pelé,
0: a Copa do Mundo muda o jogador de patamar. Eu acho não, que
5: eu
0: o
5: acho,
0: Messi,
5: eu acho que assim,
0: tá,
5: o...
0: ele caminhou, tá caminhando a passos largos pra ser maior que o Maradona, se já não
5: Rafa,
0: é.
5: Eu acho que o Lelê falar que o Messi é o Pelé da nossa geração já explica a diferença entre Pelé e Messi.
0: É isso, é isso.
5: É sabe?
6: Que Pelé, é Pelé, Pelé não vai.
5: O Pelé, quando... o Pelé é mais do que um, o Pelé é mais do que um grande jogador, do que uma lenda. O Pelé é referência do que é melhor nas coisas. O fulano é o Pelé do vôlei, o Beltrano é o Pelé do
6: Pelé virou
5: o
6: verbete,
5: Pelé da música.
6: Cara. Tá no dicionário,
5: é Pelé.
6: Pelé
5: tá no dicionário.
0: Uma
5: cara.
0: Vez eu ouvi essa frase, pra mim ela é ótima. Enquanto a gente tá debatendo o substantivo Messi, Pelé é adjetivo.
6: Sim, cara, sim.
3: É, tem aquele vídeo do Snoop Dogg também, né? Que ele dizendo assim, Pelé, Pelé.
0: É.
3: Pelé, que cara foda, apenas quatro letras, Pelé.
6: Exatamente. Pelé é mais famoso que o Brasil no mundo, cara.
4: É porque assim, cara, se houvesse, se o Messi tivesse ganhado, sei lá, três Copas do Mundo, né, como o Pelé ganhou, e tivesse mais gols, beleza, né, não se debateria isso. Mas agora, ele só tem uma, né, ele disputou seis e só ganhou uma. Talvez ganhe a segunda, talvez, aí ele vai ter duas em seis, o Pelé tem três em quatro. Né, o Pelé tem gols.
3: Agora que passaram a pimenta no negão, meu. Gente, eu sempre digo isso, meu. Tiraram ele de duas Copas do Mundo abaixo de porrada, velho.
6: 62 e 66. 62 ele nem joga, tá, e 66 certo, contra Portugal.
3: Não, Portugal, o que... meu, fizeram guisado dele, velho.
6: E o treinador de Portugal era um brasileiro, cara.
5: Um dos primeiros gols do Pelé em história, na história das Copas, um dos gols da final lá, ele dá um chapéu no cara da Suécia e toma um pedalaço na coxa. E fica em pé e depois faz o gol. Ele toma uma solada na coxa. Imagina, cara, imagina hoje acontecendo um negócio desse, é muito...
3: Não existe futebol. E outra, né, quando vinha, ele também, ele não era santo, ele sabia apanhar e sabia dar também. Claro. Quando o uruguaio veio pra cima dele em 70, ele botou uma boca nova no cara, né, velho?
0: Cara, era outro futebol.
3: O cara veio, entrou correndo,
0: mas é isso, meu, isso que todo mundo...
3: Parecia a bad boy.
0: Deslocou o queixão? Todo mundo tenta fazer hoje, o Pelé inventou, então...

0: Pra mim não tem discussão. Seguinte, o sinal bateu 11 horas 30 minutos, o Bola nas Costas vai dar uma paradinha, vamos tomar uma água, a gente já volta, porque esse debate é bom demais. O que a gente viveu ontem na história das Copas é um dia e tanto e tá só começando. O Bola já volta, não sai daí.
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4: Ô, gurizado.
0: Fala, Lelê.
4: A gente, vocês notaram ali que a gente falou no primeiro bloco ali dessa disputa Messi, Mbappé e Haaland. A gente pode concluir, acho que todo mundo vai concordar comigo. Esses caras estão com fome de bola, né?
0: É, surreal.
4: Esses caras estão com fome de mostrar o quanto cada um pode, um mais que o outro. Mas também a gente comentou que todos eles, né? O Messi perdeu

0: todos os atacantes do nosso rubro-negro não vão mais poder colocar a culpa na fome quando perderem gol feito. E o seguinte, a gente quer mandar um salve pra galera da Sneakers, dizer que mandaram muito bem. E quer saber, Leleco, eu já vou comer o meu aqui pra não dar bola fora no meio do programa. Aliás, e o seguinte, né, bola fora tu sabe que pode ser fome.
1: 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Boa, parabéns,
0: Lelê. Fica fardadinho aí, cara.
1: Aqui não, já tô fardado aqui, cara. A galera que me acompanha aqui no Bola há muitos anos sabe que o meu segundo time é o Brasil de Pelotas. Eu sou colorado e sou Brasil de Pelotas, sou chavante. Então tá aqui, ó. Tô vestido com o manto chavante, com patrocínio da Sneakers, que tá junto com a gente aqui nesse projeto também de Copa do Mundo da Atlântida. Valeu, Sneakers!
2: Lelê, olha aqui, ó. Pra galera da live também, os guritos estão com Sneakers. A gente tá com uma caixa de Sneakers. Bah, então, ó.
0: Isso é inacreditável. Olha aqui, ó. Chegamos nesse pique,
2: olha aqui,
3: já
2: ó.
3: Abriu a caixa.
2: Ah, Carolzinha, aguenta, Carolzinha, né, ó, gordo Léo, ó, meu narrador.
4: Pô, vou ali comprar um também.
3: Vai lá, então, pede pro teu amigo pegar pra ti lá.
1: Em Seattle tu vai, achar também.
2: Vai lá ver no Starbucks number one.
3: Isso, lá pro amigo.
4: Tem, teu, tem por toda parte.
2: Absolutely.
3: O little Big Paul aí.
0: Ô, Jory, vou te dar um desafio então. Tenta achar e marca a gente ali. Vamos fazer meio que tipo a busca por sneakers aqui. Vai ser uma barbada.
4: Fechou.
0: Vai fazer muito, vai ser uma barbada.
2: Tá, vamos lá. A gente ficou falando muito dos jogos de ontem, passamos brevemente pela seleção e vamos lá na nossa agenda de hoje. Hoje são mais quatro. Tá, aliás, deixa eu perguntar, meu amigo, meu compadre, meu irmão, como é que foi narrar ontem Argélia e Jordânia, gordo Léo?
3: Cara, primeiro eu quero agradecer a audiência qualificada que eu tive de Rodrigo Adams.
2: Eu fiquei contigo até
3: Rafael
2: o primeiro tempo.
3: Rafael Diverio, o Lelê, o Guto e o Raquel.
0: Estávamos ouvindo mesmo, muito felizes e emocionados por ti.
1: Eu estava tomando um chardonnay branco da Califórnia, gordo Léo, emocionado te ouvindo pelo app.
2: O primeiro tempo eu estava contigo, gordo, aí fiquei ali, aí foi pro intervalo. Eu fiz a...
3: O jogo piorou, tá?
2: Botei a virada da Argélia e fui dormir.
3: E ganhaste dinheiro?
2: Ganhei, acordei.
3: O jogo tava ruim, a gente deu uma receita de bolo de cenoura com cobertura de chocolate no segundo tempo, porque é muito, muito, muito, muito ruim o time da Jordânia.
2: É?
3: E o time da Argélia, ele segue o mesmo esquema do Brasil. Ele tem bons jogadores, mas não tem um conjunto. Porque tu vai olhar ali um a um, a maioria dos caras jogam na Europa em times de alto nível. Só que não tem conjunto nenhum, mas aí ganhou o quê? Ganhou na força, na habilidade, na individualidade. O técnico mudou a equipe no segundo tempo. Colocou o Ben Boali, o centroavante, que foi quem, inclusive, marcou o gol do empate. Depois ele ajuda e participa do lance do segundo gol. Mas foi um jogo que, apesar de parecer ser um jogo terrível, ele pareceu ser um jogo terrível mesmo, porque foi muito ruim o jogo Argélia e Jordânia. Uma porcaria de jogo.
5: Não. Esse ou aquele primeiro?
3: Não, a Turquia e a Austrália tava melhor. Tem jogadores melhores.
2: Tava bem ruim, eu desisti, porque ontem eu tava sem sono e tava tão ruim que me deu sono.
3: Não, por isso que me botaram nesse jogo, pra tentar dar animada ali e tal, falar umas besteiras.
1: Rafa, tu falou que ganhou uma graninha ontem aqui, o Bola nas Costas. Bola nas Costas acertou ontem uma boa da KTO, hein?
3: Qual?
1: Dei a morta aqui de manhã da vitória, do Odão de ontem, né? O Odão de ontem era vitória.
4: O Odão ontem foi roubado a máquina.
1: Roubado a máquina,
3: foi medalha, né,
1: cara? 13h30 e ó, já tô sabendo que hoje tem Odão envolvendo Harry Kane.
2: Ó,
1: tá?
2: Vamos
1: daqui
2: lá.
1: Daqui a pouco vai estar lá, não tá no ar ainda, mas daqui a pouco vai estar no ar pra Inglaterra ganhar ou pro Harry Kane fazer gol. Eu acho que o Harry Kane vai, porque a Inglaterra joga contra quem hoje mesmo?
2: Hoje é Inglaterra e Gana.
1: Gana.
2: 5 da tarde.
3: Eu quero só 25 centavos, porque assim, ó, hoje eu tava vendo ali, já falando pro Tio Básico, que é aniversário do Zinedine Zidane. E cara, eu perguntei na jornada, quem é mais inteligente, o Zidane ou o filho dele?
2: Por quê?
3: Porque o filho dele é muito ruim. É muito ruim.
5: Mas por que ele é inteligente?
3: Porque ele é esperto, que se ele se fica pela França, ele não vai jogar nunca na Copa do Mundo.
5: Mas ele
3: pela Argélia, ele joga.
5: Por que ele resolveu ser jogador?
3: É muito ruim o Lucas Zidane. Pelo amor de Deus, se ele fosse Luca Oliveira, não jogava no gol do São Paulo de Rio Grande. É muito ruim. Embuchou de novo a Argélia. Bola na mão dele, tomou o gol. É muito ruim. E sim, eu torço pra ele franguear tudo que é jogo. Que só eu e vocês aqui, a gente sabe o quanto o pai dele foi sacana com o Brasil, tanto em 98 quanto em 2006.

0: O melhor goleiro, filho de jogador, bom.
1: Quem foi? Né? Quem foi?
0: Edinho.
2: Ontem a gente teve a oportunidade, gurizada, de ir na Casa Ronaldo, né? A que tá tendo aqui em Miami. Que é um lugar, assim, que a gente pudesse trazer pro nosso localismo, assim. É tipo a Vila Roubadinha, sabe? Que tem ali na... Como é que é o nome da...
0: Silva Jardim.
2: Silva Jardim, exatamente. E aí ali tem quadra de futebol, tem telões pra turma curtir. Teve uma homenagem pro Galvão Bueno, que ontem entrou pro Guinness Book como um narrador de TV que mais narrou jogos de Copa do Mundo, né? Foram 148 partidas. Ele recebeu essa homenagem ontem.
0: Teve um futebol ontem lá, né?
2: Futebol dos famosos, inclusive nosso parceiro Eduardo Mancuso Garbi, o Duda Garbi, estava jogando.
0: De vermelho, cara, o Duda ficou bem de vermelho, cara.
1: Tá no YouTube o jogo de showball.
2: Por que que eu comecei a falar disso? Primeiro, vai, esse jogo de showball, vou te falar, né? Não preciso nem ir adiante.
1: Romário contra Ronaldo, né? As duas
2: essa
1: equipes.
2: Essa Casa Ronaldo, quem tá recebendo a turma lá é o Ronald, o filho do Ronaldo, e a Milene. E eu e o Diverio tivemos a oportunidade de trocar uma ideia com eles. Cara, e que gente bacana, velho. Que gente legal, velho. Tu entende, assim, muito... Bah, cara, que se é pra ficar rico, bilionário, é pra ser desse jeito, sabe? Gente como a gente, tênis sujo ali, sabe, ralando pra entregar uma coisa legal pras pessoas. Eu brinquei com o Ronald até, e aí, meu, quando é que a gente vai te ver no planeta Atlântida? Pô, é meu sonho, tal, tal, tal. Cara, animal, a Milene também de uma simpatia, assim, velho, aí tu entende do porquê que também o Ronaldo sempre foi uma figura muito carismática, né? O Ronaldinho desde sempre, velho, ele simplesmente sorria, todo mundo dizia, pô, olha ali, é o Ronaldinho, né, cara? E os dois são na mesma onda, na mesma batida, assim. Eu fiquei muito feliz de ter conhecido esse guri ontem e pra parecer que eu tava vendo o Ronaldo na frente, cara.
1: E a Milene...
2: É a lata do pai dele, cara.
1: E a Milene é casada com outro boleiro ainda, não é? O André Luiz, que jogou no Corinthians.
2: Verdade, verdade.
3: É, ele jogou no... jogo ontem.
1: Jogou?
3: É, deve ter jogado, cara. Eu só te confesso.
2: É que a gente não, saiu de lá, gurizada. Tava muito quente.
1: Não, imagina showball naquela lua.
3: É meio estranho.
0: É que, ô Léo, assim, ó, a gente tem comentado do calor aqui, mas vocês que estão nos vendo na live aqui, a gente tá com embaixo dos ombrelones aqui, numa sombra.
4: Não, tá bonito mas... esse lugar de vocês aí. Diori tá num cenário bonito, de velho, agora que nós não estamos vendo.
0: Só que vocês têm notado que a gente.
3: Sentado no trono do rei.
0: A gente segura aqui nas mãos, tu tem que fazer o programa com uma toalhinha, cara. Porque é o seguinte, velho.
4: Como sua bunda, né, Lelê?
0: É como sua bunda, cara. Não, é sua tudo, cara.
1: Tá meio Gilberto Barros com a toalhinha na mão.
0: Nem que tu fique na sombra. E aqui é o seguinte, né, cara? Tu entra nos lugares, tu entra numa porta pra dentro do hotel aqui, já entra um ar-condicionado que os caras deixam no 18, assim. Sabe aquele negócio? Quem usa óculos fica embaçando óculos quando tu sai do... Vai pro calor.
2: Eu tô assim. Me sentindo puxador de escola de samba. O cara fica aqui com a toalhinha.
1: Eu vou.
5: Desde os tempos mais remotos. O cara tá aí.
1: Veio do cabeçudo. Nasa, caralho, olha a rola aí, bichão. Olha a rola da pessoa, que lindo. Peba, vara, linguiça. Pirulito.
0: Banana, salsicha.
1: Moleque, gosta de dinheiro,
4: garoto. Agenda da Copa do Mundo de hoje.
2: Beijo pro Hermes e Renato, gurizada.
4: 14h, Portugal e Uzbequistão, pra ver se o Cristiano Ronaldo realmente já era ou se a gente ainda vai ter o resquício dele em Copa do Mundo.
1: Eu acho que o Lelê tinha que falar que ele tá em decadência.
4: Fala, Lelê. Vai, Lelê.
1: Vai, te consagra. Te consagra?
0: Cara, já não é mais o mesmo, tá em curva descendente.
1: Hoje é hat-trick, vem na KTO aí. Vem na KTO, hat-trick. É hoje.
2: Palpite do Boquinha de Cemitério.
4: Deixa eu ver aqui, vamos ver aqui.
1: Acabou.
4: Portugal e Uzbequistão. Jogador. Chicanice
2: tinha um personagem que
4: era
2: o
4: menino.
2: É o Lelê, cara.
4: Para marcar, ou eu vou em artilheiro.
0: É legal, né? Aí quando num dia anterior eu mando vocês irem na KTO botar a vitória com o gol do Haaland, vocês esquecem. Deixa eu te
2: lembrar as tragédias.
1: Não, mas notícia aqui é que nem o pretinho, coisa boa não engaja.
4: Então, dois mais,
1: pode te prejudicar.
4: Dois ou mais, 3.3. 3 ou mais, 9.
1: Aí, é nessa.
4: 3 ou mais?
1: É nessa. Quantos
4: backs olha aqui, nessa aí que nós vamos.
1: É hat-trick do homem
4: então,
1: que
4: botei,
1: tá em decadência.
4: 3 ou mais, 9 tá pagando, eu vou botar 10 pila.
1: Bota 20 que eu te dou 10.
0: Não. Eu tô com 3 dicas de Odão na Copa, Os três eu dei no bola, os três eu botei nos meus stories e os três bateram. Isso vocês não falam.
4: Hoje
0: não,
4: é,
0: não.
4: Tá, hoje é Harry Kane, então.
6: Só o Globo não mostra.
0: Hoje é Harry Kane. Pode botar aí na KTO que hoje tem gol do Harry Kane.
4: Vamos botar, botar, vamos ver aqui, ó. Inglaterra. Quanto é que
0: tá pagando o gol do Harry Kane?
4: Tô vendo aí aqui, ó. Jogador para marcar. Harry Kane tá pagando 1,41.
1: Tá, bota 20, eu te dou 10 pilas. Eu dou chinelo, não tem 10 pilas pra te dar.
4: Cara, bota tu, velho.
1: Eu quero que tu vá apostar esse aí, cara.
2: Tu acha que eu sou chinelo? Eu tenho 10 pila pra te dar. Meu, ninguém tem 10 pila na carteira, velho.
1: É isso, velho. Ninguém mais tem. Aí, é, ah, por isso que os guris na rua estão com dificuldade. Ninguém tem uma moeda pra dar. O cara para na saleira, não tem
4: nada. 1,41. Tá pagando o gol do Harry Kane, Lelê. Gol do Harry Kane. Primeiro marcador, tá pagando 2,6.
0: E dois gol dele, mais
4: artilheiros, dois ou mais, tá pagando 3.
1: Tu não quer te irritar, Rafa? A gente podia se irritar e falar que o brasileiro vai voltar antes de acabar a Copa, né?
4: Puta, vocês viram essa?
1: A CBF desmembrou as rodadas, vai voltar antes.
2: Ah,
1: o Grêmio pega...
2: que não tem.
1: O Grêmio, Flamengo não Grêmio, tem antes, o Grêmio, né? Pega o Mirassol fora, antes da final da Copa.
6: Dia 16, quinta-feira.
4: Vai, inacreditável isso, cara.
2: Não, vai ter jogo do bagunça, Flamengo, né, velho? Turma? Do que Palmeiras.
1: Tem a rodada, tem a rodada aí, Carolzinha.
6: Tenho aqui.
1: Ó, Carolzinha, tem a rodada, vai.
6: A Copa do Mundo acaba dia 19, né? Dia 16, quinta-feira, tem rodada. Aí tem Botafogo e Santos, Vitória e Vasco e Mirassol e Grêmio, esse jogo às 9h30 da noite.
1: Mário.
6: Depois, no dia 17, também, ainda antes de acabar a Copa, na sexta-feira, tem Fluminense e Bragantino. O resto da rodada aí é só pós-Copa, dia 20.
0: Parabéns pra CBF aqui, ó.
4: São os jogos, que ficaram pra trás. E são os jogos que envolvem os times que se classificaram, entre aspas, pro playoff da Copa Sul-Americana.
1: Eu vou ter que torcer pra seleção cair agora. Eu não tenho o Arthur, não vou ter goleiro, tô fudido.
7: Por um lado, tá? Por um lado, esses times que se classificaram, entre aspas, pro playoff da Sul-Americana, estão aí por demérito, né? Se eles não tivessem bobeado, eles teriam datas mais folgados e não precisariam jogar aí. Agora a CBF podia dar um jeito,
2: sabe,
7: né, cara?
2: O esforço que foi pra gente se classificar para esse playoff?
1: Parece que tu nem comenta jogo.
4: Pelo contrário, é mérito pro Grêmio estar nesse playoff, porque olha, tentou não conseguir.
7: Poderia
4: classificar.
7: Ser o terceiro, né? Poderia ser o terceiro.
1: Tu já esqueceu já do trabalho que tu passava vendo o Grêmio jogar, né?
7: Bah, ô meu, que coisa boa não tá fazendo jogo da dupla Grenal.
4: Ô, Diori, como é que tá sendo a tua vida com as pessoas gostando do que tu fala pela primeira vez?
7: Cara, eu te confesso que é diferente, assim, é muito, muito curioso, assim, inusitado, receber tanta mensagem legal ali nas redes sociais. Até outro dia, cara, eu visitei aqui, é difícil o cara vir pra Seattle e também não olhar pro lado da música.
1: É difícil mesmo, cara. Putz, eu tô entre cassino e difícil, Seattle, né, direto, cara. Tava indo pro cassino.
7: Não, mas é difícil o cara vir pra Seattle e não dar uma olhada pra cultura musical da cidade, né? Porque aqui tem uma história do grunge que é muito forte, né? O Jimi Hendrix, depois o Nirvana nos anos 90 e o Kurt Cobain morou aqui. E esses dias eu fiz um conteúdo que entrou lá no perfil da Rede Atlântida, no Bola nas Costas, que eu fui visitar a casa que o Kurt Cobain foi encontrado morto aqui. Até a... O local que ele foi encontrado morto, que era uma espécie de estufa, um galpão que tinha no pátio da casa, foi demolido anos mais tarde, mas a casa que ele morava ali morou com a...
1: Courtney Love.
2: Courtney Love.
7: Exatamente, com a Courtney Love, me deu um branco aqui agora. Ele morou com ela ali, é uma casa que fica aqui perto do Lake Washington aqui, em Seattle, e do lado da casa tem um memorial. Então eu fiz um conteúdo ali contando essa história, e até com uma conexão de Copa, que é a seguinte: o Kurt Cobain morreu em abril de 94, meses antes da Copa do Mundo aqui nos Estados Unidos pela primeira vez. Então a Copa tinha uma comoção por isso.
2: Os quatro maiores, o que a gente pode chamar de o Big Four do grunge, né, Lelê?
0: É tudo de lá.
2: Tudo dali. Nirvana, Pearl Jam, Soundgarden
0: e Alice in Chains. E outra coisa, é legal ter citado o Diori, porque a grande maioria das pessoas, claro que conecta Seattle com o grunge e tal, mas sim, tu citou aí o nome, assim, que acaba sendo mais importante para a história da música, não é nenhum nome do grunge. É o Jimi Hendrix. O Jimi Hendrix foi o maior guitarrista da história da música.
7: É isso.
0: Ele nasceu em Seattle e as pessoas, às vezes, né, talvez nem saibam disso, né? Porque o movimento do grunge, ele foi muito maior, ele gerou mais sucesso, né? Até porque o mercado fonográfico já era outra coisa e tem uma explosão nos anos 90 que surge daí. Mas, né, o cara mais importante da história do rock que nasceu em Seattle é Jimi Hendrix.
7: É, sem dúvida. E tem inclusive uma praça aqui em homenagem a ele. Eu até não tive a oportunidade de visitar, quero ver se eu passo por lá hoje, que mostra também a importância dessa figura para a cidade. Então, é uma cidade que respira música. Então, assim, eu fiz esse conteúdo e é curioso, assim, tu acostumado a tomar pau nas redes sociais, né? Porque tu fala que é pênalti ou não é pênalti. Aí tu começa a fazer algumas coisas que tem relação com futebol, conteúdos legais e alguns conteúdos que até fogem do futebol, mas que de alguma forma ajudam a contar a história do local que a gente tá. E é bem legal, assim, dá até vontade

0: não voltar a falar de arbitragem.
1: O lagarto voltou. Vocês querem que eu filme ele de novo ou não?
0: Será que o lagarto mama?
1: Lagarto! Ele tá na árvore aqui do lado da gente.
2: O Jimi Hendrix em Seattle é tipo o Teixeirinho em Passo Fundo.
0: É. Tipo isso. É
1: uma boa referência. Uma boa referência. Boa.
0: Parabéns,
1: boa,
0: né? Parabéns.
2: Apesar do Teixeirinho não ser de Passo Fundo.
0: É. É tipo os Fagundes aí, né?
2: Não, no Alegrete. Não,
0: mas aí é Alegrete, né?
2: No Alegrete.
0: É. É.
2: Cata.
1: Da onde é o Teixeirinho?
2: Teixeirinho de Rolante.
0: É, Rolante. Mas por causa da música...
2: cidade do Sandro Sotino.
0: Por causa da música, todo mundo acha que ele é de Passo Fundo.
2: Tem uma estátua dele lá.
0: Tem uma estátua, tem uma rua. Estátua.
1: Aliás, Sandro Sotile que tá prometendo chegar.
2: Aqui já chegou, Miami, já. Né?
1: Chegou.
2: Vira no Stories do Duda, dentro da piscina.
1: Desculpa, ele não é de Rolante, ele é de Rondinha, cara. Eu confundi aqui.
2: Quem? O Sotile é de Rondinha. O
1: Sotile, eu brincava nos tempos da faculdade, quando a gente fazia aquelas locuções da Rádio Fã, eu sempre dizia, o David Beckham de Rondinha.
0: Tá bom. Eu tava esperando. Rondinha, 18 de agosto de 73 de Rondinha. Tens toda a razão. Parabéns.
2: O Sotile só jogou mal na carreira dele em Rio Grande, só.
0: Por quê?
2: Fez só um gol na Páscoa, imitou um coelho e nada mais.
0: Mas ele fez
2: um gol. Foi mal.
0: Mas essa comemoração rodou horas.
2: Sabe quem é que deu o furo que o Sotile ia pro São Paulo de Rio Grande? Rafael de Velho.
1: É verdade.
2: No Diário Popular.
1: Rafael de Velho deu o furo, então.
0: Faz quantos anos que tu dá o furo,
2: e Diário? Deu uma treta, porque
1: mais
2: todas...
1: Mais de 20 anos. Gostaria de ter dado muito mais vezes.
2: Todas as rádios sabiam e seguraram. E o Diário falou, eu vou dar. Nos cantos do São Paulo ficaram bravos.
0: Agora, quando o cara dá o furo pela primeira vez, o Diário é diferente, né?
1: É, não, aquela foi um boa, foi uma abertura de caminho, né?
2: Tá. Pô, tá louco?
1: Com certeza, deu o furo pelo caminho.
2: Não, dali saiu do Diário Popular pra Zero Hora, foi não, aquela ali.
1: Mas aqui, ó.
2: Aquela matéria.
1: Eu não quero ser injusto com o futebol brasileiro, porque mesmo com essa bagunça toda, ontem aqui no meio da Copa do Mundo nós somos impactados pelo futebol brasileiro. Ontem à noite, via celular, via algoritmo, com o gol que a Ponte Preta tomou ontem à noite.
2: Parabéns, eu vi o gol, parabéns.
0: Eu não vi o gol,
3: é ridículo. É o gol mais feio do mundo.
0: Eu não vi o gol.
1: Rafa, se tu não viu o gol, eu vou pedir que o nosso social media poste no perfil do Bola, porque é um gol que é a cara do Bola nas costas.
0: Eu não vi.
1: Por favor, postem o gol que a Ponte Preta levou ontem no perfil do Bola nas costas.
0: Vale até pro dois gordos e uma Copa, só
1: ver.
0: Isso. Dois gordos e uma Copa.
1: Reajam.
0: Cara, daí tu vai ter a reação o goleiro com a bola, ele chuta no atacante, aí o goleiro se embola com a... Meu Deus.
2: Só pega na mão.
0: Meu Deus, ele tem
3: hora. Vai piorando. Calma.
2: Piora.
0: Não é não possível, tá velho. Ah, a bola dá na trave, não, caraca,
2: cara,
0: velho.
2: Cara, é um gol ridículo, cara. Nossa, velho,
0: meu Deus do céu.
2: A Ponte perdeu 2-0 em casa.
0: Surreal.
2: Pro Novo Horizontino e esse gol aí que... Deve era só gol, jogo, era só pegar na mão a bola na segunda vez.
0: Olha o colorado. Porque
2: bateu no cara.
0: A banda aqui, ó. Manda vir aí.
1: Chama aí no hotel, meu. Ali, ó. Chega aí pra ali, ó.
0: Dá a volta aqui, vem ali, ó.
2: O Jory achou uns amigos também.
1: Aqui, ó. Chega aí, ó, meu. Ali tem uma entrada aí, ó.
0: Tá, enquanto isso, vai, Jory.
4: Caiu meu sinal aqui, agora voltou. Tem uns guris que estavam passando por aqui, deixa eu virar aqui a câmera pra falar com eles. Eles passaram, viram aqui o microfone, a transmissão ao vivo e vieram pedir pra falar. Mexicanos?
5: Mexicanos.
4: Que tal la selección?
5: Oh, buenísima. Mejor del mundo. Campeón del mundo.
1: Campeón del mundo, como Chespirito.
5: Campeón del mundo.
2: El chanfle.
5: Sí, va a ganar. Mejor jugador del mundo.
4: ¿Te gusta el Chavo del Ocho?
5: Sí.
3: ¿Quién es el mejor jugador?
4: ¿Conoce?
5: Sí.
2: Pede para él cantar.
4: ¿Roberto Bolaños? No.
0: ¿Quién es el mejor jugador del mundo que le falou, Johnny?
2: Roberto Bolaños.
4: ¿Quién es el mejor jugador del mundo?
5: Raúl Jiménez.
4: Raúl Jiménez.
1: Ah, tá bom, olha aí.
2: Pegou os Enzo mexicanos.
0: Pegou os terraplanistas.
1: Tá de sacanagem.
4: Qual o teu nome?
5: Rafa.
4: E tu?
5: Léo.
0: Rafa e Léo.
2: É nome de bolão.
0: É nome de
1: imbecil. Dois mexicanos e uma Copa.
2: Isso. Dois pontos e uma Copa.
4: Meu, se fosse combinado isso daqui, não tinha como ser melhor, cara.
0: Ah, dois nomes de imbecil.
4: Rafa e o Léo, os Enzo mexicanos.
2: Não, os Enzo.
4: Cara, que coisa inacreditável, cara. Que coisa.
0: E a dupla é... Ô, meu, 4 minutinhos pro meio-dia, vai no pique aí, dupla.
1: Enquadramos aqui, tá legal na live aí?
2: Tá incrível.
1: Mexendo na câmera.
2: Tá incrível.
6: Vinícius.
1: E da onde?
6: De Rolante.
1: Olha aí, ó. Tá de sacanagem, Deus, cara.
0: Sério?
1: A gente acabou de falar de Rolante.
0: Acabamos de falar de Rolante, cara.
1: Meu Deus, velho. Acabamos de falar da terra do Teixeirinha?
7: Exatamente, capital nacional da Cuca também.
0: Olha aí, ó.
2: Cuca do Beludo, teu nome, parceiro. Cuca
0: é bom, né? Beludo, Beludo.
2: Média rolante.
8: Também de rolante.
1: Primeira Copa do Mundo, olha essa coincidência, cara.
8: Não, não, não.

0: Para mim é a terceira já. Fui no Brasil, fui para a Rússia e agora aqui, né? Só não fui no Catar, né? Pulei o Catar.
1: E o que estão achando? Chegaram quando?
2: Chegamos aqui dia 12, um dia antes do Brasil, lá em Nova York. Passamos pela Filadélfia e agora estamos aqui. Tá maravilhoso.
1: Então estão seguindo, né? Ah, para quem tá curtindo, tá uma maravilha esse calor aqui.
2: Bah, agora vamos meter uma prainha se não chover, né?
1: Não. A prainha é três quadras para trás ali, coisa linda.
2: É isso aí, tá maravilhoso.
3: Qual a expectativa para amanhã, meu parceiro? A gente consegue vencer de maneira tranquila? Vai ser sangrando? Qual é a tua ideia?
0: Olha, honestamente, eu acho que vai ser um jogo bem difícil. O time da Escócia eu acho que é mais pegador, assim, né? Então eu acho que não vai ser um jogo tão fácil, mas eu acho que o Brasil tem condições totais de ganhar o jogo, né? E acho que vai ganhar e vai passar em primeiro, né? Que na verdade precisa passar em primeiro, porque a gente tem ingresso para Houston, né? Então tem que torcer mais do que nunca, né?
3: Tem que torcer dobrado.
1: Mas se ficar em segundo, então vocês não vão para Monterrey.
0: Vamos tentar trocar, né? Mas não tá definido.
4: Ah, os guris. Mas eles têm dinheiro,
1: eles têm grana. Teu palpite pra amanhã?
2: Cara, jogo apertado, duro, 4x0 Brasil.
3: 4x0 Brasil. E tu, meu?
0: Não, eu vou ser mais econômico aí. Eu vou num 2x0 e 100%.
1: Boa, beleza, gurizada. Valeu, prazer aí, obrigado por terem vindo aqui falar com a gente. Cara, que sensacional isso aí, cara. Junto, a gente falando do município de Rolante, aqui de Teixeirinha, passam dois caras na rua, do nada, a gente chama eles aqui pra falar com a gente e os caras são de Rolante. Que loucura. Massa, né?
3: Vamos falar da Filadélfia, porque sabe que o Smith aqui atrás dá um tapão na cara da gente.
1: Qual é a programação de vocês aí, ó?
5: Hein?
1: 30 segundinhos aí, Leleiadas.
6: A minha envolve ir até o estádio, porque hoje o Carlos Ancelotti vai falar. Opa. E um jogador também. Pô, seria muito legal se fosse o menino Ney, né?
5: Seria muito bom. Eu acho que teria que ser. Mas
6: eu acho que é mais difícil, porque são só 15 minutos para cada um, aí eles não vão fazer isso.
3: Eu vou ter que alinhar ali agora, porque a gente reagendou o Pretinho, mas eu tô querendo ir nessa daí com o Diverio pra gente trazer conteúdo também pra Atlântida ali.
1: Vocês podem não acreditar no que eu vou fazer depois que terminar o Bola, mas eu vou fazer uma reunião comercial aqui em Miami de um cliente que está pra fechar uma cota da Atlântida.
5: Que momento,
1: por coincidência, ele está numa das filiais do negócio dele aqui. Ele
5: coisa
1: me convidou
5: linda
1: pra ir até lá. Eu vou lá representando a rádio pra gente fechar e trazer mais um parceiro comercial aqui para a Rede Atlântida.
5: Ah, e
7: espetáculo, hein?
5: Miami é muita categoria.
1: Reunião em Miami não é pra qualquer um. E tu, Jory?
8: O departamento comercial me pediu, eu tô indo lá com o maior
5: prazer. Taca-lhe pau, é isso aí.
9: Não, é justo. Cara, eu vou tomar meu café da manhã daqui a pouco. são 2 para as 8 aqui, né? Então o Guerreiro vai tomar o café da manhã.
1: Fechou então. Seguinte, faltando 30 segundinhos pro meio-dia, a gente passou todos os jogos? Acho que não, né? Tem Panamá e Croácia, 8 da noite, e depois às 11 horas... Colômbia contra a República Democrática do Congo. Então esse é o
4: caso cocô, né?
1: Clássico. Aliás, chegou nos Estados Unidos um torcedor do Congo, que é um torcedor meio que símbolo deles, que ele fica os 90 minutos do jogo parado na mesma posição, tá? É. Se liguem nele hoje de noite.
3: Parece o Valência no ataque do Equador.
4: Que não, isso? Mas se o cara fizer uma coisinha, Leandro, o cara fica 2 horas parado.
1: Tá, chega, bateu o sinal.
4: Tudo.
1: Meio-dia, esse foi o Bola nas Costas. Vem aí o Discorama com Alexandre Fetter e a gente volta daqui a pouco no Pretinho Básico. Não sai daí, valeu!
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25: Esta característica sonora identifica. Tá começando o Discorama, o programa de música velha da Atlântida.
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25: Vai começar a viagem. Meio-dia e 5 minutos. Bom início de tarde de terça-feira pra você que cola na Atlântida

faixa de 1995 do Smashing Pumpkins. Daquele discaço chamado Melancholy and Infinite Sadness. 1979 é o nome desse som. Meio-dia, 9 minutos, no arroba Real Feder no Insta. Tô esperando ali o teu contato. Uma sugestão de um som pra gente curtir, se emocionar junto aqui no Discorama até 1 da tarde. 1997. A banda do filho do Bob Dylan, o Jacob Dylan. The Wallflowers, One Headlight.

nosso One Hand Light no Discorama da Atlântida, The Wallflowers. Meio-dia, 14 minutos. 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Som do J Quest já é pedido de ouvinte aqui no Discorama.

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Tem mais um outro artista que eu acabei de catar aqui. Pô, perdi o post. Que pena. Aqui o Porazinho me mandou. Ó, ó! Daza, Lagoon, Vitor Clay, Jota Quest, Marina Sena na Arena Opus. E também ATL DJ.

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bem dessa época, 1994. Estava aqui na Atlântida tocando esse som da This Reed. You gotta be. E você estava onde? Fazendo o que da sua vida?

Clássico absoluto, figurinha carimbada aqui no Discorama da Atlântida, Fleetwood Mac. O nome desse som é Dreams, do final dos anos 70. 16 minutos para uma da tarde. A uma tem o Pretinho Básico. Obrigado pela audiência. Parceria completa no rádio, nas redes sociais. Arroba Real Fetter no Insta. Tô ali catando os pedidos e chegou esse aqui. Esse aqui é tipo água, não se nega. É The Cars. O nome dessa faixa é Drive.

vai te levar pra casa hoje de noite. Baita som do The Cars. É lá dos anos 80. O nome dessa faixa é Drive. Pedido de ouvinte aqui no Discorama. 13 minutos pra uma da tarde. Mais um pedido de ouvinte. É Rockset.

Nossa senhora, o que eu toquei esse som nos anos 90 aqui na programação da Atlântida. Roxette, It Must Have Been Love. Enquanto o nosso querido Rodrigo Adams, nessa época, estava iniciando sua vida noturna no Cantegril de Viamão.

Que presente que tu deu pra galera com esse som. Equalize. Podia acabar aí, acabar lá em cima com a Pit, mas não, vou tocar mais um pedido de ouvinte. É a Cindy Lauper. O nome desse som é Time After Time. E a gente volta lá nos 80. 5 minutos para 1 da tarde. Vem aí o show do intervalo na sequência, o Pretinho Base.

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1: 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Alô, produção! Tem novidade entrando em campo, hein? Sneakers acaba de fazer um golaço.

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1: Fala, Alexandre, boa tarde.
0: Boa tarde.
1: Tá bem,
0: 100%. Ótimo, 100%, maravilhoso. 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
2: Gostei,
0: Doutor. Fala, Ivan.
2: E aí, tudo bom,
0: Leandro? Tudo bem?
2: Bom que tu sabe quando sou eu só no olhar, né?
0: Ah, mas eu te conheço,
2: essa,
0: né, Ivan?
2: Essa me pegou agora.
0: Te conheço.
2: Só no olhar, tu sabia que ele veio e não era o governo.
1: O da pena ele não chama.
2: Aí eu não vi mais.
0: É que o da pena vem na hora dos destaques, né, meu irmão?
1: Não, mas tu não chama ele mais.
2: Não, não me chama, mas eu só faço problema quando o Rafinha tá curando. Aí o Ivan não faz.
0: Certo.
2: Porque o Ivan não gosta do Rafinha.
0: Isso é maravilhoso.
2: E o Rafinha não gosta do Ivan.
0: O personagem não gosta do colega.
2: E o Rafinha. Tá muito bonito, sabroso, hein?
0: Obrigado.
2: Gostei, hein? Ô, me arruma uma dessa.
0: Não, aí é mais caro, né?
2: Não,
0: aí é mais caro.
2: Mas a gente
0: aí...
2: paga, eu gostei, tá
0: isso
2: bonito.
0: Isso aqui é presente, na verdade é presente, né?
2: Me arruma,
0: presente.
2: Me arruma uma, Coreca.
3: Te arrumo.
2: Hoje o GG agora.
3: Eu te arrumo.
2: GG, hoje. Tô bem.
0: Não,
2: obrigado.
0: GG hoje.
2: O Gordo Léo agradece. O nome do Gordo Léo agradece.
3: Já foi o quê? 4, Gê?
2: Já foi já um negócio absurdo. Agora eu consigo comprar roupa em loja normal.
3: Olha isso, gente.
0: Isso é importante.
2: Não vou mais em loja de
0: marca. Tá bonito,
3: tua vida mudou,
0: tá
3: aí,
0: bonito.
3: Léo.
0: Eu tenho visto teus posts na internet. E tu tá bonito, gordo.
2: Obrigado.
0: Tá um gordo. Eu falei isso pra ele ontem, cara. Eu falei isso pra ele ontem de noite na saída aqui, lembra? Tu falei, ô meu, tu tá bonito, velho.
2: Tá numa elegância.
0: Tu tá numa elegância, tá bonito, cara.
2: Obrigado.
4: Tá fazendo o look do dia, ele posta nos
2: stories.
0: Autoestima, autoestima é tudo.
4: Olha,
0: mesmo que essa jaqueta do Brasil não te favoreça.
2: Por quê? É que eu tenho que fazer depois o programa
0: aqui. Que o Brasil não favorece muita gente, né, Porã?
3: São as cores.
0: Só camisa retrô, velho.
2: Essa aqui é retrô, essa aqui é da preparação pra Copa de 94. É
0: quê?
2: Cara, é
0: bacana, bacana, bacana, bacana.
2: É a jaqueta do Parreira quando dava treino, tá?
0: Massa agora, demais.
4: Sabe que aqui a gente dá um beijo e depois dá um tapa, né?
2: Yes. Sempre. Como é que é?
0: Massa demais por falar em massa. 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
0: Capelê?
1: Eu fiz ontem.
2: Qual é aquele bolinho, pouco meu bolinho não?
0: Qual bolinho?
2: Um bolinho.
0: Esse bolinho aí é maravilhoso, não, porque esse bolinho ele é muito mais do que um bolinho, esse bolinho é o bolinho que simboliza os 300 mil inscritos. Cara, 300 mil inscritos é muita gente.
3: É
0: muita gente. 300 mil inscritos no ATL TV, o canal da Atlântida, no YouTube.
3: Parabéns.
0: Muito obrigado pela sua parceria. A gente faz apaixonadamente produtos diariamente aqui para serem postados no canal ATL TV no YouTube.
1: Sabe que eu e a Rodaica, a gente foi pego de surpresa agora, porque a gente achou que o bolo era...
3: A gente achou que era
1: real. Cenográfico.
0: É. Ah, não é?
1: Não é,
0: é real?
1: Eu botei o dedo e saiu o merengue.
0: Pô, que legal.
3: É de
2: isso, mas merengue cuida que suja a mão.
1: Pois é, acabei
2: suja
1: de descobrir.
2: Isso aí suja a mão.
0: Tá, se quiser ela lavar a mão, fica tranquilo, fica à vontade.
1: Não, eu já chupei.
0: O quê?
1: A mão.
0: Opa! Não pode ver, né, que quer chupar.
2: Ah, esse é um problema, né? É um problema.
3: Ai, que amor, olha aí, ó.
0: Pô, que legal, parece um... Como é que é aquele bicho... Um ram, como é que é aquele bicho?
1: Adoro falar inglês.
0: Um bode, parece um bode com esse troço aí, ao contrário. Não, ao contrário.
2: Bode é do capeta. Né?
0: Aí,
2: bode
0: aí,
2: é perigoso.
0: Aí, bode é perigoso.
2: Minha mãe falava isso, bode é perigoso.
0: Hoje é dia 23 de junho de 2026, hoje é dia das viúvas.
3: Ah, é?
2: Beijo pra minha mãe.
0: Dia das viúvas, é verdade.
3: E pra minha também.
0: É, pra tua também.
1: Pra minha também.
0: Pra tua também, é verdade.
4: Pra minha também.
3: Loucura,
4: uma música do Jorge Ben que chama Namorado da Viúva.
0: Isso mesmo.

0: Que é o namorado da viúva passou por aqui. Namorado da viúva. Aí a história da música é que o cara, o namorado da viúva, não vai dar conta do recado. É muito engraçado esse som, cara.
1: Boa. O Pretinho Básico de hoje são três: a Mina, que é a Pretinha, a Lucy, que é a Frajola, oh, e o Fido, que é o Tigrado. São três gatinhos da tutora aniversariante Aline Pelizzaro, que é servidora pública, fazendo 39 aninhos. Ela é da cidade de Lages, aqui em Santa Catarina. Pô, que legal, ela teve os gatinhos dela e também no dia do aniversário dela aqui no Pretinho. Bacana. Parabéns, Aline Pelizzaro, saúde e prosperidade. 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Está de aniversário hoje o Jason Mraz. Jason Mraz é cantor, está fazendo 49.
0: Foi no planeta.
1: Cheio de hit, mano. Não faz o Rafinha, cheio de hit.
0: Ele tem o I'm Yours e tem aquela outra bonita, né?
2: Lucky
0: e
2: nada I'm mais.
1: 93 Million Miles. Ele gravou também All My Long do Lionel Rich, ficou muito legal.
2: Lucky é dele.
1: Com a Colby Kyler.
3: O
1: Jason Mraz já fez mais dinheiro com o seu primeiro hit do que todos nós vamos ganhar em 10 vidas.
3: Tem que parar com isso aí.
1: Não, eu não tenho. Porque daí vocês têm que parar de criticar o cara. Nós somos um chinelo e vocês ficam criticando o cara que é bilionário.
2: Não, não é a graça da vida, se não criticar os milionários.
0: Nós somos jovens. Isso contra os milionários. Contra os milionários. Contra os milionários.
2: A gente não, já é chinelo, se não puder falar pra
4: isso, cara, que sobra. A gente só pode falar sobre a vida atual. Não e pode já julgar as próximas. A gente pode ser milionário.
3: É isso.

0: Eduardo.
1: E... Mas o Jason Mraz fez um show pra todo mundo dormir no planeta e essa é a verdade.
2: Ah, isso faltou papelão, né, pessoal? Botar no chão.
1: E daí sabe o que, que ele fez depois do show que ele botou todo mundo pra dormir?
2: O quê?
1: Ele entrou no jatinho dele e foi embora.
3: Namorou alguém.
1: E aí a galera ficou lá dormindo.
2: Ah, isso aí tá
3: ruim. Eu preferia ter ficado no Chamonix do lado do planeta. Eu preferia. Não sei, cada um com as suas preferências.
1: Isso, cada um com as suas preferências.
3: Não tenho jatinho, mas pilotando um avião no Chamonix.
1: Ah, ali. Se tu pensar bem, tu tem um jatinho, porã. Zinedine Zidane. O treinador e ex-jogador de bola, cabeceador, nota 10, Zinedine Zidane, fazendo 54 anos hoje.
3: O pai do goleiro da Argélia.
2: Que é
3: o
2: muito
1: pai do
2: ruim.
1: Goleiro da Argélia. Ah, não,
3: mas assim, é, goleiro da Argélia.
2: É, da Argélia.
3: E é ruim.
2: Horrível.
3: O Zidane é argelino.
2: Tá na seleção. Da Argélia.
3: A seleção da Argélia e tá.
0: Mas aí todo mundo
3: Messi.
0: Na Argélia é muito ruim pra eles.
2: Não. O time da Argélia tem bons jogadores.
3: A Argélia até ganhou ontem.
2: Ganhou 2-1 de virada da Jordânia.
4: É que o filho dele fez o caminho o contrário, é um caso curioso porque o Zidane é argelino que jogou pela França.
1: Isso,
4: e o filho dele
0: é francês que jogou.
4: Que joga pela Argélia.
1: Mas o lance do filho do Zidane é o seguinte, me parece que ele só tá lá guardando a meta porque da Argélia, porque ele é filho do Zidane.
2: Claro,
1: porque ele não tem a menor condição de ser goleiro de seleção.
0: Talvez não tenha nenhum outro no país.
3: Eu acho isso uma baita sacanagem. Todo mundo tá falando do time da Argélia porque ele é filho do Zidane.
5: Isso aconteceu nos anos 90, Adams. Gente. O Edinho, ele teve muito sucesso, muito mais por ser um filho do Pelé do que como goleiro, cara.
3: Ele era ruim. Como é que foi isso pra ti, Pelé?
6: Gente, o Edinho...
4: Tá, mas é que a gente conheceu o Lucas Zidane agora.
0: O Zidane é técnico de qual
3: seleção? Rafa Gomes.
4: Atualmente de nenhuma. Mas o Lucas Zidane era da categoria de base do Real Madrid e ele é goleiro do Granada, ele joga num time.
2: Não, só um pouquinho.
0: Ah, deixa uma passe, alguém botou ele ali.
2: Mas seu pai é o Zidane, é óbvio que vai jogar na categoria de base do Real Madrid.
1: E tá tudo certo, velho.
2: E tá tudo certo, cara.
0: Até porque geneticamente falando,
3: o Carol Portaluppi não jogou na base do Grêmio.
1: Ah, mas bate um bolão, né, Porã?
2: Peraí, ao respeito.
5: Ontem a gente teve a oportunidade de ir na casa do Ronaldo Fofonho, que tá tendo aqui em Miami, né?
1: Ah, e aí?
5: E aí o filho dele tava ali, o Ronald, e cara, que guri primeiro, que guri legal. Ele atendeu a gente numa simpatia, numa humildade.
7: É muito legal mesmo.
5: É muito, seu Ronaldo Fofoio.
7: Muito legal.
5: E ele é muito parecido contigo. Ele dá um sorriso, explode, assim. É o Ronaldo que tá na tua frente. E ele disse pra gente: eu não jogo nada de bola.
1: Você imagina?
5: Sou bom na música. Sou bom na música. E a gente começou a campanha de trazer ele, Ronald, pro Planeta 2027.
1: Aí, tá bom,
0: eu
1: obrigado.
0: Eu acho ele a cara da mãe.
1: Começou a campanha, então.
2: A Milene, das embaixadinhas.
0: Ele muito parecido.
1: Ah, ele é filho da Milene das embaixadinhas?
0: É, claro.
5: Ela tava ali ontem também, Rodaica. Muito querida, atendeu a gente.
0: Eu conheço ela também. O sorriso dele, eu acho que é todo ela.
1: Assim. Aham.
2: Mas da metade pra cima.
0: Ele tem de mais bonito. Não, eu acho que ele tem um semblante que lembra o Romário. Um corpo de homem.
1: Ronaldo.
0: Que lembra o Ronaldo,
4: ele
0: desculpa.
4: Lembra o Romário...
0: Não, desculpa, errei o nome. Mas eu acho que a expressão e o sorriso é da mãe.
1: Tá bem, vamos em frente. Tem aqui o aniversário do Paul Arthurs.
2: Hein?
1: O Paul Arthurs, ele é músico do Oasis, fazendo 61 anos.
3: Isso é uma dificuldade tu ser músico do Oasis.
1: É, né, cara?
3: Quem sabe quem tu é? Os músicos
1: não
3: todos,
1: sabe,
3: e todo mundo
1: sabe.
3: Só presta atenção nos irmãos.
1: É isso.
3: Nos brother Gallagher.
2: Eu vou defender, tá? É que o velho não tá no programa, mas o velho tirou foto com ele no aeroporto.
1: É.
2: Eu conheço o tiozinho que ele tirou foto.
1: É que o Lelê conhece a banda toda.
2: É,
5: exato. O Bobear foi o cara que pediu pra tirar uma foto.
2: Claro.
1: Não duvido.
2: Lelê.
1: Tá de aniversário hoje também o nosso gaúcho da fronteira, fazendo 79 anos, mas... Parabéns, gaúcho da fronteira. E olha que loucura, Sérgio Reis também tá de aniversário hoje. É o gaúcho da fronteira lá de Goiás, né, o Sérgio Reis?
3: Pinga de mim.
1: Tá fazendo...
4: Ele é de Goiás.
1: Acho que é de Goiás. Tá fazendo 86 anos o gaúcho, aliás, o Sérgio Reis.
2: Foi da Jovem Guarda, né?
3: Foi, pior é que não foi. Sei. Ninguém sabe, mas
2: eu,
3: foi.
2: Foi, eu sou inteligente.
3: Fez algumas coisinhas lá na Jovem.
4: Tu é o quê?
2: Eu sou inteligente.
1: É o quê? Inteligente?
2: Indigente.
4: Sérgio Reis,
2: sou
4: inteligente.
2: É de São Paulo.
1: Ah, é de São Paulo,
0: ah,
1: ok.
0: São Paulo,
2: é Barretos, é outra foi. Vertente.
1: Não, ah, entendi.
0: É. Tá bom. Ele é o paulista da fronteira.
4: Ele não é de Barretos, ele é de São Paulo, eu vou repetir.
2: São Paulo e Barretos fica onde?
1: São Paulo, então, mas São Paulo não fica em Barretos.
2: Claro que fica em Barretos.
4: Não.
1: Tu ia falar do teu curso, Adams?
5: É, não do curso, é porque o professor era o Sérgio Reis, cara.
1: Ah, é?
5: E aí ele era um radialista, assim, que foi
1: claro,
5: bem conhecido nos anos

0: 70 Sim. e tal, e aí, pô, foi meu professor, eu sempre lembro, né?
1: Elza Soares, a cantora, faria hoje 96 anos, pereceu em 2022, a viúva do Garrincha.
2: Belo documentário sobre ela e o Mané que tem no Globoplay, cara. Belíssimo Tudo documentário.
3: Bem. Muito bom mesmo.
1: Muito bom. Pereceu, pô, pereceu mesmo, né?
2: Não, ela já tava já.
4: Pô,
2: ela
4: eu
2: tava já meio pela bola 8.
4: A última vez que eu fui ao Rio de Janeiro, eu tive a oportunidade de ver a Elza Soares passando o som lá do lado do Museu do Amanhã. Ah. Porque o Museu do Amanhã, sabe por que ele tem esse nome? Porque tu nunca consegue entrar no dia que tu quer ter
1: que ir pra amanhã.
4: Muito bom, bora. E aí no dia que eu tava lá, a Elza Soares tava passando o som e ela tava muito brava. Ela parecia o Tim Maia, assim. Ele não tá bom esse som aqui, não. Ela sentada no trono com esse cabelão.
3: É a melhor
4: assim,
3: coisa de ficar velha, é isso, né?
4: Poder cara, a melhor coisa é xingar a banda aí, ó.
3: Reclama de tudo. De
0: por isso que o Fete fica bravo com a gente.
1: Por falar em xingar.
2: É a nossa Elza Soares, né?
1: É a nossa Elza Soares. Só Elza Soares pra vocês. E por falar em xingar, tá de aniversário hoje também a Dercy Gonçalves.
3: Ah, não,
1: Dercy Gonçalves fazendo, aliás, faria. Não faria, 119 anos.
3: Daqui um pouco foi longe, o pessoal vai começar a fazer 119.
2: Vai ver uma teta?
3: Ela mostrou uma teta. Ah, eu adorava. Tem vídeos da Dercy Gonçalves na internet no programa da Hebe Camargo, de entrevistas, várias que ela
2: genial
3: foi,
2: na Bandeirantes.
3: Que são maravilhosos. É. Maravilhosos.
5: Pô, te lembra quando ela foi no Jô junto com as amigas dela?
1: Foi aquilo, a foi Belo, a Hebe e a Nair Belo, isso aí.
2: E a Lolita Rodrigues.
5: A Lolita Rodrigues.
2: Aquilo era um parado,
0: mas não era a Dercy.
3: Não era a Dercy.
5: Não era a outra.
2: Era a Hebe.
5: Eu confundi. A Hebe
3: e a Lolita.
1: Verdade.
3: As amigas.
2: A Dercy, ela foi por um tempo na TV brasileira a principal artista, assim, antes de Chico Anísio, de Jô, de tudo, era a Dercy. O que se tu for pensar historicamente, uma mulher ser a principal, e ela sempre se mostrou empoderada lá atrás, quando ninguém ouvia as mulheres, ela levantava essa bandeira.
1: Não existia essa palavra empoderada. Mas peraí, tudo bem, tinha Dercy, mas também tinha a Elis, né, depois, né?
2: Não, mas
1: também tinha a Carmen Miranda.
5: Não, mas eu tô falando ela tinha até uma frase, Gordo, que ela dizia assim, ó, eu sou do tempo que a atriz tinha carteirinha de puta. Esse era o tamanho da coisa que ela tava vencendo na época, velho.
1: É verdade. Sim, não,
5: ela
1: é
5: uma mulher que desbravou, cara.
1: Verdade.
2: A história dela é incrível. A Globo fez uma minissérie maravilhosa e tal, com a Fafi Siqueira fazendo ela já no final. E, cara, é uma história brilhante, assim, de uma das maiores comediantes do país.
1: Muito bem, vencemos a lista de aniversariantes famosos aqui nos destaques do Pretinho para Massas Romena. 40 anos, concorra a um carro zero quilômetro, entre em Promocal Romena 40anos.com.br para saber como concorrer. O primeiro destaque é muito legal, o rádio. Meio rádio, a mídia tradicional, o veículo de comunicação rádio é o mais confiável quando o assunto é publicidade, Rafael Gomes.
0: Essa é uma pesquisa feita inicialmente em Minas Gerais, mas que agora a Associação Mineira de Rádio e Televisão quer expandir para a Associação Brasileira de Rádio e Televisão, porque lá 62% da população confia mais na publicidade quando ela está no rádio. E esse é o meio com a maior confiabilidade. Mais que TV, mais que internet, mais que rede social.
1: Jornal.
0: Além disso, os mineiros passam em média quase 4 horas por dia conectados ao rádio e 75% dos ouvintes mantém esse hábito há mais de 20 anos.
1: Demais isso, cara.
0: Mais de 50% dos ouvintes, são 55, são altamente engajados, o que indica que o ouvinte, como a gente estava aqui mais cedo comemorando a nossa ATL TV,
1: certo,
0: o ouvinte do rádio, ele segue no Instagram e segue o comunicador.
1: Perfeito.
0: E está inscrito no canal do YouTube, porque ele vive aquela rádio mais do que qualquer outra coisa.
1: Perfeito. Mas nunca esquecendo, né? Nunca esquecendo, o digital é importante. É importante. Mas o meio físico, a mídia, a rádio que sai aqui do som deste microfone e vai para a ponta da antena e pulveriza este sinal na cidade, no estado, no país, via satélite, onde for, ainda é muito mais importante, muito mais ouvido e muito mais assistido do que o rádio na internet.
0: Até porque o rádio ele está expandindo digitalmente e é isso que essa pesquisa ela também fala, né? Que de 2024 para 2026, as menções do ecossistema rádio digitalmente, eles cresceram muito. Em 2024 eram 161 mil menções do meio rádio em Minas Gerais. Hoje, só neste estado brasileiro, são 2,5 milhões de menções. Então isso significa, óbvio, a digitalização no meio rádio, mas também a adaptabilidade, certo, a um novo meio de comunicação.
1: Perfeito!
2: Muito eles bom. Têm uma semelhança muito grande com o Rio Grande do Sul.
0: É isso, é por isso que eu separei.
2: Por causa da Itatiaia, que é uma espécie de rádio gaúcha, a 98,
1: talvez
2: uma
1: espécie... A 98, que é mais perto da Atlântida, né?
2: Que eles têm o Grafite, que é o pretinho básico isso, deles lá. Isso aí, que é um programa bem,
1: mais pop.
2: Bem tradicional. E é um rádio muito, muito forte. E a Itatiaia é uma rádio que viaja também para tudo que é lado e tal, enfim. Então...
5: Aqui é uma das maiores delegações do Brasil aqui na Copa do Mundo.
0: A Itatiaia é a gaúcha, não entrou
2: de nós. É isso.
1: 1h27, funcionária de lanchonete é presa por cuspir no lanche do cliente que diz ter contraído herpes.
5: Aí não cabe, né?
0: Em Oklahoma.
1: Para aí.
0: Em Oklahoma, uma família inteira foi a uma lanchonete, uma rede de fast food. E aí lá pelas...
1: Fast food ou fast food?
0: Fast food. Ah, fast food. Fast food. E aí lá pelas tantas, uma cliente achou que viu um movimento estranho da funcionária no seu sanduíche. Mas não achou que era nada, assim, viu ali uma movimentação, Deus. Mas tá. Comeu o sanduíche lá pelas tantas, no dia seguinte acabou contraindo herpes e uma ferida na boca muito...
2: Não é assim que se pega herpes. Não é
4: deixa
2: assim.
4: O cara falar.
2: Não é assim.
4: É, o olho tá tão bom hoje, deixa o cara falar.
0: E aí a Jéssica,
2: eu te entendi,
0: que tava no drive-thru, pegou e falou, não, eu só posso ter contraído isso lá naquele movimento que eu vi da pessoa me entregando o lanche, porque
5: o
0: eu
5: Mac ranho feliz.
0: Porque eu tô solteira, não beijei recentemente, não tive contato com outras salivas, então com certeza só pode ter sido isso. Foi até a lanchonete e pediu as imagens. Ah, eu queria...
3: Tô começando a passar mal.
0: Eu queria as imagens do meu lanche sendo entregue. E nas imagens
1: aparece,
0: dá pra ver que ela pega três lanches e um tá dos lanches a moça abre... Levanta até a altura do pescoço e faz um movimento para baixo com a boca.
1: Muita sacanagem.
0: Não se
1: muita
0: sabe. Não,
1: e dá aí, pra... aí tá liberado, né? Aí vamos Mac... combinar. Aí tá liberado, né?
4: Mac Frango feliz.
0: Então ela testou. Ela testou positivo pro vírus herpes simplex tipo 1. E agora tá processando a funcionária e a rede de fast food.
1: Ah, mas tinha que dar uma camaçada de pau. Acabou.
5: É isso.
1: Tinha que dar uma camaçada de pau. Espera sair na hora ali e caga pau.
4: Não, isso aí tem o direito de ir lá na lanchonete e dizer, vem cá.
1: Taco de beisebol. Taco de beisebol.
0: Não, vitalício. Ó, tu tem um hambúrguer por dia pro resto da tua vida.
1: Não. Eu quero bater.
4: Taco de mão aberta.
1: Desculpa, mas eu quero bater.
3: Não, porque depois dessa, acho que a pessoa
4: tapão de mão aberta, ele desmoraliza. Tapão de mão aberta, ele desmoraliza.
2: Mas tem que dar o que cai o Wi-Fi aqui. Aquele que tu firmos dentro.
4: Aquele, exatamente.
0: Aquele do campeonato de tapa na cara.
1: Deixar o marimbondo durante uma semana do lado do ouvido ali.
2: O cara que toca tamborim na mangueira do carnaval.
5: Cinco caneco na orelha.
1: Tá louco, cara. 1h30 da tarde.
2: De tamborim.
1: Vai tocar o sinal da Atlântida, 1h30. Família confunde bicarbonato...
4: Puta, eu vi isso,
1: ...de cara. Sódio com sal no churrasco e vai parar no hospital.
4: É. Mas não é bicarbonato, não é
2: percarbonato. Que serve pra tirar manchas de roupa.
1: É que a produção escreveu pra eu ler bicarbonato.
0: E
4: a produção errou.
0: Não, a produção não errou, é bicarbonato de sódio.
4: Sério?
0: É bicarbonato de sódio, porra. Talvez a tua produção tenha errado quando tu foi ler a notícia.
4: Não, é. Eu li no site de notícias, não foi nem na minha produção.
5: Continue, vamos.
4: Tanto é que o Léo leu a mesma coisa que eu.
0: Não, ele não leu a mesma coisa.
1: Mas eu confio na minha produção. Vamos ver, Gomes.
0: Vem comigo, Alexandre. São José do Vale do Rio Preto, a vendedora Maia, de 23 anos.
1: A Maia?
0: Isso, a Maia tava com os seus filhos pequenos, o noivo e mais um monte de parente em casa. Até que lá pelas tantas, na casa da tia do noivo, o assador estava fazendo o churrasco, pega um pote de margarina ou manteiga que tinha um pó branco que estava um pouco empelotado.
4: Olha aí!
0: Este pó branco empelotado, ele suspeitou, e a aparência na matéria ele lembra muito sal grosso, certo. Não sal de parrige, assim, quase um sal grosso. E justamente por estar empelotado, confundiu-se o bicarbonato de sódio com sal grosso. E aí o que aconteceu? As pessoas começaram a passar uma leve indigestão.
3: Mas foi... não sentiram nem o gosto. Foram comendo
0: não
3: como se fosse
0: sal. Não sentiram o gosto, Rodaica.
3: Acharam
0: não
3: até que o negócio salgou.
4: Ó, eu não, mas vamos comer. Eu não quero entrar em crise com a produção desse programa, que eu confio e admiro. Mas em alguns sites de notícias está percando.
1: Vamos aos nomes dos sites,
3: Tá, mas eu acho que pouco importa. UOL
1: Notícias. Próximo.
0: Tá, eu fico com a Globo. Próximo. Pode ser? Eu vou no Globo.com.
4: Ah, não, então tá. Globo. Então tá.

0: Como pode ser o meu?
1: Fiz uma pesquisa aqui, sei não. Globo.com é o mais confiável.
2: Então tá, pronto. Então
3: mas
2: tá,
3: desculpa, eu acho
1: pessoal,
3: que no...
1: amanhã eu volto aí.
3: Eu acho
1: abraço,
3: que nos dois casos eu já me admiro muito confundir com sal grosso. Porque os dois têm uma textura muito fininha que não, parece não, mais sal fino.
4: Mas tava empelotado. Mas carbonato não tem como. O cara tem que ser muito burro. Não,
1: tem que ser muito burro. Muito burro.
3: Eu vou sair, tem que ser muito burro. Ia ser a bola de grãozinho fino e não o troço grosso.
0: Porque as 11 pessoas da família foram pro hospital.
3: Não, muito burro.
0: Porque tiveram que fazer uma lavagem, né?
1: Tá louco.
4: Mas tem certeza que foi bicarbonato? Porque o bicarbonato tu até bota na carne pra amaciar.
1: Bota.
2: Não. Né? Ah, não, sim, mas da sim, onde sim. Isso?
4: Claro,
2: mas não é o mesmo.
1: Mas quem
2: não
1: é que
2: mesmo?
1: Te disse
2: não.
1: Isso?
4: Já vendi churrasquinho na rua.
3: Mas depois lava.
4: Não,
1: tu não, mas tu tá louco. Bicarbonato amacia carne.
0: Isso. Então eles tomaram
4: é soro. O percarbonato é pra tirar mancha de roupa
1: tirar
4: muito grossa.
1: Teto.
4: O
3: percarbonato. Mas faz bem tudo. Mal, sabia?
4: O percarbonato
0: faz
4: não.
0: Mal. Qualquer um dos dois faz mal, gente.
4: Não, bicarbonato
2: eu tenho um camarada que uma vez... Eu tenho um camarada que uma vez derrapou, tá? Nós tava numa água pra fazer um galeto. E aí ele pegou o açúcar em vez do sal, gente.
3: Não, mas fica
2: deu
3: bom,
2: cinco minutos, o cocô tava bronzeado já. Ah. Caramelizou a pele.
4: Não, mas fica bom. Fica
3: é, não, já deve já ficar ruim,
4: não fica.
3: Já larga o melzinho, de repente.
1: Vice-prefeita é afastada após, supostamente, ter pago R$41 mil para adoecer a esposa do amante...
3: Meu Deus,
1: como a assim? Uma mãe de santo.
3: Meu Deus!
1: Ela foi não, lá na mãe de
3: ela
1: santo.
3: Ela fez um trabalho.
1: Encomendou um trabalho.
3: Outra mãe.
0: Não, modéstia à parte.
3: Não, não, mas o erro de tudo é de onde veio o dinheiro.
0: Modéstia à parte, hoje as notícias estão de cinema.
1: Tá, estão de cinema.
3: Tá, não, mas só um pouquinho. O problema aí é de onde veio o dinheiro, né?
0: Exatamente, exatamente, tá? A vice-prefeita de Ribeira, uma cidade no interior de São Paulo, a Juliana, foi afastada do cargo porque desviou verba pública para contratar uma mãe de santo. Neste trabalho que ela teria contratado, ela havia solicitado adoecer a esposa do seu amante.
1: Ah.
0: As informações são da mãe de santo, a mãe Samanta, que é a mentora do trabalho, enfim.
1: Qual é o nome dela?
0: A mãe Samanta.
3: E a mãe Samanta não tem nem problema em admitir que faz trabalho pra estragar a vida dos homens.
1: Estraga o seu amor em três dias.
0: Não, não tem Rodaica, porque ela tá na investigação do Ministério Público de São Paulo, né? Onde ela tem que justificar os R$41.200 desviados dos cofres públicos para o trabalho espiritual.
2: Eu, como cidadão contribuinte, quero saber se ela fez licitação com três mães de santo diferentes para pegar melhor preço.
1: Ah, boa!
0: Seu Lauro Legário da Silva Filho, que era o coordenador municipal da saúde, e para afastar ele da suposta da esposa, né, no caso. Então, segundo a promotoria, e, cara, e de novo, Globo.com hoje, tudo isso, tá? Não tem, não é site escuso. A mãe de santa é de Fortaleza e disse que foi contratada em 2024 para fazer esse trabalho, que era acompanhado por videochamada e gravações de vídeo.
1: Meu Deus.
4: Tá muito caro, 41 pila, não dá, não dá, é muito caro.
1: Tá, mas aí deu certo?
0: Não, não, vocês acham caro?
4: Eu tô tão na merda.
0: Esse trabalho custava 380 mil.
1: Ah, tu tá de brincadeira.
0: Aí, bem, mas...
2: Ah, mas aí ninguém elogia que a mulher
0: comprou
3: o
2: dinheiro público.
3: Mas o que
2: público,
3: que acontece, gente, com a esposa? Ela morre, ela será por 380 mil?
4: Não, claro, sabe. morre, já fui nisso.
3: É de morrer?
1: Como tu já fez isso, Ivan?
4: Que não...
3: Pelo amor de Deus.
4: Não, nunca mais
3: ninguém. Primeiro que eu não sei onde é que tirou 380 mil pra matar alguém.
0: Não. Ela nunca mais ninguém.
4: Ó, tô fazendo uma
0: abre, um pouquinho abre aspas pra mãe Samanta.
1: Vamos ver o que diz a mãe Samanta.
4: Tá foda, tô fazendo
0: ela um queria, mãe Samanta. Ela queria dominação amorosa, afastamento de rival e adoecer a esposa do amante.
3: Ai, que horror. Bah,
1: afastamento de
0: queria
1: rival
0: queria um trabalho
1: legal.
0: Que se chama casamento espiritual definitivo.
4: Isso é caro, gente.
0: Este trabalho
1: é bobagem da internet.
0: Custa 380 mil. Expliquei pra ela que era um sacrifício muito forte e que a espiritualidade ia dar ele por inteiro pra ela. Tá, agora tá os dois na cadeia.
2: O Ivan que disse que tá tão pobre que tá fazendo macumba com o Kinor.
4: Tá foda, cara. Tá difícil a vida.
0: Ai, tudo isso é uma loucura. Investigação do Ministério Público de São Paulo.
1: Que loucura,
0: não é,
1: cara.
0: Não
1: que
0: é
1: loucura.
0: Pouca coisa.
1: Não é pouca coisa.
0: Então tá afastada a vice-prefeita Juliana Maria Teixeira da Costa por...
1: Que coisa,
0: por um
1: hein?
0: Suposto pagamento de
1: mas
0: de
1: tem
0: trabalho.
1: Nota fiscal, tem...
4: Claro!
1: Tem tudo.
4: É, claro!
0: Eu não sei!
4: Claro que tem, olha pra mim.
3: Não, eu acho que a mulher que faz o trabalho não fornece.
4: Ela fornece, fornece. Não, aquelas que tu compra pela linha.
5: Mas é que é pra prefeitura, né?
4: Não, tem que sair no boletim.
3: Mas é que ela desviou o dinheiro, não saiu de forma legal com nota fiscal. Ela desviou em algum outro processo financeiro.
1: Não tem a aba trabalho.
3: É óbvio que não, né? Ela tirou de algum lugar, era um cano lá, era uma, um poste. Ah,
1: tirou da educação, né, Rodaica?
5: Ou da saúde.
4: Tirou da merenda.
5: Da merenda, da criançada.
4: Exato. Faz festinha junina.
1: Faz ruim, porque esse tipo de coisa, né, acaba que ali fala da mãe de santo, né, e aí vai toda uma questão da cultura afro-brasileira.
4: Eu respeito.
1: Das religiões afro que são tão valiosas.
3: Tudo na mesma sacola, né, como se fosse uma coisa ruim.
1: É terrível.
3: É verdade. Até porque quem trabalha com espiritualidade, independente da religião, sempre vai trabalhar em prol do bem, porque é isso que a espiritualidade busca. Então, qualquer pessoa que chegar pra ti querendo fazer trabalho pra estragar a vida do outro, tá errado. Outra coisa, o que que passa na cabeça de uma mulher que tem um amante e é casado, de querer fazer com um trabalho pra destruir a vida da esposa, que não tem nada a ver com isso, pra querer construir uma relação eterna com um cara que tu nem sabe se tu quer passar o resto da tua vida com esse homem, tu nunca nem viveu essa experiência de ser esposa dele, até agora tu só é amante, talvez até tu esteja no papel melhor.
4: Amante é igual jogar o videogame dos outros.
3: Cara, o que que passa na cabeça? É muita falta de amor próprio, sabe? É muita falta de noção tu entregar a tua vida a uma condição de se resolver o universo com estragando a vida dos outros.
5: Concordo. E outra também, concordo, né? Se acha uma mulher à altura de encostar do lado da mulher do cara e roubar o cara da mulher do cara, vai lá e faz isso. Encosta do lado e diz, olha, eu te quero pra mim, vem.
3: Ou não, verdade, a única pessoa responsável nessa situação é o homem, que já não deveria se relacionar com duas ao mesmo tempo.
5: Irresponsável,
3: então,
5: no caso.
3: Né? Irresponsável. Ela tem que exigir dele, se ela só quer ele pra ela, ela tem que exigir dele que ele fique só com ela.
5: Que ele se separe da mulher e fique com ela.
3: Ah, eu quero ter as duas. Então te retira.
1: Né? É importante tá o homem que não te dá valor.
4: Parabéns, Rodaica. Parabéns, Rodaica. Agora tu veio bem. Isso aí, se o cara for trair, tem que trair longe.
3: Olha, fazer trabalho.
4: Concordo contigo.
1: 22 minutos para as duas da tarde. Vamos dar uma girada, vamos a Miami ouvir Rodrigo Adams. Traz para nós aí, Adams.
2: Vamos lá, então.
1: É Rodrigo Adams. Rodrigo Adams agora.
2: Eu?
1: E tá é o microfone, não tem jeito. É o microfone.
2: O pode, quê?
1: Pode ser. Não é o microfone que o Léo tá usando. É o microfone das pessoas que atrapalham o programa. Isso.
3: Você tem que explicar pro Adams que tudo isso é porque o Léo estava atrapalhando a tentada.
1: Isso, é que eu chamo
3: Adams,
1: o cara e o... Eu chamo o A e o B começa a falar. Tá errado, né?
2: Ah, mas isso é uma prática
1: importante
2: nos programas da Atlântida,
3: isso aí é verdade.
1: É, mas tá errado. Tá errado.
2: Fala, gurizada, depois de ouvir os pretinhos recentes...
4: Ah, mas já o cara não pode falar...
1: Cala a boca, merda!
4: Cala a boca!
2: Alguém me empresta um soco na cara desse mendigo aí?
4: Não, tu não vai já ir a Miami, eu conheço quatro vagabundos aí que tiveram preso pela federal, estão sendo procurados.
2: Mas eu ia a Miami.
4: Não, faz eu ir a Miami. Se eu for até, eu te trago de pau, rapaz.
1: Ó, amarelinho. Amarelinho, é assim muito que eu vou doutrinar vocês.
4: Cara, eu sou da autônica, eu não sei que cor
1: é
4: esse cartão.
1: Eu tô te dizendo, é amarelo.
4: Tá bom, achei que era verde. Eu ia seguir falando.
2: Vamos lá, fala, gurizada. Depois de ouvir os pretinhos recentes, o meu vocabulário da língua inglesa foi muito enriquecido pelo menino Rafinha e pelo Rodrigo Adams. Assim, tive uma brilhante ideia. Usei a tarde para buscar os devidos significados de algumas palavras. Entrei no X-Videos e pesquisei. Midget. Amazing.
3: Meu Deus.
2: E unbelievable.
1: Mídia.
2: Recomendo, galera.
1: Unbelievable, ao mesmo tempo.
2: E pra finalizar, aqui vai uma curiosidade que pesquisei sobre a Times Square, que recebeu esse nome em 1904, quando o jornal The New York Times passou a ter a sua sede ali. E desde 1907, ele organiza o Réveillon, que acontece desde o ano 0001. Abraço, pretinhos. Amo vocês. É o César de Caxias. Um beijo pra ti, César. Foi muito espirituoso. Tu tá pegando o programa que a gente fez na Times Square e tirando uma baita onda. É nóis, velho.
1: Boa, Adams. É, quais são as palavras mesmo? É midget, amazing.
2: Amazing.
1: Isso.
4: Unbelievable.
1: Só pra nossa audiência não perder.
4: Eu adoro quando
1: fala. Vamos ver, Rodaica. Bota tu uma aí, então.
3: Eu até recebi uma piada hoje aqui da
5: família. É verdade, ah, uma piada.
3: Eu conto a piada agora, eu só conto um caos.
5: Piada da Rodaica.
3: E deixo a piada pra mais tarde, se tu me permitir. Hoje eu vou com a piada já.
5: Mas eu iria com a piada, então, hein? Tá, pra experimentar o inusitado.
3: Um casal. Tava casado há mais de 20 anos.
4: Que delícia.
3: O marido sempre se achava o espertão da relação e vivia dizendo...

0: a casa aqui, quem manda sou eu.
1: Ah, errou, né, Magrão?
0: A esposa apenas sorria e não respondia nada. Um dia, ele chegou do trabalho todo cheio de si e anunciou: mulher, amanhã eu quero café na cama às 7 em ponto.
1: Olha aí, hein?
0: Depois eu quero a minha roupa passada, meu almoço pronto e o meu carro lavado.
1: Olha, ela lava carro.
0: A esposa calmamente respondeu: claro, meu amor. No dia seguinte, às 7 da manhã, o marido acordou assustado. Tava numa maca, cercado por médicos. Sem entender nada, perguntou: onde é que eu tô? E aí a enfermeira respondeu: o senhor tá no hospital. Hospital? Mas o que que aconteceu? A sua esposa trouxe o senhor pra cá às 6 da manhã. Mas por quê? Ela disse que o senhor andava sonhando demais e precisava voltar pra realidade.
1: É. Não tem, né? Não tem, né? Não tem.
0: Melhor ter um doutor que resolva daí, né?
1: É isso.
2: É, seu doutor. O que eu faço, seu doutor?
0: Resolva.
1: Ai, ai. Defendendo o Porã, Porã, antes de te chamar aqui, tem uma defesa pra ti aqui do nosso ouvinte, Gustavo de Manchester.
2: Olha só.
1: É, ele passa pra... Ele te defende e critica o Rafinha. Rafinha, na sexta, você disse para o Porã: mas assim, Porã, antes de começar o programa, tu leva teu café? Porra, Rafinha, todo mundo que vê o programa na live sabe que todos os programas tem alguém que leva um café pra ti durante o programa e te entregam o teu café e ninguém reclama disso.
2: Isso aí.
1: Agora o nosso Red de Santa Catarina não pode fazer o mesmo? Claro que pode.
2: Eu recebo café e carinho.
1: Você já foi mais humilde, Rafinha. Tudo pelo entretenimento. Tá bem.
2: É isso aí.
1: Isso aí.
3: É antes um cafezinho do que algo no sétimo andar.
2: Obrigado por me defender.
1: Então aproveita e bota aí pra nós, Porazinho.
2: Ah, eu trago uma piada, né, Alexandre?
1: Com licença.
2: Opa, com licença. O homem diz pra esposa: querida, querida, com licença, vamos fazer amor hoje?
1: É o método mais fácil.
2: E aí ela diz: não, amor, hoje eu estou com dor de cabeça. Então tá, querida, tudo bem, tudo bem. Já estou um pouco cansado mesmo, porque hoje eu já fiz com a vizinha.
0: Meu Deus.
2: O quê? Como é que é? Não grita, querida, você está com dor de cabeça. Agamenon, mandou, Agamenon Sanches mandou.
1: Grande Agamenon.
0: Começa dando um chute no meio das pernas.
2: Que isso,
0: começa,
2: que é uma piada.
1: Mas que isso, é uma piada.
0: Eu continuei a piada. Rodaca,
1: calma, fica tranquila.
0: Um chute bem dado, primeiro, pra desmobilizar.
2: Isso, né?
0: Ah, eu tô contigo. Ali termina o macho, entendeu? Aí nós começamos a conversar.
4: Ali termina o macho, uma baita frase.
0: Ali termina o macho, que tá se achando o garanhão que pegou a vizinha. Ah, por favor.
1: 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Bota uma pra nós aí, Ivan.
5: O quê?
1: tu é abusado, né, Ivan?
5: Quem é abusado?
1: É abusado.
5: Eu não, cara, sou respeitoso aqui. Pergunta pras gurias no prédio aqui, ó. Sou um dos mais respeitosos, rapaz.
6: Aí, a piada?
5: Então, só um pouquinho que eu tô falando com ele, só um pouquinho.
1: E a piada?
5: Claro que ele é
1: a piada aí.
5: O que é a piada do quê?
1: Porque é uma piada de sogra.
0: Meu Deus, ah, deu a temática.
5: De vamos sogra?
1: Isso.
5: De sogra?
1: Que, qual piada você tem aí?
4: Ele tá tentando pensar numa de sogra.
5: Eu não consigo.
1: Tá, então vai numa piada de leão.
5: Ah, o homem, ele tava no restaurante com um monte de gente, contando uma história. Aí ele começou a contar a história.
1: Eu tinha certeza que era essa.
5: Eu posso contar outro de leão.
4: Eu quero outro.
1: Não, cara, escolhe a porra da piada de leão e vai nela até o fim.
4: Ou volta na de sogra.
5: Então, né? Eu vou contar.
4: Se deu tempo de tu lembrar. Isso.
5: Eu vou, a de sogra eu tenho... A sogra do amigo meu.
4: Do leão. Era do signo de leão.
5: Não, só um pouquinho. A sogra. Rodrigo, vem comigo.
3: Chora.
5: A sogra, ela morreu. Ela faleceu, Rodrigo.
0: Puxa vida.
5: A sogra morreu, aí estão velando a sogra. Aí, hora de fazer o quê? O cortejo do féretro.
1: Tá.
5: Estão levando o féretro, e aí o primeiro da frente, um gordinho meio atrapalhado, deu-lhe um bico num toco, rapaz. O caixão caiu, virou, girou, e quem é que despertou? A sogra.
1: Despertou no sentido de acordou, ressuscitou.
0: Mas então foi uma possível sorte, né, que o cara tropeçou.
1: Calma, vamos com calma.
0: Ressuscitou, olha aí.
5: Mais 3 anos de sogra na vida do Gino. Aí, de novo, a velha veio e plau!
1: Morreu de novo,
5: velório, na hora do féretro, o Gego veio na frente. Olha, gente, cuidado com o toco. Vamos de novo.
1: Eu tenho uma piada também, vamos botar? Na escola, todo dia, o Joãozinho chegava pro Batata e fazia aquela famosa pergunta. Ô, Batata, conhece o Mário? Todo santo dia, e o Batata não aguentava mais. Até que um dia, o Batata chega em casa, triste, e vai se aconselhar com o pai. Eu não quero mais ir na aula, pai. O Joãozinho fica toda hora me perguntando se eu conheço o Mário. Ô, Batata, você conhece o Mário? Aí o pai do Batata, rei da quinta série, diz: filhão, amanhã, quando tu chegar na escola, surpreende o Joãozinho e diz: você conhece o Bento? E ele vai perguntar: que Bento? E daí tu responde: aquele que encheu tua bunda de cimento.
2: Mas que barbaridade.
1: Aí o Batata ficou a noite inteira ensaiando. Amanhã o Joãozinho me paga, eu vou perguntar pra ele: conhece o Bento? E ele vai responder: que Bento? Eu vou dizer: aquele que encheu tua bunda de cimento. No outro dia, chega na escola, já encontra o Joãozinho de cara larga. Peraí que deu um problema aqui.
3: Nó nos personagens, né?
1: Deu um nó na cabeça dos personagens.
3: Vai, HDzinho 1, HD1.
1: Aí o Joãozinho vai tentar largar a pergunta e o Batata: Não, hoje só eu que pergunto pra ti, pro meu. Conhece o Bento? E o Joãozinho:
5: o Bento, irmão do Mário?
0: Ah, não.
1: E o Batata: que Mário?
0: Ah, não.
1: Rodrigo Dallagnoli mandou aqui pra nós.
0: Tadinho do
1: Batata. Dallagnoli
4: Dallagnoli, vou
1: bater. Dallagnoli. Dallagnoli a porra, como é que falta?
5: Ele era da Lava Jato?
3: Não, aquele era o Dallagnoli. Não,
1: cara, é o molho Dallagnoli é molho...
4: Alioli.
1: Isso. Alioli. Não é Alioli. Tá, enfim.
5: Lava Jato.
1: Rodrigo Alioli. Bugou meu cérebro.
4: Rodrigo Alioli.
1: Ó, 10 pras 2. Ó, rapidão.
5: Vou embora.
1: Já voltamos. Por aí, mano.
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28: Plácidas é a forma feminina e plural de plácido, que vem do latim plácidos, e é algo sereno e tranquilo.
32: A palavra está presente no primeiro verso do hino e é usada para remontar a cena em que, supostamente, ocorreu o grito de independência do Brasil, dado por Dom Pedro I, às margens tranquilas do rio Ipiranga.

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6: 4 minutos para as 2 da tarde, já estamos de volta com o Pretinho Básico. E durante o intervalo, o Porã estava comendo um bolinho delicioso. Esse bolinho parece estar, hein, Porãzinho?
7: Tava muito bom, aniversário. É aniversário do preferido do Sandrinho, Celo Menezes.
8: Ai, beijo,
7: 45 anos de Celo Menezes, essa lenda da comunicação.
6: Verdade,
8: primeiro ele, depois o Rafa Steinbach.
6: Verdade,
7: exatamente,
6: verdade.
7: Isso aí.
6: Nosso
8: saudade Blumenau.
6: Olha só, antes mesmo de colocar aqui a nossa escolha do craque, eu queria ler um e-mail, solidariedade total aqui com o nosso ouvinte. Estou sofrendo por um relacionamento curto. E vocês vão entender. Conheci uma garota de 18 anos na festa da Bergamota, eu tenho 23.
7: Ah, mas daí já dá uma depressão.
8: São Sebastião do Caí.
6: 18 anos e 23.
9: Mas essa é a idade que se sofre, né? Essa aí é a idade do sofrimento.
6: Ficamos lá, trocamos contato.
7: Eu sofri muito.
9: Mas é isso que eu tô falando, é a idade do sofrimento essa aí, né?
7: A minha durou mais.
6: Ficamos lá, trocamos contato e passamos o fim de semana juntos. Foi ótimo.
8: Ótimo.
6: Foi ótimo. No outro fim de semana aconteceu tudo igual, tudo maravilhoso. Chegamos a planejar os nomes dos nossos filhos.
7: Não, mas aí foi rápido demais, gurizada. Aí vamos dar uma olhada. Aí a menina te iludiu. Não,
8: todo mundo já fez isso com alguém. Todo mundo já fez isso com alguém. Não julgo.
7: Eu nunca fiz isso. Eu nunca falei em filho sem ter vontade de ter filho.
8: Exatamente.
6: Vou voltar aqui.
9: Mas tive
6: eu muito. Eu sabia que era recente.
7: Treinei bastante.
8: Ainda hoje.
6: Desculpa, Alexandre. Eu sabia que era recente demais o relacionamento, mas já tinha até eu te amo e tudo mais.
7: Ai, ai, ai, é muita ilusão.
6: No último fim de semana, percebi que ela estava meio diferente, o beijo sem calor, detalhes que me chamaram a atenção. No sábado, trabalhei o dia todo e à noite, ela pediu para ir ao plantão da cidade dela. Levei, ela consultou, prescreveram remédio, medicação, depois jantamos na casa dos pais dela e eu dormi lá. No domingo voltei pra minha cidade.
7: Olha aí.
6: Quando cheguei, mandei mensagem e ela estava fria. Postou foto no Instagram, mas não me respondia. Ao questioná-la, ela disse que a gente não tinha nada, mesmo depois de tantos planos, até nome de filhos. Esperei algumas horas e perguntei de novo se ela tinha certeza da desistência. E ela confirmou. Agora, pretinhos, passaram 2 dias e eu não consigo tirá-la da cabeça. Sinto muita falta. O que que eu faço? Qual o motivo deste término repentino? Será que tem boi nessa linha? Obrigado pelas risadas que o programa me deu nestes dias difíceis. Não me identifiquem.
7: Tem o boi, é tu.
8: Vai na zona.
6: Agora, mano, com 23
7: zona,
6: anos,
7: trago.
6: Com 23 anos, tu ficar deprimido porque a mina de 18 não te quis, cara, pelo amor
9: mas
6: de Deus.
9: Mas isso é um entendimento que ele não vai ter agora. Agora pelo ele tá Deus. Sofrendo como se fosse a grande perda amorosa
8: pra
9: da
8: ele,
9: vida dele.
8: Pra ele foi.
9: Agora ele tem que ir na festa do morango. Velho, ele vai olhar pra trás e até vai rir, vai achar engraçado, porque piora muito, amigo. Piora é muito.
8: Vai na festa da uva, na
6: então, eu vou dar um empurrãozinho pro nosso amigo aqui. Meu brother, parceiro, querido amigo.
8: Pra ele de cerveja.
6: Vamos fazer a escolha do craque do episódio. Duas da tarde. Tá na hora de escolher o craque do episódio. Pode votar, Porã.
7: Ah, hoje não tenho dúvida nenhuma que é ela, é a nossa musa do programa.
6: Tá certo, Porãzinho.
7: Hoje é ela, contou até piada.
6: Na Rodaica.
9: Até piada,
7: contou.
6: Vota, Ivan.
8: Votar no Rodrigo Adams.
6: Rodrigo Adams. Rodrigo Adams vai votar em quem, Adams?
10: Voto na Rodaica.
6: Opa, faz assim.
8: Até te emociona, né?
10: Cara, é que a gente
9: é que
10: tá
9: é um calor infernal,
10: de ar-condicionado,
9: né?
10: E é o ar. Gente, tá 33 graus na rua, sensação acima dos 40. É cada choque térmico, assim, Mas enfim, voto na Rodaica, adorei a piada e acho que tem que contar mais piada, Rodaica.
9: Beleza. Gostei. Ah, vou me esforçar,
6: Rafael Gomes vai votar em quem?
8: Ah, eu voto em ti, né?
6: Por quê?
8: Pra ver se tu te compadece, se fica mais
6: calmo. Me compadecer do quê, cara? Vocês irritam pra caralho, me atrapalham, não deixam eu falar, me desrespeitam e tu quer que eu me compadeça de vocês.
8: Eu gosto desse teu dia de furo.
6: Vai te catar.
8: Eu gosto.
6: Vai te catar. Vocês têm que se compadecer de
8: esse
6: mim.
8: Esse personagem é muito legal.
6: Não é personagem, cara. Não é personagem. Pelo amor de Deus, cara.
8: Quer um bolinho?
6: Não, não vou querer o bolinho. Rodaica vai botar em quem?
9: Vou botar em ti pra se acalmar.
6: É. Mas eu tô ter calmo.
8: É o maracujina.
6: Tô ter calmo, cara.
8: Ele falou do bolinho, ele veio nós na praia.
6: Eu tô ter calmo, é que vocês perderam o respeito por mim. Essa é a real, vocês perderam o respeito. Minha gestão maternal fez com que vocês perdessem o respeito comigo.
2: Olha pra mim, eu não perdi o respeito por ti.
6: Rodaica, meu voto é teu.
2: Nunca tive.
6: Meu voto é teu. E a
2: eu nunca perdi o respeito, eu nunca te respeitei. Então eu não vou perder o que eu nunca tive.
6: Ficamos por aqui, o Pretinho Básico volta logo mais às 18h. Brigadaço pela audiência, um abraço e tchau.
2: Fica aqui na
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5: Estamos no ar com a melhor vibe do FM aqui na Atlântida pra gente abrir a tarde com a trilha sonora oficial de festa. O ATL DJ Banrisul chegando pra tocar muita música. 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A gente vem chegando para fazer uma hora de som direto por aqui. Ainda quero deixar para você o convite para a agenda do final de semana. Sexta-feira eu toco no Café de la Musique em Caxias do Sul. Sábado eu começo a noite na Rainha Estudantil, na cidade de Presidente Lucena. Depois eu sigo para Lajeado na edição da Candy Shop, na Opium Club, junto com meu parceiro DJ Lima. Por aqui a gente vai chegando para começar de músicas. A gente abre a tarde com a sonzeira de Joe Corey e Ra.

0: Sonzeira de Adele com Hello pra gente fechar o primeiro bloco. Ainda toquei Kisses, também os vocais de Marco Antônio Mac na faixa Deja Vu. Antes disso, o bloco da Candy Shop com Cardi B, a faixa Bodak Yellow. Na sequência, Alok, Ella Ayer, Kenny Dope com Deep Down. Antes disso, David Guetta e Hypaton com a faixa Walk It Away. Pra gente fechar o primeiro bloco de músicas.
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0: Pra gente abrir o bloco, vamos de Memories. A gente volta pra 2011 com

Esse é o som de Calvin Harris, Clementine Douglas com Blessings, pra gente fechar mais um bloco. Na sequência, Jazz Fly com a faixa Take. Também toquei o som de Zivito com Amei Te Ver. Antes disso, Gracie Abrams com That's So True. Ainda Fisher e Tones and I com Favor. Na sequência, John Summit com a faixa Deep End. E a gente abriu o bloco com Calvin Harris e Jay-Z na faixa Satisfy. Esse playlist já está disponível lá no @ATLDJ oficial.

Você pode seguir a gente, pedir o seu som, participar junto comigo, pedir a sua música pra tocar aqui de segunda a sexta, às 2 da tarde e às 8 da noite. Também saber o nome das faixas que eu toco por aqui. 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Quero te convidar pra agenda do final de semana. Sexta-feira eu toco no Café de la Musique, em Caxias do Sul. No sábado eu começo a noite em Presidente Lucena, na Rainha Estudantil. E depois eu sigo para a noite de Candy Shop na Opium, na cidade de Lajeado. Pra gente fechar de músicas por aqui, bora com mais um pedido da audiência. Meu grande Manuri Cassiano Zanotto pediu pra ouvir uma música, ele que tá sempre sintonizado e curtindo a gente por aqui. E a gente vai tocar uma sonzeira, Grande Manecão, Pastil, na versão de Algin, Pompei, fechando essa edição. Uma ótima tarde pra você e até mais.

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4: E olha só a dúvida da Mariana. Doutor, comecei a frequentar academia com maior frequência, emagreci 2 quilos, tô tomando whey e creatina por conta própria e fora isso enfrentando um período de muito estresse na faculdade e no trabalho. E aí, meus ciclos pararam há 2 ou 3 meses, nunca tive relação sexual. Será que o whey e a creatina podem atrasar o ciclo? Mariana, eu acho que não é bem o whey e a creatina. Claro, a pessoa que vai tomar whey e creatina é sempre bom ter orientação de profissional da saúde, de um profissional da educação física, para te orientar sobre a melhor forma de você consumir esses produtos e se você realmente precisa consumir esses produtos. Esse é o primeiro ponto. Agora, essas interrupções dos seus ciclos devem ter a ver com emagrecimento muito rápido, estresse, tudo isso pode produzir alterações hormonais que vão impactar os seus ciclos. Minha recomendação é que você procure uma ginecologista, um ginecologista que junto com você possa entender o que está acontecendo, dosar alguns hormônios e reequilibrar um pouco essa questão da atividade física, da perda de peso, do manejo do estresse. Tenho certeza que com essas medidas você deve normalizar ou voltar a normalizar seus ciclos. Tá com dúvidas? Escreve pra gente no @ Jairo Bauer Oficial.
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0: 4 horas
5: já tá sendo pouco tempo.
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15: Essa é a Atlântida, rádio das nossas vidas, a melhor vibe do FM 13.7. Está começando mais uma edição do Tá Vazando na Rede. Na tarde da terça-feira, 23 de junho, isso mesmo. Estamos chegando, estamos terça-feira, uma tarde de frio na região, uma tarde meio de instabilidade, né? Uma tarde meia boca, eu diria. Como é que estamos, galera? Todo mundo me recebendo bem? Como é que tá? Tudo certo por aí? Tudo
16: estamos
15: certo?
16: Assim, ó.
15: É, então tá bueno, então tá bueno. Toca música? Então tá, vamos tocar música. Vamos fazer o seguinte, vamos tocar Rosier com Too Sweet e a gente já volta pra começar valendo, tá vazando a rede. Bora!

0: Atlântida, Rádio das Nossas Vidas, a melhor vibe da FM, gostaram, né? A gente começa assim diferente às vezes, com Rosier Too Sweet. Na verdade, eu tô aqui porque eu gosto de som e tava louco pra tomar um energético. Aí deu tempo de eu chamar a Mayara Medina aqui da RBS TV pra pedir pra ela buscar um energético pra mim, mas zero, né? Importante, zero, né? Já que ele não está aqui, o representante que mais toma energético hoje, Fábio Oliveira, vou representar ele. Muito bem, galera, eu sou o arroba Nairo Orlandi, tô aqui na ancoragem hoje, você já ouviu a risadinha dela, Daniela Fante, boa tarde. Tá rindo. Ai, de mim, né, Daniela Fante?
1: Hoje só se for chá de energético, porque não tem como não ser uma bebida quente num frio desse, meu amigo. Boa tarde pra ti e pra todo mundo que tá nos acompanhando.
0: Hoje de manhã eu fui num café de umas amigas, queridas amigas e parceiras que infelizmente estão fechando a unidade, e fui lá, então fiz questão de vir aqui, né, comprar um café pra nós aqui, pra eu levar pra minha mãe e tal, e o Vicente pediu o quê? Como é que é? Milkshake. Batido com gelo. Naquele frio.
2: Meu Deus.
0: Impossível, aí, cara. A Stephanie disse, tu tem certeza? Ele falou, tenho.
1: Tenho.
0: Eu disse, olha, ele tá saindo de uma influenza, ele pode tomar isso aí agora, aproveita. Né?
1: Hoje é chá, café, pantufa, qualquer coisa. E o pior é que amanhã, pelo menos aqui, né, na Serra Gaúcha, vai dar uma piorada até o frio amanhã.
0: Geral,
1: mas, enfim.
0: Acho.
1: Já botei todas as roupas que eu tinha hoje, eu não sei que roupas eu vou botar amanhã, mas vamos ver, vamos ter que achar aí alguma coisa, né? Vamos lá, Nainho!
0: Vamos lá, então, agora pra Passo Fundo. Marcos Carvalho, quanto é que tá o jogo de Portugal, hein? Tu que é o homem da Copa aí, tchê.
2: Boa tarde, Nairo Orlandi. Boa tarde, Dani. Boa tarde, Rio Grande do Sul. 3-0 pros gajos.
0: Opa! 0-1, então. Quem é que fez, tu sabe ou não?
2: É
0: que,
2: cara, eu não tava acompanhando, porque eu tava trabalhando no momento. É, foi ele?
0: Foi ele.
2: Robozão. É, tava em reunião.
0: Ronaldo?
2: Ali, Ronaldo, brilha muito no Corinthians.
0: Cara,
2: é
0: o Uzbequistão fez um golaço de fora da área hoje. E deram falta, porque o cara realmente fez falta, né, no jogo.
2: Estão roubando o meu Uzbequistão, né?
0: Portugal.
2: Não é possível, começou a roubar.
0: Ia
2: estar
0: 2-1. E aí...
3: Meu Uzbequistão.
2: Uzbequistão.
0: Boa sorte o teu Uzbequistão aí, porque torcer
2: tá ligado
0: o Uzbequistão
2: que tem uns caras aí no Brasil que ficam, eu tô acompanhando o jogo do meu Wolverhampton. Os caras ficam, tipo, torcendo pros times muito para. Nada a ver, assim. Ai, pô, porque o meu West Ham... tem o West Ham? Para, sai daí.
0: Cara, ontem eu parei uma meia hora pra olhar a Noruega e gostei do time, cara. O time
2: vai ter jogo,
0: bem. Além do Haaland ali, eu achei que a galerinha não vinha bem. O cara foi jogaço, hein? E por causa de um gol da Noruega, do Senegal, eu perdi de ganhar R$200, né, Marcos Carvalho, mas tudo bem, acontece,
3: não,
0: né,
3: acredito, faz parte estão também apostando, hein?
0: Não, é que ontem, Marcinho, eu...
2: Jogue com responsabilidade.
0: É, isso aí, não foi aposta de bet,
1: foi
0: não
1: bolão.
0: Foi isso. Não foi bolão, foi assim, eu não vou falar
2: jogo
0: marca,
2: do bicho,
0: mas é um...
2: Né? É jogo não falar. Do bicho. É.
0: Eu ia acertar os três placares de ontem, é isso, tá? Resumindo, sim. Os três na
2: perfeito.
0: Cabeça. Né? E aí eu botei 3-1 e o Senegal fez o 3-2,
2: na, né, fila da lotérica, meteu no Loto Fácil lá no Loteca.
0: É. Loteca. Mas quem joga bastante na Mega Sena é Marcinho Mello. Boa tarde, né, Marcinho? Tu gosta de ir no banco,
3: boa,
0: né?
3: Boa tarde. Eu já, ó.

0: atenção, hein?
1: Se não gosta, vai gostar. Vai ter que hoje ou amanhã.
0: Eu não sabia.
2: Tu gosta mais de
1: cara,
2: de batata.
1: Eu vou sabe o que me falaram? Se tu tem conta salário naquele banco lá, vai ter que abrir outra, vai ter que ir lá e abrir outra conta, viu? Vocês que não fizeram ainda. Exatamente, esse aí mesmo, Marcos.
0: No meio.
1: Galera, foi agora, acabou de me informar, por isso que eu demorei pra entrar aqui, que foi pra trazer informação pra vocês, porque eu não quero deixar meus amigos na mão, né? Sem receber salário.
0: Tem que abrir outra conta.
1: Vai ter que abrir outra conta. É.
0: Tá bom, vou fechar essa e vou abrir outra. Não.
1: Vai lá que eles negociam.
3: É que a gente não tem conta corrente, né, Marcinho? Conta salário.
1: Conta salário.
3: Esse é o
1: conta salário.
2: Não, ô, Marcinho, aquela tua das
1: Ilhas Caimã
2: não conta.
1: Eu e o Marcos, a gente vai resolver pelo app. Vocês dois vão ter que ir no
3: banco. Nós dois vamos ter que ir como fazer uns incas.
1: É. Felipe Silva também tá com a gente na operação nesse momento, resolvendo a mesma coisa no celular lá, ó. Né?
0: Ah, mas acontece.
1: Apavorado, porque ele não sabia.
3: E o medo de ficar sem receber.
0: É. Pegou a conversa de relampejo assim, não, vou fazer, né?
1: Olha aí. Esse é o clima, tá? Tá vazando na rede, tá no ar, é isso. Ai, tá aqui, esse é o clima, essa é a loucura de hoje. 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Bora então, Marcinho, falar de cinema, tá? Vamos falar dele. Para. O Jim Carrey, que dá vida a diversos personagens icônicos, entre eles o Grinch. E depois de 26 anos, o filme O Grinch vai ganhar uma sequência? Como é que é isso? Conta pra gente.
0: É, meu camarada. Grinch, vamos lá, vamos começar assim. Grinch é um personagem já icônico, né? É, do Natal. Eu não sei direito a história, tá? Mas eu sei que ele é do Natal norte-americano. Certo, isso. É essa vibe aí, né? Ele é um duende, pode ser? Ele é um duende mágico, é isso.
2: É, não sei. Não é
1: ele é verde. Um personagem que não gosta do Natal.
0: Né? Tá, é
1: e
0: isso
1: ele aí. Tenta sabotar o Natal dos outros. É
2: em
1: isso.
2: Resumido.
0: Muito obrigado, Nairo Orlandi. Enfim, depois de 26 anos, a sequência de Grinch ou Grinch está em desenvolvimento e já tem aí uma notícia que ele mostra.
1: Deixa eu só te interromper, Marcinho, para explicar melhor o que é o Grinch, ó.
0: Tá,
1: o termo
0: por favor.
1: Grinch
2: de novo, Marcinho.
1: Refere-se. Ó, o Grinch refere-se a uma pessoa ranzinza, antissocial ou que odeia festividades e comemorações. Sou eu.
0: Então temos aí na Irlanda, então, o nosso Grinch de estimação.
1: É. Depende do dia, gostou. Vai, Marcinho.
0: Quase virando Hulk, meu camarada. O novo filme também vai contar aí com o retorno de Ron Howard, diretor aí do longa original lançado em 2000. Na época, o Grinch foi um enorme sucesso de bilheteria, arrecadando mais de 345 milhões ao redor do mundo e se tornando um dos filmes natalinos mais lembrados do cinema. Sempre tem, todos os anos, essa vibezinha, né, dos filmes natalinos. Ah, sempre tem um filme natalino lá que vai fazer sucesso, sei o quê. Pararam o Grinch, eu acho que entrou nessa vibe lá, quando ele foi lançado, no caso, né, há 26 anos atrás, né, e eles querem, eu acho que repetir essa dose justamente por causa desse baita sucesso de bilheteria, hein? Além do sucesso com o público, no caso, né, a produção também foi reconhecida pela crítica e levou aí o Oscar de melhor maquiagem, graças ao trabalho que transformou Jim Carrey no icônico personagem criado por Dr. Seuss. O roteiro já está em desenvolvimento, mas a Universal ainda mantém em segredo os detalhes aí da história e a data de lançamento, tá bom? Falando em nostalgia, vamos embora. Elas, as queridas, adoravam esse desenho, enfim. É, eu estou falando de Florzinha, Lindinha e Docinho. Oh. Vocês conhecem?
1: Claro. Olha aí, sim.
0: As meninas superpoderosas. A Warner anunciou a produção de um novo longa animado das meninas superpoderosas. Trazendo aí o, de novo, no caso, uma das franquias mais queridas de animação para as telas. De Townsville. Como é que era o nome? O Macaco Louco, né?
1: O Macaco Louco
0: fez não sei o quê. Paraná.
2: E mais uma vez o dia foi salvo, graças às meninas superpoderosas.
0: Muito bom. Nessa vibe também, mais ou menos, tinha o Dexter, né?
2: Claro.
0: Que era o menininho, né? O do laboratório.
2: Cara, eu acho que foi a melhor fase da Cartoon Network, foi essa época aí. Tinha as meninas superpoderosas, tinha o Dexter, o Johnny Bravo, a vaca e o frango.
0: A vaca e o frango, por favor, se você não viu, veja.
2: Coragem, o Cão Covarde, né? Tudo
1: também. Dessa mesma safra. Cara, eu não olhei nenhum desses desenhos aí.
0: Terror para criança.
1: Já não era
0: Coragem.
1: Mais.

0: virgem.
1: É. Na minha época. É.
2: Equipe já era
1: velho. Me deu aqui. Eu já era velho.
3: Mas já tinha filme na tua
1: época? Já tinha 155 anos.
2: Tinha, preto e branco. Mas tem uma coisa em comum do Grinch com as meninas superpoderosas, que tem a presença de um dublador que eu adoro muito, que é o Guilherme Briggs, um dos melhores dubladores, na minha opinião, do Brasil. Faz o Buzz Lightyear também, faz o Grinch. É, um baita cara. Mas enfim, era só pra fazer esse comentário, pra dizer que eu nunca olhei esses desenhos. Apesar de eu ter uma camiseta... Que eu acho que é do... Qual que é o desenho que tem uma o cão Coragem, o cão covarde? É isso aí que é uma fazenda, isso. Né?
1: Isso. É um cãozinho roxo.
3: É o Lugar Nenhum, o nome do
2: Lugar Onde Eles Moram. Eu tenho uma camiseta que é um disco voador abduzindo a sombra desse cachorrinho, que não dá pra ver que é ele, mas dá pra ver que é a sombra dele, sabe?
1: Eu tenho uma camiseta. É um desenho de terror pra crianças.
2: Ah, é?
1: Basicamente isso.
2: É. Por isso
1: tem
2: que eu não
1: vi, episódios
2: então.
1: Que são sinistros.
2: É, não era mais criança. É.
1: Talvez tenha uns episódios sinistros. Mas o melhor deles, a vaca e o frango, por favor, fica a dica. Veja, é demais.
2: É isso, Nair? Então? Só isso?
1: É isso.
2: Ah, então tá bom. Fiquei triste agora, vou ter que assistir a vaca e o frango, vou ter que anotar aqui, ó. Uma vez perguntaram...
1: Estamos esperando.
2: Esse final de semana perguntaram pra mim o que eu fazia da meia-noite às seis. Daí eu falei, botava a leitura e os streamings em dia. A vaca
0: e o frango, botei também.
2: Frango.
1: Olha, demais.
3: Pra um dia de frio e de chuva.
1: Séries.
0: É uma delícia.
2: Hoje olha só, a última coisa que eu anotei aqui foi Toy Story 2. Eu acho que faz um tempinho que eu não olho aqui as coisas também. Deve ter lançando 4 ou 5, sei lá.
1: Aí.
2: Mas enfim, vamos falar de Copa do Mundo, né, Marcos Carvalho? Da cerveja zero, a chuteira rosa. A chuteira rosa que chamou atenção na Coreia, né, com o time da Coreia. Como a Copa está mudando o jeito de torcer e os hábitos de consumo dos brasileiros, por Marcos Carvalho. Nosso sommelier de futebol.
3: Ah, hoje, exatamente. Cara, sommelier de Copa do Mundo... Eu aceitaria com prazer.
1: Exato.
3: Cara.
1: Pois, cara, e o que eu ia falar? Sommelier da Copa do Mundo. Você é um homem mergulhado na vibe da Copa.
3: Eu sou um homem encharcado de Copa do Mundo, né? Ontem eu, inclusive, tentei assistir um pouquinho de Argélia e. Aquela outra. Argélia e aquela outra do grupo do Messi lá.
1: Curaçao.
2: Jordânia.
3: Jordânia. Bah, mas daí assim, ó, é o anti-futebol. Ali é o bairro, o antônimo do jogo de Copa do Mundo. Mas
2: a única coisa boa nesse jogo aí foi que o Léo, o gordo Léo, narrou pra Gaúcha.
3: Ah, aí foi legal. Aí a gente torce pelos amigos.
2: Isso aí.
3: Bom, a Copa do Mundo sempre mexeu com o consumo dos brasileiros, mas os hábitos dos torcedores estão passando por uma transformação, veja só. Dados do Mercado Livre mostram que a edição de 2026 está impulsionando tendências que vão muito além do combo churrasco, cervejinha e televisão. Entre os destaques, as buscas por cerveja sem álcool cresceram impressionantes 985% em comparação com a Copa do Catar, né, 2022. Além disso, aumentou o interesse por roupas estilo streetwear nas cores do Brasil, 640% a mais. Nail arts temáticas. Nail art seriam unhas de gel, é isso, né?
0: Isso, é. Arte nas unhas.
3: É. Arte nas unhas, né? 360% a mais. E tintas para decorar casas, ruas e fachadas, 642% a mais. Gol do Portugal, nesse momento aqui, enquanto estou falando, mais um golzinho do time ali português, 4-0 contra o meu Uzbequistão. Outros segmentos impactados. Desde o início da Copa do Mundo, uma gigante de artigos esportivos já contabilizou um crescimento de quase 50% na comercialização do quê? De chuteiras cor-de-rosa. Ou seja, a chuteira cor-de-rosa é a última palavra na moda futebolística. Porque você tem que usar, você não tem, Marcinho, no seu roupeiro, no seu...
2: Ô, Portugal.
3: Naquele seu guarda-roupa cápsula, uma chuteira cor-de-rosa, você, por favor, adquira uma chuteira cor-de-rosa.
1: Eu nunca tive uma chuteira, cara.
3: Então agora, a primeira tem que ser cor-de-rosa, tá te falando.
1: Tive.
3: Não? Vai lá, vai dessa.
0: Eu fiquei com pena, vamos fazer uma vaquinha.
2: Vamos,
3: cara.
2: Mas é que ele não joga bola também, daí não adianta uma chuteira, né?
0: Daí tu vai usar onde? Na tua horta.
3: Mas peraí, mostrou o replay agora, foi gol contra do meu Uzbequistão. Aí não se ajudamos.
2: Me quebrou, né? Eu tinha botado 3-0 no bolão. Ô, Marcos Carvalho, viralizou a cena da Coreia, que todos os jogadores estavam usando chuteira rosa, tu viu isso? Todo o time.
1: Gol contra.
3: Cara, é isso aí, é um grande homenagem a Blackpink, né? Que é um grupo de K-pop coreano. Né? Enfim. Uma fabricante do segmento de churrasqueiras afirma ter apresentado um aumento de 200% nas vendas em maio. Muita gente quer fazer churrasco pra ver a Copa, né?
1: Oh.
3: Já as TVs que normalmente explodem em anos de Copa... Essa frase não é necessariamente verdade, né?
2: As TVs não
3: necessariamente explodem em anos de Copa.
2: Exato.
3: Mas, enfim, deu pra entender, né? As vendas de TV.
2: As vendas de TV.

0: tapa. Manda
1: tô
0: um
1: te
0: tapa.
1: Tirando, tô te tirando, Dani.
0: As vendas, as vendas. Falha minha.
1: Que explodem anos de Copa
2: do Dani,
1: Mundo.
2: Que amigão, hein, Dani?
1: Tiveram
0: um parceiro desse, né?
1: Não precisa de inimigo.
3: Ah, tá louco.
1: É que eu achei engraçado. Infelizmente, o cérebro do quinta série é assim, né? É. Mas as TVs que tiveram suas vendas aquecidas, ó, em anos de Copa do Mundo sempre, né? Também esse ano. Só que tiveram um desempenho baixo, um pouquinho mais baixo do que o normal. Ó. Só cresceram 3%. Era pra ter crescido de 8 a 10. Ou seja, as pessoas estão vendo. É que também dá pra ver hoje em dia pelo celular, pelo notebook, pelo tablet, né?
0: É
1: as pessoas estão vendo em
0: mudou
1: outros...
0: Mudou o consumo, né?
1: É, mudou o consumo. Bom, as vendas em bancas de jornais e revistas do estado de São Paulo, aqui no Recorte, cresceram 140% em maio, porque álbum da Copa, figurinha e álbum da Copa. Todo mundo
3: isso
1: quer,
3: aí.
1: Né?
3: Isso
1: além
3: aí.
1: Dos segmentos tradicionais, falta 150 para eu completar o meu álbum, inclusive.
3: Que... Só para 99
1: é
3: o meu.
1: É. Além
0: qual
1: dos segmentos tradicionais,
3: 994.
0: Tu tá maluco. Ah, então não falta tanto. Eu achei que
3: não,
0: falta
3: bastante. Mil figurinhas. Então, mas por que que tu acha que o Marcos, ele tá há um mês sem jantar? É só almoço.
4: Eu tô achando. A dieta tá em jogo
0: tá
4: ali, né?
1: Cara, é o miojo de tomate suave. O miojo de tomate suave, rico em...
4: O raio tá indo pra figurinha.
0: Ele vai na banca. Aceita vale alimentação? Quer comprar?
1: Aceita.
4: Voucher? Não, crédito então.
1: Não, é. Então tá. Bom, além dos segmentos tradicionais, alguns nichos também aproveitaram o período para ampliar receitas. Farmácias, né? E perfumarias costumam vender maquiagens com as cores da seleção, enquanto pet shops investem em acessórios temáticos para bichinhos. Oh. Ah, que bonitinho. Uma camisa do Brasil, nos cachorrinhos, né?
0: A bandana.
4: A bandaninha.
1: Né? Ou seja, a Copa do Mundo segue movimentando o comércio, mesmo que de maneira, assim, diferente, não tão intuitiva. Até porque hoje, torcer também passa pela forma de compartilhar a experiência nas redes sociais. É verdade ou não é verdade, meus amigos?
4: É verdade, né?
0: A gente quer postar, né?
1: A gente é postativo, né? Pra caramba.
0: A gente quer mostrar
4: postativo.
0: Povo como a gente tá...
3: Eu queria muito a camiseta do Brasil, mas esse ano não dá. Muito cara.
1: Ganhar, ninguém aqui ganhou o sorteio da firma? Teve sorteio
4: não,
1: essa semana, né?
4: Não ganhou. Mas ganhou
3: a Luísa
4: Larroca.
3: Pois é, a Luísa Larroca ganhou.
0: Maravilhoso.
4: Exatamente.
1: Não, se alguém de nós ganhou, tá bem representado.
4: Coordenadora da TV. Não, coordenadora RBS TV.
3: Ganhou.
4: Fronteira Sul.
1: Mas, cara,
3: exatamente.
1: Eu vou te falar. Eu comprei uma camisa, né, pra Copa, só que tá tão frio. Que
3: não dá pra usar?
1: Tu acaba de... Olha o jeito que nós estamos hoje. Eu tô usando um pelego com mangas aqui. O que adianta eu ter camisa do Brasil? Não?
3: Cara, pior que nas ações que a gente faz também, eu boto a térmica por baixo, boto a camiseta por cima, porque não dá, né? Só pra gravar ali só com a camiseta.
4: Eu camiseta por cima e térmica por baixo.
3: É, isso aí.
0: Porque eu usaria um poncho.
1: Um poncho verde e amarelo.
4: Poncho.
0: Coisa bonita.
4: Quem que vende poncho?
0: Um pala.
4: Cara,
1: um pala tem seu lugar.
4: Pala é de nego velho. Pala é coisa de nego velho.
1: Tu tem que ter style pra usar também um pala. Não é qualquer um que fica bem. Por exemplo, daqui eu acho que só a Dani ficaria bem de pala.
3: Eu não fico, eu tenho certeza.
0: Eu sou muito baixinha.
3: Sou baixinha, eu também.
0: Não sobra nada, sobra só os pezinhos assim, ó.
4: Ah, é verdade.
1: Parece um fantasminha, né?
3: Esse ano eu já fiz o meu traje.
4: Um abajurzinho ambulante assim, andando.
3: Esse ano eu já fiz o meu traje germânico mais curto aqui, porque senão eu já sou baixinho, que nem diz a Dani, fica muito pouco espaço entre a canela sobrando ali, tá
0: não
3: ligado?
0: Sobra,
3: muito
0: né?
3: Pouco
4: não
3: espaço,
4: sobra,
3: não sobra.
4: Porque é um Playmobil, né, cara?
3: Pouca margem. Vamos curtir uma música.
1: Esse é um baita apelido pra baixinho, né?
4: Baita apelido, cara.
3: Pouca margem. Tá louco. Vamos tocar um som só, vamos tocar Pinguim com Bruna Magalhães, Me Faz Melhor, e a gente já volta com um boletim direto da Copa do Mundo, bora!
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0: 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Curtimos o som de Pinguim com Bruna Magalhães. Me Faz Melhor. Tocamos duas músicas nesse bloco antes ainda do papo. Rolou Rosier. Temos gol, Marcos Carvalho?
1: Não, eu ia perguntar. Esse Pinguim aí não tem nada a ver com o batera do Charlie Brown, Pinguim, né? É outro Pinguim.
0: Não sei. Acho que também não tem a ver com o Batman, né? Mas
1: não sei. Acho que não tem a ver com o Batman. Boa. Boa exposição, né? É, acho que não. É outro.
0: 28 pras 4. Eu sei que já falamos bastante de Copa do Mundo, mas nós temos um boletim especial direto de lá com os nossos camaradas, Rodrigo Adams, que vem direto de Miami Beach para falar sobre tudo isso e muito mais. Então, bora tocar agora o boletim, tá vazando na rede, na Copa. Bora!
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3: Muito bem, amiguinhos do Tá Vazando na Rede. E aí, como é que estão? Tudo bem? Numa relax, numa tranquila, numa boa? Tá, titio tá on. Onde? Ah, em Miami Beach. Um calorão aqui, turma. Eu sei que a coisa tá gelada por aí, mas aqui o calor é infernal. A temperatura de 33 graus neste momento, a sensação térmica perto dos 40. E essa deve ser a temperatura que vai se repetir na partida de amanhã entre Brasil e Escócia. Bom, hoje, daqui a pouquinho, eu tô me deslocando e pretendo entrar dentro do Vibe Copa com o Rafael de Velho diretamente do estádio, trazendo todas as informações da seleção brasileira, uma expectativa de que Neymar, quem dera, né? Neymar, fale conosco aí, fale com os jornalistas e a gente tem alguma ideia de quanto tempo ele pode jogar e contribuir na partida de amanhã. No dia de ontem vivemos uma data histórica, uma data que vai entrar para a história do futebol, 22 de junho de 2026, o dia em que Lionel Messi chegou aos 18 gols em Copa do Mundo, sendo o maior artilheiro da história das Copas, isso que o homem ainda errou um pênalti, é nesse pique, é nesse grau, mas o detalhe é o seguinte, uma partida depois, o Kylian Mbappé disse assim, ó, não, dá uma seguradinha aí, segurê, porque eu vou chegar, e provavelmente ele vai passar o Messi, isso é questão de tempo. Kylian Mbappé já tem 16 gols, e o mais impressionante, em apenas 3 Copas do Mundo, metade do que Messi disputou, né? Isso é incrível. Essa marca provavelmente vai ser superada, como eu falei, e deve dar para a França, muito em breve, o trono que foi dela durante muitos anos. Just Fontaine foi o artilheiro das Copas, aí depois Ronaldo Fenômeno veio, tocou o louco, depois perdeu para Miroslav Klose, e agora Lionel Messi entra pro panteão dos maiores artilheiros da história, não os maiores, ele é o maior artilheiro

0: da história. Hoje temos jogos, mas o que nos espera é esse clima que tem aqui nas ruas de Miami Beach. Muitos escoceses, muitos brasileiros, um clima de amizade muito legal. Os escoceses, eles são amantes do futebol brasileiro, estão sempre conversando conosco sobre o que está acontecendo com essa geração de jogadores. E a gente vai tentando explicar no meio do caminho, ninguém entende nada, mas o que acontece é que a gente se diverte muito. Eles com seus kilts, nós com nosso samba, e é uma mistura que promete dar um show na arquibancada amanhã, e vocês vão poder acompanhar tudo isso pela TV, a gente em loco trazendo aquele ponto de vista que só o Grupo RBS, onde a gente tem mais Copa, pode trazer para vocês, tá bem? Grande beijo para todo mundo aí, a gente volta amanhã, quem sabe direto do estádio, com mais uma participação aqui no Tá Vazando na Rede.
1: Muito bem, muito bem, muito bem, muito bem. Isso aí, né, nosso querido Rodrigo Adams, direto de lá. E aí ontem, cara, olha que legal, a gente teve ontem três grandes nomes fazendo gol, né? Foi o Haaland, o Mbappé e o Messi. E hoje Cristiano Ronaldo, né, Marcos? Fez dois, né, pelo que tu me falou
2: Ronaldo.
1: Ali.
2: Ronaldo! Cara, eu te confesso que eu não sei, mas...
1: Tá, mas enfim, fez dois.
2: Eu não tava conseguindo ver. É.
3: Primeiro e o terceiro.
2: Ô, complementando... Sabe que quando eu não sei, eu não sei. Eu te
1: tá
2: falo
1: certo.
2: Que eu não sei.
1: Não, tu tá certo, isso não. Aí. Eu, quando eu não sei, eu minto que eu sei. Então é...
2: Também é legal. Também
4: não sei a diferença.
3: Deixa só complementar com a agenda, galera. Além
1: por
3: de
1: favor.
3: Portugal, Uzbequistão, né? Portugal metendo 4-0. Inglaterra e Gana, 5 da tarde, jogo da Globo, Panamá e Croácia às 8 e às 11 da noite, Colômbia e República Democrática do Congo também, jogo da TV. Meninos, essa é a agenda.
1: Muito bem, dado a agenda, vamos pro show do intervalo agora, 23 para as 4. Vamos lá que depois tem Sustenta a Vibe com a Daniela Fante e ainda Mandando Bem com o Marcinho, então a gente já volta com mais pautas legais e seu Tá Vazando na Rede. Bora!
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3: De volta direto com o Sustenta a Vibe, hoje com Daniela Fante, que vai falar sobre a Copa que promete sustentabilidade, mas pode ser a mais poluente da história, Daniela Fante.
4: Atenção, hein?
3: Então, não é legal, né?
4: Não é legal. A FIFA tem apresentado a Copa como uma edição mais sustentável, destacando aí o uso de estádios já existentes, ações de reciclagem, redução de resíduos e iniciativas para diminuir o impacto ambiental do evento. Mas especialistas alertam que o tamanho da competição pode anular boa parte, né, desses esforços. Pela primeira vez, a competição tem 48 seleções e disputada em 3 países diferentes: Estados Unidos, Canadá e México, com jogos espalhados por 16 cidades, com mais equipes, mais partidas, grandes deslocamentos entre as sedes, não só dos times, como do público, né? E aí estudos estimam que a Copa possa gerar até 9 milhões de toneladas de gás carbônico, maior volume de emissões já registrado em uma edição do torneio. E o principal impacto vem das viagens aéreas, né? De torcedores, seleções, imprensa e equipes de apoio também. Por isso, apesar do discurso de sustentabilidade adotado pela FIFA, pesquisadores questionam se as medidas ambientais anunciadas serão suficientes para compensar a expansão histórica da competição. O pessoal está dizendo que o impacto climático vai ser o dobro do,
3: nossa,
4: do da última Copa,
3: nossa,
4: né?
3: Senhora.
4: E aí tem toda uma
3: o
4: promessa.
3: O dobro é muita coisa, né?
4: O dobro. E aí tem toda uma promessa de reduzir pela metade até 2030, né, a emissão de carbono, e até 2040 seria zerar, né? Mas não é o que a gente está vendo, pelo menos é o que os especialistas, né, estão indicando com o tamanho da Copa do Mundo. E aí, dona FIFA, não adianta cobrar 20 mil reais o ingresso,
5: aí,
4: né?
5: Dona FIFA.
4: E aí, tem que fazer o seu dever de casa. Então é
5: que
4: uma
5: show
4: das
5: da Xuxa é esse.
4: Preocupações
3: que
4: aí
3: show
4: a questão
3: da Xuxa é esse. É.
4: Da sustentabilidade.
6: Mas a FIFA, como a gente sabe, é um leão contra alguns países e um gatinho contra outros, né? É um gatinho fofinho. Fica ronronando, inclusive.
4: É, querido. É. Aí não dá, né? Aí não dá.
6: De petisco. Exatamente.
3: E a questão de ser 3 países também, eu acho que dificulta isso, né?
4: Claro.
3: Porque a gente tá falando de mais concentração em 3 pontos diferentes, 3 países diferentes, né? Então, é mais complexo
4: isso. E eu acho que, pelo tamanho da Copa, eu acho que nunca mais vai ser possível fazer em um país só. Ou não, ou tô
3: errada.
4: Vai
3: seguir com esse tamanho de 48?
4: Pois é, porque...
3: Depende do país. O Brasil, acho que até tem potencial pra fazer, não?
5: São muitos países, né?
3: Mas depende do país, né?
4: Pois é. Esse tamanho aí, não sei não.
3: E aí, bicho, qual é que vai ser?
5: Aí que é o seguinte, a responsabilidade ambiental, ela tá gigantesca hoje, né? E pra fazer pra realizar um evento esportivo do tamanho de uma Copa do Mundo, os caras, eles têm que antecipar e antever isso aí, meus camaradas.
4: Claro,
5: não adianta ficar se desculpando depois. É urgente que eles façam isso, e não digo só a Copa do Mundo, mas tipo Olimpíadas, grandes eventos que movem muitos atletas, né? Enfim, então tem que ter uma responsabilidade, sim, né? Eu acho que existe aí uma questão bem séria em relação a

0: a tudo que se está vendo, que está se fazendo e tudo que está sendo posto em relação à questão ambiental mundial, né? E as novas gerações estão em cima disso, galera. Atenção, hein? Vamos ter mais responsabilidade, FIFA!
1: E o bom exatamente. Exemplo começa pelos grandes, né? Não adianta cobrar de nós depois se os grandes não cumprem com, com a sua responsabilidade.
2: Muito vai. Adulto, hein? Muito adulto, muito maduro o nosso comentário aqui.
0: Seu comentário é de Peppa verdade. Pig, né? É muito adulto isso.
2: Isso é muito adulto.
0: Isso é muito adulto.
2: Comentário embasado.
3: Mas se você quer uma coisa que não é embasada, olha Peppa Pig da zoeira. Galera, vamos curtir música por aqui? Cada um vai poder escolher uma agora aqui do bloco, tá? Do bloco.
1: O Amanhã Colorido, com certeza.
3: Tá, o Amanhã Colorido.
2: Inclusive, o Amanhã Colorido de Duca Lendecker, que vem a Passo Fundo, dia 4 de dezembro. Jota Quest e Duca Lendecker na mesma noite.
3: Caramba!
1: Mas daí eu tô indo pra aí.
2: Então, vamos dali. 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
3: Coisa boa. Marcinho e Dani, que música vocês querem ouvir? Não, a Dani já foi. Marcos e Marcinho.
2: É. Eu quero ouvir a mesma que a Dani. Não, eu quero ouvir Colomi, Caos Naturais.
3: Também. Tá, e tu, Marcinho?
0: Vitor Clay e a Joyce.
2: Tá, então vamos tem ver um aqui, baixão ó. No início, né? Uma baixeira. Já deu uma baixeira.
3: Então vamos curtir quatro sons, ó. Vamos curtir Ariana Grande, Colomi, Cidadão Kane e Vitor Clay com Joyce Alani. E a gente já volta. Bora!

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1: Indo para os finalmente aqui do Tá Vazando na Rede, tá na hora do Mandando Bem com o Marcinho Melo. Manda aí, meu querido.
2: Vamos embora, Nairinho, meu camarada, vamos mandar bem, é o nosso momento final aqui, nosso minuto final, né, o nosso finuto minal,
1: finuto
2: né?
1: Minal.
2: Finuto minal. Finuto minal do nosso programa, hein? Enfim, falar aqui de Olivia Rodrigo, que forte abraço, que lança festival aí com um line-up feminino e arrecadação para instituições. Atenção, Olivia Rodrigo com mais uma pedra, hein? Atenção, ela Opa. Acaba de realizar um sonho antigo, hein? Cantora no anunciou o Daisy Chain Fields, seu primeiro festival de música que terá aí um line-up formado exclusivamente por mulheres. Olha que legal. O evento acontece em 29 de agosto na Califórnia e reúne nomes como Chappell Roan, Deutsch, Mitski, ainda Cat's Eye, Garbage e ainda Bikini Kill e dentre várias outras bandas, além de participação especial de Stevie Nicks e Carrie O, ou seja, um baita de um festival. O festival vai além da música. Olivia revelou que 100% da renda líquida arrecadada será destinada a organizações que atuam na defesa dos direitos das mulheres e meninas. Segundo a artista, a ideia é criar um espaço de celebração, comunidade e impacto social. Além de reunir algumas das principais artistas da atualidade, o festival tem aí um lado solidário. Olivia confirmou que nem ela, nem as outras atrações vão lucrar com o evento. Que baita iniciativa da querida e tenra Olivia Rodrigo, né, cara? Ou seja, na sua tenra idade, né, fazendo atos como esse, ou seja, merece muito essa menina. Para além de tudo isso, com um dueto com o meu camarada Robert Smith, The Cure, isso não me sai da cabeça, certo? Porque The Cure, o Robert Smith, né? Não faz dueto com ninguém. Não faz dueto, nunca fez dueto com ninguém. E agora...

0: fazer a legenda, né? E postar.
1: A legenda, né?
0: Que pegar ali, achar a pó de capa e aí em seguidinha, é todo processo aquele pra gente postar, né?
2: Bah, eu sempre esqueço de tirar foto pra capa.
0: É, a gente também esquece, mas tudo bem. Essa vez eu lembrei, tem uma foto bem bonita. Então, vai lá no arroba Daniela Fante curtir o meu conteúdo em seguidinha e também arroba Atlântida Serra, arroba Fala Tiaguinho, meu parceiro, minha dupla que tá entrando no ar aqui pra Serra Gaúcha. E a gente volta a se encontrar amanhã, dia do Jogo do Brasil. Já tô nervosa. Beijo, tchau.
1: Muito bom. Me segue lá, arroba Marcinho Rádio, segue o arroba Atlântida CS, segue meu camarada, arroba Fred Bonfada e arroba a Priscila Fagundes. Está em gravação aí para a mais nova websérie digital da Atlântida, o Aquece Fena Doce, mostrando tudo o que acontece aí nos bastidores da Fena Doce. Vai estar demais, meus camaradas. Vai lá e segue arroba Atlântida CS para não perder nada disso. Ok, amanhã de volta com tudo isso e muito mais. Um forte abraço, um beijo no coração e até lá.
2: Muito bem, galerinha, eu preciso muito da ajuda de vocês. Eu postei um vídeo lá, pra quem gosta de São João, no meu Instagram, arroba Nairo Orlante, um reelzinho. Então eu queria que você fosse lá e dá o teu pitaquinho. Coloca lá a comida de São João que tu mais gosta no comentário. Um reelzinho é bom, né? Então vai lá, arroba Nairo Orlante. Segue a gente também no arroba Lubecastro _ e arroba Atlântida dos Vares. Foi um privilégio ter estado com vocês essa uma hora aqui, né? Na tarde da Atlântida. A gente fica por aqui, mas volta amanhã às 3 da tarde. Agora você segue com a programação da Atlântida da tua região. Aquele abraço. Tchau.
0: Beijo.
1: Tchau, abraço. Tchau. 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

Nossa audiência aí, estamos atrasados com o Vibe Copa para dar aquela geral na Copa do Mundo direto dos Estados Unidos e a galera que fica aqui em Porto Alegre para

0: 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Mais uma rodada de gols, hein, Natan? Boa tarde.
1: Fala, Rafinha. Quem queria gol do Robozão, ele meteu
0: Meteu dois. Vamos direto aqui acionar a rapaziada que tá dando esse giro pelos Estados Unidos. Muito boa tarde, Lelê Bortolassi. Onde andas?
2: Muito boa tarde, Rafinha, gurizada do Vibe Copa. Eu tô num lugar especialíssimo aqui em Miami Beach, na Lincoln Road, dentro do museu da Comebol. A Comebol montou um espaço aqui com a história de vários países que fazem parte da Comebol, né? Caso você não saiba, a Comebol é a Confederação Sul-Americana de Futebol, e a gente tem muita coisa legal aqui dentro pra mostrar. Além do que, Rafinha, aqui tem ar-condicionado, que é algo que muda a vida do cidadão nesta terra aqui. Eu vou fazer o programa inteiro aqui de dentro, e em algum momento do programa eu saio do microfone, vou pegar a câmera e vou passar, porque pra vocês terem uma ideia, cara, até a bola, tem uma bola que foi usada aqui na primeira Copa do Mundo em 1930. Eu vou mostrar isso na live depois.
0: Muito bem, Lelê, muito bem, Lelê. Rodrigo Adams, onde tu anda, Rodrigo Adams?
3: Salve, Rafinha, salve, rapaziada, sintonizada na Atlântida em todo o Rio Grande do Sul e também conectada com a gente na ATL TV. Eu estou falando diretamente do Media Center do local da partida de amanhã, ou seja, estou no Hard Rock Stadium nesse momento. Né? Pois hoje a seleção brasileira vem para cá, vai fazer um reconhecimento e teremos coletiva. A gente ainda não sabe quem vai falar, a gente sabe que o treinador fala, mas quem é o jogador que vai falar. Então a gente está aqui no aguardo, vou fazer um Vibe Copa hoje sem tanta imagem assim para a galera que está acompanhando na nossa TLTV, mas com certeza eu prometo que depois, com a chegada da comissão técnica e também dos jogadores, a gente vai produzir algo bem legal para estar compartilhando nas nossas redes sociais, pequeno gafanhoto.
0: Muito bom, Adam, 5:13, Diori Vasconcelos, tá com uma imagem legal também. Onde é que tu anda, Diori?
4: Salve, salve, Rafinha, um grande abraço a todos aqui em Seattle, 1:14 da tarde. Eu estou no Lumen Field, o estádio que recebe dois jogos da Copa do Mundo nesta semana. Amanhã, Bósnia e Catar pelo Grupo B, e na sexta-feira o jogo entre Irã e Egito serão realizados aqui neste local.
0: Pô, que legal, cara. Portugal fez 5-0, a Inglaterra tá jogando contra a Gana. Ainda hoje, 8:00, tem Panamá e Croácia. E às 11:00 tem Colômbia e Congo. E aí, vai assistir? O que que vamos assistir aí?
3: Ah, hoje Copa do Mundo vale tudo, né?
0: Vale cara? Tudo, tem, né, cara?
3: Parou na frente da TV ali.
0: Pô, eu tô vendo tudo que dá, eu tô vendo, cara. É tá sendo cara, muito sabe? Legal, mano.
2: Ô, meu, ô Rafinha, tu viu ontem...
0: Opa, peraí.
2: Desculpa.
0: Fala.
3: Não, toca, vem.
2: Não, é que tu tá vendo tudo que é jogo ontem também. Eu não tô conseguindo ver tudo que é jogo, mas ontem eu vi um dos melhores jogos da Copa, pra mim, pelo menos, foi Noruega e Senegal, cara.
0: Pô, baita um jogo.
2: Pegado, baita jogo de bola, cara. Esse time da Noruega, cara, é um time, ó, cara, é um time encrespado.
0: É verdade.
2: E Senegal, cara, definitivamente é o time mais azarado da Copa, né, cara? Porque eles têm um bom time, só que pegaram Noruega e França no mesmo grupo.
0: Não, e pra mim,
3: o campeão africano,
0: a
3: né,
0: torcida gente? Da Noruega tá dando um show, cara.
1: A remada dele.
0: Pô, aquilo é muito legal, cara.
3: Mas se preparem pra amanhã, turma. Eu acho que amanhã a gente vai conhecer a mais sul-americana das torcidas europeias, que é a torcida da Escócia.
0: Ah, pode crer.
3: Aliás, eles sabem curtir.
2: Acabei de postar ali no meu feed ali do arroba Lelê Bortolassi o conteúdo que eu fiz com a torcida escocesa, um escocês apaixonado pelo Brasil, que fala português, cantou comigo Gilberto Gil, cantou comigo Rita Lee, e depois um grupo de escoceses, cara, que eu encontrei na mesma noite, eles estavam todos, devia ser uns 10, 12, todos eles de kilt, a saia clássica escocesa, e camisa da seleção brasileira.
0: Coisa
2: foi
0: linda.
2: Muito legal esse conteúdo.
0: O Diori chamou alguém aí pra bater um papo aí, Diori, o que que é? Cara,
4: eu chamei pelo seguinte, Lelê, eu tô aqui na frente do estádio, não só no estádio, mas a torcida da Bósnia é muito apaixonada, eu percebi isso no jogo entre Bósnia e Suíça lá em Los Angeles, e tem mais, eu vou chutar por baixo assim, tá? Tem pelo menos 4 mil torcedores que vieram da Bósnia pra acompanhar a seleção na Copa do Mundo, além daqueles que moram aqui.

0: nessa região. E agora que tem quatro torcedores aqui, alguns deles com a camiseta, com manta, com cachecol, tá 26 graus aqui em Seattle, mas o pessoal tá, de alguma forma, tentando se colocar com os trajes, com as cores da seleção. E eu parei esse torcedor aqui, porque ele me disse que veio da Bósnia para acompanhar a seleção e eu vou conversar um pouquinho com ele. We are live for a Brazilian radio show and I would like to know if you came from Bosnia to the World Cup.
1: Yeah, actually we did. So we flew over from Bosnia straight to Michigan and then Michigan over here.
0: Is this your first World Cup in here?
1: First World Cup ever. First World Cup ever. Been watching World Cup since I was a little boy, so it's breathtaking to all take it in and just be here. It's amazing.
0: And what do you think about the game tomorrow?
1: I think that we need a win. We need a win for sure. No draws, no losses. We're not settling for any of that. We're going for 2-0.
2: No drags, it's the same.
0: And do you like Brazilian soccer? What do you think about it?
1: Oh, I love Brazilian soccer. Big Ronaldo fan, big Ronaldinho fan. Roberto Carlos, big fan, man. Yeah, love Brazilian soccer.
0: And who is the best player in Brazil now?
1: Ooh.
0: Difficult.
3: Vini, Paro.
0: Rafinha.
1: Vini, for sure, Vini.
3: Vini.
1: For sure, Vini. Vini right now is probably the best.
0: So have a great match tomorrow and have a great time in Seattle.
1: Appreciate you, brother. Thank you so much.
3: Ah,
1: so
3: legal. Much. Primeira tá Copa aí, dele, legal, né, Jory?
0: Muito legal. Primeira Copa dele.
3: Veio direto da Bósnia.
0: Veio direto da Bósnia, passou por Michigan e veio pra Seattle. E é curioso, Rafinha, porque eu entrevistei uma torcedora da Bósnia lá no estádio de Los Angeles e ela me disse que não é a primeira vez que ela viaja durante uma Copa com a família para assistir aos jogos da seleção. Ela esteve em 2014 no Brasil, por exemplo.
3: Uhum.
0: Então, muito legal essa mobilização da torcida da Bósnia, que não é uma grande seleção. É a seleção que acabou eliminando a Itália na repescagem. E esse torcedor aqui falou que amanhã tem que ganhar o jogo, porque a Bósnia está numa situação de que, empatando, provavelmente está eliminada da Copa do Mundo, né, junto com a seleção do Catar. Então, quem ganhar amanhã provavelmente vai para a próxima fase. E a Bósnia precisa vencer o jogo. E aí falou sobre futebol brasileiro, e é impossível alguém que goste de futebol, como esses caras que viajam do país deles para os Estados Unidos para acompanhar a Copa, que não conhece o futebol brasileiro.
3: É verdade.
0: E aí falou do Ronaldo, Ronaldinho Gaúcho, Roberto Carlos, mas aí quando tu pergunta da seleção atual, né?
3: Dá uma travada,
0: quem é
3: né?
0: Hoje? É. Dá aquela bugada no sistema, assim, né? Poxa padre. Vida, quem é o melhor hoje? Eu dei uma ajudada ali, Vini,
3: Rafinha.
0: Disse que o Vini era o melhor.
3: É louco, a Bósnia joga amanhã, 4 da tarde, contra o Catar, ainda amanhã, quarta-feira, tem Suíça e Canadá. Pô, no mesmo horário, cara? 4 da tarde.
4: Sim, é porque amanhã é a última rodada.
3: Tá certo.
4: Todos são ao mesmo tempo pra não dar aquela coisa.
3: Sim,
4: tipo,
3: sim.
4: Forçar um pouco mesmo.
3: Claro, daí depois Escócia e Brasil no mesmo horário de Marrocos e Haiti. E às 10 da noite tem África do Sul e Coreia do Sul. 10 da noite, República Tcheca e México. E aí, na quinta-feira, abre com Curaçao e Costa do Marfim.
5: Me corrijam se eu estiver errado. Se o Brasil ficar em segundo, joga domingo. Em primeiro, joga na segunda-feira que vem. É isso?
6: Já te dou a informação correta aqui, ó. Nós temos aqui, ó. Brasil ficando em primeiro, joga dia 29 de junho em Houston. O Brasil ficando em segundo, joga também no dia 29 de junho, só que daí em Monterrey. Passando de fase, aí que tá. Passando de fase, indo para as oitavas de final, aí se tem diferença de jogo. Se o Brasil passar em primeiro, joga no dia 5 de julho em Nova Jersey. Se passar em segundo, joga no dia 4 ou 5 em Houston. A definir ainda.
3: Tá, e quais são as possibilidades de...
4: Forte. Desculpa.
3: Não, Adas, até para te entrar na roda aí, tu, Jory, vocês principalmente, de adversário, né? Qual é passando em primeiro, segundo,
4: Holanda,
3: a
4: cara, tá
3: Holanda
4: muito aberto
3: ou...
4: Ainda.
6: É que muda muito, né? Mas a gente tá falando, tem uma probabilidade, pelo que os matemáticos estão apresentando, de se ficar em primeiro, poder pegar o Japão, e se ficar em segundo, pegar a Holanda, né?
4: E eu lembro de um vídeo que falou que a gente seria eliminado pelo Japão, cara.
6: Pois é, e aí que entra o pavor, cara, porque o Japão realmente é um time bem ajeitadinho, por mais que não figure ali no top 10, só que a Holanda, cara, esses dias apareceu aqui uma informação aqui pra mim que eu fiquei impressionado, cara. O último jogo que a Holanda perdeu numa Copa do Mundo nos 90 minutos, tá? Nos 90 minutos. Foi em 2006, pra Portugal. De lá pra cá, eles só perderam e foram eliminados nos pênaltis, cara.
7: Lelê, com licença, Lelê. Lelê, gostaria
6: não,
7: de participar... Que eu me lembro, a única seleção que mirou um jogo do Brasil ganhou 2.

0: 0 pro Japão. É ou não é, Johnny Vasconcelos?
1: Ah, virou o jogo, mestre.
0: É verdade. Sim, mas... ah, é verdade. Brasil estava ganhando 2-0, o Japão virou. É o sashimi, saquê e raiz forte. Isso é maravilhoso.
2: Passaram o hashi no Brasil.
3: O sistema Kawasaki. Kawasaki. Vem pra cima ali, os Yakuza.
4: Ô, Rafinha, eu vou aproveitar que tá mais tranquilo de público agora no museu, porque a entrada ela é constante. Vou tirar a câmera e vou passear.
0: Boa.
4: Eu vou tentar ir com o microfone e com o fone, mas se eu não conseguir, daí vocês, só pro pessoal da live ficar ligado.
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4: Isso
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2: 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Não, pode ser até agora. 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
1: 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Eu vou levar.
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3: Vocês deixam alguns pra gente na volta aí, né?
1: Ah, eu duvido muito.
2: 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Olha ele dando uma banda ali, olha ali, tem um pôster do Maradona, do Pelé. Hã? Tem uma galera ali.
1: A taça da Copa ali, a réplica.
2: A taça da Copa, é verdade. Ô, Diori, desculpa a minha falta de atenção, mas onde tu tá em Seattle, é isso?
5: Eu tô em Seattle, é isso aí, uhum. Seattle. Eu fico aqui até o jogo desse meio de semana e depois vou pra São Francisco.
2: Oh,
5: aí,
2: coisa
5: lá tem mais outras duas partidas.
2: Saudade lá de São Francisco.
3: Ô, Jorge, a gente já falou viu... dentro do bola, Rafinha, é legal porque é uma parte que tu gosta também, né? Que Seattle é a capital do grunge, né?
2: Oh, saíram os anos 90 ali, principalmente.
3: Né? Tem o Soundgarden, além do, obviamente...
2: Pearl Jam.
3: Nirvana, Pearl Jam. Uhum. E tem mais um, tá me faltando agora, Lelê, me socorre.
2: Eu acho que é Alice in Chains, não?
3: Isso, aí.
2: Tem uma galera do grunge aí.
5: Eu queria ter feito o programa de hoje de uma praça em homenagem ao Jimi Hendrix que tem aqui. Tem até uma estátua dele, mas eu acabei não conseguindo chegar a tempo que eu tinha uma gravação aqui no estádio.
2: Ah.
5: E aí não foi possível chegar por lá, mas eu pretendo hoje ainda visitar essa praça. Amanhã é dia de jogo, então provavelmente vai ser correria. E se eu não for hoje, talvez eu fique com essa devendo para a próxima vez que eu vier a Seattle.
2: Mas eu tenho um desafio para ti amanhã em São Francisco, Jorge. Tu podia fazer o programa direto de Alcatraz. Bem simples.
5: Bem tranquilo, né?
2: Pegar ali o barquinho, visitar...
5: Entrar lá não é difícil, o problema é sair, né?
2: O problema é sair, é verdade, cara. Pô, aquilo ali é uma baita banda.
3: Você Alcatraz?
2: Né? Não, pra visitação sim, né, cara? Ah, é um tour que tu faz lá pra conhecer. É muito legal, tu fica lá naquele pier clássico ali, tem vários restaurantes. Saudade, manda um abraço pra galera dos meus neighborhoods.
1: Ah, estão te ouvindo, com certeza.
2: Estavam me ouvindo, isso, né? Isso. O Jari deve ter encontrado alguns vizinhos,
5: encontrei,
2: mano.
5: Encontrei, o pessoal pergunta: where is little Rafael?
2: Little Rafa, needs to...
3: foram os vizinhos.
2: Needs to work.
3: Só os policiais aqui na Flórida.
2: Na Flórida eles vão me engatar. Cara, que massa, que massa, que momento.
1: Vem cá, a galera tá falando bastante do Messi, mas o Cristiano Ronaldo fez 2 gols. Vocês viram alguém aí comentando já nesse pouco tempo, repercutindo os 2 gols dele, né? Porque ele também...
3: ele bateu um recorde também, né, Natália? Ele é o primeiro homem a fazer gol em 6 Copas exatamente. Diferentes, né?
2: E sendo um português, ele superou o Eusébio, pode ser?
3: Eusébio.
2: 10 gols, né, Jorge? É isso?
5: Isso. Olha, aí.
2: Eu tô bem informado.
5: Eusébio que jogou nos anos 60, inclusive naquela seleção... que a Inglaterra tem uma Copa do Mundo vencida, que foi em 66, naquela Copa de 66 o Eusébio foi um dos protagonistas, não ganhou o título, mas era o Pelé de Portugal, digamos assim.
2: Uhum. Pô, cara, a Copa é louco, né? Principalmente nesse

0: momento, né, no mundo da comunicação, de informação de tudo que é lado, de corte que aparece de tudo que é coisa, mas, meu, eu nunca vi tanta falta de... Como é que eu posso dizer, não é? Talvez perspectiva da galera falando de seleção brasileira. Eu acho que é a curtição aí no estádio e tal, mas eu vejo assim, quando tu entrevista alguém ou quando passa algum corte, sempre tem uma coisa, pô, cara, aquele saudosismo da última geração, e a gente parece que tá meio assim no limbo, né, cara?
1: Eu tô sentindo a galera curtindo porque sabe que uma hora vai acabar.
0: É isso, velho!
2: Tem muito... Eu vou dizer um negócio pra vocês, tá? Uhum. Hoje eu fui almoçar... Num bar aqui perto do centro, e tinha um grupo da Bósnia por ali, tinha um jornalista da Bósnia também. Eu parei pra conversar com eles, e aí daqui um pouco a gente tava falando, eles começaram a falar da seleção brasileira, perguntaram o que eu achava da seleção brasileira. Aí eu disse que achava que tinha bons jogadores, mas que não tinha dado liga, não tinha um time ainda encaixado, né? Uhum. Daí ele pegou e falou assim, eu vou dizer pra ti, eu não acho bom esse time da seleção brasileira aí. Pô, saudade daquele tempo, lembra da seleção de 2002, que tinha Ronaldinho, Ronaldo, Rivaldo, foda, sabe? É. Hoje esse time aí, sinceramente, eu acho que não vai muito longe, não tem muita qualidade e tal. Então assim, o pessoal da Bósnia olha pra seleção brasileira com uma ideia assim que é um time comum, sabe?
0: Sim. Daqui a pouco a Escócia acho que pode fazer a frente assim mesmo também, né?
1: Existe diferença em tu não ganhar uma Copa chegando numa semifinal, quartas, do que tu cair já no avos ali, no 16 avos.
0: Sim, verdade. Feio, verdade. Fala, Lelê.
3: Aqui, ó, tô com uma convidada especial. Como te chamas?
4: Florencia.
3: Florencia, de onde é?
4: De Argentina, papá.
3: Da Argentina, papá. Está aí visitando o museu. Bonito, ¿no?
4: En realidad, hace 8 meses que vivo acá en Miami. Y vine también especialmente sabiendo que se iba a jugar el Mundial acá. Y como vivo cerca, paso todos los días.
3: Esperaba que Messi estaría... con tanta hambre de bola.
4: No, la verdad que no esperaba esto. Sinceramente, tengo una esperanza enorme que el tipo nos lleve a ganar el Mundial él solo.
3: Más una vez.
4: ¿Cómo?
3: Que Messi va a ganar como fue Maradona que ganó un Mundial prácticamente solo.
4: Sí, la copa que nos robaron en el 90, que Maradona podría haber sido bicampeón. Ahora tenemos ese deseo de que Argentina sea bicampeón. ¿Eh?
3: É o otimismo dele, né? O otimismo da torcida.
0: Não, mas não tem como.
4: Realmente a los argentinos não nos gusta decir que vamos a salir campeones, por isso lo estoy diciendo un poco titubeando, un poco sí. Despacito, porque tenemos la frase anulo mufa cuando decimos algo que no queremos, pero realmente lo que demostró Messi fueron 5 goles, y no solo eso, fueron 5 golazos.
3: Increíble.
4: De otro planeta para un tipo que está cumpliendo, no sé cuánto sale la nota, pero mañana está cumpliendo 39 años.
3: 39.
4: Sí. Sí.
3: Incrível. Muitas gracias.
0: Olha, tá bom.
4: Enfim. Aguante.
0: Oi. Não, eu ia perguntar pra ti pra ver se, além do Messi, porque assim é unânime, né? Os argentinos, assim, o mundo inteiro vai tá reverenciando ele, mas assim, que outro jogador da Argentina, os argentinos também admiram?
1: Mais idolatram.
0: É, além do Messi.
3: Temos Messi, que é um extraterrestre. Sim. Ok, concordamos. Pero, que outro jogador da Argentina tu confia que pode ser tão bom, não tão bom como o Messi, mas que seja especial nesta Copa del Mundo?
4: Mira, especialmente nesta Copa, la verdad que son bastantes nombres que se han repetido de la Copa pasada, que tuvimos, por ejemplo, a un Enzo Fernández que nos deslumbró, y a un Julián Álvarez que desde el banco de suplente demostró que tenía mucho para ganar. Hoy ya son nombres conocidos y yo tengo mucha gana que se destrabe, no sé si me entendés la palabra.
3: Sí, destrabe, porque la selección argentina está jugando destrabada después de ganar la última Copa.
4: Exacto. Lo necesitamos a Julián Álvarez, lo necesitamos a Lautaro Martínez. Tenemos un equipo con bastantes lesiones, los chicos ya tienen unos 30 y pico de años. Pero bueno, si me preguntás, yo confío mucho en Julián Álvarez y Thiago Almada. Thiago Almada es un pibe que se entiende muy bien con Messi. Así que tengo mucha fe. Y la verdad que es toda la estructura, empezando por Scaloni, siguiendo por Burdizzo y Aymar, que son los ayudantes.
3: Sí, hay un conjunto pronto, sí. Listo.
4: Realmente se puede decir que es la primera vez con el Mundial pasado que nos sentimos con una selección que realmente es un equipo. Es un equipo y no son jugadores individuales como fueron siempre.
3: Exactamente lo que nosotros brasileños no tenemos ahora.
4: Exactamente. No, quería decir algo. Argentina es el mejor país del mundo y Brasil también. Los amo.
3: Não, também. Graças, Florencia.
0: Ah, legal.
3: Bah, que simpatia, né, cara?
0: Ah, simpatia, mas simpatia, é isso, né?
3: Ela olha, e ela manja de futebol, né?
5: Sim. Não. Vamos aproveitar. Como vai demorar um pouquinho para a seleção chegar, deixa eu mostrar em primeira mão para a audiência da Atlântida o palco da partida de amanhã. Brasil e
0: Suécia. Boa, Adams.
5: Aqui.
0: Chamar estamos... a galera pra TLTV, né? Porque a gente tá traduzindo um pouquinho, né? Tem uma galera aí no, nos 94.13 e nas antenas da Atlântida em todo o Rio Grande do Sul. Mas pra quem tá nos assistindo na TLTV, são imagens privilegiadas. Que privilégio, Adams!
5: Exatamente. Tô dando um passeio por aqui, ó. Eu vou mostrar, vou virar a câmera. Vamos fazer, quem sabe faz ao vivo.
0: É
5: aqui,
0: isso
5: ó.
0: Aí.
5: Mostrar pra vocês, ó. Aqui é a área que nós temos uma espécie de fanzone, né? A galera vem aqui, pode fazer um ranguinho, tem as cadeirinhas, mesas, ações dos patrocinadores. Vale lembrar um detalhe que eu falei nos meus stories ali, eu postei, mas aqui, ó, deixa eu só subir e dar um zoom, ó. Aqui, ó. Aqui, Rafinha, Natan, audiência da Atlântida que tá acompanhando na TLTV. É onde fica o logo do Hard Rock Stadium. Dá pra ver ali, se tu olhar no detalhe,
0: dá pra ver mesmo.
5: É o logo clássico da marca, né? A FIFA, obviamente, pra não colidir com seus patrocinadores, determinou que todos os estádios não usem os seus nomes. Isso a gente já viu na Filadélfia, vimos também em Nova Jersey, e nós vamos ver em todos os estádios. Afinal, essa coisa do naming rights é algo bem comum aqui nos Estados Unidos, né? Uma maneira de ganhar um dinheiro a mais para os clubes, e também isso a gente já vê um movimento rolando no Brasil com alguns clubes aderindo a isso, né? O telão, cara, é uma pena, assim, porque eu acho que por vídeo não dá a sensação real do que ele é, mas ele, assim, um telão desse aqui deve ter umas 5 mil polegadas, velho, por baixo, assim, sabe? É uma pauleira. Pô, mas
1: tá dando
5: alta pra, definição.
1: Para ter uma noção em relação aos outros espaços do estádio.
5: É bem legal mesmo, assim, até dá pra abrir um pouquinho mais aqui.
0: Não, mas é máximo, muito legal, né? Muito
1: irado
0: legal.
1: Demais.
0: Estelão animal, aqui, galera que olha não só. Entra, e aí fica passando o jogo pra quem não entra no estádio, Adams.
5: Não, cara, eu acho que isso aqui é mais pra passar merchandising,
0: tá,
5: mesmo, acredito que não.
0: E isso divulgação daqui,
5: deixa eu te explicar, eu me entendi onde é que eu tô. Cara, eu vim em março aqui assistir o Miami Open, tá, que é o campeonato de tênis. Ali atrás, ó, se tu vê, aqui onde eu tô dando um zoom, é onde rolam algumas quadras paralelas de tênis, onde a turma joga.
0: Pode crer.
5: Quem não é o grandão, tipo, a Sabalenka, sabe? O próprio João Fonseca, essa turma joga dentro do estádio. Aqui, Rafinha, sim, tinham cadeiras exatamente onde eu tô, aqui onde tem a bola da Copa do Mundo. A galera tinha umas espreguiçadeiras e podia ficar vendo jogos no telão. Então eu não desconsidero que amanhã, sim, cara, eles possam tá transmitindo o jogo pra galera que tá aqui do lado de fora. O jogo que esteja acontecendo, por exemplo, agora tá tendo Inglaterra e Gana. Ali dentro do nosso Media Center, eu consigo ter a visão do jogo. Deixa eu mostrar pra vocês aqui também em detalhes a estátua de um dos maiores jogadores da história da NFL, que é o Dan Marino. Pra quem não tá ligado, esse cara participou até de filme com Ace Ventura, meu velho. Aqui tá ele, ó.
0: Sim, tá chegando ali na estátua, ó. Tamo vendo, vamos aproximar. Vamos avaliar a estátua, né? Se bem parece feita, estátua, como cara. É que tá, que nem a do achei Abel, legal. Que nem do Alex Cabeção, não?
1: O Abel tava aqui pela
5: fila. O Renato Abel Gaúcho tava aí hoje, né?
0: Tava na Rádio Gaúcha ali. Comentando o jogo, legal. Né? O
1: jogo de Portugal,
5: é. Sim, eu tava acompanhando, agora a gente tava fazendo deslocamento, a gente botou no aplicativo de GZH e tava acompanhando.
0: Boa.
5: Cara, achei legal a estátua, velho.
0: Legal, né? Número... Eu não conheço o cara, pra mim me pareceu muito bem feito a estátua.
5: Avaliação do guerreiro, né?
0: Tá legal também.
5: Parecido, a gente vocês já não conseguem sabe. Ver isso daqui, ó, por exemplo, ó, tem um teleférico pra galera que vem de estacionamento pra cá, ó, quem quiser, não quer caminhar, vem no teleférico, hoje ele tá parado, obviamente. Mas são vários desses, assim, que trazem a turma lá do estacionamento aqui pra dentro do estádio. Cara, é outro mundo, velho.
0: É
5: verdade, assim.
0: É exatamente.
5: Outro mundo, cara. É outra experiência de esporte.
0: 25 minutos para 6 horas da tarde. Como é que tá o jogo da Inglaterra?
1: Vamos ver aqui.
0: Vamos lá, Natan.
5: 0-0 até.
3: 0-0. 0-0. A Inglaterra já tem 4 conclusões a gol e nenhum gol. E o. Ai, meu Deus, deu um branco.
0: Gana.
3: Tá jogando contra quem?
0: Gana.
3: Camiseta só se defendendo.
0: Mais bonita da Copa, né? Segundo uma pesquisa que a gente trouxe aqui no Pretinho Básico. 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É a galera que tá botando na roda o Vibe Copa por aqui. O Lele entrevistou uma argentina. E aí, falando dos cortes, tudo que acaba chegando na gente aí nessa Copa do Mundo. Pô, tem um corte do molequinho, ele deve ter uns 3 anos de idade, 4, eu acho, cara, falando da emoção de assistir um jogo pra ver o Messi. Assim, tu vê a paixão daquele hermanito, assim, daquela idade, a vontade de assistir, de acompanhar. Cara, é muito bonito, velho.
1: Pegou gente de tudo que é tipo de...

0: integração,
1: é,
0: né,
1: cara?
0: Porque ele tem um auge muito grande.
1: É, é verdade, é.
0: E aí alguns discordam, né?
1: Alguns dizem que ele vem numa decadência, é, né? Mas assim, ele vem
2: mostrando... Não, é que ele é o Pelé dessa geração. O Ronaldo, né, também tava entrando em decadência. Duas horas depois ele entrou no escopo.
0: Ele vai ganhar a Copa do Mundo agora.
3: Informação aqui. Eu acho que o Pelé, o Messi chegou no auge dele. Ele é o Pelé dessa geração.
0: É, perfeito? Acho que sim. Não, é um baita elogio pra ele.
1: É, o Lelê se rendendo a Lionel Messi. Até que enfim, né, Lelê?
2: Até que enfim,
1: né, assim, cara, tu tá aí, né, cara?
3: É, eu só acho que a probabilidade dele perder a sua artilharia nesta Copa do Mundo para o Mbappé, ela é muito grande, né, cara?
1: Pode
3: Porque
1: acontecer.
3: o Mbappé completou 16 gols em Copas do Mundo em 16 jogos de Copa do Mundo.
1: Mas ele pode se lesionar, né?
0: Se não for nessa Copa, é na outra.
2: Vai, ele tem que perder uma perna.
1: Ele pode se lesionar, né, Adams? Aí não conseguir mais fazer gol.
2: Ele é o bicho, meu.
1: O Tartaruga Ninja ali é brincadeira. O que ele faz
2: é questão de tempo, cara. É questão de tempo. E sabe que isso é um dado curioso, né? Durante muitos anos, a nossa geração, Rafinha, a minha, a tua, do Lelê, a do Natan, não. Mas a gente cresceu ouvindo que o maior artilheiro das Copas era um francês, Just Fontaine. Que tinha. Que ele perdeu o seu recorde somente quando o Ronaldo fez o maior número de gols. Aí depois do Ronaldo veio o Miroslav Klose.
4: Ele tinha 14 gols, eu acho.
2: Isso. E ele fez. Ô, Jory, não quero ter errado, mas eu acho que ele fez esses gols todos em uma única edição.
4: Sim, uma única edição. E teve uma goleada.
1: Cara,
4: acho que foi a Copa de 38, que é a Copa que o Brasil tem o Leônidas da Silva, o Diamante Negro. E o Just Fontaine, naquela Copa de 38, acaba fazendo esses gols. Eu até vou dar uma conferida, mas acho que foi isso.
3: É, e é bem verdade, né, galera, que a gente tem agora uma tendência com o aumento, porque de alguns anos para cá foi aumentando o número de seleções, por consequência foi aumentando o número de jogos. Se a gente pegar as copas das antigas lá, né, do século passado, se jogava bem menos jogos para se ganhar uma Copa do Mundo. Hoje não. Hoje a gente tem esses jogos da primeira fase com adversários de qualidade técnica muito, muito inferiores, onde os jogadores que são extraterrestres, que são extraclasse, como o Messi, como o Mbappé, como o Cristiano Ronaldo, eles vão fazer 2-3 gols pro jogo e aí vão elevar essa média lá pra cima e essa tendência é só aumentar. Venha quem vier na próxima geração.
1: Tá, não, mas assim, ó, tem uma coisa, né? A primeira fase tu pega umas babinhas ali, aí depois tu vai começar a pegar uns times que são mais cascudo. Aí não, essa média de gol vai cair, cara.
3: Mas eu não sei, não, Rafinha, mas é isso que eu tô dizendo. Se tu faz ali, por exemplo, o Messi, cara, assim, ó, se tu pegar as três primeiras copas do Messi, as três primeiras copas que ele jogou, ele fez 5 gols em 3 copas. Não sei exatamente quantos jogos, tá? Mas e nesta Copa, ele fez os mesmos 5 gols em 2 jogos.
1: Sim, sim, mas eu acho que na Copa passada o time tava jogando pra ele, e nessa Copa tu joga sem pressão. Tu joga assim, ó, tô em campo. Claro.
0: Acho que na de 2018 ele foi trimal também, ele fez um gol
3: além
0: e duas...
3: de jogar sem pressão, Rafinha, o segundo gol do Messi ontem deixa muito claro que os jogadores procuram ele o tempo inteiro. Os jogadores passam a bola pra ele. Os jogadores não querem chutar, querem dar pra ele e finalizar.
1: E é muito louco, assim, tem um conteúdo mais antigo, assim, dos caras descascando o Messi.
0: Sim.
1: Dizendo que ele nunca ia ser um Maradona da vida antes de ganhar a última Copa, mandando ele embora, ele até se despede da seleção argentina.
0: Ele chegou até a falar que considerado.
1: Pra mim, acabou.
0: É. Aí ele ganhou aquela Copa América que foi aqui no Brasil, no meio da pandemia. Desde então.
3: Foi quando eu ziquei.
0: Quando eu ziquei.
3: Eu lembro de. Cara, eu lembro direitinho, cara. Era um jogo, eu não me lembro que se era Bolívia.
0: Isso, ele tropeçou.
3: Eu acho que era
0: na
3: Bolívia,
0: bola,
3: cara. Cara, foi um jogo, assim, foi um. Isso, foi horroroso, cara, ele tropeçou na bola, daí eu me lembro que eu falei no bolo no dia seguinte, gente, eu não sei se eu devo dizer isso, mas eu vou dizer, me parece que o Messi tá entrando numa curva descendente, porque ele não consegue mais pisar, ele tá pisando
1: decadente,
3: na bola, a gente não é acostumado a ver o Messi pisando na bola. E aí, cara, a partir daquele momento, eles ganham aquela Copa América, com aquele gol do Di Maria, né, ganham no Maracanã da gente, eu acho que até não tinha torcida, né, era vazio, né?
0: Tinha poucas pessoas como convidadas. Não tinha muita gente no Maracanã.
1: Eu acho que era
0: mil pessoas, uma
1: coisa. Eu acho que familiares, uma coisa assim.
3: Porque até aquele momento, cara, o Messi não tinha ganhado nada com a seleção argentina. Nada, nenhuma Copa América.
0: Ele tinha uma Olimpíadas.
3: Ele ganha a Copa América, ganha a Copa do Mundo e agora tá aí nessa Copa do Mundo fazendo 5 gols em 2 jogos, né?
1: Bueno, rapaziada. É isso aí, coisa linda. Fala, Jory.
4: Rafinha, aqui o Just Fontaine foi em 58. Eu errei por 2 décadas aí, mas trazendo a informação certa aqui.
2: Não,
4: 58, ele fez 13 gols naquela edição da Copa. Então, por muito tempo, ele foi artilheiro, como o Adams disse, fazendo gols em apenas uma Copa. E aí a gente teve o Ronaldo passando ele na

0: Copa do Mundo de 2006.
1: Maravilha. Galera, muito obrigado aí pela participação de vocês no Pretinho Básico. A gente está de volta. Vou deixar aqui, que eu sei que o Adams também gosta, toda a galera que nos acompanha, o tema de inverno 2026 da Atlântida com a comunidade Ninjitsu. Vai estar tocando dia 3 de julho ali no Opinião, com a Ultraman.

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10: 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Já estamos de volta. Boa tarde, vai tarde.
11: Tá bom.
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10: 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Faltando 10 minutos para 6 horas da tarde. 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Vamos então com a pauta, Natan.
13: Boa tarde. A pauta é: se o teu chefe fosse um personagem, qual ele seria?
10: Hoje é terça?
13: Hoje é terça-feira. Mas é pra todo mundo.
10: Não. É que eu achei que hoje era quarta, era a quarta da criançada. Não, é se teu chefe fosse
13: um personagem,
10: qual personagem seria?
14: Alô?
10: Oi, quem fala?
14: O José Pedro, que não gosta de hambúrguer.
10: Ah, o José Pedro que ligou ontem que não gosta de hambúrguer.
13: Ah, José.
10: E aí, tu comeu a pizza ou não?
14: Não.
10: Ah, mas e aí, o teu pai não seguiu o conselho do mestre? Ô, José, o teu pai não seguiu o conselho do mestre, né, José?
14: Ele não gostou do mestre.
10: Tá, ele não gostou do mestre. Mas então, José, fala.
13: Ô, José, se o teu pai fosse um personagem, qual ele seria?
14: vilão.
10: Um vilão? Era o vilão, tá certo, Zé, tá certo. O pai deve ser firme, por isso que tu chama ele de vilão. Tu vai entender que quanto mais não ele tá te dizendo, mais ele gosta de ti, José. Essa é a real. Tu quer mandar beijo pra alguém, José?
14: Pro mestre.
10: Ai, mas o teu pai não gosta do mestre? É contraditório. Mas tudo bem, José, pra quem mais?
14: Pro palhaço maionese.
10: Se você está feliz, pegue o meu nariz. Se você está mal, pegue no palhaço maionese. E quem mais, José?
14: Pra mamãe? Pro papai.
10: Papai vilão.
14: E também... O vô, a avó, o outro vó, a outra avó, a Dinda, o Vicente, o tio, a tia... O tio, e daí também o primo.
10: É toda a família, né, José?
14: O primo e o Vicente.
10: O Vicente.
13: Outro Vicente.
14: O Gael.
10: Tá bom. Boa, José. Eu acho que assim, pra todos os teus melhores amigos, pra toda a família, né, José? Obrigado pela tua ligação. Dá um abraço no pai, na mãe, pro Vicente.
13: Pro Vicente, né?
10: Pro vovô, pra vovó, pro Gael e pra toda a galera. Mais uma ligação aqui no Quase Nada. Oi, quem tá na linha?
14: Oi.
10: Quem fala?
14: Maria Júlia.
13: Oi, Maria Júlia. Liga de qual cidade?
14: Passo Fundo.
13: Opa. Maria, se o teu pai fosse um personagem, qual ele seria?
14: Acho que ele seria o Superman, porque ele me cuida e me protege.
10: Ai, que amor, Maria. Que idade tu tem, querida?
14: Eu tenho 9.
10: 9 aninhos. Tu quer mandar beijo pra alguém?
14: Pro meu pai, pra minha mãe, pra minha irmã e pro mestre.
10: Ai, gafanhotinha, o mestre ficou emocionado quando falou que o pai poderia ser um super-homem. As crianças adoram o mestre. Um beijo, gafanhota. E hoje tá liberado. Pede para o super-homem ir voando para pegar um chocolatinho pra ti.
13: Isso.
10: Maravilha. Beijo, Maria, Júlia, Joana, Maria, Lúcia.
13: Maria Júlia.
10: Maria Júlia, gafanhota, linda. Que criança.
13: Você não viu ela, mestre?
10: Todas as crianças são lindas para o mestre.
13: Tá bem.
10: Mais uma ligação aqui no Quase Nada, 5126-4943. Boa tarde.
0: Oi, boa tarde, tudo bem?
10: Tudo.
13: Boa tarde. Quem tá falando?
0: É Mislene, mas eu tenho um rapazinho aqui pra falar com vocês.
10: Ah, claro. Então Mislene bota o rapaz. Quem fala? Oi?
14: Oi, rapaz. Oi, é o Miguel.
10: Oi, Miguel.
14: Oi, Miguel.
10: Tudo bom, Oi. Miguel? Que idade tu tem, Miguel?
14: 7 anos.
10: Tá bom.
13: 7 anos. Ô, Miguel, se o teu pai fosse um personagem,
10: ou
13: qual
10: a mamãe,
13: ele seria?
10: Né?
13: Ou a mamãe? Qual eles seriam?
14: O pai seria o Ratatouille.
10: E a mamãe?
14: A mamãe eu não sei.
10: Ah, eu acho que poderia ser a Mulher Maravilha, né, Miguel?
13: É, boa.
10: Muito bom. Ô, Miguel, tu quer mandar beijo pra alguém, querido?
14: Sim, pra todo o Rio Grande do Sul.
10: Opa, olha que aí. Legal, Miguel. Obrigado pelo teu abraço, pelo teu beijo. Dá um beijão na mamãe também aí que fez a ligação e te botou pra falar com a gente.
13: Eu não sei o que é pior, ser chamado de vilão ou de Ratatouille.
10: Ah, eu gostei. As crianças entraram na vibe da zoeira.
13: Isso.
10: 5:56, quem está na linha?
14: Davi de
10: Canoas. Davi, gostei que hoje a criançada veio com tudo.
13: Davi, quais personagens seriam os teus pais?
8: Por mim, ele se identifica muito com o Homer.
10: Tá.
8: E o Patolino.
10: Muito bom. Ô Davi, quer mandar abraço pra alguém aí que tá te ouvindo, mano?
8: Pro meu pai. Meu pai
10: já. O Homer.
8: Pra minha mãe Bruna, pro mestre.
10: Ai, gafanhotinho, eu adorei o Homer dos Simpsons, é aquele desenho. Isso. Mestre virá em desenho em breve.
13: É?
10: Aham, vem o desenho do mestre.
13: 2033.
10: Não, 2029, o desenho do mestre. Tá. Adquira através do Instagram do @ravinha.menegas.
13: Mas nem saiu ainda.
10: Não, mas já fica ali, como é que a gente chama?
13: Fica ligado.
10: Não, você já reserva.
13: Ah, tá, pré-venda.
10: Pré-venda, muito bem. Beijo pra ti, gafanhoto.
8: Beijo, tchau.
10: Tchau, gafanhotinho.
9: As crianças adoram o Beskley.
13: Adoram, adoram. Surpreendido com isso.
10: 4 minutos para 6 horas da tarde. 6 da tarde tem Pretinho. Tá caindo o fim do dia, início de noite. E nós estamos aqui. Estamos aqui no ar. Oi, quem fala?
11: E aí, gurizada?
10: Opa, yeah. Tá demorando pra chegar um assim, velho.
13: Teu nome, meu Bruno.
11: Só gurizada, só criançada, entrou o Dani D10 aí na jogada.
10: Isso, é. Pô, que bom,
13: só
10: mano.
13: Mas que é da vida, meu?
11: Eu sou motora de aplicativo.
13: Vale. Ah, pode. Vamos mudar a pauta. Se teu pai fosse um personagem, qual ele seria?
10: Ou tu, né?
13: É.
11: Ah, o meu coroa, vamos lá, não tá mais comigo, mas sempre foi meu super-herói, né, cara? Isso que eu tento passar pros meus filhos.
10: Tá boa, certo.
13: Boa.
10: E qual o personagem tu acha que ele seria, então, irmão?
13: Qual super-herói?
11: O super-homem, né?
10: É super-homem. E tu? Tu seria qual super-herói aí pros teus filhos?
11: Cara, vamos lá, vamos replicar, sou o super-homem pros meus filhos também.
10: Tá bom. Tá beleza,
13: bom,
10: né?
13: Tá bom.
10: E tu quer mandar um abraço pra alguém, parceiro?
11: Ah, vou mandar um beijão pra eles, né? Pra Laura e Eduarda, pra Luísa e pro Matheus Henrique.
10: Opa! Mas aí não tinha Netflix na época, né?
11: Tivemos que fazer criança, né?
10: Tá
11: agora
10: certo.
11: Não dá mais, agora enterramos.
10: Não, e bastante menina nesse mundo, né? Tudo de bom também.
11: É a coisa mais boa, tu sabe que é a coisa mais boa.
10: É verdade.
11: Ser pai de menina, né,
10: irmão? É, mas, ô meu, elas são geniosas também, cara. Mas, vou te dizer.
11: Então sim.
10: A gente toma mijada até das gurias, né, velho? Das filhas.
11: Nós somos dominados por elas.
10: Ah,
11: né?
10: Que novidade. Irmão, obrigado aí, bom trabalho pra ti.
11: Valeu, só mandar um beijão aí pra minha esposa, que tava de aniversário dia 19 e eu não consegui ligar na sexta-feira. E a gente botou as alianças no sábado aí, a Elaine.
10: Opa! Ó. Parabéns pra ela aí, vida longa pro casal, irmão.
11: Isso. Valeu, irmão. Paciência. Abração pra vocês são top demais. É 24 horas dentro do carro.
10: Boa.
11: E 24 horas na Atlântida.
10: E o cut, né? A vasectomia aquela, né?
11: Então, já fiz, irmão. Faz 4 anos que eu fiz a vasectomia. Não,
10: tá trita. Valeu,
13: porque
10: mano.
13: Senão já tinha mais bacura.
10: Porra, né? Daí ele vai ter que comprar a van. É a van do tio. O que anda com a van e os filhos, tudo. Um time de
13: qual
10: futebol.
13: Qual personagem tu é? Um coelho?
10: Ah, é. Eu sou o... Porra. Vamos pra mais uma ligação aqui. 2 minutos para 6. Quem está na linha? Meu Deus.
15: Maria,
10: Duda. Oh, achei que era o Mestre. É a Maria?
15: É.
10: E aí, Maria, tudo bem? Tu fala de onde?
15: Fala de Xangri-Lá.
10: Xangri-Lá.
13: Qual a tua idade?
15: 15, eu tenho 15 anos.
13: 15 anos. Já debutou, já.
10: Não, Maria, se o teu pai e tua mãe fossem algum personagem, quem eles seriam?
15: Eu acho que o Gru, do meu malvado favorito.
10: Ah, legal. O Gru é muito legal. E a mãe?
15: A mãe, eu acho que... Hã? A Mulher Maravilha.
10: Ah, que legal. Ah, o pai e o Gru e a mãe, a Mulher Maravilha.
13: É a Mulher
10: Maravilha. Tá certo, que legal. Ô Maria, quer mandar beijo pra alguém?
15: Eu quero, pra minha família toda.
10: Tá, legal. Obrigadão pela tua audiência e dá um abraço no pai e na mãe. Galera que nos ouve aqui pelo 104.7 Atlântida Beira-Mar, abraçando todo o litoral norte do Rio Grande do Sul pela antena da Atlântida. Mais uma ligação por aqui. Oi, quem tá na linha? Boa noite!
16: Oi, a linda!
10: Oi, linda! A linda, ou linda ou só linda?
16: Linda!
10: Linda! E tu fala da onde, querida?
16: Eu falo de Caxias.
10: Caxias.
13: Qual a tua idade?
16: Eu tenho 7.
10: 7 aninhos.
13: Se o teu pai e a tua mãe fossem um personagem, qual eles seriam?
16: Nenhum.
10: Nenhum?
13: Nenhum.
10: Tá, e tu gosta de ver algum desenho, algum vídeo?
16: Sabe por quê?
10: Ah.
16: Por quê? Porque eles já são nossos super-heróis.
10: Ah, aí matou a pau, linda. Eles já são super-heróis. Tu tem toda a razão. Muito obrigado pela tua audiência. Tu quer mandar um beijo, um abraço pra alguém?
13: Linda?
10: Linda?
16: Pra minha mãe, Maitê.
10: Tá.
16: Pro meu pai, Marcos. Pra minha irmã, Liz. E pro Messi.
10: Ah!
13: Pro Messi?
10: O Messi ou pro Messi? Agora eu fiquei com ciúmes do Messi. Pô, é o Messi, né, linda?
13: 5 gols na Copa.
10: Uhum. Ah, bom, que coisa linda! O depoimento mais emocionante desse programa foi desta gafanhotinha, porque os pais dela já são super-heróis.
13: Gostou, mestre?
10: As crianças
9: crianças adoram o mestre.
13: Mas ela tava elogiando os pais, não?
9: Não, mas ela pediu um beijo pra mim, seu imbecil.

0: Crianças não reproduzam esse tipo de vocabulário com seus familiares, só com os amiguinhos da escola.
1: Não, também não.
0: Claro que sim, seu amiguinho vem incomodar, manda ele a merda. É isso.
1: Vamos pro pleitinho,
0: deixa mestre. Eu Chega. Fazer o tema quieto aqui e comer só o meu lanche. Mestre enlouqueceu.
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7: Olá, muito bom fim de tarde, amigo e amiga ligadas aqui na programação da Atlântida, 6:07. Estamos chegando com o Pretinho, segunda edição, deste 23 de junho de 2026, para MHNet Telecom, para gritar gol sem delay. Conte com internet e Globoplay. Muito bom fim de tarde, Léo Oliveira.
8: E aí, Alejandro?
7: Como é que é? Tudo certinho?
8: Tudo certo, meu
7: coisa
8: jovem.
7: Coisa linda, coisa boa. 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
9: Ótima noite, Alexandre.
7: Só deixa eu te falar, hoje é uma da tarde, nós fizemos um dos programas mais legais do ano.
9: Foda-se, foda-se. Eu tô agora com a capa das visões. Azar, foda-se. Que coisa boa que vocês fizeram um programa bom, cara.
7: Cara, é porque foi um programa tranquilo, sem interrupções.
9: É tranquilidade, vai pra praia, cara. Aqui é fumaceira. É,
10: então vai ser ruim. Tinha dois aqui,
7: cara,
10: que
7: deixa
10: não
7: te falar uma
10: no
7: coisa,
10: programa não.
7: Quem definir sou eu.
9: Não, tu tem razão, mas eu vim pra derreter.
7: Ah, tu veio pra derreter.
9: Pouco, né?
7: Tu veio pra derreter.
9: Eu vim pra derreter.
7: Então vem pra derreter.
9: Não vai me expulsar.
7: Então,
9: eu, não.
7: Isso é mais uma coisa que quem decide sou eu.
10: Carimba, tu não vai me expulsar.
8: Não manda nada mesmo. Não manda nada. Não manda nada.
7: Fala aí, Vini Moura.
10: Ô, Alexandre, bom fim de tarde. Bom, bom início de noite. Vini, enfim, como melhorar?
7: 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O Lelê tá em Miami. Vem com a gente, Lelê. Bom fim de tarde.
11: Como é que tá, Alexandre? Tudo bem por aí com vocês?
8: Tudo maravilhoso,
7: Lelê.
8: Tudo maravilhoso.
9: Achou a máquina de gelo, Lelê.
7: Tudo maravilhoso, Lelê.
11: Achei a máquina de gelo. E é o seguinte, né, cara? O entra e sai aqui do ar-condicionado, pra rua, ar-condicionado pra rua, ele tem um precinho, né? Que é a voz do cara, já não é mais
7: o
11: a
7: Adams
11: mesma.
7: O Adams tava assim, cara. O Adams tava assim no programa da Uma, Lelê.
9: Não, e serve
11: não,
9: também,
11: mas tá tudo
9: né?
11: certo. Tá tudo
7: não, não, não.
11: Certo.
7: Eles não estão bebendo.
9: Eu, duvido.
11: Eu estou, não. Só quando encerra o expediente.
7: É óbvio.
9: Ah, não.
11: Encerra o expediente. Não, e realmente, ontem eu descobri a...
9: Não, e o Lelê tá onde os
11: ontem
9: Beatles
11: eu descobri
9: passaram,
11: a máquina de gelo, né? A máquina de gelo do hotel ontem eu descobri, aí agora é só pegar o vinhozinho branco e botar no baldinho,
9: tem
11: né, Alexandre?
9: Dos
11: aí,
9: é bom,
11: eu estou situado, Alexandre, aqui na Lincoln Road, que é uma rua muito bonita, muito bonita. Vocês devem ver aí no quadro da live.
7: Um shoppingzinho daquelas... a céu aberto, né, Lelê?
11: Isso, e tem uma daquelas bolas infláveis que tem aqui em Miami, saudando as seleções que vão passar por aqui, com certeza. E aqui, ó, eu fiz questão de parar aqui. Né, neste ponto aqui, porque vocês podem ver ali atrás tem a Pelé Soccer,
9: tá na faixa
11: que
9: de
11: é a loja.
9: Lelê, cuidado.
11: Isso. Não, não, é que ela é uma mais uma coisa estética, Rafinha. Ela não é uma, mas eu achei que ia ficar bonito. Ali atrás a gente tem o Museu da CONCACAF, onde você pode assistir jogos. E olha que coincidência, Alexandre Fetter, do lado do Museu da CONCACAF tem uma loja da The Best Açaí, que
7: olha,
11: são parceiros da rádio, que estão, né, num namoro com o Pretinho Básico,
7: que
11: digamos
7: legal,
11: assim, né?
7: Cara, que legal, Lelê.
11: Eles têm uma rede de loja muito grande no Rio Grande do Sul, em Santa Catarina.
7: Isso.
11: E eu fui recepcionado por eles aqui hoje, além do ar-condicionado maravilhoso, com o açaí maravilhoso.
7: Ah.
11: E eles me emprestaram a loja também como uma base para que a gente pudesse carregar os equipamentos,
7: claro,
11: para ter luz.
7: Que elegância.
11: E principalmente deixar os equipamentos ali no ar-condicionado, cara, porque realmente o calor aqui, ele interfere nas nossas transmissões. Então quero mandar um grande abraço pro Sérgio e pro Teco aqui da The Best Açaí e dizer que nós só estamos esperando eles chegar o fax, né?
7: Uhum.
11: Daquela
7: só
11: estamos
7: pelo fax,
11: pra anunciar o jogador.
9: Eles têm dinheiro pra ter loja aí, Lelê.

0: Martins é personal trainer e preparador físico. Ele não mandou a cidade, mas está fazendo 38 aninhos.
1: Legal, né?
0: Uma vez que ele é personal trainer, ele tá fazendo aninhos.
2: Ele isso botou aí. Aninhos?
0: 38 aninhos. Não, eu tô botando.
1: Ah, não conhece.
0: Eu tô botando.
1: O cara pode ser gordo, não sabe?
2: Não, não tem como personal trainer ser gordo.
0: É, eu acho também que não.
2: Não, é que nem dentista com dente ruim.
1: Olha,
3: não dá. Mas tem como.
4: É claro que tem.
3: O cara pode ter engordado.
2: Nutricionista gordo,
4: tem cabeleireiro careca.
2: Mas não dá, né? Tem que dar um exemplo.
0: Não. Mas pera aí um pouquinho.
4: Tem pediatra com bebê reborn.
0: Não, pera aí um pouquinho. É que eu parto do princípio. Não, só um pouquinho. Eu parto do princípio que o personal trainer, ele é um cara que tá no shape até pra inspirar o aluno dele, tu entendeu?
3: Mas o que é o shape?
0: Tu não pode ser meu personal trainer. Tu não pode ser meu personal trainer.
1: Eu gordo, Léo.
3: Como eu não posso, cara?
2: Por que pode? É radialista?
1: Na verdade, o gordo Léo seria um ódio personal trainer, porque tu fala assim, ó, se tu não fizer nada, vai ficar assim.
0: Vai ficar como eu. Bom, tá certo, tem esse ponto de vista.
2: É o tratamento de choque.
3: O que é o shape pra ti? O shape é algo relativo,
0: né? Não é relativo. Não é relativo.
3: O que é o shape pra ti?
0: Não é relativo.
3: Claro que é.
0: É sim. Não é relativo.
3: Claro que é.
0: Um shape...
2: harmonioso.
0: Um shape, exato. Um shape harmonioso. Não tô falando um bombado, o Mr. Músculo. Eu tô comparando...
3: Mas o bombado, acho que shape é bombado, por exemplo.
2: Mas ele trabalha com fisiculturismo. Nós estamos falando de um shape saudável, pronto.
0: Exato. Um shape... Cara, eu vou te dizer qual é o shape ideal pra mim, tá? Sim. O shape ideal de homem pra mim. Que eu olho e digo, porra, eu queria ter esse shape aí.
3: Eu queria ser que nem esse cara.
0: Isso, eu queria ser que nem esse cara. Nadador.
1: Tu queria ter o corpo
0: de nadador. Michael Phelps, cara. O Xuxa, lembra quando o Xuxa nadava? Corpo de nadador, velho.
3: Pra tu ver, o shape pra mim é o de tenista.
4: Hélio de la Penha.
1: Lá ele, hein?
0: Tá bem, shape de... É que o tenista, ele cara, não desenvolve esporte, a musculatura, né? Como o tênis não desenvolve a musculatura como a natação,
3: é,
0: entendeu?
3: Mas esse é o ponto. Eu não curto muito a coisa de tá com muito músculo, entendeu?
2: Mas a natação, né, ela não te dá muito.
0: Não, ela não te dá, ah, ela não te dá. Ela te mais exatamente.
3: Costas, trapézio,
0: ela te define tudo.
3: O trapézio,
0: o braço, o ombro.
4: Trapézio grande e feio.
0: É, tá bem, tá bom. Vamos lá.
4: Trapézio então, grande e terrível.
0: Os destaques do Pretinho Básico. E é óbvio que aqui não há nenhuma pitada de preconceito contra tipo de corpo, contra nada.
4: Claro que
0: não há.
1: Não, nós gostamos.
4: Claro que eu gostasse de trapézio, é no circo, tá louco?
0: Não há.
1: Nós gostamos de corpos, é isso.
0: Nós gostamos de gente.
1: Não, ah, isso aí, gente.
4: Fala pro tio, eu gosto de mulher.
0: E mulher é o quê?
3: Ah, não, Sandrinho.
0: Sandrinho, mulher é o quê?
2: É gente.
0: Mulher é o quê, Sandrinho?
4: É uma coisa muito bonita.
0: É, mas é o quê, assim, no fim do dia?
4: É uma maravilha.
0: É.
3: Nossa, eu senti daqui o teu tesão nisso.
1: Exala tesão.
0: Tem visto as mamães?
4: Claro, sim,
0: cada vez mais.
4: Melhor coisa que tem.
0: É, né, Sandrinho?
1: Mais tempo aí, agora é mamãe. Agora.
0: Acredito.
1: Eu acho que tá baixo o microfone.
0: Que tu acha?
2: Eu acho que tá baixo.
0: Chegou nesse momento de tu achar que o teu microfone tá baixo.
1: Não, então deixa assim.
2: É porque o retorno tá no talo.
1: É que o retorno tá no talo.
2: Eu tô quase surdo.
0: Botei um pouquinho a mais pra ti ali. Vamos dar ali nos destaques aqui. O Galvão Bueno.
1: O que que tem o Galvão? Cara, eu sou fã do Galvão.
0: O prazer e o privilégio de dizer amigo Galvão Bueno.
1: Tem o WhatsApp dele?
0: Tenho. Quebra recorde. Entra para o Guinness Book. E faz duras críticas à Copa do Mundo. Porque se tem alguém que pode criticar o que eles estão vivendo, é o Galvão.
3: É verdade.
4: Afinal, ele é, neste momento, o maior narrador de Copas do Mundo em televisão no mundo.
3: Eu não acredito.
4: Com 148 partidas narradas, sendo mais de 93% delas abalizadas, Galvão Bueno entra pro Guinness Book como o maior narrador de Copa da TV no planeta.
3: Uhum.
4: Atualmente ele tá no SBT e na N Sports e o Guinness Book já vai logo em seguida ficar desatualizado.
1: Vai ligar pro Galvão?
0: Cala a boca.
4: Já vai ficar desatualizado, né?
2: Eu ganhei o vinho do Galvão.
0: Cala a boca tu também.
2: Tá bom.
1: Eu já comprei, já.
3: Inacreditável.
0: Porra.
4: Afinal, o Galvão segue narrando, ele foi homenageado em meio à Copa do Mundo.
3: Eu
4: porque
3: e ele,
4: conseguiram,
3: né?
4: Conseguiram fazer a averiguação do recorde dele.
1: Ninguém te homenageou, desculpa te falar.
4: Em paralelo a isso, ele disse que as duas partidas da seleção que ele narrou agora, tanto em New Jersey quanto na Filadélfia, são as piores cabines de estádio que ele já viu no mundo.
1: SBT, né?
0: É que é improvisado, não é cabine.
1: Não, não, né? Na Globo, tu narra do campo, né? Na SBT, tu narra de gravar.

0: da
1: Copa. Já viu a Globo esse ano? Já viu a Globo nessa Copa? É igual, cara.
2: É igual. Há uma reclamação geral dos narradores e comentaristas em loco, afirmando que os melhores lugares não estão para a imprensa, estão para o público.
3: Público.
2: E a imprensa está num puleiro. Longe, distante, muito mal colocado.
0: Sei que a empresa paga muito mais que o torcedor pra ver o jogo.
3: 3 milhões de reais.
0: Imagina os direitos.
1: Deixa só eu agregar uma informação.
4: Agrega, Lelê, pra você que tá ouvindo e não está vendo na live no YouTube ou depois no Spotify. O Lelê está em Miami. Fala, Lelê.
5: Parece que ele tá com uma criança no colo.
1: A gente está indo amanhã para o terceiro jogo em estádio diferente, né? E realmente, os estádios, eles têm, além deles serem estádios de futebol americano, que estão sendo adaptados para o futebol, eles têm algumas limitações visuais, e mais do que isso, eles têm uma diferença muito grande do staff dos estádios, sabe? Em New Jersey, tu tinha uma forma de se lidar com a imprensa e com os funcionários, era um tipo de organização. Na Filadélfia já era outro completamente diferente. Uhum. E pelo que os gurias que já estiveram no estádio aqui ontem, no Hard Rock Stadium aqui em Miami falaram, aqui é diferente também, para melhor, que é mais tranquilo.
4: Certo.
1: A Filadélfia realmente
4: aí a Flórida, né, Lelê? Aí é mais aberto nesse sentido. Sunshine, né?
1: State, a Filadélfia, né, cara, teve gente da imprensa que demorou uma hora e meia pra conseguir entrar no estádio, porque, por exemplo, tinha um detector de metal pra passar na revista.
4: O Hard Rock Stadium, Lelê. Ele é o estádio o Hard Rock Stadium é o estádio, um deles que recebe grandes shows aí em Miami. Por exemplo, eu vi Green Day e Foo Fighters aí.
1: E do lado do...
5: Duas boas bandas.
1: Já foi, Miami. O estádio de futebol aqui de Miami é o estádio do Inter Miami, que está sendo finalizado bem próximo do aeroporto. A gente passou por ele. Realmente um estádio belíssimo, muito grande. Mas é o primeiro estádio que está sendo feito para o futebol. Os outros são adaptados do futebol americano para o futebol nessa
3: Copa. E está com muito vento aí, Lelê?
5: Não, ele tá mesmo assim no balanço.
3: Tá itálico.
0: Tá parecendo o Marco Vick. O que tinha no...
1: Como assim, cara?
4: Eles não têm o que fazer, então eles têm que te arrumar alguma coisa pra tirar uma onda da cara do cara, entendeu?
3: Isso é verdade.
5: O Vini
3: é inacreditável.
0: O Vini é foda.
4: Próximo destaque do Pretinho Básico neste fim de tarde de terça-feira. Ed Mota. Ed Mota.
5: Não, esse é o Otto. Esse é o Otto. O programa da Uma foi muito melhor.
4: Bah, cara, tu não tá entendendo. Ouve depois o programa da Uma. Ed Mota diz que quem curte Red Hot Chili Peppers...
5: Ah, ele é uma mala.
4: Anda pra trás.
5: Isso, ele que anda pra frente.
3: Ah, mas ele não
5: jogando
3: cansa, né?
5: Jogando cadeira garotão... nos outros e fazendo um monte de patiscada e gordão.
4: Ah, quer ligar pro Ed Mota?
3: Pode ser.
4: Eu acho que... Quer falar isso pro Ed Mota?
3: Liga pra ele.
0: Se tu é legal, tu liga pro Ed Mota agora. Agora tem essa
4: diferença. Eu quero ver tu ter culhão pra falar isso pro Ed Mota.
5: Por que que ele diz que quem ouve Red Hot anda pra trás?
0: E ele falou mal esses dias que é dos caras do rap.
3: Não, falou que rap é um negócio...
0: E aí isso aconteceu? O filho do Tim Maia, o Carmelo Maia, botou um vídeo. Ah, é ruim o rap. Botou Ed Mota dançando rap, cantando rap.
3: Ah, para. E outra, se ele joga cadeira nos outros, nós temos da pena também.
0: É isso aí, meu irmão.
3: Entendeu? Ah, e aí, vamos falar com ele ou não?
4: Tô tentando, não tá
3: completando
4: a chamada.
3: Foi pro céu.
5: Tá, mas isso aí ele falou já tem um tempo a sair do Red Hot.
3: Não, assim,
1: taxa de rolha.
3: Ah, foi depois da carteira ou antes?
5: Foi antes da cadeira.
3: Da cadeira, carteira. Falei carteira antes.
5: Carteira não, ele deu uma cadeirada num cara.
0: Ele já foi babado.
5: Ele demitiu um hold no chão na frente de todo mundo.
3: Não, o cara conseguiu ser matéria no Fantástico por causa de uma cadeirada num restaurante.
5: Vamos dançar.
4: Tá ruim a internet, não tô conseguindo.
3: Ah, ele arregou.
0: Ele arregou. Não tem o telefone de moto. Mas te chama, nego.
4: Que isso, joia?
0: Claro, ué.
4: Ó!
5: Tá, né? Nós não abrimos a notícia
0: ainda.
5: Quero saber qual é a teoria que ele trouxe que anda pra trás quem ouve Red Hot.
0: Quem ouve Michael Jackson
3: é que vocês estão muito acelerados. Se eu acelerar também, fica. Não tem como.
5: Tá, eu não fiz nada, só pedi a notícia.
4: Por quê?
0: Tu
4: e tu.
0: Por quê?
4: Não, os três amarelados.
3: Não, peraí.
4: Olha só, se encrespar, eu vou expulsar.
0: Nós estamos indo
3: pro então, com todo o respeito. Não, sem encrespar, com todo o respeito.
4: Ó.
3: O que eu fiz?
4: Tu tá tacando lenha na fogueira.
5: Tu nasceu,
4: achei indelicado.
0: Tu tá quebrando o vidro,
4: precisava. Olha só.
5: Eu peço desculpa,
4: tá todo mundo amarelado.
0: Tem o Gomes?
4: Cara, eu não. Não, Gomes não.
0: Eu tô quieto, velho.
4: Nem o Lelê.
0: Então não é todo mundo.
5: Não, o Lelê, eu digo que tomara.
4: Tu tem razão. Tu tem razão. Tu, inclusive, tem dois amarelos.
0: Ah, oh. 28 segundos. 4 minutos. Tá bom.
5: Aí ele usou
4: vai,
5: a voz do
4: vai.
5: Ivan quando ele...
4: Vai.
2: Quando ele fica cagado, ele mete o Ivan.
0: Não, se for expulsão...
5: Gostaria de que a notícia fosse aberta.
2: Abre aspas pro Ed Mota. Red Hot Chili Peppers, cara, detesto. Acho horrível, horroroso, muito ruim. Faz tempo, esses caras tão velhos. Aí um amigo meu falou que o George Clinton tava produzindo... É o Beast Boys com os caras que tocam mais ou menos. Tem aquele baixista com aquele Music Man tocando meio fraco. Não é o cara, os caras não são os caras. Não fica escutando o Red Hot. Não, quem escuta é quem anda pra trás musicalmente. Pra ganhar grana é bom. Pra playboy fazer tatuagem, tirar camisa, não sei o quê. Mas pra tocar, coragem, não é bom.
4: Que coragem, cara. A banda tem um dos melhores bateristas, a banda tem um dos melhores baixistas, tem o melhor guitarrista, tem um puta vocalista. O que, que ele quer, velho?
5: Baita de um baterista.
4: Para, Ed Mota! Foi o primeiro que eu falei, baterista.
5: Ele falou
4: foi o
5: baixista, né?
2: Que é o ele falou baterista primeiro.
4: Eu falei baterista, tu não tá ouvindo o programa.
5: Desculpa.
4: Ed Mota, na boa, Ed Mota. Porra, na boa, sabe?
2: Ah, mas ele também ele fala mal de todo mundo, ele e vou te falar. Mídia, a galera mídia. Nem escuta a música
4: acho
2: dele.
4: Acho que é isso aí, ele quer mídia.
5: Ele quer mídia,
4: que
5: é quer chamar a atenção.
4: Quer mídia. Próximo destaque aí, meu irmão. 22, 23, quase 26, o Léo volta. É, 26. Pesquisa diz que motoristas de ônibus são a profissão que mais se divorcia.
2: Cara... Uma pesquisa americana analisou basicamente uma troca de cadastros, né? Porque quando tu faz vários cadastros ao decorrer da tua vida, tu coloca lá o teu status de relacionamento.
4: Tá.
2: Tô solteiro, tô casado, e são as coisas mais simples que tu coloca, né? Tu coloca o teu nome, teu endereço, teu status de relacionamento e a tua profissão. Então, quando tu faz um cadastro, eles têm as duas coisas, o teu status ao decorrer dos anos e a tua profissão. Eles cruzaram estes dados para ver quem eram as pessoas com aqueles dados, profissões, que mais alteravam o seu status de relacionamento. E descobriram que no mundo todo, a profissão que mais se divorcia é a de motorista de ônibus.
3: Municipal ou interestadual?
2: Qualquer um.
5: Não faz nenhum sentido a tua pergunta.
2: Não faz sentido porque o cara do interestadual, de repente, dorme mais fora de casa.
4: Qualquer. É generalista.
5: Eu tenho outra teoria. Estresse. Muito estresse. Os caras são muito... Acabam tendo muito estresse. Olha o que, que é
4: eu tenho outra.
5: Qual é?
4: Assédio.
5: Tu acha que as meninas vão assediar o cara?
2: Não.
4: De acordo... Eu tenho outra teoria sobre isso. Qual, Lelê?
1: É que assim...
5: Tu já foi motorista, Lelê?
1: Não, cara. É que eu acho que na vida deles tudo é passageiro, né, cara?
4: Sem o menor nexo, sem o menor sentido.
2: Mas foi relacionamento.
4: Foi muito boa, Lelê. Foi muito boa.
5: Parabéns. Estados Unidos está te fazendo.
2: Eu tenho outra teoria.
4: Qual?
2: Eles dão muita ré.
4: Aí é uma turma que é grande, né?
2: A segunda profissão que mais se divorcia são empatados em porcentagem os bartenders e técnicos em enfermagem.
5: Ah, não, óbvio, né? Bartender tá toda hora na noite. O assédio é gigante. E o hospital onde rola baguncinha gostosa.
4: Não fala isso, não fala isso.
5: Grey's Anatomy, tu nunca viu?
2: Ah, eu tô com o Rafael Neto. Quem trabalha no hospital.
5: Cara, tu trabalha muito mais. Mas nós não estamos generalizando.
2: Eu tô.
5: A probabilidade de tu convive tanto tempo com as mesmas pessoas nos seus períodos longos.
4: É natural que haja isso aí. Qual é a diferença de um hospital pra uma rádio?
5: Plantão, a gente não fica 20
2: horas. É muito magrão.
5: Não, e 20 outra? Horas. E tu não tá fardadinho de enfermeira, por exemplo? Eu ia te olhar diferente. Meu Deus. Agora.
2: E o cara... mas agora agora eu tenho que falar um negócio.
0: Não, mas o Rafinha tá errado. O fardamento de enfermeira
2: não.
0: Parece um Teletubbies verde.
5: É. Você não entendeu se ninguém entrar na imaginação. Lelê,
2: na doença, né? Tu tá dizendo.
5: Na doença.
2: Não. É muito tempo junto, de madrugada e muita gente.
5: Pode voltar, Leonardo. Não pode, pode né, Feta?
3: É que a madrugada, o Rafa trouxe um baita ponto, né?
2: A madrugada. Seis cabeças juntos. Seis cabeças
5: juntos. Não, junto. Aí eles vão descansar onde? Tem uma sala pra todo mundo descansar.
4: Isso é verdade. Como é que sabe que... Eu acho que é muito leviano. Eu acho que é muito leviano por parte de quem tá falando isso, no caso o Rafinha.
5: Não, é o programa.
4: Não, é tu, não. Sabe por que não é o programa?
5: Todo mundo concordou.
4: Não, beleza, mas eu tô tendo o privilégio de fazer... Desculpa falar de mim rapidamente, só pra rebater essa falácia que vocês estão tentando impor. Eu tô tendo o privilégio de fazer um check-up, o meu pré-60 anos. Eu tô fazendo um check-up num hospital em Porto Alegre, chamado Hospital Moinhos de Vento. É um privilégio estar no Moinhos de Vento fazendo um check-up.
6: É,
4: cara,
6: um privilégio.
4: As equipes, em todas as especialidades do check-up que eu tô fazendo, são de um profissionalismo, de uma gentileza, de uma educação, que eu acho assim, no mínimo, deselegante. A gente falar que
5: mas
4: acontece
5: isso, não
4: isso na categoria.
5: Atenção.
2: Eu não
5: isso
2: concordo
5: não
2: com eles, pra deixar claro.
5: Não, presta
2: quando
5: atenção.
2: Quando fala vocês,
5: não, calma
2: complica
5: aí.
2: Um pouco.
5: Esse corte não, pode ser não, ruim. Eu não generalizei,
2: eu não
5: só disse que a probabilidade... E a gente recebeu vários e-mails dizendo que no hospital rola uma baguncinha. E não estamos desmerecendo o profissional da saúde.
2: Só pra deixar claro, eu não concordo com eles.
5: Não, vai chegar e-mail dizendo, pô, é real.
2: Não, eu não concordo com eles, mas o teu exemplo, ele não serve muito, sabe por quê?
5: Claro que não.
2: Tu ficou lá três horinhas.
3: Não tem vestiário, não tem cama pra descansar.
2: É porque eu tenho certeza.
3: A gente não trabalha com mais 50 cabeças a madrugada
2: inteira. Mas não tô falando nem o exemplo da rádio.
3: E não tem mulher!
2: Mas eu não tô falando sobre o exemplo da rádio.
5: É feio, né?
2: E sim o teu como cliente.
3: É tudo como não.
2: Aí a relação que eles têm com os clientes, com os pacientes, é completa.
4: Eu não acredito que pessoas daquele nível, daquele naipe, daquele quilate participem de situações como as que vocês estão sugerindo.
3: Então tu não sabe que tá perdendo.
0: É. Eu só queria entender uma coisa. Em que momento o Ravinha Menegasso trabalhou em hospital? Que eu voltei ao programa ouvindo essa frase. Eu sei, eu trabalhei em hospital.
4: É, Ivan, é verdade.
5: Foi o office boy também.
4: Ah, foi o office boy de hospital.
3: E a terceira profissão.
4: Não, mas deixa só rapidamente eu pedir.
2: Mas não é a profissão que mais trai, é a que mais se divorcia.
4: Tá, eu só quero pedir, porque com todos os que eu falei no hospital, médicos, enfermeiros, assistentes.
2: Mas são só os técnicos de enfermagem.
4: Técnicos de enfermagem. Todo mundo nos ouve. Então
5: galera,
4: eu gostaria de pedir que alguém dessa galera se dispusesse a mandar um e-mail pra gente esclarecendo essa situação. Acontece, não acontece. Não precisa dizer quem é.
2: Manda
4: é
2: o WhatsApp, manda o WhatsApp
4: não
2: pro
4: é comum,
2: agora.
4: Enfim. Então tá. Pode mandar um WhatsApp aí, 51994478272.
5: Ah, é perigoso o WhatsApp ali, hein?
4: Por quê?
5: O garotão guarda as fotos depois.
0: Ah, ele faz o mesmo
4: lado. Mas ele é o produtor do programa, ele desfruta da prerrogativa.
2: Ele pode fazer tudo, né?
3: Cara, eu sei o segredo de
5: das mina.
3: Todo mundo que manda. Todo mundo manda com seu nome, manda sua foto, manda seu Instagram.
4: Você é um cara extremamente ético.
5: E se ele fica tantazinho da cabeça?
4: Ele não vai ficar.
5: Ah, pode, todo
4: não
5: mundo
4: vai ficar.
5: Tá
4: sujeito isso. Tentando... Tá cada vez mais certo, inclusive. Cara, não é tranquilo.
2: Vai que bate o sétimo andar aí.
5: É.
4: Ó, 6h29. Podemos seguir pro próximo?
0: Devia, tava tranquilo.
4: O próximo
2: eu não falei
4: não falou a terceira profissão. É verdade.
2: São os massagistas.
4: Ufa, olha.
0: E é gostoso, né?
4: Massagista faz sentido também.
2: Ah, não é sobre baguncinha, é sobre divórcio.
5: Ah, cara. Tu não entendeu isso aí?
2: Não, mas é não,
5: olha que pariu.
2: Não, mas é que tu falou, Rafinha.
3: Não, tu não entendeu.
2: Já chegou dizendo aqui, ó.
5: Tu falou.
4: Calma, gente.
5: Olha só.
4: Olha só, calma.
5: Só vou responder o
4: Não, não precisa, calma.
3: Aqui em Rio Grande.
4: A prioridade é do
3: Google. Acontece direto.
4: Tu vai sair.
5: Calma, vai, que merda também.
4: Vai, sai, 4 minutos, vai. Vai.
5: Esse assunto
4: quatro
5: que interessa.
4: 4 minutos. Só um pouquinho, deixa ele sair. 4 minutos, vai. Isso, 6h34 com 36 segundos tu volta. Obrigado, um abraço, querido.
3: Aqui mano. Em Rio Grande acontece direto. Trabalhei no hospital lá e quarto vazio era lenha.
4: Olha aí. Ah, para.
3: Ó. Oi, pretinho. Uma mulher mandou. Acontece com quem quer e com quem deixa. Pra quem dá abertura, é lugar.
4: Tá bom, mas daí também é em qualquer lugar.
0: No escritório de
4: advocacia, no X, onde for.
0: Multissom.
2: Mas é que os médicos ficam 24 horas dentro do hospital.
0: No plantão, sim.
2: Aí chegou um outro,
0: claro, só dizendo. Tu nunca viu o Grey's Anatomy?
2: Discordo. Chegou um dizendo que não. Não é assim.
4: O que mais que ele fala?
0: Olha o rato.
2: Não, mandou só esse aí. Que mais? Esse aqui é sobre outro assunto.
3: Sobre o quê?
0: Sobre o que que é? Fala.
2: Sou de um hospital de Osasco. E é verdade, em hospital rola uma putaria da porra. Inclusive eu.
0: Tu não sabe contar?
2: Tomei uma guampada, disse o cara.
4: Bah, que loucura. Uhum. E outra... Bom, até agora tá meio a meio, né?
2: Não, maioria dizendo que sim, que rola bagunça em hospital.
3: Muitos jovens também no ambiente, né?
0: Que jovem?
3: Claro.
0: Aonde?
3: Claro, galera. Se
2: Que hospital que tu vai, que tem jovem?
4: Não, não, pode, não, ser,
2: cara,
4: sim, pode ser, pode
3: cara,
4: ser.
3: Cara, o jovem técnico de enfermagem, que é o primeiro
4: jovem, passo... Jovem nós estamos falando 35, o, 40, né?
0: O claro, médico, não, ele
3: de
0: tem...
3: 20 a 40.
0: Alejandro, o médico tem tesão reprimido.
4: Por quê?
0: Porque,
4: por quê,
0: porque quando ele é jovem, ele tá estudando e não tá na night.
4: Ivan, olha só. Não vai nessa.
2: É uma boa tese.
4: Não é, não.
0: Tanto que os médicos

0: transa entre eles. Que eles ficam amigos, que são eles, que eles não vão pra rua.
1: É igual o jornalista.
2: Pô, tem um amigo do meu filho, nosso ouvinte, inclusive.
0: Não, aquele é maluco. Tem... Pode ser, né?
2: Não. Ele é estudante de medicina.
1: Não dói.
2: E balada é loucura. Ah,
1: mas ali não, mas ele é exceção.
0: Não, ele é o nosso cara do...
2: Nosso bom. Eu tenho bastante amigo médico, eu sei
0: que nosso garoto
2: funciona.
0: Bom, mas é tudo entre eles, eles fazem, eles procriam entre eles. Aí já vira tudo filho de médico,
1: diz pro Beto que ele tá bem enganado. Trabalhei muitos anos em posto de saúde e com certeza esses índices são muito mais no postão que tem por aí, nas unidades básicas.
0: Por isso que fala
1: não UPA. É nesses hospitais de alto nível que ele tá acostumado.
2: Não, que é isso.
0: Ah, tu vai no Robert Einstein, coisa de UPA,
2: cavalinho.
0: Por isso que é UPA o nome do negócio, vem aqui, UPA.
1: Eu
0: UPA.
1: Trabalho com essa galera e o bicho pega mesmo.
3: Olha aí.
1: É uma putaria.
0: A gente não sabe, não. Vamos falar a verdade. As pessoas sabem o segredo do radialista.
1: Quem mandou discordo.
0: A gente não sabe
1: o segredo da saúde. Quem mandou discordo provavelmente tá enrolado e não quer se entregar. Trabalhei em análise clínica e fiz estágio em hospital. E sim, é uma loucura. Geralmente tinha separação.
0: Até porque as pessoas que fazem medicina, elas não têm nojo de nada. Isso é importante.
1: Isso é verdade.
0: Aí é uma loucura geral,
1: é verdade.
0: Não tem nojo de nada.
2: Mas isso é uma verdade.
0: Tu vê que eu tenho conhecimento de cara.
2: Deve ser uma verdade.
0: Não é que deve ser.
2: Tá,
0: tu não pode
1: ter nojo. E aí, pai, como é que tu encontra o limite dessa pessoa?
0: Não há limite!
1: Sou motorista.
0: Vem a pessoa com a perna aberta, ela vai ter nojo.
2: Calma.
1: Sou motorista.
2: Calma, vai sair de novo.
1: E fui casado com uma enfermeira.
2: Baterista.
1: E é tudo verdade. Ela me traiu no hospital.
0: Um minuto, não incomoda. Está no hospital, bom, é muito
2: bem. Agora, olha só.
1: Noite em hospital rola tetrisal.
0: Rola
2: tudo!
1: Em Sapiranga rola lenha-lenha. Médico com médico na salinha.
2: Médico com médico.
1: A relação entre o poder do médico e as enfermeiras gera tesão.
3: Aí, ó, é uma aspas isso.
1: Aqui,
3: né?
1: É o técnico, trabalhei em hospitais e.
2: Ainda não, 30 segundos.
1: Em ambulâncias. Já me envolvi com colegas, tanto mulheres quanto médicos.
0: Meu médico e o
1: hoje tem uma justa causa nas costas por causa disso.
2: Beleza, encerramos assim o assunto. Este assunto não é mais abordado. Chamo o Rafinha e vamos para o próximo destaque. Pode entrar, Rafael Menegazzo, por favor, pode entrar. Olha só, não aconteceu nada, depois tu ouve na reprise. Olha só, tu ouve na reprise. Esse assunto tá encerrado. Próximo assunto. Família se reúne para ver Copa do Mundo e descobre lista de favoritos pornô na TV do vô.
4: Ah, você?
0: É o velho!
1: Ah, o velho. Nos Estados Unidos, viralizou um vovô de uns 80 anos.
0: Qual estado?
1: E aí todo unido. Todo mundo se reúne na casa do vô e aí abre a Smart TV ali, onde tem os aplicativos mais acessados. Os 5 primeiros são do Xvideos. E aí o vovô tá ali, ele não sabe mexer direito e ele fica nervoso. Ai. E a família dizendo: vô, mas o que é isso que tá vendo? E aí as 3 primeiras categorias dá pra ler bem.
2: Quais são?
0: Vamos devagarinho.
2: Vamos devagarinho.
0: Nós vamos comentar sobre essa.
2: Vamos buscar empatia com o vovô.
1: Eu vou do 3 pro 1, tá? Vai, aqui vai ficando mais forte.
2: Deixei aberto aqui o microfone. Boa, Lelê. Reage, Lelê. React.
1: As 3 é MILF.
0: MILF que é as vovó, as mamães da história.
1: Ali a galera dele.
0: Target dele. Gosto disso. Eu gosto de MILF.
2: Não, pera aí um pouquinho. Qual é a idade do vovô?
1: 80.
2: Não,
4: é da onde MILF
2: é target dele, cara? Olha só, MILF é toda mulher mãe. É.
0: Gostosa.
1: Mãe!
0: Tem que ser gostoso.
1: Toda, qualquer mãe.
0: Qualquer mãe. Mãe
1: de 25 anos.
2: Mãe, MILF.
1: É MILF. Mãe!
2: Mãe!
0: É, e tem também as mature.
4: Tem mãe de 20.
1: Tem certeza,
2: vamos
1: Alexandre.
2: Pros, absoluta. 50. Vamos para que o segundo.
0: Eu gosto de madura.
2: A segunda... É a sigla.
1: Como é que
2: desculpa.
1: É a sigla? Não, fala, abre a sigla pra nós.
2: M-I-L-F.
0: American Pie
2: que Mothers I like to fuck.
0: O American Pie que inventou isso.
1: Eu adoro quando tu fala inglês.
2: Tá, desculpa, não era a intenção. Fuck.
0: Qual é a segunda?
1: Olha o velho gemeu no meio da rua em Miami. Tu vai ser preso por atentado ao pudor, velho.
0: Navio, tá no navio?
2: Vai abrir, Gomes.
1: A segunda categoria é uma palavra que é a mesma coisa em português. É fetiche.
2: Fetiche.
0: Ah, isso não tem muita graça.
1: É a pesquisa dele, ele abre um horizonte muito grande.
0: Fetiche é muito aberto. Cada um tem seu fetiche. Do pezinho, do...
1: Mas ele tá querendo saber vários,
0: fetiche
1: cara.
0: Do sovaco. Não, eu não.
4: Tem gente
0: que eu não.
2: Tá. Sim. Olha só, nós não precisamos. A Agni tem fetiche de cheeseburger.
0: Aqui eu?
2: Lembra que tu me mandou essa
0: noite? Aquele da pizza, babando na pizza?
2: Não é pizza?
0: Aquele é pizza, que isso?
2: É cheeseburger, cala a boca. Cheeseburger.
1: Eu tenho até medo dos vídeos que vocês trocam.

0: E acho que eu, pro grupo do Pretinho eu mando só pro Alejandro.
1: Tem uma surpresa.
0: Tem o que vem, no final.
1: Tem que vem com a surpresinha junto.
2: Ah, eu vou abrir a boca.
0: Nós vamos começar a se entregar?
1: Olha lá, Lelê, pergunta
3: pra essas senhoras.
2: O Lelê é o mais tranquilo de nós. Tá lá com 40 graus, fim de tarde em Miami.
1: Gelinho.
2: E nós aqui ferrado com 8 graus,
3: Lelê. Mas mil.
0: Que 8, tá menos?
3: Ah, e a primeira categoria do vovô...
0: Vamos tentar adivinhar.
3: Não, é que é uma palavra ruim de falar no ar.
2: Então dá teu pulo. Calma, dá teu pulo.
3: É do...
0: Começa com que letra?
3: A.
2: A?
3: Ah, é muita coisa.
0: Não!
3: É o Bubu!
0: É o Bubu!
2: Anual! De ano em ano!
3: Isso! Okay. Anual! Anual!
0: Anual!
2: Fabeto não! Fabeto não! Não dá pra dizer que o vovô.
0: Tá errado! Tá errado! Tá aí a pipa do vovô ainda sobe ou não?
2: Experiência, né, velho?
3: Pra brincadeira em particular.
2: Não dá pra dizer que o vovô tem mau gosto.
0: Não dá pra dizer que ele não é experiente.
3: Mas ele é mais um cara, né? O vovô é mais um cara.
0: Por isso que é bom sair com o casal.
2: Que?
0: Não, eu te falei alto. Desculpa, foi mal. O
2: que foi isso, Ivan?
0: Não, eu falei
3: alto. Tá certo, Ivan, tem duas opções.
0: É, o bom de casal é que de algum dos dois...
2: Para,
3: é óbvio.
2: Para.
0: Vai o...
2: Para.
3: Tá correto,
2: Ivan. Para.
3: Homenagem.
2: Criançada.
3: É o canal.
2: Criançada.
0: Apareceu a criança na live ali,
2: Juliana. Agora eu vou ter que te dar uma amarela. Ah,
3: finalmente.
2: Vai de criança, criança Gomes.
3: Não foi o Gomes.
0: Miguel não cola.
3: Aqui não cola, mas é merda.
0: Miguel, eu sou expulso com os personagens, com tudo. Não colo, Miguel.
3: Mas nunca é o Léo.
2: Ó, foram estes os destaques do Pretinho. Aliás, maravilhosos os destaques, hein? Eu vou até tirar o teu cartão. Vermelhinho pra ti agora, vai. Vermelhinho porque eu sou cagalhão.
1: O cara que
2: quer ir junto?
1: Merda,
2: olha só, tu tá expulso, Rafael Menegado. Quer ir junto?
0: Por que eu vou junto?
2: Tu quer ir junto ou não quer?
0: Não, eu não quero ir junto.
2: Não quer ir junto.
0: Não, eu tô fazendo meu trabalho aqui da
2: Colômbia. Então vamos ficar quietinho. Tu tá expulso?
1: Mas por quê?
2: Porque sim, porque tu me chamou de cagalhão e eu te mostrei que eu não sou.
3: Sabe
2: e eu vou te mostrar de novo que eu não sou. Pode ir, Léo, tu também.
0: Eu não fiz nada. O que eu fiz?
2: Pode ir, eu quero que tu seja. Vai, pode ir, vai lá.
3: O problema foi que tu fez bola.
2: Vai. Lelê, tá tudo bem aí, Lelê?
3: Agora pode fazer o que eu quiser.
2: Tá te divertindo, Lelê?
4: Pergunta aqui.
2: Qual é a pergunta pro Vini aqui? Pro Vini, que é o que sobrou, né?
4: Pro Vini.
3: E olha lá.
2: Por enquanto.
3: Daqui a pouquinho. E vou te falar, eu escapei de eu escapei de cuspida.
2: Vai me chamar de cagalhão também?
3: Não.
2: Vai me chamar de cagalhão?
3: Cara, agora eu quero ver. Acho que tu não fez o correto.
2: Alexandre. Não, tudo bem, isso é opinião, eu respeito.
3: Mas assim, cagalhão? Forte, inteligente.
4: É um texto. Se expulsar mais gente, eu saio entrevistando aqui, Alexandre.
3: Tem mais 19 minutos.
2: Não, tem o Merchan, Lelê. Tem o Merchan legal aqui.
3: Nossa.
2: Posso fazer só essa pergunta?
3: Claro, manda aqui. Bala aí, Lelê. Agora é futsal.
2: Vini Moura.
3: Isso. Oi.
2: Vini Moura. Mandou aqui o Marquinho de Uruguaiana.
3: Vai mais devagar.
2: Ih, calma, Lelê. Mastiga, Lelê.
4: O Vini Moura, que é o único integrante do Pretinho Básico que tem um gol em Copa do Mundo, agora narrado
2: pelo verdade, já tá postado agora?
3: Inacreditável.
2: Ou ainda estamos vendo?
3: Isso tá postado de forma particular.
2: Como assim?
3: De forma particular.
2: Não tá postado nem no Bola, nem no Pretinho, nem no Rede Atlântida.
3: Eu sou da Gaúcha, né? Eu não sei te informar.
4: Até, Alexandre, aproveitando a audiência. Aproveitando a audiência do Pretinho Básico, eu queria convidar as pessoas para irem ali no arroba Lelê Bortolassi, porque eu postei agora de tarde um conteúdo com os escoceses, cara. Que povo legal, divertido, Lelê. Cara.
2: Que sim, imagina, né? Olha o que os caras bebem, né, Lelê?
4: Não, e encontrei um escocês que sabe falar português, apaixonado pelo Brasil.
2: Ah, eu vi.
4: Gilberto
2: Gil, brasileiro, tá
4: ali. Muito legal, cara. Então tá ali no arroba Lelê Bortolassi, assim como diversos conteúdos que eu tô fazendo de bastidores aqui dessa nossa cobertura.
2: Tá muito legal, Lelê. Vocês estão matando a pau.
4: Vini Moura.
3: Oi.

0: Mandou aqui o Marquinhos de Uruguaiana. A irmã da minha esposa separou e está sozinha. À procura de um homem como tu. Tu estaria interessado numa cunhada minha?
1: Ah, cara, é que...
2: Sim ou não, né? A resposta. Sim ou não?
1: Não, né?
2: Não.
1: Sou casado, né?
2: Certo.
1: Mas se não fosse...
2: Nada. Tá, mas agora...
0: Digamos que tu fosse solteiro.
2: Digamos que fosse solteiro, mas agora é uma questão de... É um favor que eu gostaria de te pedir.
1: Tá.
2: Vem um familiar da minha esposa lá pra casa, e ela aprecia, a minha cunhada, na verdade. E ela precisa ir embora hoje à noite.
1: Sim.
2: O ônibus dela parte à meia-noite. Você gostaria de levar uma cunhada minha na rodoviária, Vini Moura?
1: Pô, eu faria esse favor pra ti,
2: com faria certeza. Faria esse favor pra mim, com certeza.
1: Como é que eu vou negar? Não, né? Tem ninguém pra levar tua cunhada? Não tem mais ninguém, só eu? É, eu levo.
2: É. Aproveita isso. E bota uma então, Vini. Tu que sobrou por enquanto.
1: Não, o WhatsApp com o assunto hospital, ele tá...
2: É, não, não, então segura aí, Vini. Então traz mais um pouquinho aí, Gomes.
1: Trabalho em um hospital. E isso acontece. Não falem quem eu sou.
2: Ei.
1: É só isso? Tomei uma guampa de esparadrapo.
2: Uma guampa de maneira. Gesso.
1: Pô, guampa de esparadrapo. E pessoal aí? No hospital curte o canal Porta dos Fundos.
2: Bem...
1: Não, aí eu acho que ia generalizar um pouco. Sou médico plantonista num hospital, em Porto Alegre. Nos plantões calmos e tranquilos, as casadas sempre querem experimentar uma coisa diferente.
2: Não, só um pouquinho.
1: Não, aí eu acho uma grosseria. Só um pouquinho. Não, aí...
2: Como assim, cara? Pera aí.
1: Não, aí é uma grosseria. Porque agora tu complica muita gente casada, né? Cara, eu só tô lendo.
2: Não tem CPF, né? Tá não, não é o portador, hospital, né?
1: Não, mas nominal. Aí quando fala assim, os
2: quer dizer, é o portador, assim, não é o
1: os radialistas são sem vergonha. Em Santa Cruz é loucuragem e pilocar. No hospital.
2: Tá, não é possível.
1: Ah, isso aí é verdade. Ó, chegou mais um, eu discordo.
2: É. Tá.
1: Ó, chegou um.
2: Se tu leu cinco, concordo, e agora vem um discordo.
1: Ó, chegou mais uma moça que trabalha no hospital. Se que em hospital é essa putaria, me diz onde é, porque no meu não é.
2: Tá. Tá bom.
1: Tá certo. Boa que ela tá procurando. Sou técnico do hospital e à noite tem o quarto do sexo.
2: Me.
1: Se entrou, é ferro.
3: É tipo uma casa de entretenimento.
2: Que loucura, hein?
1: O Alexandre tá um
2: será
1: pouco
2: que tem
1: impactado.
2: Uma sala vermelha no hospital? Não, não, aí... não a do pessoal que tá infartando.
1: Pô, pois
2: não, é. A são... outra sala
1: não, mas
2: vermelha.
1: Aí eu acho que é muita bagunça tu largar uma luz diferente. São muitas horas dentro do hospital e não se consegue muitas vezes dar atenção devido ao cônjuge.
2: Cônjuge.
1: Também se trabalha em dois hospitais, às vezes, para ter uma boa qualidade de vida.
2: Certo.
1: Por isso, os relacionamentos extraconjugais.
2: Ah, entendi. É uma pena, acontece, né? Acontece.
1: Eu tenho uma piada.
2: Qual é a piada, meu querido Vini Moura?
1: Essa eu acho que tu nunca escutou.
2: É?
1: Essa eu acho.
2: Então
1: que...
2: vai, me surpreende e me mata de rir.
1: O cara já tá... cuidei muito bem.
2: Não, olha só, Gomes, em algum momento...
1: Fiz todo o check-up dele com carinho. Pô, isso, ele tinha um motivo pra interromper. Não, peraí. Não, parei.
3: Pô, ele é goi, os caras te...
2: Ah, isso aí tu inventou, óbvio,
1: não,
2: né?
1: Não, eu juro não. Que não. Ó, acho que eu inventei.
2: Eu lembro do nome de todas as pessoas. Opa, eu lembro do nome de todas as pessoas.
1: É isso, eu inventei. Lê a última mensagem.
2: Fiz todo o check-up dele com carinho. Porra. Não, mas peraí, tem uma boquinha se lambendo aqui, cara. Tá tudo errado. Não, não, é verdade. Isso aqui é 48, código
1: mas,
2: de área.
1: Mas eu não inventei.
2: Não, tudo bem, mas é brincadeira.
1: Ah,
2: é
1: pode
2: alguém
1: ser,
2: brincando.
1: Pode não
2: óbvio,
1: ser.
2: Nada aqui.
1: Eu claro não invento
2: não é.
1: Nada.
2: Claro
1: as pessoas
2: é.
1: Podem inventar.
2: Eu aumento, mas não invento.
1: As pessoas podem inventar, mas não, eu
2: é
1: só leio.
2: Inventado. O que é 48, chega. Isso é Floripa. Mas manda aqui. Aí, manda aí.
1: Tava, o cara chegou no bar, sentou no balcão e tava um amigo dele bem do lado dele. Ele pediu pro barman assim, pô, por favor, me vê uma dose de uísque. Quero virar numa só.
2: Pá, shot.
1: Mandou assim, tá. Virou, pediu, ah, pro meu amigo também. O amigo, tá. E ele olhou pro amigo e falou, cara, tô louco pra chegar em casa hoje e arrancar a calcinha da minha mulher.
2: Meu Deus do céu.
1: E aí, o amigo olha pra ele e fala, pá, mas então, hoje vai ser forte, hoje o bicho vai pegar ele. Não, não, é que tá apertando minhas bolas.

0: esperar.
1: Ah, né? É certamente, né? Que dá aquela... Que dá um rachame. Fica que nem isso? A bochecha do Fofão. Parece um sabe Alves
2: ontem,
1: Esquilos.
2: Ontem ali na... Ontem ali, onde eu tava ali na Ocean Drive ali, né? É. Fazendo dali, daquela, que é uma região bem na beira da praia ali, passou um rapaz de roller, né?
1: Ah, que susto.
2: É, passou um... Mas é que justamente, cara, ele tava com uma tanguinha assim, que eu realmente eu não sei assim pra onde que tava
0: o... E é bonito. Não é o short perereca, Lelê?
2: Balls. Eu não sei onde tava. Balls. Não sei, porque era uma coisa assim meio, eu até fiquei olhando, até eu achei que era uma menina e tal, mas é que, né, depois quando ele passou perto, eu vi que era um menino, assim, mas pô, mas cadê o troço ali?
0: Mas tu viu como a Pabllo Vittar disse que faz?
1: Entre as nádegas.
2: Não, não. Como?
0: Ela usa uma fita que vai, nossa, parece piada, mas não é, tô falando sério. Ela coloca uma fita que prende eles lá atrás.
1: É? Entre as nádegas.
2: Puxa pra trás, entre as nádegas, e toca uma fita ali pra não abrir.
0: É, não sei se chega a ficar entre, né? Ah,
2: depende do
0: tamanho. Exato, tem isso. Ou se a pessoa tá com
2: saco. Exato. Não, que, por exemplo, não era o caso do rapaz ontem, não.
3: Eu queria falar uma coisa sobre isso. Cara, olha o perigo. Queria comentar com vocês o perigo de uma situação que eu vi hoje de tarde. Presenciei, quase parei, não parei porque o trânsito estava muito pegado. Ipiranga, dois rapazes andando cada um no seu patinete.
1: Ah, era eu.
0: Cada um no seu.
3: Um parecia, mas não era tu. Tá. Tenho certeza que não era. Pelo corte de cabelo eu vi que não era.
1: Tá.
3: E, cara, eles pilotando o troço e, ao mesmo tempo, com a outra mão, se filmando um ao outro. E eles se olhavam, se filmavam, se olhavam, até que um deles, cara, caiu num bueiro.
1: Qual parte?
3: Não é engraçado, é triste. Na rua. Tinha um bueiro na rua, no meio da rua. Tá. O cara tava andando na rua, os dois estavam andando na rua.
0: Na rua.
3: Na rua, um na ciclovia e o outro na rua.
0: Bom, aí já
2: e é mesmo, né? Também tem tanta ciclovia. Permita. Tu não pode estar andando com um troço desse e estar filmando, né?
3: É tanta coisa que não pode, né?
0: Mas é que o patinete, ele virou um pouco infernal na cidade.
3: Mas olha, cara, eu fiquei com pena do rapaz. O rapaz deve ter se machucado ali. Então fica a dica, né? Se você não tem a manha, ou até se tem a manha, não use o telefone na hora que estiver dirigindo a porra do patinete. Aquilo ali já é perigoso por si só.
0: Dois no patinete também já...
1: Não use o patinete.
3: Esses dias eu vi um cara com 7 patinetes em cima do patinete.
0: Não, mas esse cara trabalha pro patinete.
1: Tá errado, não pode. Tem que estar num carro, tá errado.
0: Ah, é?
1: Não pode, velho, não pode.
0: Sei, cara. Pô,
1: patinete não é feito pra transportar porra nenhuma.
3: É, exato.
0: Uma pessoa,
3: um corpo, um corpo, só, uma pessoa, só. Exatamente.
1: Então, mesmo o cara que trabalha em patinete não pode carregar outros patinetes, tem que estar numa Sprinter, numa estrada, pô, alguma coisa.
0: Tem que avisar eles, né?
1: Não pode, tá errado.
3: Bate no lote. Olha só, 10 minutos pra 7, uma mensagem do governo do estado do Rio Grande do Sul. Não sei se vocês já viram a assistente virtual do governo do estado do Rio Grande do Sul, uma inteligência artificial chamada Guria.
1: Já
3: viram a guria?
1: Massa. É muito massa.
3: A guria veio para ajudar a galera com serviços públicos digitais. Tem vários desses serviços que a guria resolve direto no Whats. Dá para consultar infração de trânsito, situação do veículo, solicitar carteira de identidade e muitos outros serviços. Tu diz ali na conversa o que que tu precisa e ela vai te dando o caminho. E muitos destes serviços dá para resolver sem sair do aplicativo. É uma barbada. Por isso, vale muito a pena salvar o WhatsApp da guria no seu celular. Porque aí, quando precisa, tá ali. Não tem que procurar, não tem que entrar no Google. Já salva aí que o Pretinho tá te dando essa barbada. 51, código de área do Rio Grande do Sul, 3210-3939. 51-3210-3939. Salva aí o WhatsApp da guria, que ela te salva também. É o governo trabalhando, RS diferente, governo do estado do Rio Grande do Sul.
1: Acabei de salvar.
3: Classificados do Pretinho, salvou aí?
1: Vou ver como é que tá minhas infrações.
3: Boa. 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Vamos vender o que, Rafael Gomes?
1: Fala, Pretinhos, vendo o carro da minha família. É um Santa Fé 2015 branco. 7 lugares, motor 3.3.
3: Essa nave aí é bacana.
1: Branco.
3: Que ano é?
1: Marrons de couro e com aquecimento. É 2015.
3: 2015, foto? É bacana 2015. Essa nave.
1: Tá ali,
3: aí,
1: tá ali na live, foto. Teto solar.
3: SUVzão, SUVzão grandão, bacana.
1: Ar-condicionado digital e fracionado para os 3 níveis de assentos. Porta-malas de 400.

0: 240 litros, 180 mil quilômetros.
1: Dá pra botar água pra caralho.
0: É carro de estrada. É carro de estrada, por isso a quilometragem alta.
2: Sei.
0: A Fipe, em 23 de junho, tá em 87.146.
2: É bonito esse carro aí, meu, olha ali.
0: Eu tô pedindo 85 mil. Só em dinheiro, pois há uma alienação recente.
2: Como
0: de 50
2: assim dinheiro?
0: Mil.
2: Como é que o cara vai chegar aí, na tua casa com 85 mil? Ah, Pix não é dinheiro, Pix é Pix.
1: É baguncinha, nego.
0: Tô me desfazendo por questões pessoais e familiares, pois estamos há 4 anos com esse carro e a gente adora ele.
1: Puxa vida!
0: Interessado, chamar no Instagram, @santafebranca2015.
1: Qual é o ano? Ah, 2015.
0: O Instagram é @santafebranca2015.
1: Esse carro aí teve um auge, né?
2: Mas era mais. Teve um auge.
1: Ali em 2013, eu acho.
2: É, ou talvez 2015 mesmo também.
1: É? Né? É,
2: já voltamos com o Pretinho mais pouquinho, tá?
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18: Muito bem, estamos de volta para mais um pouquinho de Pretinho Básico. Cara, eu tinha uma piada do Josias que eu tô guardando ela há alguns dias, eu poderia contá-la?
19: Por favor.
18: Sim! Mas se bem que tem pouca gente na mesa aqui, né?
19: Eu passei por isso.
18: Conta!
19: Tu acha, Lelê?
18: Tem pouca gente na mesa, mas uma multidão ouvindo.
19: Pô, isso tu tem razão, Lelê. Aí tu tá certo, aí tu veio, Lelê. Então tá, o mineiro Josias tava no Rio de Janeiro, abismado com as praias, sem camisa, aquele carção Adidas, samba canção, pé de cars, sem cueca por debaixo, os cariocas zombando, cantando piada de mineiro, alheia tudo, o mineirinho olhou pra aquele marzão e não se aguentou. Correu a toda velocidade, deu um margulho. Sabe um margulho? Deu um margulho. Deu cambaiota, pegou jacaré e tudo mais. Quando saiu, o calção de tecido, enfim, estava transparente. E grudadinho na pele. Todo mundo na praia, olhando pro tamanho.

0: banho do Pinguel, do Mineirinho, coisa que chamava atenção. Cara ali, pertinho do joelho, pra fora do calção. A turma nunca tinha visto coisa igual. As mulheres com aquele sorrisão, os homens roxo de inveja. Meu Deus! Todo mundo só tinha olhos pro bichão do Mineiro. E aí o Mineirinho então se apercebeu da situação, ficou todo envergonhado e tascou-lhe. Que é, rapaziada? Vai dizer que quando vocês pulam na água, o tico de vocês não encói. Muito bem. Bruno de Chapecó. Muito obrigado, Bruno. Craque do episódio. 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Lelê, volta pra nós aí, por favor, mano.
1: Ah, vou botar na produção do programa hoje, destaques sensacionais, né?
0: Aham,
1: daqueles assim, de encher o programa de pauta mesmo. Opa, com
0: pauta livre.
1: Mesmo com a dificuldade, né?
0: Aham.
1: Mesmo com a dificuldade, né? Ó, final de jogo, Inglaterra 0, Gana 0.
0: Olha, hein?
2: A camisa mais bonita de Gana.
0: Que loucura. Tá bom, Lelezinho, obrigado. Tá liberado. Não, segura aí, Lele. Só um pouquinho, vamos ver quem é que é o craque. Tu vota em quem, Gomes?
2: Eu voto em ti, Alexandre.
0: Por quê?
2: Deixou render a pauta hospital. Ah, amanhã vai legal. Chegar e-mail no Pretinho.
0: Vai, certamente nós vamos explorar.
2: .com.br.
0: Muito obrigado pelo teu voto,
2: Uma
0: Gomes.
2: Uma vez por ano surge esse assunto aí.
0: Vini Júnior! Né? Quem pegou, pegou.
2: Quem pegou, pegou. Ah, hoje tá difícil, né?
0: É, né? Só tem três.
2: Eu vou votar no Lelê.
0: Tá, votar no Lelê, então.
2: No Lelê.
0: Tá bem.
1: Obrigado, Vini.
0: Votou no Lelê.
2: Ô, Lelê, come um açaí por mim aí.
1: Com certeza, cara. Vocês acham que eu não vou entrar ali agora?
0: É óbvio que vai, né, Lelê?
1: The Best Açaí.
0: Claro.
1: E você que tá aí em Santa Catarina, Rio Grande do Sul, é só ir na The Best Açaí. Qualquer lugar daí que vai ter um açaí igual o que tem aqui.
0: E depois
1: açaí,
0: vai passar,
1: açaí.
0: Vai passar numa liquor store, né, Lelê? Vai pegar um branquinho, né? Que eu te conheço.
1: Tu sabe que na frente do hotel ali, nós temos um supermercado chamado Flamingo.
0: Uh-huh.
1: Flamingo Market. Que tem realmente alguns rótulos bem interessantes ali. Eu tenho pegado o vinho branco ali, né? Atravesso a rua tranquilamente. E agora com a maquininha de gelo do hotel, que um rapaz lá do hotel me mostrou onde é que fica, aí vira palhaçada, né? Aí é Copa do Mundo, amigo.
0: Então tá, eu vou votar no Rafael Gomes pela produção, mandou muito bem. Ainda que o Lelê tenha trazido um programa espetacular direto de Miami. Rafael Gomes é o craque do episódio.
2: Obrigado, Alexandre.
0: Ficamos por aqui, nos despedimos de você e amanhã estaremos de volta, 1 da tarde. Eu chego um pouquinho antes, ao meio-dia, para me divertir no Discorama, tocando as melhores músicas da vida da audiência da Atlântida. Vem aí mais um campeão de audiência nas frequências da Atlântida em todo o sul do Brasil e a gente volta amanhã. Tchau, boa noite.
2: Bora pro hospital.
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12: Então vamos nessa.
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quarta-feira aqui na Noite da Atlântida. Começamos com Lagoon, música nova, Seu e Só, seguido de The Cooks com Naive. E agora a gente toca por aqui, Capital Cities com Safe and Sound. 7:15, já marcou o sinal aqui da Atlântida. Muito obrigado pela sua audiência. Pode pedir o seu som pra mim ali pelo @omicsilva nas redes sociais.

0: Atlântida, todo mundo tá ouvindo Maroon 5 com Sugar, fechando mais esse bloquinho de músicas, o primeiro de hoje aqui do nosso After da noite dessa terça-feira, na programação aqui da Atlântida. A gente ouviu também a Adele com Water Under the Bridge, começamos com a música nova da Lagoon, Seu e Só. 7h29, a gente tocou a Adele por aqui, tem uma informação da Adele que deve estar chegando aí nos próximos meses, talvez, né? Não sei, próximos dias, anos, não sei. Mas o fato é que ela tá, a notícia, a informação é que ela tá em estúdio produzindo o que deve ser o seu próximo álbum. Ela que tem aproximadamente 5 anos, já que lançou um álbum de músicas inéditas, chamado 30, e deve voltar aí com músicas novas. Ela teria optado por se afastar temporariamente, né, dos holofotes de Los Angeles, inclusive, toda essa movimentação de Copa do Mundo, ela deu um tempo para isso, né? E acabou indo para sua terra, a capital inglesa, repetindo o padrão de outros períodos de produção criativa que ela teve dos álbuns anteriores, né? Fontes próximas ao projeto revelaram que as novas canções podem apresentar uma mudança significativa de direção estética. O estúdio que ela escolheu para fazer essas produções foi o The Church Studios, e não é por acaso que ela escolheu, né? Ela, Adele, utilizou esse espaço durante parte das gravações do álbum 25 de 2015, e o estúdio também é a base frequente do produtor Paul Epworth, que é o colaborador de longa data da Adele e responsável por faixas que colocaram ela no mapa da música eletrônica, no mapa da música pop mundial, chamado Rolling in the Deep, alguma das músicas que ele produziu junto com ela, a outra que ele produziu também, muito famosa, chamada Skyfall, que foi vencedora do Oscar, inclusive, e essa parceria reforça uma relação aí de confiança artística que acompanha a Adele ao longo de diferentes fases da sua carreira. Informação completa sobre essas novidades da carreira da Adele, você pode encontrar ali no atlantida.com.br. Essas e muitas outras informações sobre a música, sobre o mundo da música, você encontra no site da Atlântida. Também à vontade para você, sempre tiver a fim de saber um pouquinho mais sobre o mundo da música, visitar o nosso site atlantida.com.br. 29 minutos faltando para as 8, tá na hora da gente correr pro nosso show de intervalo. Daqui a pouquinho a gente já volta com mais músicas e você pode ficar bem à vontade para pedir o seu som, ajudar a gente a fazer a programação aqui da Noite da Atlântida, tudo pelo @omixilva nas redes sociais. Cola comigo por ali, manda sua música, sua sugestão de som, mas manda logo, porque logo depois do show de intervalo a gente já volta e a gente continua atendendo pedidos e tocando muita música boa para encaminhar essa noite de terça-feira fria no sul do Brasil. Que é isso? Vamos pro show de intervalo, né? Daqui a pouquinho a gente já volta. Fica aí.
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3: 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Uns queriam voar, outros se teletransportar e muitos até ler mentes. A gente sabe que, infelizmente, ainda não

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13: A gente já tá de volta pra mais um bloquinho de músicas aqui no nosso After na Noite da Atlântida. Segunda, sexta-feira é assim, entre 7 e 8 da noite, uma horinha pra gente começar a encaminhar muito bem as noites da semana.

Mariana, da Rádio das Nossas Vidas. Agora 23 minutos, faltando para as 8. Pode ficar bem à vontade para pedir o seu sonho. Aliás, se quer pedido de ouvinte também, ali pelo arroba Homem Silva nas redes sociais. Música nova do Detonautas, chamada Rádio Love Nacional. Essa música tá demais e marca um novo momento da carreira do Detonautas também. Aumenta o volume aí pra

0: Tá na Atlântida, todo mundo tá ouvindo a rádio das nossas vidas e a Sabrina Carpenter. Número som é Espresso, fechando mais uma edição do After aqui na noite da Atlântida. A gente ouviu ainda Armandinho, Qual Que É, teve Didi Paris com o Sailor Song e a gente começou com a música do Detonautas, Rádio Love Nacional, mais um pedido da nossa audiência aqui pelo arroba Omic Silva nas redes sociais. Tamo junto, galera, muito obrigado pela audiência, mais uma edição aqui do After. Amanhã tem tudo de novo, entre 7 e 8 da noite, logo depois do Pretinho Básico das 6, a gente entra por aqui ao vivo na noite da Atlântida pra tocar uma hora de uma trilha sonora muito especial, que inclusive a nossa audiência ajuda a gente a fazer por aqui. Então, todo mundo que participa, desde já, muito obrigado. Se você não participou dessa vez, mas estava aí curtindo a programação da Atlântida, obrigado também pela parceria. A gente se encontra ainda hoje, a partir das 11 da noite, em mais uma edição do My Club, fazendo o Aquece da Madrugada, da nossa audiência em todo o sul do Brasil, com música eletrônica e um aquece desse que está sendo muito necessário, né? Com esse frio que está aqui no sul do Brasil. Eu espero que você esteja bem agasalhado por aí e curtindo a programação aqui da Atlântida. Muito obrigado pela sua audiência e parceria. A gente se encontra também nas redes sociais, ali pelo arroba Omic Silva. Aquele abraço pra todo mundo, uma ótima noite de terça-feira e até logo mais no My Club, às 11 da noite aqui na Atlântida. Aquele abraço, valeu, tchau, tchau, valeu. Você ouviu After, de segunda a sexta, das 19 às 20, com arroba Omic Silva. Só aqui, Atlântida. 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
7: Quero lembrar a galera que o ar mais seco ele pode irritar nariz, garganta e olhos, especialmente em transições sazonais. Então, beber água regularmente é um aliado simples e eficaz. Mantenha ambientes arejados, limpos e com menos poeira. E use soro fisiológico nas narinas para alívio diário se necessário, também conhecido como a lavagem nasal. 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
14: Estamos no ar com a melhor vibe do FM nesta noite de terça-feira pra gente começar o ATL DJ com muita música. Eu sigo até as 9 da noite, aumente seu volume, participe com a gente, arroba ATLDJ Oficial no Insta. Você confere a nossa playlist e ainda pede o seu som para participar junto comigo. Quero te convidar também para a agenda deste final de semana. Sexta-feira, eu toco em Caxias do Sul, no Café de la Musique. Já no sábado, a gente começa a noite em Presidente Lucena, no Rainha Estudantil. Depois eu sigo para a noite de Opium Club com a Candy Shop em Lajeado. Para a gente começar de sons, o primeiro bloco, parceria de Joe Corey e Ra. O nome da faixa é Devotion.

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de músicas do Ateri DJ, fazendo a trilha sonora oficial das suas noites aqui na Atlântida. Eu sou @Guzanotto, foi um prazer ter a sua parceria até aqui. Inclusive te convido para voltar com a gente amanhã a partir das 14h e também para seguir online no @AteriDJOficial. Lá a gente posta o playlist com o nome das músicas e também para você participar junto com a gente de segunda a sexta, às 14h e às 20h. Quero te convidar para a agenda do final de semana. Sexta-feira eu toco no Café da La Música em Caxias do Sul. Já no sábado, começa a noite no Rainha Estudantil em Presidente Lucena. Depois eu sigo pra Opium Club, na cidade de Lajeado. Pra gente fechar de sons, bora com Bastille, a faixa Pompeii, na versão remix de Audien. Uma excelente noite pra você, até mais!

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1: 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Se a versão original de At Night já era um clássico das pistas, a Galactic Boogie simplesmente levou essa história para um outro nível. Lançada pelo próprio Shakedown, essa releitura abraça ainda mais as influências da disco music e também do funk, que sempre estiveram ali escondidos, meio que no DNA dessa música. O resultado lembra as pistas de Nova York e Chicago que ajudaram a moldar a house music. A época que ela surgiu tinha muitos